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2: 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As notícias do governo federal que movimentaram o país no dia de hoje.
3: Olá, boa noite.
4: Boa noite para você que nos acompanha em todo o país.
3: Quarta-feira, 1º de julho de 2026.
4: Vamos ao destaque do dia, combate ao crime organizado.
3: Prejuízo de facções criminosas ultrapassaram os 3 bilhões de reais após ações coordenadas pelo Ministério da Justiça.
4: E governo do Brasil inaugura o primeiro de 3 escritórios nacionais antifacção. Vanessa Casalino.
5: Os escritórios integram o programa Brasil contra o crime organizado. Em menos de 2 meses de programa, o país registrou quedas nos crimes violentos e patrimoniais.
3: E ainda, anunciados 500 milhões de reais para fortalecer a saúde na Bahia.
4: Entre as ações está a entrega do novo Hospital Estadual Litoral Norte e a distribuição de veículos do Agora Tem Especialistas. Pablo Mundim.
6: Na educação, o governo do Brasil entregou 29 novos ônibus escolares, com investimento de 13 milhões e 200 mil reais pelo novo PAC.
3: Você vai ouvir também, Brasil Digital já levou sinal aberto e gratuito a mais de 10 milhões de pessoas.
4: O programa amplia o acesso da população brasileira à TV pública, educativa e legislativa. Márcia Fernandes.
7: Já foram instaladas 55 estações de transmissão pelo país. Para o segundo semestre, a meta é instalar outras 75 estações.
3: Hoje, na apresentação da Voz do Brasil, Mariana Jungmann e Luciano Seixas.
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3: Cultura e modernização de equipamentos culturais na Bahia.
4: O Teatro Castro Alves, em Salvador, reconhecido como Patrimônio Nacional e um dos principais palcos do país, reabre suas portas após passar por obras de restauração.
3: O presidente Lula e a ministra da Cultura, Margareth Menezes, participando da cerimônia de entrega que deve começar em instantes.
4: E o repórter Rafael Lopes acompanha a movimentação direto de Salvador. Tá? E traz pra gente agora as informações ao vivo. Boa noite, Rafael.
8: Boa noite, Mariana, Luciano e ouvintes da Voz do Brasil. Noite de tapete vermelho aqui no Largo do Campo Grande para a entrega do novo Teatro Castro Alves. A programação oficial está marcada para começar logo mais às 8h15 da noite e contará com a presença do presidente Lula. Ele vai participar ao lado da ministra Margareth Menezes e de autoridades locais da entrega da terceira e última etapa do projeto de requalificação do Teatro Castro Alves. O local foi modernizado e restaurado após o teto da sala principal ter sido atingido por um incêndio em 2023. O edifício, de estilo modernista, contou com melhorias estruturais que seguem padrões internacionais, preservando o valor histórico e arquitetônico do complexo, que é tombado pelo IPHAN como patrimônio nacional. O Teatro Castro Alves já abrigou momentos marcantes das artes cênicas do país e já foi palco de shows históricos, como o de João Gilberto, Doces Bárbaros e Raul Seixas. As obras contaram com um investimento de mais de 260 milhões de reais, unindo recursos dos governos federal e estadual, e representa a maior intervenção já realizada no teatro desde a inauguração em 1967. Mariana, Luciano, eu volto com vocês no estúdio.
3: Obrigado, Rafael, pela participação ao vivo aqui na Voz do Brasil.
4: E o presidente Lula esteve mais cedo em Itaparica, também na Bahia. O local é a maior ilha marítima do Brasil, chegando a receber 300 mil turistas na temporada de verão.
3: Hoje foi dada a largada à construção de uma ponte que vai ligar a ilha à capital baiana, trazendo mais desenvolvimento e empregos para a região.
4: Ao todo, serão beneficiados pelo projeto de infraestrutura cerca de 10 milhões de pessoas de 250 municípios. A ponte Salvador-Itaparica terá 12 quilômetros de extensão e vai reduzir o tempo de travessia de 1 hora para 15 minutos entre a capital baiana e a ilha. O projeto integra o novo PAC e contará com 3 bilhões de reais de investimentos federais. Nesta quarta-feira, em Veracruz, na Bahia, o presidente Lula participou da cerimônia que marcou o início oficial das obras.
9: A Bahia precisava de um outro escoamento da riqueza produzida pela Bahia. E se optou por fazer essa ponte e fazer uma estrada.
4: A ponte, que será construída sobre a Baía de Todos os Santos, será a maior da América Latina sobre o mar. 300 profissionais já atuam nos 3 canteiros de obras implantados para a execução do projeto. A expectativa é de que aproximadamente 28 mil veículos utilizem diariamente a nova ligação, que vai fortalecer também cadeias produtivas ligadas ao turismo, à indústria e ao comércio, de acordo com o governador da Bahia, Jerônimo Rodrigues.
10: Essa ponte, ela é estratégica. Quem vem do oeste com cargas de grãos, de algodão, de fruta, vai economizar até 200 quilômetros. É economia, é o tempo dos motoristas, dos caminhoneiros.
4: Ao todo, 27 empresas brasileiras já foram contratadas para fornecer equipamentos, materiais e serviços. O empreendimento é resultado de uma parceria público-privada entre o governo da Bahia e a concessionária Ponte Salvador-Itaparica. E a expectativa é que seja entregue em 2031. Reportagem Graziele Bezerra.
3: E ainda na Bahia, no município de Alagoinhas, o governo do Brasil entregou um novo hospital que estará preparado para atender mais de 500 mil pessoas de 34 municípios.
4: Também foram realizadas entregas de ambulâncias e ônibus escolares para atender o estado.
3: Um investimento de 500 milhões de reais só para a saúde.
6: O Hospital Regional Litoral Norte recebeu 76 milhões de reais em investimentos para a construção. A unidade conta com 190 leitos para atendimentos clínicos, cirúrgicos, pediátricos e obstétricos. A expectativa é beneficiar 544 mil moradores, ampliando a oferta de serviços de média e alta complexidade e reduzindo a necessidade de deslocamentos para outras cidades, explica o ministro da Saúde, Alexandre Padilha.
11: Vai ser muito importante esse hospital aqui, vai facilitar muito a vida das pessoas, poder se tratar aqui, perto da família, mas vai servir a 34 municípios da região.
6: Além da entrega da nova estrutura, o Ministério da Saúde garantiu recursos para o funcionamento do hospital. Serão 92 milhões e 400 mil reais por ano para o custeio dos serviços. A Bahia também receberá um reforço de 18 milhões de reais anuais para ampliar a oferta de atendimentos especializados pelo Sistema Único de Saúde. Na educação, o governo do Brasil entregou 29 novos ônibus escolares, com investimento de 13 milhões e 200 mil reais pelo novo PAC. Segundo o ministro da Educação, Leonardo Barchini, todos os ônibus escolares são modernos, confortáveis e seguros.
12: Você anda em qualquer estrada, pode ser estrada de chão, pode ser na rodovia. Em todos os estados, você tem um ônibus amarelinho. E esse ônibus é melhor, porque esse ônibus é mais seguro. Esse ônibus tem ar-condicionado agora e dá todo o conforto e segurança para as crianças brasileiras.
6: Para o presidente Lula, os investimentos fazem parte da estratégia do governo do Brasil para ampliar o acesso aos serviços públicos, fortalecer a rede de saúde e educação e reduzir as desigualdades regionais.
13: Somos seres humanos, homens e mulheres, pretos e brancos, nascidos nesse país e precisamos ser tratados com decência e com respeito que todo mundo merece.
6: O governo do Brasil também destinou ao estado da Bahia 256 veículos do programa Agora Tem Especialistas Caminhos da Saúde. São 180 vans e micro-ônibus para o transporte de pacientes, além de 58 unidades odontológicas móveis e 18 novas ambulâncias do SAMU, reforçando a assistência à saúde em diversas regiões do estado. Reportagem Pablo Mundim.
4: São Paulo recebeu hoje o primeiro escritório do programa Brasil contra o Crime Organizado.
3: O objetivo é integrar as ações do governo federal, dos estados e municípios no combate aos crimes e às facções criminosas.
4: O programa, lançado no mês de maio, conta com investimentos de 11 bilhões de reais e já causou um prejuízo de 3 bilhões de reais às facções.
14: A
5: União ainda mais presente no estado de São Paulo para combater o crime organizado. É o que acontece a partir de hoje com a implantação do Escritório Nacional Antifacção pelo Ministério da Justiça e Segurança Pública. O foco está na asfixia financeira ao crime organizado. O escritório é ligado à Secretaria Nacional de Segurança Pública. O secretário Chico Lucas explica que, na prática, aumenta a integração entre União, estados e municípios no combate ao crime.
14: A gente tem que ter essa proximidade com as forças de segurança estaduais, com as forças federais que estão localizadas em São Paulo e com todos os membros desse arranjo produtivo, o sistema financeiro, os empresários, para justamente ter mais efetividade.
5: O primeiro escritório foi inaugurado aqui em São Paulo. O segundo vai ser no Rio de Janeiro, na próxima sexta-feira, e também na cidade de Foz do Iguaçu, no Paraná, região da Tríplice Fronteira. Os escritórios integram o programa Brasil contra o Crime Organizado. O programa já causou prejuízos de 3 bilhões de reais às organizações criminosas e já prendeu mais de 18.800 pessoas. O ministro da Justiça e Segurança Pública, Wellington César Lima e Silva, destaca que, com o plano, o combate ao crime organizado ganha um rumo ainda mais estratégico.
15: O importante é aumentar o volume de dados, ter esse diagnóstico cada vez mais detalhado e refinar as estratégias através da cooperação. Nós estamos realizando uma operação nacional e duas operações regionais todos os meses e vamos continuar assim até o final do ano.
5: Em menos de 2 meses de programa, o país registrou quedas nos crimes violentos e patrimoniais. Entre maio desse ano e maio de 2025, os homicídios dolosos caíram mais de 17%. Os latrocínios, mais de 14%. O roubo de carga recuou quase 32%. E o de veículos, 26%. Reportagem Vanessa Casalino.
3: Levar informações e conteúdo das emissoras públicas para todos os cantos do Brasil.
4: Com esse objetivo, o programa Brasil Digital tem ampliado o número de municípios beneficiados com a chegada do sinal.
3: Já foram instaladas mais de 50 estações de transmissão e até o fim do ano serão mais 75.
7: Mais de 10 milhões de pessoas já foram beneficiadas pelo programa Brasil Digital, que amplia o acesso da população brasileira à TV pública por meio de sinal digital aberto e gratuito. Segundo o balanço apresentado pelo Ministério das Comunicações, pela Anatel e pela empresa Brasil de Comunicação, a EBC, já foram instaladas 55 estações de transmissão pelo país, ampliando a cobertura para 147 municípios. Para o segundo semestre, a meta é instalar outras 75 estações. O ministro das Comunicações, Frederico Siqueira, destacou que o programa é uma prioridade do governo federal e falou sobre as vantagens de levar o sinal a mais municípios.
16: A gente precisa e precisava ampliar a capilaridade da comunicação pública nas áreas mais remotas do nosso país. E para esse ano, mais 75 estações na prioridade e com certeza a gente terá sucesso na execução até o final do ano. Em cada localidade atendida, a população ganha mais qualidade de imagem, estabilidade do sinal e acesso a um conteúdo público de qualidade.
7: As estações entregues até agora estão distribuídas por todas as regiões do país. O Norte e o Nordeste concentram 14 instalações cada. O Sudeste contabiliza 11 estações, seguido pelas regiões Sul, com 10, e Centro-Oeste, com 6. Para a presidente da empresa Brasil de Comunicação, Antônia Pellegrino, o programa leva mais cidadania aos brasileiros.
17: Esse evento marca um balanço do Brasil Digital, um programa vitorioso e também um marco da maior expansão de sinal da comunicação pública que já tivemos no país. Cultura, informação de qualidade e cidadania para milhares de brasileiros. Esse é o sentido do Brasil Digital, ampliar o alcance do sinal, mas com isso aumentar o alcance da cidadania.
4: Com investimento de 208 milhões de reais do novo PAC e do leilão do 4G, o programa Brasil Digital é viabilizado por meio de parcerias com instituições públicas nos municípios. Com isso, a população passa a ter acesso gratuito a canais como Canal Gov, TV Brasil, Canal Educação, Canal Saúde, além da TV Câmara, TV Senado, TV Assembleia e onde houver canais das câmaras municipais. Reportagem, Márcia Fernandes.
18: Jornalistas, influenciadores estiveram hoje na sede da empresa Brasil de Comunicação, em Brasília, para saber mais sobre a implementação da TV 3.0.
3: O encontro foi transmitido em uma live com participação da diretora-presidente da EBC, Antônia Pellegrino, e do secretário de Políticas Digitais da Secretaria de Comunicação Social da Presidência da República, João Brant.
18: A nova geração da televisão aberta, também conhecida como DTV+, terá mais qualidade de som e imagem, interatividade e integração à internet.
3: A EBC, definida como operadora da chamada Plataforma Comum da DTV+, é responsável por administrar a infraestrutura compartilhada, que vai permitir a oferta de aplicativos, serviços interativos e recursos digitais.
18: E a gente vai continuar falando de acesso à comunicação, dessa vez para quem vive no norte do país.
3: Um dos desafios para chegar a algumas localidades na região são florestas densas e grandes distâncias do território.
18: A saída para superar esses obstáculos foi o uso de cabos que passam por baixo dos rios.
3: Esse é o programa Norte Conectado. A maior rede de infovias subfluviais do mundo já beneficia mais de 6 milhões de pessoas na região.
19: O programa Norte Conectado prevê 9 infovias, com 13 mil quilômetros de cabos de fibra ótica instalados no fundo dos rios amazônicos. Quando concluído, vai conectar 70 localidades em 6 estados: Acre, Amapá, Amazonas, Pará, Rondônia e Roraima. Antes da chegada do programa, quase metade dessas áreas ainda não tinha acesso à internet de alta velocidade. Com investimento de 1 bilhão e 300 milhões de reais, por meio do novo PAC, 6 infovias já foram concluídas e outras 3 estão em implantação. A expectativa é de beneficiar cerca de 7 milhões e meio de pessoas. Para quem vive na região, a conexão de internet representa novas possibilidades de acesso a serviços e educação. É o que conta Alzanir Fernandes Pinto, da comunidade indígena Filadélfia, de Benjamin Constant, no Amazonas.
20: Antes de a gente ter internet, a gente tinha que se deslocar daqui da nossa comunidade para a cidade para ter acesso. A gente alugava 1 hora, 2 horas e fazia os trabalhos da nossa aula, da universidade.
19: Além de conectar moradores, o Norte Conectado já disponibilizou mais de 900 pontos de acesso para escolas, unidades de saúde, órgãos públicos e espaços de inclusão digital. O ministro das Comunicações, Frederico de Siqueira Filho, destacou que a expansão da conectividade ajuda a reduzir desigualdades e fortalece a infraestrutura digital do país.
21: O quanto a gente consegue impactar a vida das pessoas quando a gente aumenta a conectividade, né? Quando a gente instala uma antena de telefonia móvel, quando a gente conecta uma escola, quando a gente liga uma infovia, a gente está fazendo parte dessa grande integração de estratégia de inclusão digital do nosso país, mobilizando jovens, idosos e adultos.
19: Outra entrega do Ministério das Comunicações é a rede privativa de comunicação da Administração Pública Federal, uma estrutura que não usa o acesso comercial e assim garante mais segurança no compartilhamento de informações do governo. Reportagem Luciana Colares de Holanda.
18: Para rastrear embarcações, combater a pesca ilegal e, principalmente, atuar na segurança e preservação da vida dos pescadores, foi lançada uma sala de monitoramento em tempo real das vidas humanas no mar.
3: O acompanhamento permite uma resposta rápida em caso de emergências.
18: E dá mais transparência às ações do governo de combate à pesca ilegal, por exemplo. Foi o que destacou o ministro da Pesca e Aquicultura, Ed Poraújo.
0: Essa sala, ela é inédita, mostra o compromisso, né, do governo do Brasil com transparência, geração de dados e informações, mas também o compromisso do Brasil de combater a pesca ilegal, não reportada e não regulamentada. Uma infraestrutura para conduzir todos os processos e ferramentas de monitoramento e controle. É o governo do Brasil trabalhando em prol do fortalecimento, mas do desenvolvimento sustentável da pesca brasileira.
3: A entrega faz parte das comemorações da Semana Nacional de Promoção da Pesca Artesanal, celebrada esta semana.
18: Autonomia econômica para as mulheres no campo.
3: Com o novo plano Safra da Agricultura Familiar lançado nesta terça-feira, as produtoras rurais passam a contar com juros mais baixos no Programa Nacional de Fortalecimento da Agricultura Familiar.
18: O valor foi reduzido de 3% para 2% ao ano, com um limite de financiamento de até R$100 mil.
3: Com isso, o governo quer garantir melhores condições às agricultoras para ampliar a produção de alimentos à mesa dos brasileiros.
18: A ministra do Desenvolvimento Agrário e Agricultura Familiar, Fernanda Machiavelli, destacou o avanço da participação das mulheres no acesso ao crédito rural durante o programa Bom Dia Ministra, produzido pela empresa Brasil de Comunicação.
1: Hoje eu tenho a alegria de dizer que nós, as mulheres, já são mais de 50%, 55% dos contratos que acontecem no microcrédito. Que nós já somos 40% do volume de crédito total do Pronaf e que nós dobramos o volume de crédito desde 2023 para cá, que chega para as mulheres. Mas a gente quer mais, a gente quer avançar mais, porque nós queremos que as mulheres tenham autonomia econômica.
3: A ministra do Desenvolvimento Agrário destacou ainda a ampliação do acesso ao crédito para a juventude rural.
18: Agora, o limite passou de R$8 mil para R$16 mil, no caso de dois jovens da mesma família acessando o financiamento.
3: Para ter acesso ao crédito, é preciso ter o Cadastro Nacional na Agricultura Familiar e entrar em contato com o órgão de assistência técnica e extensão rural do seu estado.
18: Três meses após o lançamento, o Mac Livros atingiu 1 milhão de usuários.
3: O Mac Livros é uma plataforma que funciona como uma biblioteca digital.
18: E funciona como uma biblioteca mesmo. Você pode alugar o livro por 14 dias e renovar pelo mesmo período. Tudo isso de graça.
3: A ferramenta foi atualizada com obras em espanhol e inglês. E com isso é possível acessar 25 mil obras nacionais e internacionais.
22: O Ministério da Educação ampliou o acervo do Mac Livros com a disponibilização de obras em versões originais em inglês e espanhol. Ao todo, foram incorporadas 7.832 publicações. Entre os autores disponíveis em inglês estão William Shakespeare e Virginia Woolf. Já em espanhol, os leitores poderão acessar obras de escritores como Gabriel Garcia Márquez, Frederico Garcia Lorca e Teresa Orbegoso. A atualização também traz novos títulos em português de diferentes gêneros publicados por editoras como Fósforo, Peirópolis e Ciranda. Com a atualização, o Mac Livros passa a ter 17.610 obras em português, 6.468 em inglês e 2.724 em espanhol, ampliando o acesso gratuito dos brasileiros a diferentes tradições literárias e culturais. A novidade ainda fortalece a experiência de aprendizagem oferecida por outra ferramenta, o Mac Idiomas, uma plataforma do Ministério da Educação disponível em versão web e aplicativo voltada ao ensino gratuito de inglês e espanhol. Atualmente, o Mac Idiomas reúne mais de 212 mil usuários ativos e oferece cursos do nível básico ao avançado. Reportagem Júlio César de Oliveira.
18: Para acessar a plataforma de leitura, basta ir no aplicativo Mac Livros ou no endereço maclivros.mec.gov.br. Mac Livros, MSC Livros.mec.gov.br.
3: Inaugurada a primeira Casa da Igualdade Racial na cidade de Itabira, em Minas Gerais.
18: A cidade possui mais de 70% da população negra e agora passa a contar com apoio psicológico, social e jurídico a vítimas de crimes raciais, além de incentivar o desenvolvimento pessoal e profissional.
3: Além de Minas Gerais, o Rio de Janeiro, Ceará, Rio Grande do Sul e Bahia já contam com Casas da Igualdade Racial.
18: E o governo do Brasil quer ampliar esse número. Está aberto até 15 de julho o prazo para que os estados e municípios municípios participem do edital de chamamento público para os novos espaços.
3: Os critérios para participar podem ser conferidos no portal do Ministério da Igualdade Racial, em gov.br/igualdade-racial.
18: E essas foram as notícias do Governo do Brasil.
3: Uma realização da Secretaria de Comunicação Social da Presidência da República.
18: Com produção da empresa Brasil de Comunicação.
3: Fique agora com o Minuto do TCU. Em seguida, as notícias do Poder Judiciário e do Congresso Nacional. Boa noite.
18: Boa noite. Até amanhã.
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23: Você vai ouvir agora notícias do Poder Judiciário.
24: STF encerra primeiro semestre com mais de 11 mil decisões colegiadas.
25: STJ realiza sessão de encerramento do semestre e apresenta balanço de desempenho da corte.
24: Justiça do Trabalho realiza audiência pública e estabelece metas para 2027.
25: Boa noite, eu sou Marcela Luiz.
24: E eu sou Walter Lima.
25: O Supremo Tribunal Federal encerrou o primeiro semestre com mais de 11 mil decisões colegiadas.
24: O ministro Edson Fachin apresentou o balanço das atividades e reafirmou o compromisso da corte com a transparência, independência e pluralidade. Carolina Chaves.
26: Segundo Edson Fachin, a corte encerrou o período com os seguintes números: mais de 43 mil processos julgados, integrando quase 60 mil decisões, 11 mil decisões do colegiado do tribunal, 27 novos temas de repercussão geral analisados, o que liberou mais de 42 mil processos que aguardavam um entendimento. Edson Fachin reafirmou o compromisso com a transparência, com os julgamentos de repercussão geral e com o aperfeiçoamento da gestão.
27: Esta corte trabalhou e muito em favor do Brasil, do Estado de Direito e da democracia. Estamos sempre juntos na defesa do interesse institucional. Compreensões distintas de fatos e processos, e elas existem, como é próprio de uma corte plural independente, são expressões de saúde institucional e não de fraqueza. O diálogo entre diferentes perspectivas jurídicas é o que confere legitimidade às nossas decisões e profundidade à nossa jurisprudência.
25: O STJ também encerrou o semestre hoje, apresentando o balanço de julgados no período.
24: A sessão da Corte Especial foi conduzida pelo ministro Herman Benjamin, presidente do tribunal. Fátima Uchoa.
28: Na sessão de encerramento do primeiro semestre, o presidente do STJ, ministro Herman Benjamin, apontou um recorde de 260.220 processos recebidos no período, sendo quase 25 mil a mais do que de janeiro a junho do ano passado. Ele manifestou preocupação com um crescimento contínuo da demanda processual.
29: Os números são preocupantes. Nós já estávamos inviabilizados o ano passado e a curva da inviabilização continua ascendente.
28: O STJ julgou 291.280 processos. O número de julgamentos chega a 414.248 quando considerados agravos internos, agravos regimentais e embargos de declaração, e baixou 265.516. Os dados correspondem à média de cerca de 7 decisões por minuto para cada ministro.
25: Tribunal Superior Eleitoral faz balanço dos julgamentos e da preparação para as eleições 2026.
24: A sessão foi conduzida pelo ministro Cássio Nunes, presidente do TSE. Fábio Ruas.
5: O ministro Cássio Nunes Marques destacou que neste semestre o TSE realizou 88 sessões de julgamento. Foram 1.656 processos, sendo 336 em sessões presenciais e 1.320 virtuais. O TSE ainda lançou o Manual do Eleitor, com linguagem acessível e que vai ser traduzido para línguas indígenas.
25: Justiça do Trabalho realiza audiência pública e estabelece metas para 2027.
6: A proposta é aprimorar os serviços da Justiça do Trabalho. Mila Amaral.
7: Esse foi o assunto discutido hoje na audiência pública durante o debate realizado de forma online. Também foram estabelecidas as metas nacionais do TST para 2027, que aliás foram firmadas com o apoio da sociedade. Por exemplo, na consulta pública feita pelo TST, as pessoas pediram que aumente o número de processos julgados pelo tribunal, dando prioridade aos mais antigos, o estímulo à inovação no judiciário e pediram também para estabelecer o trabalho decente. O próximo passo agora é encaminhar essas demandas para o CNJ e, a partir da aprovação, colocá-las em prática.
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25: Uma boa noite.
6: E até amanhã.
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11: Eu sou Paula Groba.
12: E eu sou Humberto Pinheiro.
11: E estes são os destaques de hoje do Jornal do Senado, que começa agora.
12: Debate sobre o fim da jornada 6x1 divide opiniões no Senado.
11: Avança projeto que torna crime submeter pessoa indefesa à prostituição.
12: Comissão aprova a autorização para servidor público atuar como MEI.
11: Boa noite.
12: Boa noite.
11: Representantes do governo, dos empresários e dos trabalhadores participaram no plenário do Senado de um debate sobre a proposta de emenda à Constituição que acaba com a jornada de trabalho 6x1.
12: Opiniões a favor e contrárias estiveram no debate, que teve participação de centrais sindicais e da Federação das Indústrias de São Paulo. A reportagem é de Márcio Maturana.
13: O presidente da Federação das Indústrias de São Paulo, Paulo Scaff, disse ver motivações eleitorais para a aprovação da proposta neste momento e foi respondido pela líder do governo no Senado, Tereza Leitão, do PT de Pernambuco.
14: Me desculpe, doutor Paulo, a PEC foi protocolada em 2019. Não é uma PEC boca de urna.
13: Já o senador Jaime Bagatoli, do PL de Rondônia, criticou a proposta e citou a Argentina como exemplo a seguir.
15: Na Argentina, pode-se trabalhar até 12 horas por dia, não passando das 48 horas semanais. É isso que precisamos ter para nós avançarmos no Brasil.
13: O senador Rogério Carvalho, do PT de Sergipe, disse que a redução da jornada é uma questão civilizatória.
16: Essas 44 horas estão reservadas para os que ganham menos, para os que têm mais tempo de deslocamento, menos tempo de vida, portanto, pelo amor de Deus, é muita insensibilidade.
13: Para o líder da oposição no Senado, Rogério Marinho, do PL do Rio Grande do Norte, a jornada de trabalho deve ser negociada entre patrão e empregado.
30: A questão da preponderância do que é negociado sobre o legislado, justamente para fortalecer os sindicatos laborais.
13: A sessão foi presidida pelos senadores Laércio Oliveira, do PP de Sergipe, e Paulo Paim, do PT do Rio Grande do Sul.
11: Antes da sessão de debate sobre o fim da escala 6x1, o presidente do Senado, Davi Alcolumbre, se reuniu com parlamentares e líderes de centrais sindicais para discutir a proposta de emenda à Constituição que reduz a jornada de trabalho. O presidente da Central Única dos Trabalhadores, Sérgio Nobre, classificou como excelente a reunião com o Alcolumbre e afirmou esperar que a proposta tenha tramitação célere no Senado.
12: Já a líder do governo, senadora Tereza Leitão, do PT de Pernambuco, destacou que o calendário de votação do texto não tem caráter eleitoral e que os próximos passos serão definidos ao longo da discussão na Casa. A proposta de redução da jornada de trabalho já foi aprovada pela Câmara dos Deputados e aguarda análise dos senadores.
28: pessoas sem condições de compreender o que acontece ou de oferecer resistência poderão ter proteção mais ampla contra a exploração sexual.
12: A Comissão de Direitos Humanos do Senado aprovou um projeto que aumenta a pena para o crime de exploração sexual de pessoas vulneráveis e prevê punição mais rigorosa quando o autor for um familiar ou tiver relação de confiança com a vítima. Repórter Rodrigo Rezende.
0: Submeter, induzir ou atrair para prostituição ou qualquer outra forma de exploração sexual pessoas vulneráveis que não tenham necessário discernimento sobre o ato pode levar à prisão de até 16 anos. Esse é o objetivo de projeto aprovado pela Comissão de Direitos Humanos. A autora da proposta, senadora Jussara Lima, do PSD do Piauí, afirma que a medida busca ampliar o escopo previsto no Código Penal, que já incluía crianças e enfermos. E a ideia é dar ainda mais segurança aos diversos grupos vulneráveis no país.
1: O projeto, ele tipifica o crime de submissão à prostituição ou a outras formas de exploração sexual, inclusive nos casos em que a vítima, por qualquer outro motivo, ela não tenha condições de oferecer resistência. A medida busca preencher uma lacuna na legislação brasileira, ampliando a responsabilização de criminosos que se aproveitam de vulnerabilidade das vítimas.
0: O projeto também eleva para até 12 anos a pena quando a vítima for coagida por alguém próximo a ela, como ressalta o relator do projeto, senador Rogério Carvalho, do PT de Sergipe.
2: Merece destaque a previsão de agravamento quando a coação é exercida contra a vítima ou seus familiares, alcançando seu grau máximo de reprovação quando perpetrada pelos próprios familiares ou pessoas do círculo íntimo da vítima.
0: A proposta segue para análise da Comissão de Constituição e Justiça.
28: E trabalhadores cadastrados no Programa de Famílias Acolhedoras poderão fazer jus a 3 dias de folga remunerada quando precisarem acolher criança ou adolescente em situação de vulnerabilidade.
12: É o que diz um projeto aprovado pela Comissão de Assuntos Sociais do Senado e que segue para a Câmara dos Deputados. Repórter Marcela Diniz.
3: Por decisão judicial, após um episódio de violência em casa, por exemplo, crianças e adolescentes podem ser encaminhados temporariamente para as chamadas famílias acolhedoras. São pessoas cadastradas e selecionadas pelo poder público para essa função. O acolhimento tem caráter transitório e não se confunde com a adoção por durar no máximo 1 ano e meio. O projeto aprovado no Senado concede ausência remunerada de 3 dias consecutivos ao trabalhador ou à trabalhadora que acolher criança ou adolescente em sua casa. O senador Flávio Arnes, do PSB do Paraná, defende esse tempo como forma de dar atenção integral àqueles meninos em situação de extrema vulnerabilidade.
4: A pessoa que está trabalhando tem que ter pelo menos um momento, que a gente estamos colocando, de 3 dias para receber a criança, acolher, enquanto os trâmites judiciais acontecem também. E com isso, inclusive, dar contribuir para uma perspectiva nova de vida para a criança e para o adolescente.
3: O projeto é de autoria do senador Alan Rick, do Republicanos do Acre, e precisará passar pelo crivo da Câmara dos Deputados.
28: O Senado aprovou a adesão do Brasil a um acordo sobre comércio de aeronaves civis.
12: Um dos principais pontos do documento da Organização Mundial do Comércio é a eliminação de tarifas de importação para todos os aviões desse tipo e determinados produtos destinados ao setor. Repórter Pedro Pincer.
17: Além da eliminação de tarifas, o acordo sobre o comércio de aeronaves civis trata da redução de barreiras não tarifárias, das decisões de compra de aeronaves civis, dos subsídios à exportação e de regras para evitar restrições comerciais incompatíveis com o comércio internacional. Para o relator, senador Nelsinho Trade, do PSD de Mato Grosso do Sul, o texto favorece a indústria aeronáutica brasileira e o sistema de transporte aéreo.
18: Podemos agregar ao contexto descrito circunstâncias de que o Brasil passará a participar de maneira plena e em igualdade de condições das deliberações do Comitê TCA, que cuida de temas relevantes para a aviação civil na esfera global. Isso inclui a aplicação do acordo a novos produtos do setor.
17: O comércio mundial anual dos produtos cobertos pelo documento alcança 3,73 trilhões de dólares em exportações e importações, considerando a média de 2018 a 2022. Os principais parceiros comerciais do Brasil nesse conjunto de produtos são Estados Unidos, China, Alemanha e Argentina. O texto segue agora para a promulgação.
28: E servidores públicos poderão ser microempreendedores individuais. É o que prevê um projeto aprovado na Comissão de Constituição e Justiça.
12: A proposta proíbe, no entanto, quem ocupa cargo em comissão ou exerça função de confiança de atuar como MEI. Repórter Bruno Lourenço.
5: A Comissão de Constituição e Justiça aprovou o projeto de lei que autoriza os funcionários públicos a se tornarem microempreendedores individuais. A legislação hoje veda a participação em gerência ou administração de sociedade privada e o comércio, exceto na qualidade de acionista ou cotista. O senador Esperidião Amin, do Progressistas de Santa Catarina, reforçou que as restrições impostas aos servidores públicos vão na contramão das necessidades do país de novos investimentos na economia.
8: Projeções indicam mudanças demográficas aceleradas devido ao envelhecimento da população, tornando essencial ampliar e não restringir o número de pessoas aptas a empreender para preservar o nível de desenvolvimento econômico nas próximas décadas. Vale destacar que a atividade dos servidores como MEI não prejudicará a administração pública. Já existem situações em que servidores acumulam cargos ou mantêm empregos privados.
5: Amin ressaltou ainda que a proposta traz salvaguardas para não causar prejuízos à administração pública, como o impedimento de que ocupantes de cargo em comissão e funções de confiança sejam MEIs. Se não houver recurso para a nova votação no plenário, a matéria poderá seguir diretamente para análise da Câmara dos Deputados.
12: Com edição de Paulo Groba e trabalhos técnicos de Eliseu Caires, o Jornal do Senado fica por aqui. Acompanhe agora as notícias da Câmara dos Deputados. Boa noite.
28: Boa noite e até amanhã.
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19: Câmara aprova a redução de benefícios fiscais para cacau importado.
20: Vai ao Senado proposta que protege o uso de emblemas da Cruz Vermelha.
19: Presidente da Câmara reforça apoio ao agronegócio.
20: Proposta discutida por deputados prevê número máximo de alunos em sala.
19: Boa noite. A Câmara aprovou medida provisória que reduz benefícios fiscais sobre cacau importado. O repórter Antônio Vital explica a questão.
21: O plenário da Câmara aprovou a medida provisória que reduz o prazo de isenção de tributo sobre o cacau importado, utilizado como insumo em produtos como chocolate exportado pelo Brasil. Hoje, o cacau inteiro ou partido, bruto ou torrado, comprado de outros países, paga menos IPI, PIS/PASEP e COFINS. Essa operação, quando o produto importado é depois usado como insumo de produtos industrializados, é conhecida como drawback. No caso do cacau, até a edição da medida provisória, em março, essas isenções e reduções de tributos valiam por até 2 anos. Com a medida, passam a valer por apenas 6 meses, com possibilidade de renovação a critério do Ministério do Desenvolvimento, Indústria, Comércio e Serviços. Isso significa que empresas que exportam produtos fabricados com cacau estrangeiro terão prazo menor para usufruir de benefícios fiscais na importação da fruta. Ao editar a medida provisória, o governo argumentou que os produtores de cacau brasileiros serão beneficiados com um possível aumento de venda à indústria. Ficam de fora da redução do prazo de isenções a manteiga de cacau, o cacau em pó e o chocolate importados. A medida provisória foi criticada em plenário por deputados do Novo e do Missão. Para o deputado Kim Kataguiri, do Missão de São Paulo, reduzir benefícios fiscais para produtos que depois serão usados como insumo para exportações prejudica a indústria nacional.
22: O que a gente está falando é o seguinte: Brasil, exporte menos chocolate e exporte mais cacau. Agregue menos valor para a sua produção. Aquilo que mais se critica no desenvolvimento da nossa indústria. O raciocínio é muito simples. Se eu estou importando um produto, mas esse produto, na realidade, é para eu processar, agregar valor e exportar, eu tenho uma suspensão desses tributos porque eu estou agregando valor na indústria nacional. E o governo quer acabar com isso e enfraquecer a nossa indústria.
21: A medida provisória foi defendida por deputados da base do governo. Para a deputada Jandira Fegali, do PCdoB do Rio de Janeiro, os produtores brasileiros de cacau serão beneficiados.
24: Ela garante a proteção da produção nacional. O cacau é uma produção importante no Brasil, que não pode ser penalizada por prazos e questões tributárias. É importante que a gente proteja essa produção para não gerar crise no setor, particularmente na região do norte e do nordeste brasileiro.
21: A medida provisória que reduz o prazo de isenção de tributos sobre cacau importado, utilizado como insumo em produtos como chocolate exportado pelo Brasil, seguiu para análise do Senado. Da Rádio Câmara de Brasília, Antônio Vital.
9: Direitos Humanos.
6: Tabata Amaral, do PSB de São Paulo, defende a aprovação da urgência de projeto que criminaliza o ódio contra as mulheres. Relatora da matéria, a deputada alerta que a misoginia se organiza nas redes antes de aparecer nas agressões e nos casos de feminicídio.
7: Hoje, existe uma verdadeira indústria do ódio que opera nas redes, que captura meninos muito jovens e os ensina a enxergar a mulher como inimiga, como objeto, como culpada. E o que nasce numa tela vira ameaça, vira assassinato. Chama isso pelo nome, misoginia, ódio às mulheres. Admitir que essa coisa tem contorno, que é concreta, que ela tem uma motivação e que deve ser punida. É um ato fundamental de proteção que uma sociedade deve oferecer para todas nós, começando pelas pequenas.
19: Tabata Amaral aponta que tem buscado apoio de diferentes bancadas para construir um texto capaz de unir parlamentares de todos os partidos. Ela pede que a Câmara aprove a urgência da proposta como forma de mostrar compromisso com o enfrentamento da violência contra mulheres.
6: Carol D'Artora, do PT do Paraná, também defende a aprovação do projeto que prevê penas para a misoginia. Segundo a parlamentar, a medida faz parte das políticas do governo de enfrentamento à violência e ao discurso de ódio contra as mulheres.
19: Na visão de Carol D'Artora, a criminalização da misoginia é uma forma de garantir maior proteção jurídica às mulheres, inclusive nos ambientes digitais. Para ela, a proposta amplia a participação feminina na política, na cultura, na ciência e em diversos espaços da sociedade.
6: E Lacir Bicalho, do Republicanos, destaca as conquistas femininas nas Forças de Segurança Pública de Minas Gerais ao celebrar a nomeação da Coronel Cleide Barcelos dos Reis Rodrigues, primeira mulher a assumir o comando-geral da PM do Estado em mais de 250 anos da corporação.
19: E Lacir Bicalho cumprimenta também a comandante-geral do Corpo de Bombeiros, Coronel Jordana de Oliveira Figueiras Daldegan, e a delegada-geral da Polícia Civil, Letícia Batista Camboja Reis. Ele conclama os homens a unirem suas forças às das mulheres na luta por uma sociedade mais justa e igualitária.
6: Benedita da Silva, do PT do Rio de Janeiro, acredita que a Copa do Mundo deveria promover a integração entre os povos. No entanto, a deputada destaca relatos de racismo, xenofobia e tratamento discriminatório contra jogadores, árbitros e jornalistas durante o torneio.
19: Segundo Benedita da Silva, eventos esportivos internacionais devem ser marcados pelo respeito, pela inclusão e pela igualdade de tratamento entre os participantes. Ela acredita que a omissão da FIFA, entidade responsável pela organização da competição, contribui para a manutenção dessas práticas.
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14: Saúde.
6: A Câmara aprovou regras para proteger símbolos da Cruz Vermelha. A repórter Daniela Lessa acompanhou a votação.
15: A Câmara dos Deputados aprovou o projeto que protege o uso dos emblemas da Cruz Vermelha, usados para identificar pessoas e transportes de saúde em situações de emergência e de conflito armado. O projeto busca adequar a legislação brasileira às convenções de Genebra e a protocolos internacionais já ratificados pelo Brasil. Pelo texto aprovado, os três símbolos da entidade passam a ter proteção legal. A imagem mais antiga é a da Cruz Vermelha. Outro símbolo reconhecido internacionalmente é o crescente vermelho, adotado em muitos países. O terceiro emblema é um losango vermelho em forma de cristal. Esses símbolos são usados para indicar proteção a equipes de saúde, hospitais, unidades sanitárias e meios de transporte para atendimento de feridos, doentes e náufragos. As denominações Cruz Vermelha, Crescente Vermelho e Cristal Vermelho também serão protegidas. A deputada Érica Cocai, do PT do Distrito Federal, defendeu a proposta, destacando o alcance mundial da Cruz Vermelha na defesa da vida.
1: É fundamental porque é uma instituição que trabalha com um princípio humanitário. É uma instituição que está em por volta de 190 países fazendo esta função. E muitas vezes em momentos de calamidade, em momentos de guerra, a Cruz Vermelha, ela tem uma possibilidade ou uma atuação para defender sempre a vida.
15: Ao defender a aprovação, a deputada Adriana Ventura, do Novo de São Paulo, argumentou que esses símbolos não devem ser usados de forma comercial para evitar enganos em situações de atendimento de emergência.
11: O que esse projeto faz é internalizar obrigações internacionais que já foram assumidas pelo Brasil, e isso também faz com que não tenha uso comercial indevido para que entidades humanitárias legítimas não tenham confusão.
15: O Serviço de Saúde das Forças Armadas poderá usar a Cruz Vermelha sobre fundo branco para identificar seu pessoal, suas unidades e seus transportes sanitários. Profissionais de saúde civis, hospitais e transportes civis também poderão usar o emblema, desde que tenham autorização. A proposta proíbe o registro de associações, empresas, marcas, desenhos ou modelos industriais que usem indevidamente os emblemas ou as denominações protegidas pela lei. Quem reproduzir ou imitar esses símbolos sem autorização poderá ser punido com detenção de 1 a 3 meses ou multa. O juiz também poderá determinar o recolhimento do material e a suspensão das atividades comerciais. O projeto que protege o uso dos emblemas da Cruz Vermelha, incluindo o crescente e o cristal vermelhos, será analisado em seguida pelo Senado. Da Rádio Câmara de Brasília, Daniele Lessa.
19: Marangoni, do Podemos de São Paulo, cobra uma investigação sobre denúncias de irregularidades na análise de pedidos de exames, cirurgias e outros procedimentos feitos pelos planos de saúde. Ele denuncia que uma empresa contratada pelas operadoras pode estar prejudicando pacientes de maneira deliberada.
20: Marangoni exige providências da Agência Nacional de Saúde Suplementar diante dessas denúncias. O parlamentar reforça que cabe à ANS fiscalizar irregularidades e proteger os beneficiários.
13: Relações Exteriores.
19: Gás, do PT do Rio Grande do Sul, denuncia uma suposta ofensa à soberania nacional por parte de lideranças da oposição que teriam oferecido colocar uma equipe de transição à disposição de governos estrangeiros, caso vençam a próxima eleição presidencial.
20: Bongás ressalta que a proposta revelada por autoridades externas prevê o compartilhamento de informações estratégicas e diretrizes governamentais com uma potência internacional. O congressista avalia a possibilidade como o mais ultrajante golpe contra os 203 anos de independência do Brasil.
13: Eleições.
19: Aloysio Mendes, do Republicanos do Maranhão, denuncia o uso político do Judiciário Estadual para perseguir e barrar candidaturas de opositores, citando como exemplo casos de pré-candidatos de seu partido condenados em tempo recorde a penas desproporcionais aos supostos crimes cometidos.
20: Aloysio Mendes afirma que lideranças do Republicanos estão reunindo provas para acionar o Conselho Nacional de Justiça contra os envolvidos nos casos e recorrer às instâncias superiores para reverter sentenças, garantindo as pré-candidaturas prejudicadas.
13: Presidência.
19: O presidente da Câmara reforçou o compromisso dos deputados com políticas voltadas ao agronegócio. O repórter Luiz Gustavo Xavier acompanhou o evento no Planalto.
14: O presidente da Câmara, Hugo Mota, reforçou o apoio dos parlamentares à agenda e às pautas de interesse do agronegócio no país. Ele participou do lançamento do Plano Safra 2026-2027 no Palácio do Planalto, que prevê o aporte de R$ 525 bilhões para o setor. O deputado afirmou que a Câmara está sempre de portas abertas a todas as propostas em defesa do agronegócio e nunca faltou aos projetos de interesse do setor.
16: Uma tarefa hercúlea,
0: de manter o equilíbrio fiscal tão necessário para o crescimento econômico, aliado à priorização de políticas como essa, que também são fundamentais para o país. Que esse é o grande fiel da balança que nós temos que perseguir. Nós do Congresso Nacional, o Poder Executivo, também o Poder Judiciário, que é termos a real noção de que precisamos sempre levar em consideração aquilo que deve ser priorizado como política pública para o nosso país.
14: Para Hugo Mota, todo o esforço do governo e do Ministério da Agricultura para renovar a política pública demonstra a importância do agronegócio para o nosso país. O presidente destacou a importância do setor na geração de emprego, de renda e na composição do Produto Interno Bruto brasileiro. Da Rádio Câmara de Brasília, Luiz Gustavo Xavier.
2: Economia. Valmir Assunção, do PT da Bahia, destaca a importância do lançamento do Plano Safra da Agricultura Familiar para os pequenos agricultores, assentados, quilombolas, indígenas e povos tradicionais. Ele lembra que esses segmentos produzem grande parte dos alimentos que chegam à população.
19: Valmir Assunção aponta que o Plano Safra fortalece a reforma agrária e amplia as condições de produção no campo. Ele parabeniza o Ministério do Desenvolvimento Agrário pela construção

0: Uma proposta que estabelece a lotação máxima de salas de aula. O repórter Luiz Cláudio Canuto nos conta como foi.
1: Um projeto em discussão na Câmara estabelece limites para o número de estudantes por turma na educação básica. O assunto foi discutido pela Comissão de Educação em audiência pública com representantes do Ministério da Educação, de dirigentes municipais de educação e outros setores envolvidos no assunto. Segundo a coordenadora de formação do Ministério, Leda Regina Bittencourt, desde 2006 existem teses que mostram que a quantidade de estudantes influencia na qualidade da aprendizagem e há um estudo da OCDE, um fórum que reúne países ricos focados em promover políticas públicas de desenvolvimento, que aponta o número de 23 alunos por sala como a quantidade ideal. Uma resolução do Conselho Nacional de Educação de 2024 estabelece o número de crianças que deve haver por turma. Para bebês de 0 a 12 meses, são 5 por turma. De 12 a 24 meses, 8. De 25 a 36 meses, 12 crianças por sala. De 37 a 48 meses, 18 por turma. E 20 crianças de 4 e 5 anos de idade por sala de aula. Já o projeto de lei em discussão na Câmara estabelece o número máximo de 5 crianças por berçário, 10 no maternal, 15 por sala na pré-escola, 20 nos anos iniciais da educação fundamental, 25 nos anos finais e 30 no ensino médio. No ensino de jovens e adultos, o número de alunos por sala de aula no ensino fundamental seria de 20 e de 25 no ensino médio. Na educação especial, o limite máximo viria por regulamento. O debate atendeu ao pedido do deputado Tarcísio Mota, do PSOL do Rio de Janeiro, que é autor do projeto que estabelece parâmetros para a composição de turmas nas diferentes etapas e modalidades da educação básica. Ele presidiu o debate e deixou claro que o projeto deve se adequar às diretrizes estabelecidas pelo Conselho Nacional de Educação. Outros temas destacados por ele foram a criação de critérios de reduzir números de alunos por turma na educação especial e também a prioridade a turmas com professores com deficiência.
2: É claro que esse nível de aprimoramento a gente vai guardar aqui e apresentar tão logo o projeto tenha relatoria, para que o relator possa apresentar, quem sabe, inclusive no âmbito da Comissão de Educação, um primeiro parecer sobre isso.
1: O projeto acaba de ser apresentado e ainda deve ser juntado a outras propostas em análise na Câmara para a votação em conjunto. Da Rádio Câmara de Brasília, Luiz Cláudio Canuto.
3: Desenvolvimento Regional.
4: Daniel Almeida, do PCdoB, destaca a agenda do governo federal na Bahia, com entregas e investimentos em saúde, infraestrutura e cultura. Ele reforça a importância da parceria com o Executivo Estadual e com os municípios na ampliação dos serviços públicos à população.
0: Daniel Almeida destaca a entrega do Hospital Regional de Alagoinhas, a retomada da obra da Ponte Salvador Itaparica e a recuperação do Teatro Castro Alves. Ele avalia que as iniciativas fortalecem o SUS, a mobilidade regional e a preservação do patrimônio cultural da Bahia.
4: Hildo Rocha, do MDB do Maranhão, destaca o início da construção de condomínio com 384 apartamentos para famílias de Açailândia, como parte do Minha Casa Minha Vida. Ele assinala que as unidades contam com infraestrutura de lazer, estacionamento e sistema de segurança.
0: Hildo Rocha também ressalta a autorização de R$ 59 milhões de reais para conter erosões que atingem casas em Açailândia. Ele explica que a obra, executada pelo governo estadual com recursos do PAC, prevê a recuperação das áreas degradadas para uso da população.
3: Cultura.
4: João Daniel, do PT de Sergipe, destaca a força das festas juninas como expressão da cultura popular do Nordeste. O deputado ressalta que as celebrações mobilizam comunidades em todos os estados da região, valorizando as tradições mantidas pela população nos municípios.
0: João Daniel afirma que destinou cerca de R$ 1 milhão para apoiar a cultura junina no município de Estância. Ele afirma que essas manifestações fortalecem a identidade cultural de Sergipe ao reunir arte, memória e participação popular.
4: Termina agora o jornal Câmara dos Deputados, produzido pela Rádio Câmara, com trabalhos técnicos de Everson Urani e apresentação de José Carlos Andrade e Paula Bittar. Boa noite.
0: Uma ótima noite. A Voz do Brasil volta amanhã.
3: 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Boa noite.

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6: Honra demais cantar com o trio Parada Dura, né?
7: Que prazer.

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Bom dia, caminhoneirada de todo o Brasil! Excelente dia de A a Z, de 0 a 100, que é pra de ninguém esquecer! É o Fernando Riquetti, turma, chegando, meio sem voz, mas tô chegando pra mais um Brasil Caminhoneiro aqui na capital, cê tá doido? Olha aí, gente, alvorada de mais um dia desse inverno brasileiro, hein? Virada da primeira página do calendário do mês de julho. Hoje, quinta-feira, 2 de julho de 2026, viu, gente? Olha, termômetro na casa dos 14 graus aqui pelos lados da Avenida Paulista. Mas segundo a Climatempo, vamos chegar hoje à máxima de 26. O sol? Ah, pinta já pelas bandas do leste às 6 horas e 49 minutos e se esconde atrás da Serra da Cantareira pelos lados do oeste às 17 horas e 32 minutinhos. Comigo fazendo essa edição do Brasil Caminhoneiro para mais uma hora cheia com muita informação, prestação de serviço. Ele, meu querido Luiz Jesus. Bom dia, Jesusinho. Você tá bom, meu velho? Tranquilo, suave na nave. Legal, legal. O Jesus estava comentando aqui comigo, né? Rapaz do céu, né? O pessoal fala, né? Ei, vocês acordam com as galinhas e coisa e tal. Ah, gente. Mas não somos só nós não, viu, gente? Olha, há milhões de brasileiros que acordam cedinho para poder trabalhar, viu? Às vezes até mais cedo do que a gente. Outros nem dormem direito, né, Jesus? Escala jornada tripla, você tá doido, cara, você tá doido. É, tem como fugir não, tem como fugir não. É, um abraço pra todos vocês e vamos firme e forte na tocada. Você que tá acordando agora aqui agora com a gente 5 da manhã, vamos levantar, gente, vamos levantar, viu? Porque olha, tem uma categoria que já tá horas na estrada, viu? Você tá doido. E olha, gente, se o Brasil continua em movimento é porque tem alguém aí que no pátio de poço já virou a chave do caga pesado bem antes de nascer o sol, né, gente? E é para essas pessoas que o Riquete e toda a minha comitiva

Iva, né, que eu gosto muito de enaltecer o trabalho de todo mundo que faz aqui o Brasil Caminhoneiro, que apesar de tantos buracos e enroscos que a gente encontra aqui na nossa jornada, né, diária, né, ô Jesus, que a gente enfrenta aqui no nosso dia a dia, às vezes o pessoal nem sabe, né, nem faz ideia de como é esburacado o caminho que a gente enfrenta todos os dias aqui para poder fazer um bom programa, né. Nem sempre a gente consegue, tá? Às vezes a gente fica devendo muito, é para vocês que nos acompanham, mas você sabe que toda a nossa equipe, viu, gente, faz tudo possível, faz o máximo com as ferramentas e as condições aqui que a gente tem, tá bom, gente? Obrigado pelo carinho de todos vocês, tá legal? E a gente começa aí o dia 2 de julho, né, prestando nossa homenagem aí às pessoas aí, né, às efemérides do dia. Ó, hoje é dia da gente prestar aí, ó, um herói do dia a dia também, viu, gente? Estamos falando do bombeiro brasileiro. Ô, rapaz, soldados do fogo, profissionais aí que dedicam suas vidas para salvar as pessoas, salvar animais, proteger o meio ambiente, enfrentar incêndio, desastres naturais. Sem falar nos desastres aí que a gente enfrenta no dia a dia, aí pelas ruas, avenidas e estradas aí, né? Mas é uma turma que eu vou te falar, viu, gente, que encara todos esses desafios com coragem, com espírito de missão. E eu espero que esse espírito de missão de vocês, viu, gente, isso aí influencie cada vez mais as pessoas a também encarar aí os desafios do dia a dia com esse espírito de missão. E a gente sabe que não é fácil, não é complicado. Rapaz, às vezes é duro a gente acordar na cama, encarar mais um dia. E a gente sabe que o bombeiro aí, ó, tem isso aí no sangue, no DNA. Pode estar fazendo chuva, sol, calor. O camarada muitas vezes sacrifica a própria vida em prol de sacrificar a vida dos outros. Tava vendo a reportagem mais uma vez esses dias aqui, viu, Jesus, lá na Colômbia, né? Na Venezuela, aliás. Na Colômbia, né? Nem lembro mais onde foi o terremoto lá, cara. A cabeça tá tão virado no girar aqui também. Mas, cara, bombeiros que acabaram morrendo e sacrificando a própria vida para poder resgatar pessoas que estão presas ali nos escombros. Ah, gente, é um negócio que dói no coração por demais, né? Então, nossa solidariedade, nosso carinho, nosso respeito a todos vocês que são bombeiros, inclusive os bombeiros voluntários, pessoal lá de Santa Catarina, aos bombeiros, né, das fábricas, das indústrias aí também, né, as brigadas de incêndio aí, nosso carinho. Tamo junto, gente, tamo junto. Hoje também marcamos o dia do hospital. Aí, ó, mais uma oportunidade pra gente reconhecer o trabalho da turma aí, ó, que tá aí na saúde, né, o trabalho dos médicos, dos enfermeiros, dos técnicos e de todos os profissionais, né, que fazem da saúde um compromisso diário com a vida. E a gente não deixa nunca de lembrar e de agradecer a todos vocês, principalmente na época da pandemia e da Covid-19. Mas ninguém fala mais nada sobre isso, né? Virou página virada, né? Pouca coisa mudou. E se mudou, infelizmente, não foi para coisas melhores, não. Mas fica aí, viu, gente, o nosso reconhecimento e a nossa eterna gratidão aí a todos vocês que no dia a dia aí estão na luta, no sacrifício para salvar vidas, e a todos vocês aí que lutaram bravamente na época da pandemia, tá bom? Fica o nosso eterno reconhecimento, a nossa eterna gratidão aí a todos vocês. E muitos tombaram, né, Jesus? Muitos tombaram nessa luta aí, né? A gente sabe bem como é que é e quanto preconceito essa turma acabou enfrentando no dia a dia, quando precisou, sem saber direito que bicho que a gente estava enfrentando, né? E utilizar aí medidas paliativas, né? Trabalhar com aquilo que tinha na mão para poder tentar salvar vidas. E foram aí, muitos acabaram sendo afastados do serviço, sendo escorraçados, chamados de tudo que é tipo de nome, né? Que a gente não pode falar aqui, porque senão o algoritmo sensor derruba aqui a gente. Mas para um bom empreendedor, a gente sabe que meia palavra basta, né? E hoje a gente celebra aí também os 203 anos de independência da Bahia. É um capítulo muito importante da história do Brasil, viu, gente? Que vale a pena você depois aí dar uma fuçada na internet, pegar um livro de história e entender, viu, gente, o quanto essa independência aí, ó, da Bahia foi decisivo para a história do Brasil. E que consolidou a nossa independência também, viu, gente? Ali, antes ali do Dom Pedro fazer ali o grito ali do Ipiranga ali, viu, gente? Que foi uma vitória muito importante dos brasileiros sobre as tropas portuguesas, viu? Dá uma olhadinha depois no livro de história pra você entender. Uma história bem interessante isso daí, viu? E pra gente que é devoto dos santos, né? Pra você que é católico, hoje nós temos o dia dedicado a São Bernardino Realino.
São Bernardino, gente, ele foi um padre conhecido pela sua dedicação às famílias, à educação, ao serviço aos mais necessitados. Então, no dia de hoje, né, a gente pedimos a intercessão de São Bernardino Realino para que ele fortaleça os lares brasileiros, ilumine os educadores e inspire todos aqueles que têm a missão de cuidar e de orientar o próximo aí também. Tá legal? E tem aniversário de cidade aqui, viu, Jesus? Tem feriadão aqui, viu? Você que é estradeiro, ó, pra você não bater com a porta na cara. Sabe que tá tudo trancado hoje lá no município de Amaturá, no estado do Amazonas, feriado por lá. Curral Velho, na Paraíba. Na Bahia, os municípios de Alagoinhas e Macajuba. Abraço pro pessoal de Macajuba. E no Paraná, o município de Santa Isabel do Ivaí. Legal! Parabéns a todos vocês que nasceram, moram nessa cidade. Sinta sempre muito orgulho do cantão, viu, turma? De onde você nasceu, de onde você mora. Porque a partir do orgulho, né, do carinho que a gente tem pelo local que a gente nasceu e pelo local onde a gente tá morando hoje, é que a gente vai conseguir... promover uma mudança estrutural nesse nosso país, viu? Falta muito amor, muito patriotismo, infelizmente. E gente que abandona aí o dia a dia, larga a mão pelo desânimo, não condeno também, mas a gente precisa dar uma reavivada nessa nossa chama aí, viu, gente? A eleição tá chegando e a gente tem que tomar muito cuidado com quem a gente vai eleger. Se você não quiser pensar em você, pensa aí nas gerações que estão vindo atrás da gente aí, filho, neto. A gente não pode esquecer dessa nossa turminha, não. Tá legal? Além do meu querido Luiz Jesus, que tá aí fazendo a sonoplastia do programa, Reinaldinho Alves tá lá na Central Técnica, Jeová e o Batatinha estão lá nos transmissores em Diadema. E é isso aí, gente. Apresentações feitas, barriga vazia, mão lavada. Simbora nós, acelerando o carrão aí pelo FM 77.5, 1040 kHz no AM. Pra você que nos acompanha pelas redes sociais, pelo aplicativo, pra você que tá sempre com a gente pelo YouTube. youtube.com/capital com você. Obrigado pelo carinho, obrigado pela beira. Tamo junto no balaio do gato sempre. Tá vendo? Quantas opções pra você tá sempre ligadinho aqui com a gente. 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E é isso aí, gente. É com fé, com informação, com o compromisso de levar até vocês aí as principais notícias do transporte, do agronegócio e de nossas estradas. É que a gente tá começando aqui mais uma edição do Brasil Caminhoneiro e sempre com moda boa. Olha o pessoal do Sul aqui chegando. É o Tia Garotos com bola de papel. Vai lá, Jesus!

Tá aí o Tchê Garotos com Bola de Papel, abrindo a seleção musical dessa edição do Brasil Caminhoneiro. E você ligado com a gente pelo DDD 11 983345777. Anotou? DDD 11 São Paulo 983345777. Olha, quero mandar um grande abraço ao Roberto Canesso, né? O Roberto que é gerente geral lá da Carbone Iveco. Tá sempre ligado com a gente lá pelos lados do Oeste de Santa Catarina. Ô, Canesso, aquele abraço, meu irmão. Você não esquece da gente mesmo, hein, rapaz? Você tá doido? Ele falou, é que enquanto vocês aí no Sudeste tem o hábito de fazer o famoso cafezinho cavalo, eu tô aqui já na minha cuia de mate, tchê, ligado aqui com vocês. Ô, Roberto, um abraço pra você, viu, meu irmão? Ele que, além de ser gerente geral ali da Carbone Iveco, é um grande amigo que eu tenho também, e ele é vice-presidente da Associação Empresarial lá de Concórdia, né? Concórdia que fica ali na região oeste catarinense, ali perto ali já do município de Itá, fica ali perto ali de Criciúma, fica ali... Criciúma não, perto de... Criciúma na cabeça. Oh, meu Deus do céu. Ali pelos lados ali de Xanxerê, de Xaxim, uma região ali muito rica no agronegócio, ali na questão ali também, da questão ali da suinocultura. Um abraço aí para todos vocês, viu, gente? Sem falar na cidade de Chapecó, né? Chapecó também tem um carinho muito grande por aquela turma toda lá, viu? Você tá doido? Tamo junto, obrigado, viu, Robertinho? Gente, trazendo uma informação das estradas aqui, ó. Falar um pouquinho sobre a ponte Salvador Itaparica. Essa ponte, vou te falar, gente, já virou com as novelas mexicanas aqui. Você tá doido, viu, gente? Essa ponte, para você que não está muito ligado aí no setor de transporte, gente, ela é um dos maiores projetos de infraestrutura do país. E como eu disse, ela voltou ao centro das discussões aí na Bahia. Essa ponte, gente, ela vai ter aí, ó, quase 13 quilômetros de extensão, né? 12 quilômetros e meio de extensão. E ela vai percorrer ali aquela área da Bahia de Todos os Santos, né? Inclusive, essa ponte aqui, Jesus, ela será a maior ponte sobre o mar da América Latina. E depois de pronta, promete transformar a logística e a mobilidade ali do estado. Porque além da ponte, o projeto está prevendo novos acessos ali em Salvador, né? Como uma nova rodovia ali na ilha de Itaparica, sem falar nas melhorias da BA-01, né? E vai criar um importante corredor para o transporte de cargas e também de passageiros. Mas é o seguinte, viu, gente, essa ponte aí, ó, virou alvo de disputa política mais uma vez, viu? Isso porque o pessoal da oposição, né? A oposição aí ao governo do governador aí, o Jerônimo Rodrigues, tá acusando aí o governo de estado de já ter gastado quase R$1 bilhão no projeto que até agora não saiu do papel. Eu acho que a gente teve aí uma cerimônia, não tivemos, Jesus? Com o presidente Lula foi até lá, mas tem uma pilastra ali no meio do nada ali, ele falando de obra pronta já. É sacanagem, né, gente? Fazer obra, fazer propaganda eleitoral aí pra uma obra que nem saiu do papel é difícil, hein, gente? É complicado, viu? E por outro lado, o governo da Bahia diz que já autorizou o início das primeiras intervenções em terra, diz que já botou maquinário ali pra poder trabalhar, enfim, né? Sei lá, viu, bicho? Tá uma discussão baba esse negócio aí. Enfim, a gente espera que essa obra saia do papel, gente, mas sabe, sem onerar o dinheiro do contribuinte. O povo baiano, né? A gente tá falando hoje de independência da Bahia, né? O povo baiano que há tempo sofre por demais, é corrupção em cima de corrupção e a coisa não vira. E, gente, o estado da Bahia é um estado grande, gente, é um estado rico, é um estado maior que muito país aí da Europa. Como é forte no agronegócio, né? A gente sempre fala da região lá do oeste da Bahia, ali de Barreiras, Luiz Eduardo Magalhães, né? Quanta produção de soja, de milho, de algodão a gente tem por ali, né? Aqueles lados ali já perto do Tocantins. E como o produtor rural sofre por ali também, né? Com falta de investimento, falta de infraestrutura, né? E a gente vê uma obra como essa. Aí outro dia estavam até comemorando uma primeira ponte ali no sertão baiano. A gente tem que lamentar um negócio desse. Tão rico que é o estado da Bahia. A gente estamos em 2026. Agora o pessoal vem falar em uma primeira ponte cruzando o sertão baiano. Não estou falando dessa ponte de Salvador e Itaparica. Isso aqui já é uma outra coisa ali também. Sabe, gente, quanta coisa precisa ser feita. O pessoal comemorando uma primeira ponte no interior ali da Bahia, no sertão. Ah, gente, para com isso. Isso é hora da gente dar uma fuçada no cucuruco aí também, gente. Essa ponte mesmo aqui, gente, nossa, quanto que ela não ia reduzir o tempo de deslocamento entre Salvador e a ilha de Itaparica,
facilitando aí o escoamento de produção agrícola, produção industrial, ajudar a impulsionar o turismo, sabe? Fortalecer essa integração logística entre Salvador e interior do estado, principalmente nessa região do Oeste Baiano, o Baixo Sul ali do estado da Bahia. Poxa, gente, bom, independente de tipo de governo, a gente quer essa ponte pronta, a gente paga e paga caro por tudo isso daí. E segundo dados aqui do DENIT, a previsão oficial de conclusão dessa obra aí é 2031. Vamos ver, né? Vamos ver, vamos marcar aqui no nosso calendário e acompanhar de perto mais essa obra aí também. Eita, doido! Vamos de mais moda aí, ô Jesus! Vamos nessa? Quem tá chegando agora aqui é o João Mulato e Douradinho, sessão Viola Bruta, banho de arruda. Tão precisando mesmo. Vai lá, Jesus, toca a moda aí.

0: Tá aí o João Mulato douradinho na sessão Viola Bruta com banho de arruda. 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
0: É isso aí, gente. Hora do Minuto Agrojornal e hoje a gente não poderia deixar de falar aí do Plano Safra, né? O governo federal aí lançou essa semana, né, o Plano Safra 26-27, com cerca de 605 bilhões de reais destinados ao financiamento da agricultura. E esse valor, gente, é aproximadamente 9 bilhões maior do que o da safra passada. E tem como objetivo, né, apoiar o custeio, o investimento e a comercialização da produção rural. Bom, gente, apesar dos aumentos dos recursos, o anúncio não agradou em nada a parte dos produtores. A própria Federação da Agricultura e Pecuária do Estado de São Paulo está dizendo, né, que o principal problema do campo hoje não é apenas a oferta de crédito, mas é a dificuldade financeira enfrentada por milhares de agricultores. Olha, eu concordo em número, gênero e grau, viu, gente? Porque muitos produtores, gente, estão chegando para essa safra aí, ó, completamente descapitalizados, sem dinheiro nenhum. É ter que conviver, sabe, há anos, né, com juros elevados, aumento nos custos de produção, prejuízos provocados aí por eventos climáticos. E nessa situação, gente, contratar um novo financiamento pode significar aumentar ainda mais o endividamento e a turma não conseguir investir em quase nada na própria propriedade. O outro ponto aí que está sendo muito criticado é a falta de uma política agrária permanente, viu, gente? O próprio pessoal da Federação da Agricultura aí, gente, ela está defendendo que o produtor, ele precisa, sabe, de previsibilidade para poder planejar investimento de longo prazo, sabe, de ter recurso para o seguro rural. O governo cortou pela metade isso daí. Como é que o cara vai conseguir plantar sem, sabe, sem garantia nenhuma, e se acontecer aí uma seca, uma queimada, e como é que fica? Como é que fica tudo isso daí? Ó, gente, questão de seguro é importante, gente, para produzir, para, sabe, pro cara se garantir. Por questão aí de prejuízo aí por conta de seca, sabe, gente, tem frente fria chegando aí, ó, geada mais uma vez, enchente, tantos e tantos fenômenos climáticos que estão pintando aí, gente. Sabe, o Plano Safra é importante, mas ele só vai ter resultado efetivo quando ele vem junto, né, de medidas que ajudem o produtor a reorganizar suas finanças, recuperar a capacidade de investimento na próxima safra. Ô, gente, tá louco. Hoje, pra você ter uma ideia, gente, o produtor rural hoje, tem mais de 3 trilhões de reais, gente, em dívida. 3 trilhões de reais, gente. E dinheiro de Plano Safra não é dinheiro de graça. Não é dinheiro pra produtor rural sair desfilando de caminhonetona, fazendo bonito aí, dando uma de agroboy. Isso aí não tem. Existe isso, gente. Plano Safra é linha de financiamento, gente. É linha de financiamento. Agora só espero que o governo não esteja fazendo aí também uma armação, sabe? De ficar anunciando esse valor todo, né? Olha, estamos aqui a favor do agro aí e tal, não sei o quê. Mas deixando para trás aí muitos problemas para poder ser resolvido. Essa questão do Banco do Brasil aí também dificultar o acesso a novas linhas de financiamento do Plano Safra. Aí ser um cara, olha, se você, como é que é o negócio do Banco do Brasil? Eles não querem que, ó, se você fizer uma renegociação de dívida comigo, eu não consigo te liberar aqui financiamento do Plano Safra. Eu não sei, cara, em vez de trazer a turma junto ali para poder conversar, sabe, tomar a frente sobre essa questão de reorganização financeira, ajudar o produtor rural, não, bota mais empecilho aí também, viu, gente? É um negócio complicado. Eu acho que o Plano Safra, gente, ele precisa ser redigido de uma forma certa, sabe, uma forma mais correta. Precisa passar limpo tudo isso daí, viu, gente? Não tá agregando muita coisa pro produtor, não, viu, gente? Não tá funcionando, não, viu? Tá muito complicada a vida da turma aí, viu, gente? E olha, é um negócio cíclico, porque se o cara não consegue investir na propriedade, você tem, por exemplo, queda na compra de fertilizantes, não tem compra de semente, o pessoal do maquinário, a indústria, né, dos maquinários agrícolas aí também não faturando, dos implementos agrícolas também não faturando, a própria indústria de caminhões aí também não produzindo de forma, sabe, a atender essa turma. A transportadora, exatamente, a transportadora, como é que o cara vai investir em novo caminhão se você não tem aquilo que vai poder produzir? Ai, gente, custo acima de custo, juro para cima de juro. Ainda tem esse negócio aí de fim de escala 6x1, gente. Tá complicado aí, viu? A dona Tereza Cristina também, viu, gente? Sempre fui muito fã dela, mas ultimamente aí a moça tá deixando muito a desejar, viu? Pessoal aí da frente parlamentar do agro aí, tá complicado. Eu queria muito aí, viu, que o Flávio Bolsonaro se posicionasse a respeito disso daí, viu, gente, de verdade, viu? É só fazer crítica, gente, é tentar apresentar aí o que ele tem de concreto para poder apresentar para o setor do agronegócio agora nas eleições aí também. Olha, questão de produção nossa aqui tá bem complicado, viu, gente? Questão de produção aí por hectare, o Brasil tá perdendo da Argentina e de longe, de longe. Se você for pegar a estatística lá do pessoal da Europa lá, gente, dá um banho na gente aqui. Dá um banho na gente. Ó, não tem nem armazenamento pra gente poder guardar as coisas. Tá difícil. Bom, vamos lá, né? A gente tenta jogar um otimismo pra turma, né? Pra tentar manter o produtor no campo, mas tá complicado, gente. Tá complicado aí, viu? Porque quando o produtor, gente, ele consegue investir, ele consegue aumentar, né, tudo isso aí, essa questão de compra de máquina, de implemento, fertilizante, defensivo, a gente tem aí a demanda pelo transporte de cargas nas estradas brasileiras, mas sem isso daí funcionando de acordo, ter um número bonito no papel, mas com um monte de dificuldade pro camarada conseguir acesso a essas linhas de financiamento, é difícil. E quem tá aqui na cidade, né, Jesus, acha que é fácil. Ah, tá lá o plano safra, pro cara comprar caminhonetona. Vai entender um pouquinho melhor as coisas, gente. Vai, antes de você vir aí com agro fascista, com agro de tudo aquilo que é coisa, e a gente não destacar que esse é o setor que literalmente está movimentando a economia do Brasil e é tratado dessa forma aqui, viu? Você tá doido. É o Minuto Agrojornal, pegando sempre uma beira, uma carona na bolé do Brasil Caminhoneiro, FM 77.5, 1040 kHz na M, pelas redes sociais. Olha a moça bonita chegando, é Kate Martins, Alba Amanhecer. Vai lá, Jesus!

0: Tá aí Kate Martins ao amanhecer. Se você quiser conhecer mais o trabalho da Kate Martins, olha, tem muita coisa bacana lá nas redes sociais dela. É só você colocar o arroba KateMartins8015, tudo juntinho. KateMartins8015 no Instagram, no YouTube, tem muita coisa legal por lá, beleza? Vamos pro intervalo? Toma água, cafezinho, cavalo. Na volta tem a nossa reza aqui no programa. Pessoal perguntando, Kate, o que aconteceu com a tua voz? Ah, gente, gastando gogó por demais, essas mudanças climáticas aí. Vogó da gente vai indo pro vinagre. Mas tô aqui firme e forte aqui tomando um chazinho e eu vou ficar bom se Deus quiser, legal? Vamos lá pro intervalo? Vamos tomar uma aguinha, na volta até a nossa reza. Não vai longe não, o intervalo é rápido e eu volto já.
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3: Filhos pródigos. Quando a gente ouve falar de filho pródigo, né? A primeira coisa que vem na nossa cabeça é aquele homem rico gastando sua fortuna nas festas, aproveitando a vida, né? Entre aspas. Mas se a gente ampliar a nossa visão, a gente vai perceber outros aspectos que merecem muito a nossa atenção nesse momento que a gente faz aqui de reflexão, né? Porque os filhos pródigos, gente, não estão somente onde há dinheiro em abundância. A gente pode encontrar aí o filho pródigo em diversas atividades ocupando diversas posições. Os grandes cientistas da Terra são os esbanjadores da inteligência, né? Destilando venenos intelectuais, indignos das concessões com que foram distinguidos. Artistas preciosos gastam por vezes inutilmente aí a imaginação e a sensibilidade através de aventuras mesquinhas, né, caindo no relaxamento. Filhos pródigos que estão nesse momento desperdiçando a fortuna do tempo acomodados na ociosidade irresponsável, né? Os famosos nem-nem, nem trabalha e nem estuda. Ou então usando seus conhecimentos para poder criar coisas ou situações infelizes. Tem aqueles que dissipam a saúde através dos vícios de toda a ordem. Os que são pródigos em desculpas para seus próprios erros, mas econômicos quando se trata de desculpar os erros alheios. Né? Aquele negócio sente em cima do rabo e fala do rabo do outro. Muitos desses aí esbanjam sem dó as oportunidades de crescimento que a vida lhes oferece a cada instante, a cada minuto. Vários governantes que dissipam a confiança que lhes foi depositada, jogando fora a chance de testemunhar dignidade e honradez. São pais que se demitem da missão que lhes foi conferida e deixam escoar a bendita oportunidade de elevar moralmente a prole que Deus lhes confiou. Filhos pródigos, gente, somos quase todos nós. Deixando passar as oportunidades de calar uma ofensa, evitar um ataque de ira, conter um comentário maldoso. Aí fica a pergunta, né? Temos sido ávaros ou comedidos quando se trata de doar-nos, de oferecer algo de nós mesmos? Somos econômicos quando alguém nos pede uns minutinhos de atenção, um favor qualquer, mas a gente é pródigo, né? Passar horas e horas nos ocupando com coisa nenhuma. Economizamos bons modos, distribuímos palavrões, críticas azedas, queixas sem fim. Não economizamos palavras vazias, mas custa nos falar bem de alguém ou de alguma coisa. Então, gente, é muito importante que a gente pense um pouco a respeito do uso que temos feito de tudo aquilo que é concedido para a gente todos os dias, né? Tempo, saber, saúde, oportunidades. E de estar de acordo, né, com as leis que regem a vida. Porque tudo aquilo que a gente esbanja vai fazer falta. Hoje, amanhã ou talvez mais tarde. Mas que vai fazer falta, vai fazer, viu? Então, turma, é bom a gente sempre verificar se a gente não está sendo pródigo demais com as coisas ruins e economizando virtudes ou então muitas vezes deixando de cultivá-las. Porque os obstáculos que a gente cria nessa estrada evolutiva só retardam a nossa felicidade. E enquanto a gente não se detiver nos caminhos estreitos dos enganos, a gente não vai perceber a grande avenida iluminada que nos conduz a Deus, viu, gente? Fique atento a isso. Fique atento a isso. E essa avenida, gente, é a mensagem do Cristo, pois a afirmativa é dele. Não sou eu que estou falando. Vou até abrir aspas aqui, ó. Eu sou o caminho da verdadeira vida. E ninguém chegará ao Pai senão por mim. Fecha aspas. Vamos pensar nisso hoje? E a gente aproveita aqui para colocar todas as intenções particulares aqui de nossos ouvintes, você que está sempre ligado aqui com a gente. Coloque o seu pedido, coloque o seu próprio nome aí no colo de Jesus e de Maria e peça a sua graça a favor de si mesmo. Reze pelos outros, mas vamos rezar por nós mesmos também, para que a gente não seja também esse filho pródigo. Tá legal? E vamos ter certeza que o nosso Pai Celestial, hoje por intercessão de São Bernardino Realino, atenda os nossos pedidos. E ele vai vir, na hora certa, no momento oportuno. Basta a gente ter fé. Vamos rezar então, gente? Ave Maria, cheia de graça, o Senhor é convosco. Bendita sois vós entre as mulheres. Bendito é o fruto do vosso ventre, Jesus. Santa Maria, Mãe de Deus, rogai por nós, pecadores, agora e na hora da nossa morte. Amém. Pai nosso que estais no céu, santificado seja o vosso nome. Venha a nós o vosso reino. Seja feita a vossa vontade, assim na terra como no céu. O pão nosso de cada dia nos dai hoje. Perdoai-nos as nossas ofensas, assim como nós perdoamos a quem nos tem ofendido. E não nos deixeis cair em tentação, mas livrai-nos do mal. Amém. Que Nossa Senhora, Mãe de todas as glórias e graças, São José Operário, seu esposo, São Cristóvão, padroeiro dos viajantes e dos motoristas, e São Bernardino Realino, santo do dia, que eles nos ajudem a crescer sempre na fé e nos protejam por todos os dias de nossas vidas, que assim seja. Amém.

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1: É isso aí, gente. Ponto final nessa edição do Brasil Caminhoneiro. Agradecendo por demais a todos vocês que rodaram com a gente nessa hora cheia. Muito obrigado pelo carinho, obrigado pela audiência de todos vocês. Eu prometo voltar amanhã, viu, gente? Com o meu querido Luiz Jesus. Vamos voltar amanhã, Jesus? Vamos? Ah, para mais um programa inédito aqui no Brasil Caminhoneiro para você que está sempre ligado aqui na capital, tá bom? Cuidado nas estradas, viu, gente? Vai e volte com segurança, dirigindo com tranquilidade, respeitando a sinalização, não fazendo besteira aí na tocada. E pra você que tá rodando pela cidade aí também, viu, gente? Tem que dar um exemplo, vamos fazer bonito. Você que vai levar daqui a pouco aí o piá ou a guria aí pra escola, não esqueça de usar o cinto de segurança sempre em você, nos passageiros, nada de utilizar telefone celular enquanto estiver dirigindo. E vamos em frente aí, ó, faturar mais esse dia 2 de julho, mais essa quinta-feira, tá bom? Beijo para todo mundo, fique com Deus, até amanhã!
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1: 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Um ótimo dia aos ouvintes da capital. Destaque para o trânsito nesta manhã de quinta-feira em São Paulo, para falar da Marginal Tietê, que tem trânsito ruim no sentido rodovia Castelo Branco, entre a ponte Aricanduva até o Sambódromo. Esse trânsito volta a ficar intenso no acesso à rodovia dos Bandeirantes e vai assim até o Cebolão. No sentido contrário, intensidade entre a rodovia Anhanguera até a ponte da Freguesia. Depois, o caminho é livre, volta a ficar intenso ali na ponte Cruzeiro do Sul e vai assim até a passagem pela ponte da Vila Guilherme. Depois, o caminho melhora. Tudo ok com o transporte público nesta manhã. 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
2: Trecho final da rodovia Raposo Tavares na chegada a São Paulo é ruim, viu? Tem uma ocorrência um pouquinho antes da rua Sapetuba, trânsito ruim já. Desde o Rodoanel Mário Covas, tem uma outra ocorrência registrada por ali. O motorista perde um pouquinho de tempo na chegada a São Paulo pela Raposo. Avenida Eliseu de Almeida é opção. A rodovia Regis Bittencourt também tem trânsito intenso entre Embu das Artes até o Rodoanel. Esse trânsito fica intenso novamente ali no Largo do Taboão, mas depois o caminho é bom. Para Curitiba, a Regis está livre. 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
2: Previsão de sol quente hoje, então ouvinte da capital tem que ficar atento, sair prevenido de casa. Final de semana deve esfriar, viu? Mas por enquanto, nada de frio. O frio deu um tempo, deu uma trégua aí para os ouvintes da capital e para todo mundo. Destaque para a Avenida dos Bandeirantes, que já tem trânsito ruim no sentido Marginal Pinheiros. Tem uma ocorrência na passagem pelo viaduto Jabaquara. Isso atrapalha a vida do motorista que vai no sentido Marginal Pinheiros. Trânsito intenso desde a saída do túnel Marião Aluf e vai assim até a Avenida Miruna. Volta a ficar intenso ali no viaduto dos Bandeirantes até a Rua Alvorada. Depois o caminho melhora. Avenida Indianópolis, o corredor da Pedro Bueno e jornalista Roberto Marinho são boas opções para o motorista fugir desse trânsito. 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
1: Bom dia, gente linda e maravilhosa. Bom dia. 7-2. Bom dia. Quintou, primeira quinta-feira desse mês 7. Bom dia, minha gente. E aí, hein?

Ele comeu nuggets do nada, Rei, assim, a gente tava falando qualquer coisa, menos do nada, o João solta. Essas galinhas foram assadas e comendo nuggets. O João me faz sim, do nada o moleque solta uma coisa, assim, tipo, nada a ver. Essas galinhas foram assadas. Mas foram, né? 7:05. Bom dia! Dormiram bem? Eu espero que sim! Bom dia, 2 de julho do ano da graça de 2026, minha gente, ó, essa prestação de serviço importantérrima pra quem tem um compromisso agora cedo, vai pegar aí um transtorno na linha vermelha. Eu até hoje saí um pouquinho além ali do combinado que eu tenho comigo mesma, né, saí tipo 20 pra 6, eu não consegui me atrapalhei não, gente, é que o organismo já tá naquele ritmo, né. Vocês me entendem. E aí eu falei, putz, já vou pegar uma jabulani na hora aí do metrô e tal. A minha linha é azul, mas não tinha nada. Peguei um vagão super vazio, mas tem colegas e pessoas já mandando aqui falando de alguma situação na linha vermelha. Então, se você tiver por essas bandas e quiser compartilhar, fique à vontade. 7:06. Nossos canais de comunicação todos estão abertos aqui para esperar a tua participação. 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Alô, galera do YouTube.

77 grudou na glote, no FM 77.5 e no AM 1040, tá? O que que a Angela tá falando de amendoim, de pé de moça, pé de moleque? É uma coisa que acontece aqui nos bastidores, é que a nossa câmera, ela ainda não é aquela giratória, mas será? É que eu tô, desde que eu cheguei,

0: o rei já falou. Eu já encontrei o rei mastigando aqui, ó. Pé de moça, de moleque, doce de amendoim. Eu amo. E aí ele me deu ainda dois presentinhos, deixou aqui na mesa. É um carinho, né, gente? E ele tá ali engolindo deles. Mas ele vai falar com vocês agora. 77, engole, rei. Bom dia, Reinaldo Alves.
1: Bom dia,
0: Viva o pé de moleque.
1: Viva o pé de moleque, grudou aqui no grugumilo.
0: É gostoso, né?
1: Menina do céu. Eu não tô tirando amendoim do dente, eu tô salivando pra poder...
0: Bebe visitar. Água, né,
1: cachorro? Tô toda, né, que acabou. Bom dia a todos. Olha, a festa junina aqui é bom por causa disso, né? Sobra. Vai ter doce coisa, o mês, né, inteiro,
0: é,
1: né?
0: É verdade.
1: Pior que eu nem paguei esse ano.
0: É verdade, 77, o povo aqui não é, não é na miséria, não. É coisa pra você levar pra casa. Ó,
1: a Tule deu já ontem bolo de milho.
0: Gente.
1: Tava comendo um pão de alpiste.
0: Ok, o pão de alpiste, mas o bolo não era um bolo de milho, não, gente. Era um sonho de milho.
1: O que, que era aquilo,
0: que Angela? Que delícia, né?
1: De onde vinha aquilo?
0: Tinha até aquela, a casca do milho.
1: É da Viana. Não, só pode.
0: Nossa,
1: ser.
0: Que coisa que legal. Meu, falando, eu gosto de tudo que contém milho, né? É, eu bom. Não era essa pessoa, mas agora eu sou. Ontem eu parei ali no metrô Brigadeiro e agora dentro vai. Ali do metrô tem o quiosque. E aí eu falei, ah, deixa eu tomar ali alguma coisa, eu tava morrendo de fome, não tinha almoçado. Pronto. E aí eu tomei um suco de milho.
1: Ah, é bom demais.
0: Cara, viu? Fazia séculos, Reinaldo, que eu não sabia o que era saborear um suco do verdadeiro milho.
1: O puro suco do milho verde. O
0: suco do milho verde.
1: Bom, é muito bom. Ontem a Beth, nossa, chegou com curau em casa.
0: Ah, que delícia, né?
1: E ela já sequestrou. E chegou com canjica, que é de milho também, né?
0: É.
1: Essa ainda sobrou.
0: É, canjica já não sou muito fã, não. Agora o suco,
1: mano. Ah, suco é bom, mano, né? Nossa, um curauzinho agora. Mano. E as pamonhas que o Everaldo faz lá em Nazaré?
0: É,
1: e traz
0: verdade.
1: Uma pamonha pra fracionar pra rádio inteira, Everaldo. Bom dia pra você, viu?
0: 7:08, minha gente. Dia! Então, olha, já o Vandeco tá chegando. Ele tá girando aí pela cidade, né? Se você vê aí um girocóptero, é o Vanderlei Correia rodando pela cidade de São Paulo.
1: Pra o tio levou a pamonha inteira?
0: Pra trás. Ei, tio, bom dia, tio. É o Vandeco, que já traz as informações de trânsito pra vocês. A situação de momento, né? Teve acidente na noite, madrugada. Então, já, Vandeco trazendo esses detalhes importantes pra sua quinta-feira, 2 de julho de 2026.
1: Metade do 7/9. Ano.
0: Já foi, meu filho.
1: Agora, daqui foi. Pra frente, é só pra trás agora.
0: Agora,
1: contagem não regressiva pro Réveillon.
0: Não fala assim, rei. Agora a molecada tá de férias. É, escola estadual. Alô, eu só lembro agora da Sabina Simonato, né? Alô, Sabina! Aí ontem a escola estadual Capital. Não teve aula aqui em São
1: não
0: Paulo.
1: Teve,
0: porque teve a reunião do conselho, né? Reunião de conselho. E aí ontem mesmo eles já mandaram um aviso no grupo da família que a partir de amanhã eu deixo com a vizinha, cada um, né, se vira nos 30, porque a garotada estará de férias. E aí só volta, deixa eu ver aqui, ó. Retornamos dia 24 de julho. Nesse período, nossas aulas e atividades estarão suspensas para que todos possam descansar. Esse é o comunicado da presidente Roosevelt, né? Então é de amanhã até 23 de julho, férias. Mas eu sei que tem um esquema, aí eu não sei como é que funciona, mãe. Que tem escolas que abrem nas férias, principalmente para a criança ir lá fazer a refeição. Eu não vai ser o caso do Roosevelt.
1: Ah, não tem.
0: Porque eles já falaram, nesse período nossas aulas e atividades estarão suspensas para que todos possam descansar. Mas tem esse esquema aí, né? Mas eu também acho, é tudo achismo. Eu acho que o pai e a mãe, sei lá, o responsável, tinha que ter feito um cadastro
1: antecipadamente.
0: É, tem algumas escolas, então, que abrem aí no período de férias pra criançada fazer a refeição.
1: Quando eu estudava, tinha o projeto Férias Quentes, tinha uns negócios assim, inclusive de alimentação, atividade, basquete, vôlei. Tinha escola que tinha piscina, tinha natação. Era muito útil as crianças ficarem nas férias.
0: Sim.
1: O Sesc faz ajuda muito isso, viu, Ângela?
0: Ah, tem um projeto Curumim.
1: É isso.
0: Tem um projeto Curumim, ó. Esse Curumim já virou cacique, que é
1: faz a tempo. Minha. Faz tempo.
0: E é muito legal. Então se informe, que é de graça. Se você tem aí a carteirinha do Sesc, aproveita, vai ter que usar a criatividade, né, pra entreter aí a sua criança e ela não ficar tanto tempo nas telas. É, olha aí, só quem fala, né?
1: Eu deixava a Bela lá no Curumim, às vezes.
0: No YouTube.
1: Hã? Deixava a Bela no Curumim e depois ia buscar no final da tarde.
0: Não é? E é, é tudo seguro. Enfim, gente, 7
1: meu depósito, tem que meu depósito
0: é no SESC. É isso que eu pensei agora, Sabino Simonato. Agora, nosso Sabino. 7h11. Bom dia pra você. Tô chegando live, mas antes, eu vou te pedir um dai, dai, dai, do. Gente, eu não chorei porque realmente eu não tenho nem tempo, né? É, mas eu fiquei muito sentida ontem com a eliminação de Senegal. Gente do céu, primeiro eu assisti aquele jogo do que tava ali na hora do almoço, que era algum país contra um outro, uma seleção da África.
1: Congo,
0: nossa senhora, eu dei acho que uns 3 gritos lá no restaurante. Tava lá com o João almoçando, e aí eu não me controlava, né, Fiquei sentindo, acho que foi, pode ser Bélgica e Congo?
1: Pode ser.
0: E aí não deu certo, e todo mundo ali assistindo pela Cazé TV, né?
1: Bombando o
0: Cazé. Eu gosto também do jeito que eles, sei lá, trazem uma emoção, assim.
1: Ah, é bom,
0: no movimento ali. Então fiquei sentida na hora do almoço, e fiquei sentida ali com o Senegal. Gente, onde é que o Senegal errou? Porque tava tudo bem. Tava tudo certo ali, ganhando da Inglaterra, cara. Foi, aí eu ainda gravei uns vídeos gritando Senegal, cantando Senegal.
1: Bebendo?
0: Não, não tava bebendo. Foi o tempo de eu sair de casa.
1: Já deu ruim, já.
0: Fui ao mercado. Quando eu voltei, já tava 2-2.
1: É assim mesmo.
0: Niki, eu pisquei, já foi pra uma tal prorrogação, diabo de uma prorrogação. Aí só falava de um tal jogador que eu nunca ouvi falar na minha vida, que era tipo o melhor do mundo. E aí eu falei, gente do céu, aí Senegal perdeu. Fiquei morrendo de pena. Fiquei muito chateada.
1: Judiação.
0: Mesmo, de verdade, gente.
1: Foi, mas foi um jogo épico, né? Porque Senegal
0: foi segurou. Foi um jogaço, cara. Foi um jogaço. Senegal arregaçou. Foi, sabe assim, um jogo gostoso de ver? Uma partida mesmo de futebol? Ai, gente, eu me empolgo na seleção. Quero pedir desculpas aí ao pessoal, que eu acabei postando uns negócios e...
1: O quê? A sério?
0: Sério? É, palavruda. Desculpa, vó. Desculpa, mãe. 7h14.
1: Como é que você fez? Você falou o quê?
0: Gente, eu acabo, sou meio desbocada, tá, né? Então falei poucas e boas.
1: Pediu desculpas?
0: Pedi. Desculpa, tá. Eu fiz igual o homem do café.
1: Tillemans é o nome do gol. Tillemans.
0: Quero café. É, eu fiz lá energia pro cara perder.
1: Foi.
0: Mas meu não Deus deu certo, gente. Céu. Mas foi um jogaço, hein? Sabe assim, jogo mesmo, quem
1: jogo,
0: gosta...
1: Jogo de futebol.
0: Quem gosta, exato, jogo de futebol com todos os ingredientes, todas as emoções, todas as belas jogadas. E tipo, Senegal tava engolindo... Ô, Gilson! Gilson é especialista de futebol. Cadê você, Gilson de Mauá? Sabe, Senegal tava engolindo a Inglaterra. Então, é pela história, né, gente? Vocês sabem que eu vou torcer pra toda a seleção africana.
1: Vai, Senegal!
0: Vai, Senegal!
1: Vai pra vai casa Congo, agora.
0: Agora a Argentina vai pegar...
1: O Argentina?
0: Argentina vai pegar uma seleção africana, gente. Quem é?
1: É o...
0: Meu Argentina Deus pode... Céu. Costa do Marfim já saiu? Hã? Cabo Verde já saiu? Costa do Marfim já saiu, né?
1: É Cabo Verde.
0: Ah, então pronto. Vai, né? Vai que Deus... É Cabo Verdeano, fala assim, aqui não, mestre.
1: Aqui não, mestre.
0: Com todo
1: mas,
0: o
1: mas
0: respeito.
1: É difícil, né?
0: Gente,
1: mas vamos sonhar, né?
0: Vamos sonhar. Vamos fazer aquela coisa que todo mundo fala. É uma caixota de surpresa. É,
1: deve ser uma caixota mesmo, porque o que o brasileiro tá com medo da seleção do loirinho lá é triste,
0: loirinho,
1: né?
0: Loirinho não, loirão. Frizzoni tá aqui dizendo que hoje tem Portugal. Portugal contra quem, Fri? É o Roberto Frizzoni.
1: Hoje tem jogo de Portugal. O Portugal joga com...
0: Contra
1: Croácia.
0: Quem?
1: Croácia.
0: Croácia, olha só, olha se... Croácia.
1: É à noite o jogo.
0: Ah, legal, bacana, bacana. Obrigada, gente, obrigada.
1: Portugal engoliu, Fri, né? O robôzão vai pra cima, né? O robôzão não perdoa. Croácia é boa também.
0: Mas quem não perdoa?
1: O robôzão.
0: O robôzão é o Cristiano Ronaldo. Ai, meu escroque.
1: O robôzão vai chegar atropelando.
0: Ele chamou ele de robôzão, porque ele é grandão?
1: É.
0: Ai, caçamba.
1: Sério que você não sabia?
0: Não, eu não.
1: Entende bem de futebol, né?
0: Ah, amore. Copi Santos, né? Bom dia, Ângela maravilhosa, rei Copa galera. O Reinaldo, só porque sabe o apelido do Cristiano Ronaldo, acha que ele é o especial.
1: Eu não entendo nada de futebol. Não entendo mesmo.
0: Me poupe,
1: eu não entendo, eu não entendo.
0: Aqui, gente, ó, a Berenice Araújo mandando um bom dia pra nós. E ela dizendo, Ângela, eu também senti muito de Senegal ter perdido. Tava torcendo.
1: Ô, Senegal.
0: E aí, a Pri voltou e falou assim, é Portugal e Croácia, do cabeludinho.
1: Do então cabeludinho.
0: Não é nada de robozão, é cabeludinho.
1: Quem é o cabeludinho?
0: Não é o Cristiano Ronaldo?
1: Não, gente.
0: E quem é o cabeludinho?
1: Eu lá vou saber. Mas vamos lá.
0: Lucas Mondrake.
1: Ah, tá, é o cabeludinho.
0: Gente!
1: Tá se referindo a esse, é o cabeludinho.
0: Ah, eu nem sei quem é Lucas Mondrake.
1: O outro é o robozão mesmo.
0: Eu só sei Mandrake. 7h17, minha gente. Estão ouvindo esse tamborzão aí, ó? Tá ouvindo? Hoje, a efeméride principal do mundo é a independência da Bahia, rei! Bom dia, bom dia, bom dia. Pedi pro rei tocar aqui o hino da Bahia. Tá vendo, DJ?
1: É, eu tava no Senegal, mas aí eu sou rápido.
0: Mas eu pensei que era. Eu
1: imaginei.
0: Essa.
1: Entende de música, depois, santo e futebol,
0: depois
1: né?
0: Depois eu falei, ele tá tocando Senegal.
1: É bom que não é combinado, dá certo.
0: Dá. Gente, 7h17. Hoje é um dia muito importante pro povo baiano. Hoje é o dia da Bahia.
1: Hoje é o dia da Bahia?
0: Hoje é o dia da independência da Bahia, axé. Capital do Brasil, minha gente! E essa música pra mim é um

0: né, gente? Uma energia baiana pra vocês, não vou abrir, não. Uma energia baiana, né? Soteropolitana pra gente começar esse dia 2 de julho, que dentro da efeméride do dia também tem datas importantes de mencionar. Essa também é outro farol, né, gente?
1: Essa aí eu gosto, hein? Essa aí eu aprecio.
0: A outra que você também gosta. Você não sabe.
1: É que publicidade não é meu forte.

0: novidade, mas ao longo da programação da emissora, mais hits para homenagear a nossa Bahia, tá? E aí, como eu dizia, Rei, na efeméride do dia, hoje é dia de uma categoria que é considerada os heróis do mundo, tá? É os heróis... Quem são os heróis do mundo?
1: Superman?
0: Não.
1: É Batman?
0: Real. Mas bota mais pra realidade, assim. Puxa mais pra realidade.
1: Ah, não vejo...
0: Sai um pouco da fantasia.
1: Não vejo outro nome que não seja...
0: 3, 2, 1...
1: Bombeiro.
0: Exatamente, minha gente.
1: Se você profissionais.
0: É um soldado, se você é um bombeiro, sinta-se acarinhado por nós aqui do Se Joga.
1: Vamos lá, Serafim, me ajuda.
0: Alô, bombeiros. Mulher bombeira também, né?
1: Tem, né?
0: Os bombeiras e bombeiros.
1: Vamos homenagear com o despertar da montanha.
0: Isso é incrível, Rei. É o hino deles?
1: Banda de todas as bandas. É o corpo de bombeiros tocando o despertar da montanha.
0: Ai, que bonito, Rei.
1: Ah, os bombeiros têm essas coisas, né? Polícia, bombeiro, exército, as bandinhas, né?
0: É verdade.
1: Bandas de todas as bandas.
0: Banda com banda.
1: Eu tô com medo de tocar o Munhoz e Mariano com essa seu bombeiro e vir uma graça.
0: Okay,
1: é de bom tom?
0: Eles não, gostam, não.
1: Vamos
0: eles
1: ver aqui.
0: Gostam de uma coisa alegre, divertida.
1: Ó, pega na mangueira aí, gente.
0: Você que é bombeiro, tem um filho bombeiro, uma filha bombeira, parabéns,
2: eu sou
0: viu?
2: Seu bom, bombeiro.
1: É, por enquanto tá.
0: Aí, boa, bombeiro da Eliana, esse... tinha, lembra?
1: Lembro.
0: Qual que era o negócio lá? Chama o bombeiro.
1: Chama o bombeiro. Aí hoje tem o gavião. Vamos ver até onde vai isso aí.
0: Ai, Ivan, dá um beijo.

0: Agora eu quero ver uma música pra essa outra efeméride do dia 7/24.
1: É famoso?
0: É super famoso.
1: É?
0: É... Seria bom se a gente não precisasse dessa efeméride do dia, vixe, mas que bom que ele existe. Que bom que ele existe. Em Santos... É em Santos? Calma, Ângela, que tem criança de férias, já ouvi. É em Santos, tem um desse aqui que é tipo o mais antigo do Brasil.
1: Eu já tirei foto?
0: Já tirou foto.
1: Você já andou nisso? Você já esteve
0: nisso? A gente... Não é andou nisso, a gente entra nisso, né? A gente dá uma passada, a gente fica lá. Hoje é o dia... Eu não sei qual é o motivo, mas eu sei que hoje é o dia do hospital, rei. E aí nós temos um hit.
1: Nós temos?
0: Claro que nós temos, meu príncipe.
1: Ah, claro, com certeza.
0: Claro que a gente tem. E é verdade.
1: É verdade.
0: A Santa Casa de Santos.
1: Cadê você,
0: é o hospital, é o mais antigo. Vocês podem dar um Google, tá? Eu não tô louca, não.
1: Acho que é o fruto, né?
0: A Santa Casa de Santos... Ela, eu não sei quantos anos tem, mas eu sei que ela já foi reformada, não sei o que, não sei o que lá. Mas é um monumento ali da cidade, né? A gente chega e a gente vê ali aquele monumento, é a Santa Casa. Aqui nós temos a nossa ali na região da Santa Cecília, né? Eu sei que a Santa Casa estava passando por um drama muito forte, né? Vários escândalos, vários problemas, mas enfim... Hoje tá na efeméride e aí a gente fala, né, do que merece, é dia do hospital.
1: Meu Deus do céu.
0: E esse é um clássico.
1: Não, eu não queria imaginar.
0: Eu também não queria, rei.
1: Que você ia chegar nesse nível aqui, ó.
0: Esse é

0: vai fazer no almoço e eu vim aqui já. Procurou açafrão pra botar na rua.
1: Mas o hospital aí, no caso, não salvou, né? A pessoa morreu.
2: Morreu.
1: Aí, ó. Presta atenção, Nalita. Presta atenção. Morre, pô.

0: tá muito bonita, do nosso querido...
1: Palmas para quem
0: palmas morreu. Palmas para Amado Batista. Eu não queria lembrar 7h27, mas hoje é quinta. Tomou um processo,
1: mentira,
0: né?
1: Mentira.
0: Você viu, fechou agora essa semana. Uma criança que morreu na fazenda dele.
1: Caramba.
0: Aquela criança que morreu afogada.
1: Lembro.
0: E aí os pais culparam os caseiros de não ter colocado uma proteção.
1: Ei,
0: e essa bucha tá rolando e essa semana se falou muito sobre isso.
1: Ah, eu não tava sabendo disso, não. Olha, Ângela. Ângela.
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0: Quem é que tá aqui chorando, gente?
1: É o Delis.
0: Chora não, Delis.
1: A Nivanda tá adorando.

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1: É tipo Gustavo Mioto.
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1: Era moda cantar nessa. Você lembra Roberto Carlos?
0: Entupido
1: também. Assim, ó. Daqui pra frente. Para de reparar pra você ver.
0: Monique Venturelli, nossa santista aqui da live, tá dando um grito. Viva Santa Casa, viva!
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1: Acabou. Ei,
0: será que nós temos príncipes e princesas? Tem. Aí na nossa escuta,
1: com
0: já
1: certeza.
0: Dando aí um alô, falando alguma coisa, que a live aqui tá bombando. Ah, Georgia Martins contando que ela já...
1: Ô,
0: mandou pra mim, Georgia? Mandei foto do Thomas pra... Ah, eu vi, amiga, acho que eu não comentei. 729, bom dia, quem é que tá aí?
1: Aqui tá o Zé e também tá ela.
3: Bom dia, Ângela. Bom dia, Rei.
1: Bom dia.
3: Bom dia a todos da capital. Ângela, estou aqui, minha filha, deitada ainda,
0: Rosana,
3: no quentinho.
0: Tu perdeu a hora?
3: Cantando ótimo. Mantra.
1: Cantando mantra, Amado Batista. Um
3: ótimo programa aí pra vocês, tá?
0: Obrigada, amore.
3: Um beijo, sua linda, maravilhosa. Rosana Bento.
0: Alô, Rosana, um beijo. Achei que a Rosana já tava no corre.
1: Imagina, só nós.
0: Beijo, Rô, descansa.
1: Ó.
4: Bom dia, Ângela Matos. Bom dia, tudo bem?
1: Aô,
4: Rosana.
1: Aô.
4: Moro no Jardim Herculano. Lembrei de você, Ângela.
0: Que horas?
4: Adivinha onde que eu fui ontem?
1: No Braz.
4: Adivinha onde eu fui ontem? Fazia um tempão que eu não ia. Ontem eu fui pro Braz. Fui pro Braz.
1: Guerreiro.
4: Fui aproveitar e fui gastar.
1: Delícia.
4: Mas eu adoro ir pro Braz, viu?
0: Ah, eu também aí, ó.
4: Estou de férias.
1: Olha só.
4: Vou descansar.
1: Só nós, né?
4: Beijo, fica com Deus.
0: Beijo, obrigada por estar aqui com a gente. Beijão.
5: Bom dia, Ângela, Pérola do Dia.
1: Opa.
5: Bom dia, Reinaldo. Bom dia, Família
1: bom
5: Capital.
1: Dia.
5: É bom demais, esse é o programa seu, super alto astral, cara. Deixa a gente lá pra cima.
0: Ai, que delícia.
5: A gente tem dia que a gente tá meio borocochô, meio lá pra baixo, mas ouvindo você, cara, anima rapidinho.
1: Aqui o pau tora.
5: Ângela, eu sou baiana não, sou pernambucana, mas tem um pessoal meu que mora lá em Caculé.
0: Não sei
5: se você já ouviu falar.
0: Já?
5: Caculé, uma cidade pequenininha, gostosinha, cara, bem sossegada.
1: Ai,
5: meu cunhado e minha irmã que mora pra lá há mais de 20 anos. É isso aí, Ângela. Bom dia pra nós, uma boa quinta-feira.
0: Beijo, amiga. Obrigada, viu? Um beijão pra você. Beijo aí pro povo de Caculé que tá nos ouvindo agora. Pernambuco, Caculé. 731. Audiência maravilhosa. Gente, o bebê é uma graça. Depois eu vou, se a Georgia permitir, eu vou colocar a fotinha do Thomas pra todo mundo da live ver. Muito bochechudo.
1: Oh, que coisa mais fofa.
0: Eu acho que ele já... Você já recebeu alta, né? Eu acho que ele tá em casa aqui. Que bochechudinho, que gracinha.
1: Que
0: e a Nivanda, no dia do hospital, falou que mandou umas fotos.
1: Eu vi.
0: Do Gabriel.
1: Tado.
0: O que foi ali?
1: Pressão alta. Deve
0: Sério?
1: Ter caído, Nivanda.
0: Eita, lasqueira.
1: Só tem que tomar cuidado, viu?
0: Tomara
1: pressão.
0: Que seja tudo bem agora. Mas isso é de agora ou é TBT? É
1: eu imagino que seja... Não, é de agora. Essas fotos foram do dia do Gabriel dando entrada no hospital, desmaiou por causa da pressão alta, agora estamos em casa.
0: Ah, então,
1: tem
0: foi
1: áudio
0: esses
1: aqui.
0: Dias.
1: Tu quer ouvir?
0: Quero.
1: Nive.
3: Bom dia, Ângela. Bom dia, Ivê. Tudo bem?
1: Já virou mãe.
3: Ângela, quero te agradecer por tudo, por esses dias, porque você me fez companhia.
1: Aí, Ângela.
3: Eu mandei umas fotos aí.
1: Tá aqui.
3: O Gabi teve um probleminha de saúde, desmaiou, né, por causa da pressão. Tava internado e vocês fizeram companhia. Gabi tá em casa agora.
0: Gabi, um beijo,
3: e
0: amigo.
3: Eu quero te agradecer. E eu quero que você se divirta muito nas suas férias. Eu vou sentir
0: Obrigada.
3: Falta de você, tá bom? Mas divirta-se muito, muito, muito, muito. E muito, muito obrigada por todo mundo, tá bom?
1: É nóis,
3: muito
1: pô.
3: Obrigada. Tá bom? Beijinho pra vocês. E vamos conversando... Coloca o nome do Gabriel na oração do Padre Juarez Falou. De agradecimento,
1: Amém.
3: Tá bom? Obrigada, beijo.
0: Beijo, Nivanda, um beijo. Gabriel, melhoras, viu?
1: E quando que for assim, agora... compartilha com a gente, que a gente às vezes nem sabe. As pessoas estão aqui, de repente elas... Ela tá... Você viu que ela participou todo dia, mas não falou nada.
0: Exatamente, um beijo. Ó, a Rosana Prata tá na live.
1: Opa.
0: Dizendo que semana que vem ela tá de férias e adivinha qual vai ser o tour.
1: Ah... Braz, né? Brazão, né?
0: Ah, gente, vamos tirar então a faixa da Bia do Braz.
1: E vamos botar quem?
0: Eu.
1: Ângela Matos.
0: E a nossa galera.
1: É verdade.
0: Vai pro braço, verdade. Entendeu?
1: É mês de comprar roupa. Muita gente espera chegar às férias, pega uma graninha das férias, vai no Braz comprar roupa.
0: É, exatamente.
1: Pra viajar,
0: pra bermuda. Pra viajar, pra vender também, às vezes, lá na cidade. A Georgia tá contando que o Thomas teve alta dia 26. Beijinho. Mas ela também tá contando... Deixa eu ver, ela perdeu o pet. Estou triste, só. Porque perdi meu pet ontem. Hunter, 17 anos. Ô, amiga, sinto muito, muito de mesmo.
1: Meus sentimentos pelo pet, é o Hunter, o caçador.
0: É? É. Ai, o cachorro?
1: É, a tradução de Hunter.
0: Obrigada, Rei.
1: Nada.
0: Se, aí pra dizer que ele sabe, que ele fez
1: eu sei tudo, de inglês. Filho. Eu sei de inglês, eu sei de futebol.
0: Ai, Simone Monalisa arrasou, Simone. A Simone trouxe aqui a data da Santa Casa. Hoje, dia do hospital, já ouvimos aí o hit do Amado Batista.
1: Nossa.
0: E a Simone Monalisa dizendo que a Santa Casa existe há 483 anos.
1: Por isso que é comemorado, então... Hoje,
0: ela nasceu na Santa Casa há 50 anos atrás.
1: Em 61?
0: E a... Hã? Ele, que... Pra dizer que ele também sabe fazer conta. E a Simone é de Guaianazes.
6: Alô, Guaianazes.
0: Sim, um beijo pra você, muito obrigada. Misericórdia! Tem brumadense nos ouvindo, que delícia!
1: É sério?
0: Brumado na Bahia. A Eunice Souza, parabéns pelo programa. Vocês são muito animados. Estou com saudade de você. Ah, tá com saudades, né, do quando eu fazia o Tamo Junto com o João, né, a gente ali também fazendo aquela festa, e ela é de Brumado, na Bahia. Obrigada, viu, um beijinho. Gente...
1: Mas já?
0: Já. Na volta, a gente já vem com a nossa banca, tem muita, muita coisa pra vocês comentarem, o Rei já vai dar um play, é o tempo de eu dar uma mordida aqui no pé do moleque também, e a gente já volta.
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9: Muito bom dia, Ângela Matos. Bom dia, Reinaldo.
0: E todos os ouvintes
9: da capital. Tudo bem com vocês? Eu chego para destacar o trânsito nesta manhã de quinta-feira para falar da Marginal Tietê, que continua ruim no sentido rodovia Castelo Branco. Trânsito ruim já. Desde o trecho final da rodovia Ayrton Senna, é uma ocorrência ali na passagem pela ponte da Vila Guilherme. Esse trânsito vai assim até a passagem pela ponte Cruzeiro do Sul. Dá uma melhorada, volta a ficar intenso ali na ponte Piqueri, seguindo assim até o Cebolão. Pro sentido Ayrton Senna, o motorista também vai perder um pouquinho de tempo desde o Cebolão até a ponte Piqueri. Tem uma ocorrência ali na ponte da Freguesia e esse trânsito volta a ficar ruim na região ali da ponte das Bandeiras e segue assim até a ponte da Vila Guilherme, que é outra ocorrência registrada por ali. Então, paciência para quem estiver na Marginal Tietê. Corredor da Emmanuel Marquete, Marquês de São Vicente é uma boa opção. Tá tudo ok com o transporte público e até as 10 horas tem rodízio válido para veículos com placas sinais 7 e 8. 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
7: Bom dia, Ângela. Bom dia, Fernando. Aqui, Elisa Furtado. Quero dar os parabéns aos bombeiros, à Santa Casa.
8: Ai, que bonito.
7: E à Bahia. Baianos, parabéns pela terra maravilhosa. Ângela, eu adoro ir no Brás, mas eu não sei andar, sinceramente, sou sincera, não sei andar no Brás. Compro uma roupa em um lugar, quando eu vejo já tem outra mais bonita, mais barata. É. Dá uma dica, já que você é esperta aí no Brás, dá uma dica pra nós. Beijo.
8: Eu acho que a dica, a neném, principal, né? A primeira dica, amiga, é você não comprar na primeira loja. Você acabou de desembarcar ali do trem. É, tudo enche os nossos olhos, né? E a gente já fica empolgada. Então, é segurar a emoção e já não comprar na primeira loja, né? Tenta dar um giro ali nas lojas, né? 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
8: Ai, nossa,
9: dita regras.
8: Eu só quero dinheiro, gente.
9: Tem uma pergunta pra você.
8: Eu só quero dinheiro, não quero amar, só quero dinheiro e chocolate.
9: A Gislene tá fazendo uma pergunta.
8: Fala, Gi.
9: É, ela quer saber o seguinte, se tiraram o seu lacre.
8: Ai, obrigada pela lembrança. Quem tem o Zé, gente? O Zé Pedro não é uma pessoa,
9: o
8: não.
9: O Zé tirou seu lacre?
8: O Zé é um herói. O porteiro deu tanta risada.
9: Foi, por quê?
8: Que a história foi parar lá e eu tive que mostrar pra ele.
9: Pô, Angela.
8: Que ele queria ver.
9: O porteiro?
8: Aí ele falou, menino, mas como assim? E a gente pensando, o sensor de mulher pra mulher não funciona, né? Agora, meu medo era voltar lá até e eu tava sem a nota, até provar que eu comprei. Meu medo era eles acharem que eu tinha roubado. Ah, ela trocou de calça, de roupa aí no negócio e agora vem com esse papinho. Entendeu? Mas foi o Zé Pedro. E ele tem a experiência, ele tem a manha.
9: O Zé tem.
8: Eu falei, Zé, pelo amor de Deus, só não rasga minha roupa. Que é nova, né?
9: Ah, com certeza.
8: E aí foi,
9: e como é que foi? É, mas é um imã que ele botou um imã?
8: Eu não sei. Quando eu vi, ele tirou, nem senti.
9: Você nem sentiu, Angela?
8: Não.
9: Meu
8: quando
9: Deus.
8: Eu vi, o Zé já tava com o negócio na mão.
9: E a mão do Zé é grande, você devia ter sentido.
8: Não, mas ele tem jeitinho.
9: Tem
8: Zé,
9: jeitinho?
8: Zé
9: tem pegada?
8: O Zé é um cara que sabe tudo. É um homem desse que eu gosto. O Zé sabe fazer de um tudo. Tá? Um beijo, Zé. Um beijo.
9: Com respeito, né, Zé?
8: Sempre com respeito, Zé.
9: O Zé vive amigão. Trepando aqui atrás de mim.
8: Ei.
9: Troca as lâmpadas e tal. Quando eu vejo, o Zé tá na escada.
8: Ele é ligeirinho.
9: Ele é rápido,
8: né?
9: Sobe, você nem vê. Ele sobe na gente, você nem vê.
8: Sente. Gente, 7h42, se joga News bombando, tá? É, pegando aqui a sugestão do Rodolfo Fofô, não tava nessa ordem, Rodolfo Fofô, mas já vamos começar trazendo essa polêmica envolvendo a influencer VTube. que é uma influencer também, assim, babadeira das redes sociais, top, são milhões de seguidores. E é esse reality, né, gente, que ela criou, é chamado As Patroas. Eu não sei se vocês estão por dentro do assunto, vou tentar ser breve e quero ouvir muito o comentário de vocês. Se de repente aí na casa da patroa ela fizesse, sei lá, olha fulana, você quer entrar mais cedo? Vou te propor aqui uma gincana. Você tem que pegar aí, caçar umas moedas que eu vou espalhar pela casa. Vai ter moeda dentro da privada. Você vai ter que caçar moeda dentro do lixo do banheiro. E aí, ó, você pode entrar mais tarde. Escolhe aí um dia da semana, você pode ganhar uma massagem. E o reality da VTube é isso, é um programa que é gravado na mansão dela, ou era pelo menos, que ontem caiu. E aí ela pegou todos os funcionários, né, as babás, os motoristas, ao todo 11 empregados, e proporcionou esse entretenimento na cabeça dela, né, numa rede social, né, que todo mundo aí tem acesso e vê. E assim, a gincana, as provas, digamos assim, é o que chamou a atenção. Tinha ali o desafio do CLT, aí tinha essa das moedas, né, que acho que foi o que o povo ficou mais assim, meu Deus, que humilhação que o CLT passa, que humilhação que esses empregados da Vitu estão passando. Ela é a famosa, o Eliezer é o famoso, mas de repente o empregado não tem, não tem esse pensamento que o mundo vai ver eles ali, se humilhando, pagando. Eu sei que o prêmio final, acho que é 50 mil. Mas até você chegar nos 50 mil, são várias humilhações que você vai passando. Então, muita gente criticando. Ela foi detonada nas redes sociais. E ontem, ela acabou tirando o programa do ar, né? Eu não sei que dia que estreou, se foi segunda, mas eu sei que ontem mesmo, após a enxurrada de cancelamento e de críticas, ela tirou. A gente vai ouvir aqui um áudio da VTube e aí depois a gente vai trazer algumas reflexões, e eu quero saber se você achou, ai gente, os empregados estavam se divertindo, depois as empregadas gravaram um vídeo dizendo ninguém foi obrigado a nada, mas quem não gravasse ia ser, digamos, eliminado. Se o teu patrão fala uma coisa, você tem coragem de falar não? Como é que é esse poder, né? Solta a VTube aí falando.
10: Tem que entrar se você quiser ganhar. Então, vamos ver como vai ser isso.
8: Tu chegou a ver, rei?
9: Não.
8: E era uma correria dentro da mansão. Ah, não tem ela falando. Mas era esse movimento dentro da casa, né?
9: Era assim,
8: pra ganhar.
9: Uma gincana.
8: É uma gincana, é um reality. Eu não sei quanto tempo ia durar isso. Eu acho que ia ao ar duas vezes por semana.
9: Aí tá mostrando aqui as empregadas catando alguma coisa na piscina.
8: As moedas estavam espalhadas pela casa.
9: Quem pegasse mais moeda ganhava o quê?
8: Ganhava, podia ganhar ou uma bônus, massagem, ou um jantar.
9: É um reality?
8: É o reality As Patroas. E aí o que pegou muito, assim... Nós, por exemplo, aqui na rádio, nós temos o programa da Janaína, né?
9: Sim.
8: Que fala dos direitos e deveres das empregadas domésticas, dos empregados. Então, de repente, você vê um empregado. Eu vi como uma humilhação, gente. Eu sei que muita gente pode falar, nossa, não tem nada a ver, elas estavam se divertindo. Mas eu achei, assim, humilhante. É diferente da gente fazer uma quermesse... Você fazer um outro reality mais sadio. Eu não vi como uma coisa sadia. Eu vi como uma humilhação, né? A gente fala dos deveres dos empregados domésticos, a gente luta pelas conquistas, a gente vibra e de repente vê uma influencer. E outra coisa, gente, em cima dessa exposição dos empregados, né? Isso que a gente tem que pensar. A dona VTube não tá fazendo. Ah, deixa eu gravar. Ela tá tendo engajamento. Ela tá ganhando dinheiro, você tá entendendo? É muita coisa por trás disso tudo. Eu vi como uma coisa muito ridícula. Na minha opinião, ela tava ridicularizando os empregados, mesmo que talvez eles não tenham percebido. Isso que é o pior, porque depois tem um vídeo de três empregadas criticando quem tava criticando o reality, As Patroas. Então, no meu ponto de vista, eu achei... Jamais eu ia me submeter... Eu não vejo isso como uma brincadeira. Vamos lá no banheiro, gente. O que que tem no banheiro? O que que tem no lixo de um banheiro? Vamos lá no papel cheio de bosta procurar uma moeda pra ganhar, pra você escolher um dia da semana pra entrar mais cedo? Aí tem os negócios lá da CLT que todo mundo fica lutando. E, então, assim, eu pensei, gente, a Viih Tube não tem um jurídico? Ela não tem uma equipe que pudesse falar, Viih Tube, eu acho que não vai dar certo. Você tem certeza? O marido dela, ninguém... Então, assim, na minha opinião, sinceramente... E aí, Rei? Um reality... Tu participaria de um reality desse?
9: Se eu sou...
8: Mas aí é aquela coisa, nós somos empregado. A gente vai falar não?
9: Não, mas é o que é assinado no papel, que não tá no horário de trabalho, aí vai quem quer, né? Penso assim, né?
8: Eu também penso.
9: Eu acho assim, ela tem lá o reality. Claro, se for coagido funcionar, não, você tem que participar, não.
8: Mas aí tem, mesmo que as empregadas falem, ah, ninguém foi obrigado. Mas a Viih Tube tá no lugar de patroa. É. E elas são as empregadas.
9: Eu não faria um reality chamado, tipo, As Patroas.
8: Mas não é o nome, é o enredo do negócio.
9: Não, também
8: não
9: faria.
8: A Viih Tube, ela é a patroa da... Eu não vou dar esse exemplo, mas se o Vini faz uma gincana dessa, ó, gente, vamos fazer um reality e a primeira prova vocês têm que catar moeda no esgoto. Ou no. Como é que. Você entendeu? É a coisa, ela é a patroa, os outros são os empregados,
9: que eu falo,
8: a hierarquia.
9: Qualquer coisa fora o trabalho. Aí você resolve.
8: Não é uma reflexão.
9: Se você assina ou não. Tem gente que, com certeza, essas pessoas aqui assinaram direito de imagem, assinaram que queriam participar.
8: Mas será que elas têm noção da
9: Bom, aí não cabe
8: do,
9: a mim,
8: do tamanho?
9: Aí não cabe a mim.
8: Mas aí assim.
9: Não cabe a você.
8: Cabe a mim sim. Cabe a mim, cabe a você. A gente não pode tirar o corpo desses assuntos. E aí você, do outro lado, por favor, mande aí o seu comentário. Vocês estão achando que tão. Que o BBB faz coisa pior
9: com certeza,
8: do que a Viih Tube.
9: Com certeza.
8: Mas e a proporção? E essa questão da hierarquia? A patroa, o empregado tem que fazer.
9: Tu já
8: o empregado
9: disse...
8: se sentiria mal de... Ah, eu não quero fazer, eu não quero participar dessa coisa. Mas tipo, vai ficar, vai pegar mal lá na empresa se eu não participar. Sabe? É essa a reflexão.
9: Tu já começou estragando a notícia, um reality. Aí
8: eu
9: já
8: acho que é tudo. Essa a camada, gente. Então, é muito profundo, eu quero ouvir de verdade os comentários
9: é bom,
8: de vocês.
9: É bom,
8: tá?
9: Você que é empregada doméstica. Maria Quitéria, que sempre está participando aqui. Pode falar, se a sua patroa fizesse um reality, Maria Quitéria, onde você...
8: beleza.
9: Ó, você vai folgar, mas pra você folgar, você tem que participar de um reality aqui.
8: Que é pegar aí, a moeda
9: no... Pegar a moeda no baldinho de lixo, essas coisas.
8: De lixinho do banheiro,
9: eu
8: tá?
9: Não assisti esse reality, o que eu vi foi o que você mostrou.
8: Gente, pelo amor de Deus, next. Olha aqui, o assunto, né, os assuntos do dia, da semana, que o povo comenta, quer saber, a gente traz aqui. Ah, essa semana a gente falou de um cara que disse que lá no Piauí, quando o Dudu Camargo foi pra lá, que eles ficaram. Eu já dou a notícia, já dou a minha opinião, tá? É um oportunista, né, minha gente? Um oportunista. E o Dudu participou de algum programa que ele já falou sobre. E a gente sabe que é verdade, né, Dudu? Mas eu acredito em você. Bora ouvir aí. Fala, Dudu.
9: O Dudu falou e vocês vão ouvir aqui na Rádio Capital... E...
8: Tá? Eu não mandei?
9: Tá no ponto, não, tá no ponto, é que demora um pouquinho.
8: É que às vezes eu também esqueço.
9: Não, tá tudo certo, gente. Mas é onde a fumaça fogo, é isso?
8: Não sei, aí é o seu comentário, eu quero que comentem.
11: Falou que teve uma noite de amor comigo e que aconteceu determinadas situações.
9: É, Gugu,
11: só que o engraçado é que ele fala isso num vídeo, aí ele vai num podcast e fala mudando totalmente a versão. Então ali o público,
8: falado.
11: Muita gente já catou na mentira. E o que eu fiquei mais indignado é que alguém vem a público, fala uma coisa, mas sem prova, e tem jornalista que publica. Processei o rapaz porque foi uma não só uma mentira, mas depois eu vi que era um rapaz que se aproveitava e era um oportunista. Qualquer polêmica que
12: mas
11: saía com alguém...
12: Mas você conhecer essa pessoa?
11: Nunca.
12: Você
11: nem
12: nunca
11: de trocar
12: viu?
11: Mensagens. Eu não...
8: Next, então é aquela coisa, Dudu falou, ei. Eu acredito no Dudu, né? A gente sabe que é verdade.
9: Tava namorando, né? Não tava?
8: Ele tá noivo,
9: tá
8: né?
9: Noivo,
8: vai,
9: né?
8: Eu acho que ele ainda vai casar, não
9: Se
8: sei.
9: Se Deus quiser.
8: Next, gente, 7h52, já tá bombando aqui nos comentários, já vou registrar.
9: Ah, tem daqui das domésticas.
8: Novela das nove bombando.
9: Ou assisti parte ontem.
8: Assisti uma parte, Opa. E aí ontem a gente falou, já trouxe aqui em primeira mão, que a produção da novela antecipou a reviravolta que vai acontecer, né? E muita gente me marcou marcando lá no Instagram, dizendo sobre o casamento do Pedro com a ex lá, a Bruna. Eu também não gostei, gente. Acho que o Brasil não gostou não desse curtiu, casamento, né? Não curtiu. Mas é aquela coisa, né? Eu também não entendo por que, que tem que separar o mocinho da mocinha.
9: Aí depois pra juntar, depois
8: mas do final. Mas depois junta. É. É o que eu espero, tá? Mas é isso. Eu também não gostei, pra quem me perguntou. Eu não gostei. Next, rei.
9: Hey, oh, 753.
8: Ai, tudo misturado, amor. Aqui no Se Joga News a gente informa. E essa da Lene ontem no Chupim, pra mim foi assim, eu ouvi e falei, gente do céu, que loucura.
9: A Lene falou
8: que... Vocês viram a Lene falando do Casemiro?
9: Eu ouvi.
8: Do infarto, você não ouviu? Então você vai ouvir agora com a gente. Aqui, olha o que a Lene falou ontem. A previsão de Lene...
12: Com certeza. E é interessante que antes de vocês colocar a foto dele aqui, agora a energia ficou mais forte, ele vai infartar. Ele vai infartar.
13: Ele vai infartar.
12: Ele vai infartar. A pressão vai ser tão alta dos cortes que vem, que ele vai infartar.
13: Esse ano ele infarta?
12: É nesse decorrer do ano pro outro. Ele tá com muita pressão já em cima dele. Ele brinca ali.
8: Gente, mas só é a Lene falando que o Cazé vai infartar.
9: Engraçado a legenda, né? As pessoas colocam vidente e falam que o Cazé vai morrer. Muitas vezes o infarto não mata.
8: Mas é um susto, né, amor?
9: É um susto.
8: Mas, ó, um detalhe, que é um detalhe pequeno e importante. A Lene, essa mesma, foi a que falou que a Itália não iria longe nessa Copa. E aí, detalhe, a Itália nem entrou, tá? Então, next.
9: Mãe de Ná. Quem é?
8: Next.
9: Ué, você não é vidente?
8: Olha, deixa eu pegar aqui os comentários pra gente não se perder aqui nos assuntos. A Clara Regina Savoia tá comentando assim, sabe, Ângela e Rei, as pessoas perderam o senso e o respeito ao próximo. Vão fazer caridade, gente, pra pessoas, animais, expor funcionárias a isso. Aí ela botou uma carinha do vômito. Aí o Rodolfo Fofô tá aqui, Ângela, elas devem ter assinado algum termo. Ela não seria boba em fazer isso sem consentimento das empregadas, concordo. Quem mais? As empregadas saíram em defesa dos patrões, é o comentário da Priscila Artone. Quem mais? Carlinhos Maia também faz essas coisas. Eu acho também um absurdo, é o comentário da Ana Maria da Silva. E aí, logo cedo, a gente vai ouvir aqui um comentário, e aí depois vou pedir pro Rei colocar o comentário da Janaína.
9: Ah, boa.
8: Porque ontem à noite, bem quase madrugada, mandei mensagem pra Janaína. Janaína, Tati. Não, o robô tava dormindo, mas ela me respondeu hoje cedo. Porra. E aí vocês vão ouvir na íntegra tudo que a gente conversou.
14: Oi, bom dia, Ângela. Bom dia, Reinaldo. Ontem o assunto na Sônia Abrão foi só isso, né? Praticamente, assim, muito comentário, realmente. E por volta das 16 horas, ela tirou do ar, né? Eu tava assistindo, ela tirou do ar. É umas brincadeiras bobas, né, Ângela? Eu não me submeteria a isso, não, sabe? Para ganhar dinheiro, que isso? Como você tá dizendo, é uma humilhação. Eu não iria fazer isso. Me desculpe, mas... não vou me submeter a isso. Então, o pessoal com dinheiro acha que pode escravizar as pessoas até dentro da própria casa, nesse sentido, né, Ângela? Beijo, bom dia pra vocês. É Dalva da Vila Ré.
8: Obrigada, Dalva, pelo seu comentário, viu? Bom dia, obrigada mesmo, tá? 7h56. Next.
15: Olha, Ângela, eu não vi isso, porque eu não assisto televisão, como você já sabe, que eu já falei muitas vezes, eu não assisto TV. Então, eu nunca vejo essas coisas, só tudo que eu escuto é por vocês, no rádio. Eu conheço uma lá em Moema, que a patroa, ela me falando que a patroa cobra as horas, se ela vai no médico, ela no atestado que ela traz não vale de nada. Vixe, porque ela fala, não, você vai pagar as horas que você passou no médico. Ela teve que ficar um dia com a filha que estava fazendo cirurgia de câncer de mama, e ela teve que ir no outro dia trabalhar, no outro dia que não era o dia de trabalho dela, para pagar aquele dia que ela trabalhou. Levou o atestado e falou, isso aqui não vale de nada. Tudo que ela for no médico, qualquer coisa, ela não tem direito. Um atestado, eu devo um atestado e amanhã aceitar. Ela fala que ela tem que pagar as horas que ficou fora. É isso, Ângela. Tem muitas patroas picareta, filhas da mãe, porque, graças a Deus, nunca tive sorte de pegar uma dessa. Se eu tivesse pegado uma dessa, a gente já tinha se limpo no tapa. Bom dia.
8: Kit, um beijo, obrigada aí, você
9: já
8: tá vendo?
9: Eu já trabalhei, trabalhei em empresa assim, sabia?
8: Isso é um crime.
9: Aonde você, tipo assim, você precisava de ir no médico, não foi, não tem nada a ver com capital, pelo amor de Deus, tá? Você precisava ir no médico, aí, como você foi no médico na quarta-feira, eu vou precisar de você sábado agora. Você acredita?
8: Gente, acredito, rei. 7h58, next. Essa daqui é daquelas, né? Que a gente fica pensando, como assim um celular vai aparecer dentro de uma cela, né? E cada um tira as suas conclusões.
9: Como assim?
8: Fizeram um pente fino na jaula que tá ali o doutor Jairinho. Lembra dele, né, gente?
9: Com certeza.
8: Caso do Henry Borel. E aí acharam um aparelho dentro de um livro. E aí, na nota que eles mandam pra gente, bota assim: a Secretaria de Estado de Polícia Penal informou que o dispositivo foi achado após equipes. Vão achar. Como é que entra, né, meu amor? Né? A novela
9: é
8: tá mostrando lá.
9: Agora
8: né?
9: É o drone.
8: É, agora é o drone, exatamente. Next, gente, 7h58, esse horror, vocês sabem, né, eu tento evitar ao máximo notícias, assim, escabrosas, horrorosas, mas, enfim, né, às vezes faz parte aí da profissão, mas eu tento não absorver. Vocês viram, não é acompanharam, pelo amor de Deus, mas vocês viram uma empregada, tá sendo caçada em BH, que matou os patrões? A empregada saiu de casa... A menina entrou no condomínio pra trabalhar, aí ela, tipo, passou ali as horas, né, que aí ela sai, a câmera mostra ela 8 horas depois saindo do condomínio, e aí quando o filho do casal chegou, encontrou o pai e a mãe mortos, não sei quantas facadas, a moça matou, roubou um monte de coisa, voltou pra casa... Pegou o filho pequeno dela de 6 anos e sumiu, ela tá sumida. Isso foi ontem ou anteontem. Aí tem a mãe dela, gente do céu, que entrevista dolorosa. E aí, gente, olha o BO. A moça tava, parece que devendo a agiota, por causa de quê? Da desgraça do joguinho online de tigrinho. Ouça essa mãe aqui, eu fiquei morrendo de pena.
16: As dívidas do jogo do tigrinho, nós da família inteira pagamos a agiota, tudo que se cobrou dela, entendeu?
17: Ele
16: estava ameaçando, tipo, uns 40 mil reais, entendeu? Uhum. Nós fizemos empréstimo no banco, a família toda fez, pagamos, entendeu? E foi pago tudo, entendeu? E o que é que acontece? Eu acredito que a Paola foi usada, entendeu? Tem pessoas atrás disso. Isso não são pessoas de para falar assim, que usou da fraqueza dela, usou da fraqueza do jogo, entendeu? Usou dela. Tem pessoas atrás disso, entendeu? E são pessoas perigosas.
18: Por que a senhora acha isso?
16: Porque eu acho que no intuito que ela entrou nesse apartamento, minha filha não ia ter condições de matar 2 pessoas. Enquanto um está no quarto, diz que apareceu, né, que eu não sei direito, no quarto, o outro na sala, entendeu? Ela pode estar participando, entendeu? De ter acesso, diz que tem uma janela também, lá tem a construção, um prédio do lado, né? Tem uma janela aberta também. Às vezes tem outras pessoas envolvidas no meio.
17: Entendi.
16: Eu só quero a verdade.
17: A senhora acredita que a sua filha...
16: Você acha que se entrar dentro da casa da minha mãe, do meu pai, ou aqui dentro da minha casa mesmo, fizer isso comigo, entendeu? Eu ia estar feliz.
17: Entendi, a senhora
16: tá... Não, justiça.
17: Me corrija se eu estiver errada. Entendeu? A senhora entende que a sua filha tem envolvimento, mas não acha que ela seria capaz, a pessoa que matou.
16: É.
8: A Elisete, a Paola não teria coragem. A Elisete é nossa amiga aqui, ouvinte, e já está...

0: Elisete, é por isso que eu sou apaixonado em vocês, tá? É ouvindo, é um ajudando o outro, complementando a informação. Elisete de Osasco, tamo junto e misturado. 8 e 2, intervalo rapidão e a gente já volta.
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5: Ângela Matos, o destaque agora é para Marginal Pinheiros. Tem uma ocorrência ali na passagem pela Raia Olímpica da USP, logo depois da Ponte Jaguaré. Isso atrapalha a vida do motorista que vai no sentido Interlagos. O trânsito é intenso. Desde a saída do Cebolão, piora depois da Ponte Jaguaré e segue assim até as proximidades da Ponte Cidade Universitária. O corredor do professor Fonseca Rodrigues, Gastão Vidigal, funciona como uma boa opção. A Brigadeiro Faria Lima também está livre, viu? É uma boa opção para o motorista. No sentido contrário, o motorista reduz a velocidade desde a Ponte Transamérica até Alexandre Dumas. Se trânsito volta a ficar intenso na aproximação ali da Avenida dos Bandeirantes até a Ponte Cidade Jardim. Depois, o caminho é livre. A Chucri Zaidan e os Carlos Berrini também funciona como uma boa opção para o motorista. 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
0: Alô, live 8:05, hein? Já vou aqui registrar bom os dia comentários, tá? 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
17: Oi, Ângela. Oi, Rei. É a Aline de Ribeirão Preto, tudo bem?
1: Ai, que delícia!
17: A reflexão que eu faço sobre essa questão da VTube é o seguinte: como que as pessoas são gananciosas, né? O mal que o dinheiro faz e traz. Sim, a gente precisa de dinheiro, não é uma... Não sou hipócrita pra falar que não. Mas a VTube já tem tanto, né? Se ela quisesse só presentear, doar os empregados dela, que ela fizesse isso entre eles, né? E desse esse presente, sei lá, o melhor funcionário do mês, 50 mil. Mas se ela tá dando 50 mil, é porque ela vai receber bem mais.
1: É isso aí.
17: Então, assim, é a ganância pelo dinheiro, sendo que ela já tem bastante. Então, a reflexão que eu faço é isso, né? Tudo em prol do dinheiro. Olha que as pessoas se sujeitam. E pensando só no umbigo dela, né? Não pensa na exposição, não pensa na humilhação do próximo. Então é isso que eu penso. Um beijo, fiquem com Deus e ótimo dia.
1: Obrigada, amada. Obrigada pelo teu comentário, viu? Muito obrigada. Aqui na live, vários comentários também, mas várias propagandas aparecendo. E aí a gente perde o fio da meada. Ô, Rei, solta aí mais um, porque agora aqui entrou uma...
18: Bom dia, Ângela. Eu também concordo com você. O jeito que foi feita as brincadeiras, que eu também não participaria, não. Foi muito humilhante. Trabalhei 10 anos numa casa, outra 20 anos. Nunca fui humilhada dessa forma.
1: Obrigada, amiga.
19: Pois é, você vê, menina?
1: A Priscila falando das empregadas saírem em defesa, a gente registrou, não sei porque o povo gosta desses influentes digitais, não acrescento em nada, a Artone falando. A Luciene dos Santos dizendo assim, teve um vídeo que a VTube colocou coisas na mesa, a moça foi pegar, ela puxou a mesa, as moças caíram com tudo e gritaram de dor, bateram forte no chão. Rodolfo falando do Bocardi. Ah, ontem teve chamadão na Globo. Na Globo, chamadão no SBT. Hugo Rocha, nosso queridinho da Rede Vida, é um dos repórteres aí, né? Vai integrar a equipe do Boca TV. Quem mais Boca aqui? Já vou falar do aniversariante maravilhosa com a gente. Aí já vieram outras coisas. Joelma falando do documentário especial que a Globo passou ontem, A Explosão do Pagode. A Joelma e a Paloma Matarazzo assistiram,
19: menina,
1: né?
19: Menina, eu curtiram comecei bastante. A assistir, não, não conseguia parar.
1: Foi bom?
19: Aí tive que dormir, né?
1: Foi bom?
19: Foi bom. Foi apareceu bacana. Moisés da Rocha, o Samba Pé de Passagem. Falaram legal. Da finada Gleide Xavier, do Carica, do Prateado, da época de ouro bacana. Da camisa verde e branco. Eu só senti falta até onde eu assisti, pode ser que depois...
1: Tenham colocado.
19: Eu acho que assim, não sei se a proposta era essa também. Demônios da Garoa, não vi citar, e Raça Negra. Até onde eu assisti, não falaram de Raça Negra e Demônios da Garoa.
1: Falaram, Joelma, falaram, Paloma,
19: me
1: de
19: diz, me
1: Demônios
19: diz.
1: E de Raça Negra. A Rodolfo Dias nunca curtia a VTube e outra, Eliezer entrando na onda como um bom marido frouxo. 8h16, next, muitos assuntos. Vamos colocar agora a Jana conversando sobre esse tema? A Janaína Souza, né, vocês sabem, tem aqui todo sábado programa Domésticas em Destaque, tem a reprise também, né, às terças à noite. Mas olha o que ela fala aí sobre esse reality da VTube.
20: Oi, Ângela, bom dia, tudo bem? Desculpa, viu? Você me mandou, mas eu tava dormindo.
1: Tá na íntegra.
20: Mas eu vi sim, eu vi, até mandaram pra nós. Eu não consigo enxergar como... Ah, mimimi, as pessoas estão falando demais, porque assim, A gente não vê acontecer isso com outra, em outros lugares. Porque eu não sei se você acompanha, eu acompanho as empreguetes lá do Carlinhos, né? E também tem alguma, elas fazem algumas provas e não sei, por mais que elas falam que é o mesmo caso da Viih-Tube, que eu até vi uma das babás dela brava, porque as pessoas, elas aceitaram fazer, que foi uma brincadeira. Você acha que elas falariam não, estando trabalhando para a Viih-Tube? Você acha que elas falariam não, não, eu não vou fazer? Qualquer uma desses trabalhadores que participaram dessa gincana, desse reality, eles não falariam não, porque eles precisam, dependem desse dinheiro. E a gente sabe que esse pessoal, eles não ganham pouco perto de outras pessoas que trabalham como doméstica. Então, eu não consigo ver que é mimimi, porque é algo que a gente não consegue ver em outras categorias fazendo, entendeu? Então, é opinião, assim, é o que eu penso. E, né, você falou do programa.
1: Aí a gente vai falar de outras coisas. Debate. 8:18, Janaína Souza, todo sábado. Mas vocês ouviram a opinião da Janaína Souza, né? Que tem autoridade muita para falar sobre o tema. Exatamente. Assim como vocês, eu tô lendo vários comentários. Continuem mandando, tá? Que a gente vai soltar aqui os comentários sobre esse reality e sobre os outros assuntos que a gente já trouxe aqui no programa. Daqui a pouco, Rei, eu tô vendo agora, eu não tinha visto essa cena. Palomita me deu aqui uma... E ela fala do especial, já te dou a resposta. E aí ela me marcou aqui num vídeo... Que, nossa, total. Acho que a legenda é essa, total falta de humanidade.
19: O que foi?
1: O técnico da República do Congo, quando acaba ali o jogo, tem uma coletiva. Uhum. E aí, nessa coletiva, eu acho que a pessoa achou que ele já sabia. Ele é informado que o pai dele morreu. E a cara do técnico, assim, assusta. Sabe, assim, um choque. Eu quero acreditar que a pessoa soltou ali e meteu minhas condolências, meus pêsames.
19: Meu Deus.
1: Achando que ele já sabia.
19: E ele não sabia
1: de nada. Pela imagem que eles divulgaram aqui, até na Cazé, tá na Cazé, ele levanta assustado, assim. Gente,
19: terrível.
1: Que horror,
19: às
1: né?
19: Às vezes não é por maldade, às vezes é falta de informação mesmo.
1: Né? Nossa, que loucura. Maldade nunca, né? Que absurdo. Gente, 8:20. Hoje também é uma das manchetes aqui dos noticiários. A alta, né, no preço dos alimentos. Alimentos subindo aí acima da inflação. 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
19: Falta vitamina.
1: 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Falta vitamina, falta grana. 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
19: 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Dani de férias de novo.
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7: Bom dia, Ângela. Bom dia, Rei.
8: Ai, que saudade.
7: Coisa feia, né?
9: O quê?
7: O que a mão direita faz, a esquerda não precisa saber. Então foi super feio o que ela fez, né? Que eles fizeram. Muito feio. Beijo da vovó Cidinha de Interlagos.
8: Um beijo, vovó Cidinha. Beijoca, viu? Saudade, saudade. 8h30, quem tá na live tá vendo que nós temos aqui uma convidada hoje especial. Chega mais certinho do Mickey.
9: Quem é, quem é?
8: Você viu, Rei? É a Dedê Cristina.
9: Dedê, seja bem-vinda, Dedê.
10: Bota meu áudio, eu vim aqui cobrar.
8: É isso aí, eu quero que vocês façam isso, façam caravanas, Rosalinde, a turma que o Rei não bota o áudio.
9: Pode vir na rádio.
8: Vocês vêm aqui na rádio.
10: Todo mundo vai vir, eu vou fazer uma caravana.
8: E aí, Dê, tá tudo na paz, tudo bem?
10: Tudo bem, você?
8: Tu mora em Campo Limpo, né?
10: Eu moro no... Eu atravesso na Estrada Tapsirica.
8: E aí, foi tranquilo pra vir? Porque hoje, mais cedo, a gente falou de, uma, de um probleminha na linha vermelha, mas não é a tua.
10: Não, não, a minha é a lilás.
8: Mas acaba dando, às vezes, reflexo,
10: foi tranquilo? É, acaba engavetando.
9: Nossa.
8: Engaveta tudo, minha filha.
9: Eu já pensei em outra coisa, mas é isso aí, engaveta.
8: Engaveta tudo. Rei, bota aí mais uns áudios, eu vou correr aqui nos comentários. E já já a gente vai fazer uma homenagem aqui na nossa efeméride.
9: Se vivo estivesse.
8: Tá. Muito bem, Rei.
11: Bom dia, Ângela. Bom dia, Rei. Tudo
9: bom
11: bem?
9: Bom dia.
11: Apesar de vocês não colocarem meu áudio
9: no
11: ar.
9: É só vir aqui.
11: Eu vou dar minha opinião. Tem a segunda e a terceira parte ainda. Vamos aguardar.
9: Ah, do pagode.
11: Tá de parabéns pelo programa de ontem.
8: Ah, do pagode.
11: Tá? E eu não vou falar mais sobre as domésticas porque o tempo é curto. Bom dia, Cileide Guaranazes.
8: Obrigada, amiga. Ó, a Paloma, o Boni, vários outros ouvintes.
9: Obrigado,
8: falando
9: viu,
8: aqui. Que realmente do Demônios não foi falado ontem, do Raça Negra sim.
9: Então vira.
8: Mas, como vai ter a segunda parte, a gente quer acreditar, tem certeza, eu não quero acreditar.
9: Tem que ter.
8: Eu tenho certeza que eles vão falar do Demônios a Garoa.
9: Eu imagino que sim, né? Imagino que sim.
8: Gente, 8h32, eu não sei se a gente combinou, mas se não combinou a gente vai combinar
9: o
8: agora.
9: Quê?
8: Que ontem nós perdemos um ícone.
9: Quem?
8: Um ícone, então a gente pode gritar que o cenário musical tá em luto, porque esse cara, essa música, faz parte de todas as festas.
9: Verdade.
8: De todas as festas, de todas as idades.
9: Inclusive dos bailes da capital.
8: É a cara.
9: É a cara do Bailão Capital.
8: É a cara do Bailão Capital. E ontem o policial do Village People...
9: Morreu?
8: Morreu, minha gente.
9: Meu Deus.
8: Aos 74 anos...

0: Dedê é do babado,
1: meu. Aí, Dedê, é isso aí, anima, Dedê. Saiu da banda,
0: puxa,
1: né?
0: Puxa vida.
1: Na década de 80, super magoado. Colocou aí os colegas no pau, aquelas Eita. Coisas.
0: Foi no pau? Foi?
1: Foi. Meu Teve Deus. Um B.O. lá envolvendo eles.
0: Meu Deus do céu.
1: Mas depois voltou.
0: Aê, quando o mel é bom.
1: E aí a nota diz assim, ó. Eu tô com essa voz sorrindo, mas...
0: É alegria.
1: Porque, ok, ele morreu, mas... Ele era uma alegria.

0: vítima... Isso é um câncer, né? Porque botou vítima de uma doença breve. O que é uma doença breve? Você não bota, um
1: infarto,
0: gente, o nome.
1: Pode ser um infarto.
0: É, pode ser um... Pode ser. Vítima de uma... Não, porém agressiva.
1: Infarto fulminante.
0: Ai, mas, então,
1: eu não
0: aí,
1: sei.
0: Por que,
1: eu
0: que não
1: sei.
0: Fala, né? Às vezes a família não... Bom, enfim, gente. Hippie pro nosso Village People.
1: Festa no céu.
0: Com certeza. Ele já cantou, chegou fazendo coreografia. Ah, eu não cansei essa coreografia.
1: Eu erro tudo.
0: Gente, 8h35, a vida é isso. A vida é um sopro, a vida é um instante. 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
5: Bom dia, Ângela, Angelita, linda, maravilhosa. Bom dia, Rei. Tô saindo do meu plantão, espero que vocês escutem meu áudio.
6: Bom dia, tá aqui, ó.
5: Yolanda, hiperfã de vocês, fã número um, né? E desejar pra vocês um programa maravilhoso, como é todos os dias, tá? Um beijo pra vocês. Bom programa, dá um abração no nosso ursão, João Ferreira.
6: Já tá chegando.
5: Um cheiro nele, Correia, um beijo na Cintia pra todos vocês. Beijo, tchau.
6: Tchau, amada. Obrigada, viu? Uma beijoca pra vocês. Um beijo pra Adriana de São Miguel do Anta, Rei. São Miguel do Anta.
7: Onde fica São Miguel do Anta?
6: Minas Gerais. Primeira vez que eu tô falando aqui.
7: Estamos longe, hein, Ângela? Estamos chegando longe, hein?
6: Sempre foi amigo. Eu tô aqui conversando com a Dedê, ouvindo vocês. Dedê vai fazer uma canjica. E a canjica da Dedê, minha filha, é aquelas que você come. Não é uma canjica, não, é um sonho. Já tô ciente, vai ter o quermesse no condomínio que a Dedê vai e tal, netinho, a família. E ela vai ser a mulher da canjica. Olha, gente, 8 horas e 40 minutos. Mais uma vez agradecendo a presença forte de vocês aqui no Se Joga, como sempre. A gente se sente muito bem... acolhidos, né? Eu e o Rei. Vocês colocam a gente no colo, vocês mimam a gente num grau que a gente pensa, será que a gente merece tudo isso? Obrigada, viu? Obrigada mesmo pelo carinho. 8h40, tem gente aqui. Alô, Enoque! Ele vai trazer agora essa previsão solar pra vocês. Bom, a previsão do tempo é de sol, né, Rei? É de sol!
7: É de sol! É de sol.
6: E por que você tá com essa japona?
7: Porque aqui tá frio.
6: Ah, então, amiga, você
7: aqui tá com os equipamentos, o ar tem que tá bombando.
6: Ar-condicionado, você coloca uma manguinha. Tu não tá derretendo com essa flanelada, não, Denise?
7: Não, lá fora tá ainda.
6: Quente. Menina, mas o sol que entrou aqui no nosso estúdio.
8: Só de geladeira, não tá quente, não.
6: Sério, Denise?
8: Não tá quente.
6: Eu falei, gente, como é que a Denise não desmaiou aqui?
8: Eu vim com outra blusa, aí eu falei, não, vou com essa.
7: O Dedê, a máxima é 27 hoje, filha.
6: Mas ela tá com uma camiseta.
7: Depois
6: do meio-dia,
7: né? Tu vai tirar a roupa?
8: Depois.
6: Muito bem. Porque tá... Porque
8: minha roupa tá sem lacre, então eu posso tirar.
7: Amanhã já cai.
6: Olha, Denise! Toma, Dedê!
7: Amanhã já cai a temperatura. Eu não vou falar deixa eu ver, porque é indelicado. O porteiro não teve a mesma decência, né?
8: Mas eu comprei um chinelo que veio com lacre. Eu tive que voltar lá, porque, né? Eu não tinha quem tirasse pra mim. Tive que voltar lá.
7: É mesmo, Dedê? Ô, Dedê, você já comprou...
8: Carrefour.
7: Meu Deus, agora já foi. Ô, Dedê, você já comprou sapato e saiu com o código de barra assim embaixo?
8: Não.
7: Não?
8: O chinelo foi a primeira vez.
7: Foi a primeira vez?
8: Aí eu comprei, botei na bolsa, fui fazer a unha na hora que eu não dava pra calçar, porque tava com lacre.
6: Meu Deus do céu. Que o povo conta.
7: Ô, Ângela,
6: fala,
7: deixa eu te falar uma coisa muito importante. Sim. Hoje é 27, mas amanhã a máxima não passa dos 20, tá?
6: Eita, e a queda, olha a queda, olha a queda.
7: Final de semana.
6: O topete voltou? Olha a queda.
7: Tá aqui, bicho.
6: Não, mas o não tava assim, topete.
7: Voltou, já repararam ontem? Já repararam ontem, já me escreveram.
6: Não, eu tô reparando agora.
7: Desde ontem.
6: Quando o mel é bom, a abelha volta. Ó, 8h42, o guru hoje fez um negócio diferente pra vocês.
7: Fez o quê?
6: Eu espero que vocês gostem. Hoje, 2 de julho, ele falou, ó, dezena e cor vai ser...
7: Neutra.
6: Cada um escolhe a sua. Mas ele trouxe uma previsão numa energia...
7: Pra todo mundo?
6: Energia dos orixás.
7: Signo por signo?
6: Signo por signo, gente. Eu adorei, eu espero que vocês gostem também.
7: Bora começar
6: também.
7: Pelo começo.
6: Então bora lá, tá? Não dá pra dar aula aqui, porque não dá tempo.
9: De março a 20 de abril.
6: Então, e aí ele vai trazer a força desse orixá e vai trazer uma palavra-chave. E aí vocês façam a interpretação, tá? É a energia de Yansan. Então, ele fala pra vocês aqui sobre o mês todo, tá, Ariano? Julho chegando, movimentando a sua vida. Vai ser um mês de muita coragem, de decisões e libertação. E a Yansan, a orixá, ela é a 200, né? Então, ela sopra os ventos que vai levar embora tudo o que não faz sentido na sua vida, abrindo espaço para novos caminhos. Confie na sua força e não tenha medo das mudanças. E a palavra-chave é movimento. Eu adorei essa mensagem para vocês, que a força de Ansan é poderosa. Ela vai soprar e tirar tudo que não presta na tua vida. Taurinos! Ai, que delícia, eu aqui também.
2: 20 de maio.
6: E eu tô vendo agora com vocês, pra mim também é uma surpresa, tá? Taurino, a energia de vocês é energia de Oxum, então fala muito de amor. E é o amor próprio, tá? Prosperidade e o merecimento serão os grandes temas do mês de julho pra você que é de touro. E a mamãe Oxum convida você a cuidar mais de si, é o autocuidado. Abrir o seu coração, sabe? Pra receber o novo, receber tudo de maravilhoso que o universo tem preparado pra ti. E confia, porque a abundância, né? A prosperidade que vocês querem, a abundância, taurino, tá chegando com força e a palavra é merecimento. Você merece.
2: Gêmeos! 21 de maio a 20 de junho.
6: Eita, esse aqui é forte. Geminiano tá na energia de Exu. E Exu é o orixá da comunicação, né? Pra quem não sabe. Então, vai ser um mês que vai favorecer essa troca, vai favorecer negociações, abertura de caminhos também. Exu impulsiona oportunidades inesperadas pro nativo de Gêmeos, mas também ele pede o quê? Responsabilidade com as palavras e as suas escolhas, tá? Palavra-chave, caminhos.
2: Câncer. 21 de junho a 22 de julho.
8: Ao vivo.
6: Canceriano. Qual é o teu signo?
8: Eu.
6: Ah, canceriano tá na energia da mãe d'água, né? Na energia de Iemanjá. E esse seu mês traz acolhimento, vai trazer cura emocional, fortalecimento dos vínculos familiares. Então, se tinha alguma questão aí dentro da tua casa, vai ser resolvido. E Iemanjá envolve você com a proteção, ajuda, vai te ajudar a liberar mágoas antigas, principalmente para que o novo floresça. E a palavra-chave é cura.
7: Agora, Dede.
6: A força maravilhosa. Tá na energia de Xangô, minha filha. Hora de assumir seu poder com equilíbrio. Então, se você tem alguma questão aí envolvendo papel, né? Ele resolve, ele vai trazer aí o reconhecimento, vai resolver questões importantes. Então, tudo que for construído com verdade vai prosperar na tua vida. A palavra é justiça e a justiça vai ser feita, viu? A justiça vai ser feita, hein? Você que é de leão, vem virgem.
7: Justiça, meu pai, justiça.
2: 23 de agosto a 22 de setembro.
6: Tá na energia de Obaluaiê. Júlio pede pra você desacelerar e cuidar da saúde física, né? É o orixá da saúde. É o orixá que cuida aquele lá da pipoca. É esse aqui, ó. Então, ele pede pra você cuidar da saúde física, da saúde emocional, da espiritual. Obaluaiê conduz processos profundos de cura, tá? E transformação. Então, vai encerrar aí um ciclo desgastante na tua vida e vem uma renovação, tá bom? Vem uma renovação, então dá uma desacelerada e cuide de você. Vem, Libra!
2: Libra! 23 de setembro.
6: Cadê o EV? O EV é de Libra, né? Achei. É, EV é caçador, Xosse, meu filho.
7: Meio das matas.
6: É, o mês favorece aí o aprendizado, o crescimento, novas oportunidades também. É o Xosse abrindo caminhos para a tua expansão profissional e o teu desenvolvimento pessoal. Então, bora fazer um curso, confia na tua intuição, que a expansão é a palavra do mês de julho para quem é de Libra. Escorpião!
2: Escorpião!
6: Essa é uma gracinha.
2: De outubro a 21
6: tá
2: de novembro.
6: Tá na energia de Nanã, que é o orixá mais velho. Nanã. É o orixá mais velho. Transformações profundas acontecendo na tua vida. Mas você precisa ter a sabedoria, né, dessa orixá mais velha, e a paciência, vai ter, ela vai trazer isso pra você, ela vai ensinar que alguns processos precisam do tempo certo pra florescer. Então, calma, cuida dessa ansiedade, você já semeou, então agora é brotar, é aguardar aí o brotinho, tá bom? Solte o controle, ninguém controla nada, e permita essa renovação. A palavra pra vocês é sabedoria.
10: Sagitário.
2: 22 de novembro a 21
6: forte
2: de dezembro.
6: Aqui, ó. Tá na energia do senhor Ogum. Vai ser um mês de conquistas e muita ação. É Ogum fortalecendo a sua determinação para vencer obstáculos. É Ogum abrindo os novos caminhos profissionais e também pessoais. A vitória já é certa para vocês. Caprica!
10: Capricórnio!
2: 22 de dezembro a 19 de janeiro.
6: É por essas e outras, sei.
7: É, só fica prospera, quieto. Filha, só prospera.
6: Energia de Omolu tá em cima dos nativos de Capricórnio. Então, Omolu traz o quê? Você encerrando ciclos, você fechando ciclos.
7: É isso aí.
6: Você reorganizando prioridades
7: aí.
6: E você se fortalecendo emocionalmente. É o orixá que vai te ajudar na limpeza de padrões antigos e na reconstrução da sua força. E aí, padrões antigos é pensamento antigo. Às vezes você tá preso ali ao que a tua avó... Por que a tua avó acreditava? Aí você se sente na obrigação de acreditar.
7: Bora pro novo.
6: Sabe? Então, assim, é você renovando esses pensamentos também, tá? E nada de se auto-sabotar. A palavra é recomeço.
7: Aquário. Agora é o teu.
6: Agora é o meu.
2: 19 de fevereiro.
6: Que clareza. Energia de Oxalá, gente, tá? Energia Oxalá, de Oxalá. Eu só penso assim, ó. É o Espírito Santo agindo na nossa vida, trazendo paz, clareza e propósito. Qual é o seu propósito? Lembra que a gente até brincou, ó, fizemos uma lista lá em janeiro. Pega a lista, qual os checks você vai dar? O que você fez? Né? Agora é o momento de como é que é aquela palavra?
7: Revisitar?
6: Revisitar isso. Essa listinha. Vou fazer isso agora nas férias. Então, é Oxalá trazendo serenidade pra gente tomar decisão importante e mostrar que nem toda batalha precisa ser enfrentada. Amiga, nem toda. Esquece, fica em silêncio, deixa passar.
7: É como diz o ponto: vamos na sua bandeira caminhando na paz e no amor.
6: Aí é pra mostrar que ele sabe, gente, os pontos. A palavra-chave é equilíbrio.
7: Não desacredite de mim.
6: Jamais. Ele sabe de Copa, Cristiano Ronaldo, Robozão.
7: E de Umbanda.
6: Ficiano tá na energia das águas, de Iemanjá e Oxum, tá? A sua sensibilidade ainda mais aflorada. É um mês que vai favorecer a espiritualidade. Então trabalhe a sua espiritualidade, a sua intuição, amor, a conexão com a sua essência. Permita-se, Pisciano, a receber todo o cuidado que o mundo, Deus, o universo deseja e tem para te oferecer. E a palavra-chave é você não, nunca ignorar a sua intuição. Gostaram? Ah, eu gostei. Guru, um beijo, adorei.
7: Guru arrebentou, gente.
6: Arrebentou, Guru.
11: Vamos na casa do Cajamu, minha gente. Olha, vamos na dança do Cachamu.
6: É vivo no nosso coração, né?
7: Não foi muito citado no documentário de ontem.
6: Então, é vivo no nosso coração.
7: Nosso coração. Ah.

0: procurar lá no Globoplay, que com certeza deve ter. Com certeza deve ter. Falar em Globoplay, ontem a SBT lançou um chamadão com a nova programação.
1: Vem aí.
0: Pra esse segundo semestre. 45 anos
1: já?
0: De SBT, já, de Legado Seu Silvio. E quem assistiu o chamadão, deu vontade de ver alguma coisa? É que eu sou SBTista.
2: Eu vi. Você comentou essa semana, daquele passeio que o Silvio fazia na 23. Você chegou aí?
0: Cheguei. A parada das crianças, a parada das crianças. Eu lembro da finada, fala pertinho do Mickey, Dedê. Eu lembro da finada Aracide Almeida. Era aqui na 23 de maio.
2: Era.
0: Lembra?
2: Eu cheguei.
0: É, eu também.
1: Nunca fui, morrer de vontade. Nossa. Muito bonito.
0: Falando em parada, teve a do nosso querido Maurício de Souza, mas que ninguém soube, mas tava lotado. E aí ontem eu tava na cidade, tava lá no centro, eu vi três personagens da Turma da Mônica. O Bidu tá em frente ao Teatro Municipal. Tem um chamado Paulistinha. Acho que Paulistinha tá em frente à prefeitura. Paulistinha. Tem um aqui, ó, na Praça Oswaldo Cruz.
1: Aqui tem?
0: Que é um de ponta cabeça. Eu esqueci o nome dele. Mas assim, tem uns personagens. É que a gente já sabe, Cascão,
1: Cebolinha.
0: Mas tem muitos outros. Então eles estão espalhados aí pra celebrar os 90 anos do Maurício. Eu quero ver o que fizeram lá na frente do MASP. Que é ele sentado num banco com esses mais chegados. Que
1: Nossa, eu sou um jeca mesmo. Eu passo lá, vejo aquele monte de gente e não consigo reparar.
0: É isso,
1: então?
0: É isso.
1: O povo vai lá tirar foto, muita gente.
0: Ai, que gracinha. 8h53, é isso. Amiga linda, que tá de aniversário hoje. Eu vi que você colocou aqui na live. Gente, foi meu aniversário. Ai, ai, ai. Ângela do céu, cadê? Cadê o nome dela? Amiga, você tá ouvindo? Manda teu nome de novo, me perdoa.
1: Perdeu?
0: Eu perdi o nome da amiga querida que tá de aniversário hoje. A live tava parabenizando ela também. Beijo, mas ela sabe que é ela. Ela mandou mensagem mais cedo. Um beijo pra você. Eles estão falando do preço da carne aqui agora.
1: Tá caro, hein?
0: Tá caro. Tá falando do preço das coisas, tá falando do musical da Globo, estão falando sobre tudo. Mas parabéns, amiga. Hoje é o teu dia. Que dia mais feliz, minha amiga.
1: Amém. Não dá pra comemorar com picanha, não, que a carne tá cara, gente.
0: É big. Alô, Ailda Cabral, um beijão pra você, pra Monique Venturelli, pra vocês que fizeram do Se Joga hoje mais um programa especial. Rosimeire Rodrigues. Bom dia, feliz aniversário. Ah, Maria Madalena, o pessoal tá aqui parabenizando.
1: Olha isso.
0: Maria Madalena, feliz aniversário pra você. Tudo de bom, saúde, viu, minha amiga?
1: Maria Madalena, parabéns pra você. Queria fazer uma homenagem toda especial pra ela.
0: Ah, eu sei, claro. Ô, Madalena.
1: Não.
0: Qual é essa? Arrasou!
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0: legal, muito inteligente e que ela gosta dessa.
1: E você fica me zoando. Você faz comigo igual você fazia com o outro que tá lá na antena, que parece de Paris. Você faz igualzinho. Você é aquele Chico lá. Ei.

0: visita. Pena que a gente falou rapidinho, né? Até por conta do horário.
1: Não, mas valeu. Mas é sempre valeu demais. Eu não podia deixar você viajar sem me te dar um abraço, porque você faz parte da vida da gente, Ângela. Você é... Eu te chamo de mana porque eu sinto no meu coração que você é minha mana mais nova. Então, assim, obrigada. Eu sei que você vai estar muito bem representada pelo Vini, que o Vini é... O Vini não tem palavra pra definir o Vini, mas a gente vai sentir muito sua falta. Mas a gente também não pode ser egoísta.
0: Falta de você.
1: Né? A gente não pode ser egoísta. Você já reparou que quando a gente ama, a gente é egoísta? Né? Então a gente não quer perder, mas a gente também precisa que você descanse.
0: Obrigada. Né?
1: Descansar a mente, principalmente,
0: obrigada,
1: né?
0: Gente.
1: Pra voltar.
0: No pique, né? Pra pique, voltar pro 2027
2: no talo.
1: E a gente vai lembrar de você todos os dias.
0: Obrigada, obrigada pelo carinho, Dê. Obrigada. Obrigada pelas palavras. Ah, e essa?
2: Você vai voltar, né? Mas você volta de lá em 6 meses, né? Que é uma vez que você foi lá, você ficou...
0: Ó, Deus o livre.
2: Metade do ano.
1: Deus o livre. Foi na pandemia.
2: Você lembra, Dedê?
1: Mas foi na pandemia, ainda lembro. Ainda lembro que o João brincou com ela, não vai não.
2: Pois é.
1: Aí ela foi e ficou lá fazendo lá o programa de lá, lembra?
0: Foi da rádio,
2: São Alô, das
0: Águas. Alô, bom dia, Dedê. Dedê é ponta firme, assim como todos vocês.
2: Tá animada?
0: Tô bem animada, bem feliz.
2: 24 horas pras férias?
0: 24 horas, uma contagem, né? Eu nasci nem nada.
2: Fica tudo tranquilo, bom? Vai sair. Alô, rei! Ó, você conhece alguém, você que é bem relacionada, conhece alguma pessoa que trabalhe na rádio TMC?
0: Vai, fale mais sobre esse...
2: Estão usando uma vinheta minha lá.
0: Ah, não!
2: Compromisso só com a verdade.
3: Eita, isso não é obra minha, não.
0: Ei, você tá vendo, João?
2: Então, se você, o rei, o Renan, alguém conhece alguém que trabalha, fala, essa vinheta é do João.
0: E você
2: ele
0: quer...
2: já usa há muito tempo.
0: E as medidas legais já serão... tomadas?
2: Eu caí na besteira de não ter registrado.
0: Ah, então pronto, João. Então né? Pronto.
2: Então parece que alguém levou a ideia pra...
3: Eu posso falar lá com seu João e com seu Neneto pra ver se resolve
2: isso. Você conhece alguém lá?
3: Conheço.
0: Olha!
3: Eu queria só dizer que eu não tenho nada a ver com essa vinheta sua.
0: O cara entende de copo, o cara chama o Cristiano Ronaldo de robozão, o cara, como é o nome dessa dupla aí que tu falou? O cara conhece
3: João Camargo e seu Neneto.
0: João Camargo e seu Neneto. Então assim, o cara é...
3: É o bichão, você é o bichão mesmo, hein, doido?
0: Esse é o bichão, ó. Alguém registrou essa daí também é boa.
3: Qual?
0: Esse aí é o bichão, hein?
3: Já tem.
0: É o bichão,
2: já
0: hein?
2: Já tem.
0: Adoro essa.
2: Gelo lá, queria usar aqui o Se Joga.
0: Pois não, João.
2: É, como é que foi? Pra que câmera que eu olho? Aqui,
0: essa
2: aqui?
0: Você pode olhar pra essa.
2: Essa aqui?
0: Olha pra essa.
2: Eu vou fazer um recorte mais tarde. Uma das pessoas mais especiais da minha vida casa hoje.
0: Eita, é?
2: E, lamentavelmente, por razões profissionais e financeiras, eu não vou estar lá para dar um beijo, um abraço nessa pessoa.
0: Vai casar quem?
2: Mas eu queria que ela fosse muito feliz e ela saiba que daqui eu mando meu beijo para que ela seja sempre muito feliz que ela conhece.
0: A gente conhece?
2: O mundo conhece.
0: O mundo dá mais uma pista, adoro a charadinha do João.
2: Hoje é casamento de uma pessoa que eu conheci há 17 Criança. Anos atrás, que entrou pra minha vida e eu tô com o coração partido de não estar lá.
0: Não, mas tu foi chamado?
2: Fui convidado. Taylor Swift.
0: É, gente, vambora, vai, vambora. Um beijo. Fala, eu só lembro do açougue. Um beijo pra vocês. Fiquem com Deus, rei dele. Obrigado, um beijo.
2: Obrigado.
0: João ganhou o presente, ele já vai abrir. Ai, se caramba. Joga, amo vocês. Obrigada,
1: Vini. Obrigada,
0: Vini. Beijo.

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2: Atualizando o trânsito para os ouvintes da capital, o Rodoanel Mário Covas tem problemas no sentido Perus. Em ocorrência registrada na altura do quilômetro 21, a lentidão já começa antes da rodovia Raposo Tavares, o motorista vai perder tempo por ali. No sentido contrário, Rodoanel Mário Covas funciona bem. A rodovia Castelo Branco, tranquilo na chegada a São Paulo, porém no sentido interior, motorista reduz a velocidade na passagem por Aldeia da Serra. Ali tem ocorrência registrada, motorista perde um pouquinho de tempo, pelo menos um quilômetro de lentidão. Depois o caminho é bom. 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

0: família brasileira! Bom dia! Manhã gostosa! Manhã de quinta-feira, ufa! Estamos quase lá! Quinta-feira, dia 2 de julho de 2026. Angela Lala, a um dia das férias. Semana que vem, Vinão em dose dupla, hein? Vinão faz o Se Joga, dá uma descansada no Tamo Junto e depois altos papos na semana que vem, nas férias de Angela Lala e de Nani Venâncio. 9:04, Reinaldo Alves, o taxista, né? Um dos sócios do grupo da TMC, tá indo embora, né, Vê? Volta amanhã às 7 da manhã, se Deus quiser, né, com a Angela Lala, na alegria do Se Joga. Alô, Evê, bom dia!
1: Alô, João Ferreira, bom dia pra você! Alô, João, bom dia! Hoje, quinta-feira, dia de TBT, 2 de julho, bom dia, Vini! Bom dia pra você, ligado aqui na Rádio Capital de São Paulo. Dia de muito calor até em São Paulo, viu? Amanheceu bem fresquinho, mas nesse momento eu fui ali fora agora pegar um cafezinho e percebi, tá calor, viu, João? Na minha opinião, tá quente, tá um
0: tempo quente, gostoso. Daqui a pouco o Vinão traz a previsão do tempo. É. Mas olha, você sabe que uma coisa que praticamente acabou é o tal do TBT, vê? Você falou quinta-feira, né? de TBT. É, eu não vejo mais ninguém postando nada, né? É modismo. Durante modinha, um tempo. Durante, a Ângela, por exemplo, ela fala que quando dá na cabeça dela, ela posta alguma coisa. Mas que de uma maneira geral, né? Ela tá de boa e aí não quer se preocupar com a quinta-feira. Então, quinta-feira foi dia do TBT. Hoje é dia de pastel.
1: Dia de pastel?
0: É.
1: Quinta-feira?
0: Tem uma feira do lado de casa que tem um pastel de camarão maravilhoso.
1: Você vai passar lá ou não?
0: Opa! Já Eita. Saí de lá, deixei reservado 2 pastéis de camarão e na volta vou pegar. Agora tá caro, hein, Vê?
1: Quanto tá o pastel?
0: Uns 15 reais.
1: 15 reais, João?
0: 15 reais um pastel.
1: Acho que aqui no deputado tá 7, 8 reais aqui.
0: Não, mas aí também a procedência é duvidosa.
1: Não, que
0: Gente, duvidou? Onde o EV compra...
1: Para, João, né, Ferreira.
0: Onde ele compra o pastel, a água a gente não sabe se vende essa Besp.
1: Rapaz.
0: O óleo tem aproximadamente 1 ano e meio.
1: Não fala, né, isso.
0: Os ingredientes... É. Né, são de procedência duvidosa.
1: Agora,
0: aí ele paga R$7 no pastel especial.
1: É, R$7 o especial, então, vem com 2 ovos cozidos ainda dentro do pastel.
0: Presunto, queijo, tomate.
1: Vem até, como chama, aquela linguiça calabresa também, cortadinha.
0: Pode mandar uma mensagem. Quem paga R$7 hoje em dia num pastel especial, qual é a conclusão que você chega com relação à procedência, receptação de produtos furtados?
1: João Ferreira, viu?
0: Né? E que mais? E a validade?
1: Ô, João Ferreira, vontade de comer um pastelzinho agora, né, de carne.
0: Vou comer mais tarde.
1: É, daqui a pouquinho, agora 9:06, daqui a pouquinho o João vai fazer a enquete. Mas, se fosse, o pessoal quiser mandar aí, quanto você tá pagando no pastel aí na feira da... perto da sua casa, na sua região onde você mora?
0: É de 13 a 15.
1: É mesmo, última vez que eu comprei numa feira foi 9 ou 10 reais, mas já faz tempo já.
0: Antes da Covid, né? Antes da Covid.
1: Quanto que tá o pastel aí onde você mora, hein?
0: 9:07! Tem muitas atrações, Vinão! Tá aqui com a gente, Evê, tio Amauri, o Rei, a Djelalá, a Denise Cristina. Tem enquete, tem Vanderlei Correia, tem Copa do Mundo. Alô, Isabel, alô, Fátima! Portugal e Croácia hoje à noite. Será que Portugal avança na Copa do Mundo? Vamos aguardar. Ontem, jogos maravilhosos, né? A Inglaterra ganhou de virada. A Bélgica ganhou de virada, que derrota de Senegal, inacreditável. Ganhava por 2-0 até os 40 do segundo tempo. Hoje, então, tem Portugal e Croácia. E domingo, 5 da tarde, tem Brasil e Noruega. Tem o Padre Juarez. Eu tenho aqui algumas perguntas, né? Chegaram 4 perguntas pro Padre Juarez. Vou fazer aqui pro Padre, se Deus quiser, vai dar tempo. Muita coisa boa, tem fofoca. Alô, Rodolfo, fofofo, tem notícia. Fica com a gente. Até às 11 da manhã, nós vamos fazer de tudo para que esse seja o melhor momento do seu dia. E a frase que abre o nosso programa de hoje. Evê, olha que frase profunda, irmão.
1: Vamos ouvir.

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0: Quero mandar um grande abraço ao meu querido amigo, irmão Marcelo Fatioli. Tava ouvindo agora há pouco, João? Mesmo você não tendo registrado seu bordão, valeria a comprovação do tempo que você utiliza. Mas você ainda pode registrar, não é tão caro. Paga só taxa de algumas centenas de reais. Que é isso? Centenas de reais, Marcelão? Vou pegar o meu bordão e eu não tenho essa grana. Mas o rei vai resolver. Reinaldo Alves, o internacional taxista. Marcelo Fatioli, irmão de Luciano Fatioli. Como eu gosto dessa família, como eu gosto desses irmãos. Bom dia ao papai e à mamãe. Bom dia ao vovô e à vovó. Bom dia, garotada.
1: Bom dia, Joãozinho.
2: Bom dia, João Ferreira. Oi, pessoal.
0: Beijo. Beijo, beijo, beijo. 9:10. Padre Juarez do meu coração. Bom dia, padre.
3: Você é um escolhido. Me aguarde aí, hein, João Ferreira. Bom dia pra você. Tô chegando aí pra gente estar junto nessa manhã gostosa e com muita conversa.
0: Amanhã você irá sorrir. Tá combinado. Ebê, acabei de receber aqui um convite. E acho que você deve ter recebido também no seu WhatsApp pro aniversário do Guilherme.
4: Ah, eu vou dar uma olhada aqui, mas a Alessira falou no dia do churrasco pra mim aqui.
0: Aê! Dia 18 de julho, aniversário do Guilherme. Vocalista do grupo Choro Sem Lágrima.
4: Dia 18, né?
0: 18 de julho, 2 da tarde. Eu tenho um casamento, você acredita?
4: Sério?
0: De um filho de um grande amigo meu, vai casar lá em Mogi das Cruzes.
4: No sábado.
0: No sábado, dia 18. Alessira, um beijo pra você, parabéns pro Gui.
4: Parabéns,
0: o aniversário
4: Gui.
0: Do Gui é agora dia 17 de julho. Vai comemorar no dia 18, vai esticar até o dia 19. E ela falou que a gente pode sortear 4 ouvintes com direito a acompanhante pro aniversário.
4: 4?
0: 4 ouvintes. Ô, Alessira, que generosidade! Com tudo pago. Olha, cada ouvinte terá pela Alessira até R$500 para gastar de consumação na festa.
4: É sério? Porque já tá chegando o WhatsApp aqui.
0: Já?
4: Já.
0: Parabéns, Guilherme. Obrigado, Alessira, por escolher a Rádio Capital para essa promoção do aniversário do Guilherme. Então, 4 ouvintes. A Alessira vai bancar R$500 de consumação para cada um. Mais perto do aniversário, a gente volta a falar no assunto. Parabéns, Gui.
4: Parabéns, Gui. Saudade do amigo. Eu vou falar uma coisa, ô João. Dia 18, eu vou confirmar, mas eu também acho que eu tenho outro aniversário para ir. Vamos ver, conforme for. Dá pra mim sair daqui
0: ninguém,
4: da rádio?
0: Ninguém acredita mais em você, Vê. Todo compromisso, todo evento, ele já tem uma coisa marcada com antecedência.
4: Quem é o ouvinte que tava aqui?
0: Nenhum ouvinte mais vai convidar você pra nada.
4: Quem é o ouvinte que tava aqui agora há pouco? Encontrei com ela.
0: A Denise Cristina.
4: A Denise, encontrei com ela. Ela falou, nossa, o João pega no seu pé, pega no seu pé. O João é muito engraçado. Eu falei, o João é engraçadíssimo. Tá vendo como que ele é engraçado? Engraçadão.
0: Já tem um compromisso dia 18. 9:12. Eu vou até a estação São Judas do metrô. Ontem, sinceramente ontem, eu fiquei impressionado quando o Malhão falou de um produto que normalmente custa R$176. 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Bom dia, irmão!
5: Ah, você sabe, meu querido João Ferreira.
0: Malhão!
5: E com o Sidney não tem brincadeira, não. Você está me ouvindo bem?
0: Super bem.
5: Está me ouvindo?
0: Claro!
5: Está te ouvindo?
0: Cristalino.
5: Então, com o Sidney, rapaz, não tem, não adianta. 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Você sabe que ontem eu estive na Rádio Capital... Eu lá, gravando lá com o padre Alessandro Campos.
0: Não, na Rádio Capital, não, na Rede tanto. Vida.
5: Perdão, na Rede Vida. É que eu tô na Rádio Capital, o meu cérebro fica totalmente preenchido pela Rádio Capital. Mas na Rede Vida, ontem, gravando com ele, eu até fiz lá uma coisa que eu vou até contar para você e para todos.
0: Porque
5: você sabe que ele tem um grande sucesso, né? Que inclusive projetou ele nacional e internacionalmente.
0: O que é que eu sou sem Jesus?
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0: 9 horas e 20 minutos, 9 e 20. Ontem eu li uma matéria que me chamou a atenção. E vê, o Brasil é o terceiro país do mundo que tem mais animal pet. Só tem dois países no planeta que tem mais pets que o Brasil: a China e os Estados Unidos. E ontem, por coincidência, né, fez um ano ontem, dia 1º de julho, que meu filho pegou um cachorro abandonado em frente à academia, levou lá para casa e a gente acabou ficando com o cachorro. Acredite se puder, já tem um ano. Eu cheguei a fazer aqui no ar, né, um comentário de que se alguém quisesse ficar com ele, a gente fazia doação, e os ouvintes pediram: João, fica com ele, guarda com você, com a sua família, e já tem um ano que ele está lá. Então a pergunta é: você tem pet? Porque o mundo, né, o planeta é muito grande. Tem populações bem maiores que a nossa: a Rússia, a Índia. E aí, de repente, o Brasil é o terceiro país do planeta em pet. Você tem pet? Você já teve pet? Como é que você define um pet na sua vida? Eu defino da seguinte maneira: é muito gostoso, né? O amor que o pet dá é um amor verdadeiro, um amor sem interesse. Mas ele é trabalhoso. Todo dia eu saio com ele duas vezes. E a primeira, antes das 6 da manhã. Todo santo dia eu saio com ele antes das 6 da manhã, de segunda a segunda. Então é trabalhoso. E tem, e é caro, porque você tem que comprar ração, tem plano de saúde, tem veterinário, tem que comprar comida, tem que dar banho. Não é barato você ter um pet. Então eu queria saber de você o seguinte, e vou pedir para o Everaldo colocar o máximo que ele puder aqui de mensagens no ar. Você tem pet? Você já teve pet? Como é que você define pet na sua vida? Só dois países, só China e Estados Unidos tem mais pet que o Brasil.
4: Ô João, eu tinha praticamente assim, não é novidade. Eu vou resumir aqui, não é novidade, porque onde eu moro lá em Guarulhos, a cada...
0: Não, mas terceiro lugar, não. Você levando em conta o tamanho do planeta...
4: Não, o tamanho do planeta sim, mas por quê, rapaz? Onde eu vou ali, onde eu moro na região, a cada esquina tem uma, como chama, o que vende... É, ração ali, aquele negócio
0: um
4: que
0: pet
4: vende...
0: ali.
4: É um pet, aquele negócio que vende ração ali, aquele comércio. A cada esquina tem uma loja dessa aí. E tem um detalhe: nunca, já faz um lá que tem uns 10 anos, nunca fechou. Sempre tá abrindo e nenhum atrapalha o outro. Pra você ver o tamanho, e no condomínio onde eu moro, pra você ver. Rapaz do céu, é tanto o cachorro, tanto que você cruza assim no horário de que o pessoal vai dar uma voltinha com ele, vai levar ali pra poder fazer as necessidades fora. O gatinho não, o gato não precisa sair. Mas é tanto cachorro que eu fico admirado. É bastante mesmo.
0: Oi, Evê, eu acompanho muito você no programa da Nani. E já tem mais ou menos uns 3 meses que o Guerra vem insistindo pra você aceitar um pet. Ele quer te dar um pet.
4: É o Jorge, é.
0: Né? Por que você não levou ainda?
4: Rapaz, eu por mim e pela Cássia, minha filha, tudo bem. Mas minha esposa, ela não quer.
0: Mas eu tinha esse problema, ela lembra? Porque minha esposa também tinha fobia. É. Hoje ela se dá muito bem com o Iron.
4: E tem uma coisa. A minha filha, a Cássia, e eu, no caso, a gente prefere gato. Aí piorou, a minha esposa fala que o gato é pior do que o cachorro, porque o gato você não consegue sair, você não consegue dar uma volta com ele, mas eu prefiro, se fosse pra mim, ter um gato, eu prefiro gato mais
0: do que cachorro. Ele queria te dar um gato, né?
4: Ele falou um gato até de raça, uma raça bacana, mas não teve acordo não, João, não teve acordo, cara.
0: Então mande sua mensagem pra cá, 983-34-5777. O Brasil é o terceiro colocado no planeta em número. E você pode falar, porque, vê, quando a gente fala assim, pet, a pessoa pensa só cachorro e gato.
4: É, exato.
0: Mas pode ser coelho.
4: Isso.
0: Pode ser, como é que chama?
4: Calopsita?
0: Calopsita. É. Pode ser, tem muita gente que tem.
4: Tem, é.
0: Passarinho, papagaio. É. Né?
4: Tem aquele passarinho que você pode ter, tem uns que você já não pode ter, né? Que é crime, né? Tem um, né?
0: Ah, é crime ambiental, animal silvestre.
4: A calopsita você já pode ter, né? Acho que o periquito, né? Periquito que quase ninguém tem mais, aquele periquitinho verde. Você lembra que tinha? Os coloridos
0: assim. Meu periquitinho verde, tire a sorte, por favor. Lembra dessa música de carnaval, né?
4: Pois é.
0: Então mande sua mensagem pra cá. Ó, tô recebendo aqui uma mensagem da minha amada Francine Delaguarde. Fran, Fran, ela mandou uma mensagem de áudio, depois eu vou ouvir, mas eu acho que ela tem pet. Então, qual é seu pet? Como é que ele chama? Como é que você define pet na sua vida? Tatá, bom dia pra você, minha amada Tatá.
7: Bom dia, meu amigo. Bom dia pra você que está ouvindo aqui a capital. Bom dia. Olha, é sempre uma alegria, João, falar com você. Tenho um carinho imenso por você.
0: Você é especial demais.
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6: Bom dia, João. Bom dia a todos da Rádio Capital.
0: Bom dia, amor.
6: Então, João, eu não tenho pet, porque eu não tenho quintal aqui na minha casa, né? É só uma terracinha na frente e a lavanderia fica em cima. E uma vez me deixaram um cachorro aqui amarrado no meu portão.
0: Caramba!
6: Aí eu fiquei desesperada, porque eu não tinha como ficar com ele, né? Aí comecei a pedir para as pessoas, quem quisesse adotar, né? Eu sei que eu fiquei com ele uns 15 dias, não foi fácil. Aí uma vizinha falou para mim, ó, se você me der a ração, me der as vacinas, eu fico com ele. Aí eu falei, ah, então tá bom, né? Isso já faz uns 5, 6 anos.
0: Caramba!
6: E todo mês eu compro um saco de ração e mando para ela. Mas o bichinho tá lá, bem tratado. Eu gostaria de ter, mas eu não tenho condições aqui, a casa é pequena. Tá bom, João? Um bom dia para vocês, aqui é a Terezinha da Moca. Um beijo em todos.
0: Beijo, Terezinha, beijo. Olha que coração generoso, abandonaram um cão na porta da casa da Terezinha e ela não podia ficar com ele. Ficou por 15 dias. Depois encontrou uma amiga que falou, se você der a ração e as vacinas, eu fico. E tem 6 anos que todo mês a Terezinha compra um pacote. Terezinha, ele não está na sua casa, mas ele está no seu coração e você pode ter certeza absoluta que esse cachorro é seu. Se um dia você puder, leva para sua casa que ele vai ser muito, muito amado e vai te amar muito. Que gesto bonito, né, Vê?
7: Parabéns para ela, viu? É verdade, um gesto muito bacana. Se pelo menos toda uma parte da população pudesse fazer isso, né? Mas é muito bacana mesmo, parabéns pelo jeito.
0: Todo mês ela vai lá e compra o pacote de ração.
7: Que não é barato, né, João? Dependendo,
0: não é não, é
7: não
0: caro.
7: É barato, né? É
0: verdade. Um pacote aí, tem dois... Eu, por exemplo, lá em casa, a gente compra um pacote de 10 quilos que vale mais a pena.
7: É, tá, o custo-benefício, né?
0: Custo-benefício é o valor que você...
7: E quanto
0: você
7: tempo uma ideia... dura, João?
0: Olha, aproximadamente um mês e meio.
7: É mesmo?
0: É.
7: Rapaz...
0: Pra que você tenha uma ideia, o pacote, da última vez que eu comprei, o pacote de 2 quilos tava R$ 72, de 2 quilos. e o pacote de 10 quilos, R$149.
7: Ah, vale muito a pena, vixe. Se você for comprar aí, você vai pagar mais que o dobro pra fazer esses 10 quilos aí.
0: É, não, 2,72 kg, é. 10, 149,
7: não,
0: né?
7: Não, vale a pena,
0: é. Não vale a pena comprar o de 2.
7: Ah, que beleza.
0: EV, viu algum jogo ontem, EV?
7: Não assisti também, não assisti.
0: Eu fiquei com uma pena da seleção de Senegal.
7: É mesmo.
0: Tava ganhando por 2-0 da Bélgica até os 40 minutos do segundo tempo. Como é que você tá ganhando por 2-0?
7: Hã? E virou depois?
0: Aí aos 41 minutos, a Bélgica fez o primeiro gol. 41. Ficou 2-1. Era só Senegal administrar o resultado. Levou um gol nos acréscimos. Foi pra prorrogação. E aí no final da prorrogação, marcaram um pênalti contra a Senegal.
7: Ai, que dó, rapaz do céu, hein?
0: Não, você ganhando por 2-0 até 40 minutos do segundo tempo, você tem a impressão que acabou o jogo.
7: Né? Garantido, né?
0: Então, minha solidariedade aqui.
7: Pois é.
0: Se você, olha, coloca depois pra você ver o desespero dos jogadores de Senegal chorando no gramado.
7: É uma pena, né?
0: É, uma pena. E a República Democrática do Congo também.
7: Foi embora.
0: Tava vencendo por 1-0. E aí, a Inglaterra ganhou de virada. O Brasil, se o Brasil passar pela Noruega, vai pegar ou Inglaterra ou México.
7: Meu Deus, e aí, qual que você prefere?
0: A França.
7: Sério, João, tá com medo assim?
0: Aí já volta pra casa.
7: Não fala assim, João.
0: Não é?
7: O Gustavo também tava falando a mesma coisa.
0: Não, a França tá jogando muita bola, muita meu bola. Deus. Só por uma tragédia, uma aberração, a França perde a Copa do Mundo. Tem mensagem aí?
7: Tem mensagem de áudio aqui, vamos lá.
0: É o Pet!
8: Bom dia, Vê. Então, ontem, dia 1º, eu perdi meu pet. Ele tinha 17 anos,
7: pena,
8: meu cachorrinho Hunter. Eu tô muito mal, tô de luto, porque foi o cachorrinho de infância da Ana Carolina, minha filha. E eu falei pro meu esposo que nem tão cedo eu quero outro cachorrinho, né? Mas foi ontem, dia 1º de julho. Tô muito mal, João. Um beijo, Jorge, aqui da Consolação São Paulo.
0: Jorge, um beijo no fundo do seu coração. Né? Né? Viva esse luto que você precisa, né? E eu hoje posso entender. Eu nunca tinha tido um pet na vida, nunca. O máximo que a gente teve, eu era menino, tenho poucas lembranças, a gente teve um coelho, né, lá em Niterói. Quando eu era criança, meus irmãos também, mais novos que eu, a gente teve um coelho. Mas um cachorro e um gato, nunca. E aí uma vez, quando eu trouxe o Iron para a vida da gente, conversei com o Vini, porque o Vini passou, né, pela experiência de perder a Abigail. E quando o Vini perdeu a Abigail, eu me lembro daquele programa como se fosse hoje, ele ficou muito mal, muito mal. E hoje ele tem tomate e azeitona. Jorge, né, me lembro também do Serginho. Serginho, você sabe ver o Serginho que trabalha na OPEC?
7: Sim.
0: O cãozinho dele morreu atropelado?
7: É, eu fiquei sabendo.
0: Você ficou sabendo?
7: É.
0: Agora ele trouxe outro para casa dele.
7: Ah,
0: e tá feliz da vida. Então, Jorge, eu acho que com o tempo a Jorge vai acabar querendo outro animalzinho, né?
7: É, tomara, né? No momento ela falou que não quer. Acho que é muito recente, né, Jorge?
0: Não, foi ontem.
7: Foi ontem,
0: então. Foi ontem.
7: Ainda então.
0: Né, você vê como é a vida. Ontem fez um ano que o Iron foi lá pra casa. Um ano ontem.
7: Que coisa.
0: E ontem, exatamente dia 1º, ela perdeu o cãozinho dela.
7: E geralmente esses cachorrinhos que são atropelados são aqueles que geralmente não saem de casa, né? E quando você esquece o portão aberto, ele sai.
0: Não, é que o do Serginho andava sem coleira.
7: Ai,
0: e o rapaz, o motorista, foi imprudente.
7: Ah, isso, né? Que é terrível.
0: Marília, minha querida Marília, bom dia!
9: Bom dia, João!
0: Marília, você sabe que eu esqueci de perguntar pra você ontem? Segunda-feira, quando saiu o gol, 51 do segundo tempo, como é que foi a sua reação?
9: Foi festa, viu, João? Foi.
0: Aê!
9: Eu achava que ia ser prorrogação, mas eu, nossa, graças a Deus.
0: Não, que você falou pra mim assim, a vantagem aqui em casa é que quem passar leva a nossa torcida. Aí na hora que saiu o gol, falei, 51? Será que a Marília pulou? Será que a Marília queria a prorrogação? Então foi festa, né, Marília?
9: Foi, graças a Deus. Apesar de ser descendente de japonês, torcemos pro Brasil, João.
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11: Bom dia, João Ferreira. Bom dia, Everaldo e todos os ouvintes da capital. Tudo bem com vocês? Eu chego para destacar o trânsito nesta manhã de quinta-feira para falar de rodovias que cortam o estado de São Paulo, porque o Rodoanel Mário Covas teve uma ocorrência mais cedo na altura do quilômetro 21 no sentido Perus. Trânsito ruim ainda nesse sentido desde a rodovia Raposo Tavares até a passagem pelo local dessa ocorrência. No sentido contrário, quem está no Rodoanel não vai enfrentar dificuldades. Tem ocorrência na Raposo Tavares também, na passagem pela Granja Viana, no sentido interior, na altura do quilômetro 23. Lentidão já começa na Avenida Escola Politécnica. Para São Paulo, motorista reduz a velocidade desde o 24 e esse trânsito vai ruim até a passagem pela Avenida Escola Politécnica. Melhor, volta a ficar intenso ali a partir do quilômetro 13 e segue assim até o acesso à Rua Sapetuba. Nesse trecho final, a Avenida Eliseu de Almeida é uma boa opção. 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
9: Oi, Joãozinho, bom dia.
0: Oi, amor.
9: Bom dia, Geraldo. Vamos ver se hoje vocês botam meu áudio no ar.
0: Tá no ar, tá no ar.
9: Eu tenho pet, eu tenho 3 resgatados. Inclusive, hoje levantei muito triste, porque eu tinha um que ficou comigo 16 anos. E hoje eu acordei com muita saudade dele.
0: Puxa
9: vida. Não sei por quê. E assim, e eu sofro muito, muito, muito, muito de ver eles abandonados. Se eu pudesse, se tivesse condições, eu pegaria todos. Eu sou apaixonada em pet. Amo, amo, amo de paixão. Se eu pudesse resgatar todos, eu resgatava. Beijo.
0: Como é que ela chama, Evê?
7: Deixa eu ver aqui o nome dela. A Marcilene.
0: Marcilene, Mar, um beijo pra você, né? Eu, ouvindo agora há pouco a Georgia, ouvindo agora a Marcilene, eu consigo entender. Porque, Evê, quem encontrou o Iron foi meu filho. O Iron, o tutor do Iron é meu filho. Ele que é o responsável. Eu não faço, ninguém em casa faz nada sem respeitar a vontade dele. Ele que decide o que é feito com o Iron. Mas o Iron é enlouquecido por mim. Né? Onde eu vou, pode ter 100 pessoas, ele vai atrás de mim. Eu tô na sala, ele tá deitado ali na sala. Eu levanto pra ir na cozinha, ele vai na cozinha.
7: É o carinho, né, por
0: você. Eu levanto pra ir no banheiro, ele vai no banheiro. Vou pro quarto, ele vai pro quarto. Eu deito, ele deita ali. Então, assim, é um amor que a gente não tem noção. E amor verdadeiro desinteressado. Porque o que que ele... Ele é um animal irracional. Ele tem amor. O que que ele acha que ele... Que ele não quer nada em troca. Ele só quer ser bem tratado, bem cuidado, né? Então, tá aí. Marcelene, um beijo pra você. Acordou com muita saudade de um pet que ela teve por 16 anos.
7: É, quanto tempo vivendo junto, né? É como se fosse ali da família também, né, João? É como se fosse.
0: Não, é impressionante. Eu tenho uma amiga, Arleide, que quando perdeu o pet, né, nunca vi a Arleide sofrendo tanto como daquele jeito.
7: E o Vini tem o Azeitona, né?
0: E o tomate.
7: O carinho, o mesmo carinho que ele tá falando aqui agora, aqui, rapaz. É cada história, né?
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19: Bom dia, João Ferreira.
0: Bom dia.
19: Aqui é Fátima de Guarulhos. Eu
0: Oi,
19: tenho
0: Fátima.
19: Dois pets. A neguinha, o catatau. E a princesa. A princesa e o catatau são dois gatos. E a neguinha é a minha cachorrinha que já vai fazer 11 anos. Eu vou ver ela na rua. E eu adoro bicho. Todo um jeito que nem disse uma veterinária. Eu prefiro bicho do que gente. São muito mais amorosos, não traem. Você chega em casa às vezes meio, sabe, chateado. Quando você vê aquelas coisinhas já te esperando, ai pronto, acaba tudo. Tá bom? Um bom dia pra vocês.
0: Um bom dia, meu amor. Olha, o meu cachorro, se ele passar na porta do Jockey Club, ele corre o quarto páreo. Ele parece um cavalo. Tem 40 quilos, tá gordo, precisa emagrecer. E quando eu chego em casa, parece uma criança, que ele tem lá os brinquedinhos dele. Aí eu falo, cadê o brinquedinho? Cadê o brinquedinho? Ele sai correndo pra pegar um brinquedinho pra trazer pra mim, né? Deixa eu falar aqui, a Clau, minha amada Clau, lá de Jacareí. Bom dia, João, querido. Tudo bem? Sempre amei os cachorros. Já cheguei a ter 8. Atualmente, tenho 2 idosos. Sou defensor independente. Eles são filhos, fazem parte da família. A pesquisa deveria citar também a quantidade de animais abandonados no Brasil. Bem lembrado, Clau. Veja nas redes sociais... Muita gente querendo se desfazer deles, já adultos, por casas que não aceitam, por gravidez, por falta de espaço, de dinheiro. Acho que a conscientização deveria iniciar na escola. Beijão, Cláudio de Jacareí. Lembrando que abandonar animal, Evê, é crime, hein?
7: É crime, muita gente, João Ferreira. Por exemplo, eu conheci uma pessoa há muito tempo, isso faz uns 30 anos já faz muito tempo, que a esposa, né, um colega meu, a esposa dele ficou gestante, ganhou o nenê, e eles tinham um cachorrinho. Aí, quando nasceu o nenê, não sei se tinha alguma alergia, alguma coisa, pegaram o cachorro, levaram embora numa estrada e soltaram o cachorro que tava com ele há uns 2 anos.
0: Meu pai...
7: Que dó! E foi embora, disse que foi embora dirigindo o carro e o cachorrinho correndo atrás, até que cansou e ficou largado numa fazenda lá. Que judiação! Isso daí é crime, gente, não faz isso.
0: Faz uma denúncia anônima, faz uma denúncia anônima, né? 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
3: Bom dia, João. Mandei uma grandona. Concordo plenamente com você. Tenho uma aqui adotada, que não fica sozinha, não faz xixi dentro de casa. Eu tenho que descer também com ela. E é aquilo, né? Quem ama, cuida, realmente. Mas não é fácil.
0: Não é fácil, não.
3: Porque se eu vou demorar, se eu vou em médico, eu tenho que pagar. Deixar num pet aqui perto, sabe? Numa creche. E é isso. Não é fácil. Mas fazer o quê? Vamos, né? Um beijo, fica com Deus aí.
0: Beijo, meu amor, beijo. Né? É aquela coisa, ver sábado e domingo, eu acordo normalmente 5 horas da manhã. Eu já falei pra vocês que eu durmo cedo e acordo muito cedo. Mas sábado e domingo é um dia que eu poderia ficar um pouco deitado na cama, né, relaxando um pouco, ouvindo rádio, acompanhando o noticiário. Mas não. Sábado, domingo, Natal, Ano Novo, Carnaval, tem que sair todo dia.
4: Todo dia, né, João Ferreira? É isso mesmo, 10 e 7. É o carinho com o bichinho, né, com o animal.
0: E a necessidade que ele tem de ir pra rua fazer o número 1 e o número 2, né?
4: Eu quando eu venho pra cá, João Ferreira, eu venho no trem, às vezes eu venho de carro, eu venho corujando aqui, a Rádio Capital, venho ouvindo o programa da Ângela junto com o Reinaldo, eu venho ouvindo outras rádios, né, pra saber o que tá acontecendo. Eu gosto de corujar também algumas rádios, ficar ouvindo. Aí eu vi uma rádio, não lembro qual rádio que foi, que teve um caso que uma mulher foi presa, não sei se foi aqui em São Paulo, por conta de judiar de vários animais aí, acho que colocou vários animais numa casa, no local.
0: Aí isso acontece muito.
4: Não, e repercutiu bastante. Depois vou ver se eu acho essa nota. Inclusive foram encontrados, acho que 10 gatinhos mortos dentro de um freezer.
0: Meu pai do céu.
4: Olha que ponto chega as pessoas. Se faz isso com o animal, imagina com as pessoas.
0: Ô Evê, eu vi uma notícia que eu acho que a gente tem que ir por parte. Por enquanto a seleção brasileira vai disputar as oitavas de final. Eu li uma notícia que parte do

0: elenco da seleção disse que se o Brasil ganhar o Hexa, não pretende visitar o Lula em Brasília. E é uma tradição. Toda vez que o Brasil foi campeão do mundo, na volta para em Brasília.
1: Sobe a rampa lá.
0: Sobe a... Lembra do Vampeta?
1: Lembro.
0: Né? Então eu acho que tá cedo ainda para parte do elenco falar que não vai a Brasília visitar o presidente. Primeiro vamos ganhar. E eu acho que uma coisa é uma coisa, outra coisa é outra coisa. Né? Você pode discordar completamente do Lula. Eu tenho, né, uma dezena de críticas às coisas que o Lula faz, fala. Mas se eu for a Brasília, vou respeitá-lo como presidente da República.
2: Lógico, é o presidente.
0: Não é? Ele é o presidente. Queira ou não queira, você tem que respeitar a figura do presidente. Então, eu não sei como é que... Vamos aguardar primeiro se o Brasil vai ganhar o Hexa.
2: É, vamos aguardar, tomara que ganhe. E isso daí a CBF não interfere nesses casos? Tipo assim, ó, vocês vão ter que ir lá, não tem como obrigar?
0: Não, obrigar não tem. Não tem como obrigar. Mas eu acho que a CBF vai falar, olha, por uma questão de respeito à figura do presidente...
2: É verdade, é verdade.
0: Porque tem uma pessoa que publicamente é contra o Lula, que é o Neymar.
2: Sim.
0: E há pouco tempo o Neymar debochou do Lula. Então eu acho que assim, o Neymar é um que não tem a menor vontade de ver o Lula e chegar perto do Lula. O Lula falou que ele estava trabalhando em home office na Copa. Né? Um presidente também falar isso de um jogador da seleção, não fica bem, né?
2: Ah, não fica.
0: Aliás, por falar em governo federal, o Ministério da Fazenda, EV, comprou cadeiras e computadores para todos os funcionários do Ministério da Fazenda.
2: Ah, que beleza, bom.
0: Gastou 7 milhões e meio de reais. Só que não precisava.
2: Por quê?
0: Porque metade trabalha em home office.
2: Ixi.
0: Então, olha o que se faz que com absurdo, dinheiro, né, público, João? Nesse Brasil. Ah, né? Olha o que se faz com dinheiro público. EV, eu vi uma matéria. Você considera que você tem vínculos familiares fortalecidos?
2: Sim.
0: Acredito, não, não é com a sua esposa e com a sua filha, não.
2: Sim.
0: É com...
2: Geral, família geral, sim.
0: A família dela, a família sua.
2: Sim, 90%, sim.
0: Ontem eu estava vendo uma coisa que me chamou a atenção. Porque aqui em São Paulo, eu tenho como parente aqui em São Paulo, eu tenho minha irmã, casada com o Sérgio, e eu tenho um primo meu de Niterói, que ele está morando aqui por um tempo aqui com a esposa dele. Então são os únicos parentes que eu tenho aqui. E o que eu vi ontem, Vê, é que quem visita parentes aos domingos tem vínculos familiares mais fortes. E aí eu parei para pensar, falei, será que tem ainda parente que visita o outro aos domingos? Você tem parente que vai na sua casa domingo? Ou você vai na casa de algum parente domingo?
2: De vez em quando, João. Não é sempre, mas é de vez em quando. Geralmente depois do culto, na igreja, às vezes a gente se encontra ou vai comer alguma pizza ou a gente vai na casa de um cunhado meu, da minha cunhada, ou eles vão em casa. Mas pelo menos aí, acho que a cada 3, 4 domingos, mais ou menos.
0: Depois eu separei até a matéria para te mostrar. Então, o título é esse. Quem visita parente aos domingos tem vínculos familiares mais fortes.
2: Antigamente era mais, né? Eu lembro que no interior, eu acho que isso daí é mais no interior, né, João? Acho que aqui na cidade de São Paulo, uma cidade grande que nem São Paulo, acho que não sei se tem sentido essa visitar os domingos numa cidade que nem essa daqui. Você pega um dia só de folga, daí um parente mora aqui em São Paulo, outro em Jundiaí. Às vezes fica difícil,
0: né? A minha irmã, ela mora na Cantareira. A última vez que eu encontrei com ela, acho que foi em maio, final de maio. Junho passou, eu não vi minha irmã nem o Sérgio. Foi até aniversário dele, dia 23. Né? Então, acho que é o que você falou, cidade grande.
2: Eu acho que é cidade grande, mas cidade grande. O interior é mais fácil, né?
0: Vamos até Mirassol, então? Ô, Ju, você tá por aí, Ju?
3: Oi, João, tô aqui.
0: Ju, tava falando aqui pro EV que eu vi uma matéria ontem. Quem visita parente aos domingos tem vínculos familiares mais fortes. Você visita parente domingo, Ju?
3: Ah, não, João, minha família tá toda aí em São Paulo, né? Então não visito. E a família do meu marido aqui, eles não têm muito esse costume, não, viu?
0: Não?
3: Não.
0: Então, serve, eu vou mandar.
3: A gente não visita ninguém, não.
0: Eu vou printar pra você mandar no grupo da família. Vou visitar vocês no domingo.
3: É verdade.
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10: Ô João, olha a importância do aplicativo da Rádio Capital.
11: Bom dia, é a Sônia do Acre de Rio Branco. Eu tenho 5 gatos resgatados, as 4 gatas são castradas e um machinho jogaram no meu quintal. e eu tenho 5 cachorros. 5 cachorros, né? Mas 3 são resgatados. 2 é meu mesmo. Se eu tivesse dinheiro, condições, eu resgatava os animais, mas eu não tenho. Mas eu tenho muita dó. Eu morava em Santo André, né? Por conta de doença e vim pro Acre cuidar da minha mãe. Aqui eu fiquei.
0: Acabou ficando. Olha, tá no Acre, na cidade de Rio Branco, capital do estado do Acre.
2: Capital, é longe, hein?
0: Né, que, e ela tem 10 animais. Eu fico imaginando, eu tenho um só. É caro. Você cuidar de um pet não é barato. Ração, vacina, veterinário, banho, não é barato. Ela tem 10. Deve ter uma despesa enorme e se pudesse teria mais. Tem 5 gatinhos, 5 cães, 8 animais foram resgatados e ela já tinha 2 cães. Parabéns, né, Vê?
2: Pois é, audiência que vem lá do estado do Acre, longe demais, lá longe. Tem mais um áudio aqui, dá tempo. Esse daqui, deixa eu ver aqui, rapaz, de onde que vem esse áudio. É a Francisca, vamos lá.
12: Bom dia, João.
0: Oi, Francisca.
12: Olha, João, visitar parente domingo é muito bom. E na minha família, antes da pandemia, a gente tinha uma tradição. Todo mundo, nós somos em 10. Almoçava com a minha mãe e com meu pai. Aí depois da pandemia, aí o negócio ficou assim mais dividido, né? Mas não visita parente, desculpa que é cidade grande. Não vai quem não quer, porque sempre há um tempinho de
0: dá um tempinho, parente, né, Francisco?
12: A não ser que você não goste dele, né? Aí arruma desculpa para não ir. Eu gosto de visitar meus parentes, gosto de fazer almoço aqui em casa. Eu gosto disso. É uma coisa da gente, é a família, né? Por isso que o mundo tá do jeito que tá, que ninguém tá mais nem aí com ninguém, só pensa no próprio umbigo. Beijo!
0: Beijo, meu amor! Tá aqui, Vê, consegue ver aqui a manchete? Ó, a matéria tá aqui, ó.
2: Tô vendo.
0: Visitar parente aos domingos é um costume simples que fortalece os vínculos familiares. As visitas de domingo entre parentes atravessam gerações e transformam encontros em tradições familiares. Então, né, a Francisca mandou uma mensagem. Ela até hoje visita né, a família aos domingos e diz que quem não... Eu preciso, ó, depois do que ela falou, foi pra mim também, que eu falei que não vejo minha irmã desde maio, então vou ter que dar um jeito. Ou minha irmã vem me ver, ou eu vou ver a minha irmã, né, pra gente matar a saudade. Mas o telefone também aproxima. Vira e mexe, a gente faz uma chamada de vídeo. Chamada de vídeo hoje facilita muito também pra você ver a pessoa, ver se ela tá bem, matar a saudade. Mas eu vou visitar a Ângela, tá bom, Francisca? Um beijo no seu coração. O que você tá dando risada aí, Vê?
2: Não, o Vini aqui, porque, rapaz, né, conversando no negócio da enquete aqui. O Vini, e aí, você vai viajar amanhã mesmo pra Lins? Eu falei, vou, né? Ele falou, você vai de ônibus? Eu vou com você pra Lins. Eu falei, ô Vini, o ônibus tá lotado, porque eu que vendeu, eu fui o último a comprar.
0: Ah, não, peraí, gente.
2: Não, é sério.
0: O Vini, além de ser uma das pessoas mais incríveis que eu conheço na vida, o Vini é nosso diretor artístico.
2: É, respeito.
0: Não, o EV, né, o ônibus ainda tem 27 lugares para vender.
2: Eu comprei a última poltrona, 11. Não, eu comprei a última.
0: Mande uma mensagem, se você puder mandar um áudio. Ai, o EV acabou de inventar pro nosso amado Vinão que o ônibus tá lotado. O que que você sugere? Né? Eu acho inadmissível. Dia 13 de julho, dia 12 de julho, minha irmã faz 60 anos, vai ter uma festa no Rio. E eu vou pra lá. Se o Vinão falar que quer ir, vai ficar na minha casa lá. Vai dormir na minha casa, vai comigo, vai tem ficar com a minha família.
2: Tem mais um lugarzinho lá?
0: Não, eu quero saber o ônibus. Porque, gente, tem
2: 27
0: lugares, são 51 lugares.
2: Ô, João, eu fui na rodoviária. Só foram vendidos
0: 24.
2: Eu fui na rodoviária da Barra Funda ontem. E eu comprei o último.
0: Que? Ah, não, essa? Ah, não, até amanhã, Vinão. Fica
2: não, com Deus. Sério, era papos. O último banco. Era o último banco. A poltrona 11, que é a janela. Era o último, eu dei sorte. Era o último.
0: Você comprou o último lugar e era a janela.
2: É?
0: Eu quero você ouvinte.
2: Não, do não.
0: Tamo junto. Você acredita não, que só tinha um não, lugar mentira, não, é verdade, e era a janela?
2: É verdade.
0: Janela é o que acaba primeiro?
2: Não, não, era o último, era a janela. Eu falei pro Vini aqui, eu tô preocupado até, né? Geralmente, sabe? Porque eu gosto de dar uma cochilada às vezes, né? E se uma pessoa for do meu lado ali, roncando, dando roncada, eu não consigo cochilar, porque eu vou viajar uma parte da noite, então... Mas eu falei pro
0: Vini, se ele tivesse
2: me avisado antes, eu iria antes.
0: A empresa comprar. Reunidas?
2: É, Reunidas.
0: Eu tenho... Reunidas, por acaso...
2: Reunidas Paulista.
0: Não, é a que faz a linha daqui pra Paraty.
2: Ah, faz também pra lá?
0: E uma pessoa da minha família é diretor da Reunidas.
2: Ah, é?
0: Uma pessoa da minha família trabalha na direção da Reunidas, que faz São Paulo Angra dos Reis. Né? Se eu conseguir um lugar pro Vini no ônibus, ele pode ficar na sua casa?
2: É, não é minha casa, né?
0: Gente, não, 10h24.
2: Eu não vou na minha casa.
0: Mande sua mensagem. EV segunda-feira deve conhecer o departamento pessoal da Rádio Capital. Opa, ou tem mais uma chance? Quero te ouvir. 10h24, tamo junto.
2: Esse João Ferreira é uma figura, hein, João?
0: Não, eu tenho lá, eu falo com o Celso. O Celso bota o Vini dentro do ônibus.
2: Não, o Vini falou, isso daí parece um cala-boca magra que vocês estão falando, mas não é.
0: Se o Celso precisar, ele tira o motorista e o Vini vai dirigindo.
2: Não, eu não vou. Se o Vini for dirigindo, eu não vou.
0: Vinão.
2: Como que eu... Não vou.
0: Cabe justa causa? Aí cabe justa causa.
2: Não, é sério, foi o último lugar, gente, é sério. Você acha que se não tivesse mais... Não,
0: mas eu tô dizendo que eu consigo botar o Vini no ônibus, eu consigo.
2: Não, mas não fica insistindo nessas coisas não, sério mesmo, deixa quieto isso aí, viu?
0: 983-34-5777. Você tem alguma definição pro Everaldo que impediu que o Vini fosse o aniversário de 80 anos do seu Sebastião?
2: A Denise estava aqui hoje, a nossa ouvinte no programa da Ângela. Ela falou, nossa, mas o João judia de tu, hein? Meu judia Deus do céu. Judia não,
0: quero justiça.
2: Nossa, o João. Ah, João, aquele cafezão no Pereira hoje está cancelado. Aquele
0: tio,
2: café.
0: Você estava acompanhando, tio? O Vini quer viajar para dar um abraço no seu Sebastião? O EV falou que o ônibus está lotado e que a casa não é dele, não pode acomodá-lo lá em Lins. Né? Já tem o nosso amado. Diga, tio.
13: Então, o Vini vai comigo para Bauru.
0: Eu convidei, minha irmã vai fazer 60 anos. Ele pode comigo ficar na minha casa, vai ficar com a minha família no aniversário da minha irmã. Né? Aí ele falou, muito obrigado, você acabou de convidar para Bauru.
2: Vai para Bauru? É, soubesse, tinha pegado uma carona com você até Bauru, depois eu pegava outro ônibus lá, economizava, né?
13: Ele vai de ônibus, porque ele gosta de economizar.
0: ô, Evê, como é que chama esse cara da Globo aí? O primeiro nome desse cara é chamado Jodá, que faz esporte na Globo.
2: Como que é? Jodá é do esporte mesmo, eu não me lembro.
0: Você sabe o que me contaram? Que ele tá sendo preparado a sete chaves para ser um fenômeno da Rede Globo.
2: É possível, viu? Ele tem talento, eu gosto dele.
0: Ele é bom?
2: É.
0: Porque ele trabalha de manhã é difícil a gente acompanhar. Mas diz que há uma ordem, tio, pra ele aparecer o máximo que puder. No programa da Ana Maria ele tem que estar todo dia. E diz que hoje tá sendo lapidado pra ser um fenômeno da Rede Globo de televisão. Eu não lembro o primeiro nome
2: Alessandro.
0: Dele. Alessandro?
2: Alessandro? Alessandro Jodar, eu acho que é isso.
0: Trabalha bem?
2: Trabalha bem. De mas manhã ele parece no jornal falando da Copa lá, alguma coisa assim de
0: mas esporte. Mas você bota fé que pode ser um fenômeno?
2: Eu acho que sim. Eu acho
0: tipo
2: que sim.
0: Tadeu Schmidt, Thiago Leib.
2: Pode ser
0: então,
2: sim.
0: Então, o Jodá, Alessandro, né? Alessandro, boa sorte aí, porque o que a Globo tá preparando pra você é pra você ser um fenômeno. Dizem até que substituto do Serginho Grosman. Já pensou em ver? Quando o Serginho Grosman separar, ele fazer o Altas Horas.
2: Quantos anos tá o Serginho hoje, mais ou menos? 60 e...
0: Eu não sei, mas é bastante coisa.
2: É.
0: Hoje eu vi, não sei se é verdade, que a Sônia Abrão tem 72 anos. Será que é verdade?
2: Ah, não pode ser. Será?
0: Alguém me disse que a Sônia Abrão completou dia 20 de junho 72 anos. Eu falei, caramba! Será que a Sônia Abrão tem
2: 70? Serginho tem 76.
0: Aí, tá vendo?
2: E a Sônia completou 72 mesmo, cara.
0: Tá vendo?
2: Rapaz.
0: Não parece.
2: Não parece, não.
0: E pensa numa mulher bonita. A Sônia, pessoalmente, é bem bonita. É, então, vamos aguardar. Boa sorte aí, ô Jodá. 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
17: Dom Ferreira, destacar o trânsito agora na Avenida dos Bandeirantes. Tem ocorrência na passagem pela Rua Alvorada, trânsito ruim no sentido Marginal Pinheiros, desde ali do aeroporto de Congonhas e vai assim até o acesso à Marginal. Avenida Indianópolis, e aí cortar pela Vila Olímpia pode ser uma opção para o motorista e o corredor da Pedro Bueno e jornalista Roberto Marinho também. Só que já tem trânsito carregado também no sentido marginal, desde a vereador José Diniz até o acesso à marginal. Mesmo assim, funciona bem melhor que a Avenida dos Bandeirantes. Quem vai no sentido contrário pela Avenida dos Bandeirantes, reduz a velocidade entre a ponte Engenheiro Ari Torres até o viaduto Santo Amaro. Depois, o caminho é livre. 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
1: Daqui a pouco o Vinão me mandou uma notícia aqui. Loja é condenada após chefe chamar mulher de sapatão e chupa bife. Vai ter que pagar 5 salários para ela, né? E uma outra notícia também: funcionário de emissora de rádio em São Paulo é condenado por chamar chefe de intrometido e oferecido. 10h35.
2: Vocês estão de brincadeira.
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3: Não pode, né?
1: Ter que... Humilhava na frente de todos os funcionários pelo tamanho dela e, segundo ele, por causa do peso, ela tinha baixa produtividade.
3: E quem responde é a empresa. E, nesse caso, sendo o chefe que ofendeu, tá certo.
1: Isso,
3: tá
1: vai
3: certo.
1: Pagar 5 salários. 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
1: 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Mas, gente, que coisa, né? Agora, um chefe que faz isso, ele tem que ser demitido, porque ele sabe que tá cometendo um crime, né? E aí prejudicou a empresa. Everton, você tá por aí, irmão?
4: Fala, João!
1: Fala, irmão!
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1: Pereira. Quero mandar um grande beijo para 2 amadas, Márcia Escandura, saindo de Ubatuba, indo para Serra da Cantareira. Me mandou aqui no e-mail uma foto com o Bubi, Rudy e Billy. E coisa boa, tem 3 pets, 3 filhotes. Beijo, Marcinha. E Andréia Bragada. Andréia tá perguntando por que que meu filho não sai com o cachorro. Sai também. O Iron sai 4 vezes por dia. 4 vezes. Eu saio com ele de manhã cedo, depois eu saio com ele na hora do almoço, meu filho sai quando chega do trabalho e antes de dormir. Tá pedindo para colocar uma foto aqui. Vou bater uma foto dele. Quando a gente procura uma foto no celular, eu fui ver aqui, eu tenho 8 mil, quase 8.500 fotos. Quando você procura uma foto, você não acha. É, aqui tem uma da minha sogra. Tínhamos uma que fez 1 ano, agora dia 12 de junho, que perdemos atropelada por nossa vizinha aqui perto. A nossa Dora, também vira latinha, que hoje rasga saco porque não tem mais latão de lixo como antigamente. Andréia, um beijo no seu coração. Márcia, boa viagem de Ubatuba para a Serra da Cantareira. Daqui a pouco, né, como eu disse aqui, eu tinha 4 perguntas separadas aqui para o Padre Juarez. Provavelmente dê tempo de fazer uma e a oração. Doutor Neptuno, tá aí? Né? Uma e a oração, mas eu vou guardando aqui todas as perguntas. Posso não fazer no dia, mas todas as perguntas que chegam eu faço para o Padre Juarez no decorrer dos dias. Tá bom, gente? Quem fez pergunta, acompanha. Eu sei que quem ouve, ouve diariamente. Daqui a pouquinho, o Padre Juarez. 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
8: Grande João, bom dia, meu irmão. Antes que eu me esqueça, tem uma fã sua, muito fã. É Cleide Oliveira Rocha, olha só, sobrenome meu também.
1: Olha, né,
8: Ela é a prima. Era coincidência, né?
1: Muita coincidência, mesmo sobrenome.
8: É, mesmo sobrenome. E ela mandou um abraço pra você, eu falei, vou dar sim, pode deixar.
1: Cleide, o beijo mais carinhoso na sua bochecha, com aquele abraço apertado que eu amo dar nas pessoas. Beijo, Cleide.
8: Ela veio pessoalmente e fez o cartão aqui comigo, bacana.
1: Que legal.
8: 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Você vê como piora o número de infarto, derrame no inverno, né? Então eu quero falar sobre isso amanhã, durante uma hora, quero esclarecer para você, mostrar para você a importância de você cuidar do seu maior patrimônio, que é a sua saúde. 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
8: Ótimo dia, meu irmão, fique com Deus.
1: Abraço. Abração!
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1: Ferreira. 10h48. Daqui a pouco, altos papos com Vini Delacarte. Durante duas semanas, o Vinão vai estar aqui no Altos Papos e na semana que vem, em dose dupla. Em dose dupla, a Ângela sai de férias amanhã, tira 20 dias para descansar, vai lá para Jussiape. Então, na semana que vem, Vinão faz de 7 às 9 o Se Joga. 9 horas tem o nosso Tamo Junto. E aí, às 11 da manhã, ele volta com o Altos Papos. Daqui a pouco tem Altos Papos, tem debate, todas as atrações. Hora passa voando. Gente, 10h49. Passou rápido demais, hein, Evê?
3: Hoje passou rápido, hein? Amanhã, sexta-feira, já tá bem. A semana também tá indo embora, hein? Rapidinho.
1: Não, o mês de julho já tá indo embora.
3: É, é, pois é. Hoje é dia 2, daqui a pouco já é dia 10, dia 15, já acabou.
1: Já recebeu, Evê?
3: Recebeu o quê?
1: Já recebeu o din-din pra levar lá pra festa do seu pai? O que você vai levar de presente pra ele?
3: Eu vou levar um presente surpresa pra ele, viu?
1: Padre Juarez tá chegando!

0: Padre Juarez, meu irmão, bom dia!
1: Bom dia, João Ferreira, bom dia para você, bom dia para todos que estão conosco espalhados pelo esse mundo afora.
0: Padre, ontem o senhor esqueceu de ligar o botão, hoje a gente acabou tendo um imprevisto aqui, né? Hoje foi aqui, mas amanhã a gente vai ter mais tempo, se Deus quiser, porque amanhã, inclusive, tem o evangelho do próximo domingo, hein?
1: Ah, é verdade, é verdade, é verdade.
0: Mas olha, vê se dá tempo do senhor responder, né? Tem quatro perguntas aqui, eu separei uma, da Márcia Regina. Ela quer saber o seguinte: o que é sagração? Por que que o Papa Leão XIV está proibindo e qual a consequência da desobediência?
1: Vamos lá, rapidinha, porque ela pergunta isso por um fato que aconteceu ontem de manhã, onde a gente teve a sagração, ordenação. Vamos lá. Nós temos, existe um grupo de padres que desde 1970... capitaneado, ou seja, orientado por um bispo chamado Marcel Lefebvre, ele não aceitou as mudanças que aconteceram na igreja em 1965 com o Concílio Vaticano II. Que mudanças foram? Mudou muita coisa na igreja. Uma das coisas que a gente mais percebe é que mudou a liturgia, a missa celebrada tendo o altar no meio, o padre voltado para o altar, a missa celebrada agora na língua do país que a gente está celebrando, a compreensão de igreja não é mais uma igreja que seja somente o padre e os bispos, mas a igreja é todo o povo de Deus, né? Mudou aquela compreensão de que uma nação tem que ter uma igreja, uma religião oficial. Então, tudo isso mudou. Esse grupo de padres não aceitou isso, não aceitou e dizia: nós não queremos aceitar isso, nós vamos continuar vivendo como antigamente, queremos rezar missa em latim, queremos voltar olhar para a missa somente voltado para o altar, mulher não pode ser ministra, mulher não pode subir no altar, mulher não tem esse direito de fazer leitura, um monte de coisa assim que era costume na igreja antiga. Esse grupo sempre foi alertado, isso está errado, vocês não estão em comunhão com a igreja. Em 1988, o Marcel Lefebvre, ele falou: nós vamos ordenar alguns bispos para que esses bispos ordenem outros padres que têm esse mesmo pensamento. João Paulo II falou: não faça isso, não faça isso, que se você fizer, você vai estar rompendo com a igreja e você será excomungado, ou seja, tirado da comunhão da igreja. Você não vai pertencer mais à igreja católica. Ele fez e ele passou esse grupo de Lefebvre, não fez mais parte da igreja. Houve depois com Bento XVI uma reaproximação e tal, mas o Papa, tanto Bento XVI, quanto Papa Francisco, quanto Papa Leão, falou: não me ordene mais ninguém bispo. Ou seja, porque para ordenar um bispo, para sagrar um bispo, ou para ordenar um bispo, você precisa ter um mandato pontifício, que é uma ordem que vem de Roma, assinada pelo Papa, dizendo: eu quero que esta pessoa fique bispo. Muito bem, esse grupo da Fraternidade São Pio X, que é fundado por Lefebvre, eles falaram: não, nós vamos ordenar quatro bispos, mas cadê o mandato pontifício? Cadê o mandato? Não vai ser mandato pontifício mesmo. E o Papa Leão falou: não faça isso, porque se vocês ordenam alguém sem o mandato de Roma, sem o mandato pontifício, é cisma, ou seja, é rompimento com a igreja. Vocês vão ficar fora da igreja. E eles fizeram isso ontem, eles foram excomungados ipso facto. Ou seja, todos os padres, todos os bispos pertencentes à Fraternidade São Pio X, eles estão excomungados, ou seja, fora da comunhão da igreja, não pertence à igreja católica. E todos os fiéis que participam abertamente e com consciência da Fraternidade São Pio X também estão excomungados. Aqui em São Paulo nós temos uma igreja da Fraternidade São Pio X e a gente tem espalhado pelo mundo afora alguns membros da Fraternidade São Pio X. Todos estão agora excomungados, ou seja, não fazem parte da igreja. Excomungado não significa estar no inferno, não, gente. É porque eles não fazem parte
0: da igreja.
1: mais da igreja. E ela perguntou o que é sagração. Sagração é o rito da ordenação de um bispo que eles fizeram. A gente teve um grupo, João, também, que se uniu a Lefreve nos anos 80, na cidade de Campos, no Rio de Janeiro. Ali em Campos e algumas cidades ao redor de Campos, da diocese de Campos, também foram para o lado de Lefreve. Ali tinha um bispo que era muito amigo de Lefreve, chamado Dom Antônio de Castro Maier. Dom Antônio de Castro Maier, que também foi afastado da igreja justamente por causa disso. E tem algumas cidades ali, ó, Natividade, Varriçai, Campos, né, que tem muitas igrejas ligadas ao rito antigo da igreja e tem que ter cuidado. Depois a gente pode até aprofundar.
0: Fala mais,
1: mas muito bem perguntado, muito bem lembrado isso que aconteceu na igreja.
0: Vamos rezar? Para você, Márcia. Wanda, o padre respondeu a sua dúvida. Qualquer coisa você me manda um e-mail que era sobre esse assunto também. Um beijo para Wanda. Vamos rezar, padre?
1: Vamos rezar. Rezando por todas as pessoas que estão conosco nesse momento, espalhadas, como eu disse, pelo mundo afora, que rezam. A gente reza agora com alegria, com confiança. Maria, passa na frente e vai abrindo estradas, portas e portões. Maria, passa na frente e leva todos os filhos sob a sua proteção. Maria, passa na frente e resolve aquilo que somos incapazes de resolver. Maria, passa na frente e cuida de tudo aquilo que não está ao nosso alcance. Maria passa na frente e vai acalmando, serenando e amansando os corações. Maria passa na frente, acaba com ódio, com rancor e com as mágoas. Maria passa na frente, termina com as dificuldades e tristezas. Maria passa na frente, tira teus filhos da perdição. Maria passa na frente, cuida, ajuda e protege a todos os seus filhos. Maria passa na frente, conduza, leva, ajuda e cura os filhos que precisam de ti. Ninguém pode dizer que foi decepcionado depois de ter te chamado ou invocado. Só tu, com o poder do teu filho, podes resolver as coisas difíceis e impossíveis. Amém. Abençoa, Deus Todo-Poderoso, a nossa família, a nossa casa. Abençoa, Senhor, os nossos sonhos e projetos. E abençoa agora, Senhor, tudo que colocamos diante do teu coração e da tua misericórdia. Em nome do Pai, e do Filho, e do Espírito Santo. Amém. Pai nosso que estais no céu, santificado seja o vosso nome. Venha a nós o vosso reino, seja feita a vossa vontade, assim na terra como no céu.
0: O pão nosso de cada dia nos dai hoje. Perdoai-nos as nossas ofensas, assim como nós perdoamos a quem nos tem ofendido. E não nos deixeis cair em tentação, mas livrai-nos do mal. Amém.
1: Ave Maria, cheia de graça, o Senhor é convosco. Bendita sois vós entre as mulheres e bendito é o fruto de vosso ventre, Jesus.
0: Santa Maria, Mãe de Deus, rogai por nós, pecadores, agora e na hora da nossa morte. Amém. E ainda se vier... Padre, amanhã já abrimos com o Evangelho de domingo, hein?
1: Se Deus quiser, a gente tá junto amanhã. Deus abençoe a todos, gente.
0: Amém, Padre Juarez maravilhoso. Mais uma vez, um beijo pra Márcia. Wanda, ficou claro pra você? Qualquer dúvida, eu sei que tem a parte aí do Padre Zezinho. Você quer que pergunte pro Padre Juarez também. Mas com relação a esse assunto, ficou claro? Qualquer coisa, quem quer mandar pergunta pro Padre Juarez, pode mandar no meu e-mail. joaoferreira@capitalcomvocê.com.br. Anotou, Tuli? joaoferreira@capitalcomvocê.com.br. Já, meu amado Vinão, altos papos. Aí estão perguntando se o Vini vai fazer o Chega Pra Cá. Durante a semana que vem, ele vai fazer dois programas pela manhã. Então, Pedro Casagrande apresenta o Chega Pra Cá. E durante esse período, o Vini fica afastado do programa da tarde. Mas você terá a companhia em dose dupla do Vinão no Se Joga e também, né, no Se Joga e no Altos Papos. A Nani volta no dia 13 de julho. E a Ângela volta no dia 27 de julho. Ângela volta dia 27, a Nani dia 13. Né, férias, coisa boa. Você vai tirar férias quando, Evê?
2: Esse ano ainda. A gente tá vendo aí, esse ano ainda, se Deus quiser, eu saio de férias.
0: Eu tô querendo também tirar alguns dias.
2: Vai tirar uns dias, né?
0: A última vez que eu saí foi em setembro de 2024. Rapaz, fui a tá Porto precisando... de Galinhas. Aí ano passado eu não fui a lugar nenhum.
2: Eu lembro, é verdade.
0: Trabalhei o ano inteiro e esse ano até agora eu trabalhei o ano inteiro também, né?
2: Logo, logo,
0: João. A única coisa que eu tenho garantido esse ano, eu vou ao aniversário da minha irmã na outra semana e vou visitar, né, um amigo no Paraguai, do tempo que a irmã do EV fazia compras no Paraguai.
2: Anos 90, hein?
0: Ainda tem gente da turma dela lá.
2: Ah, ainda tem, com certeza.
0: E aí eu vou lá dar um abraço na galera em novembro. 11 horas em ponto. A Tatá tá por aí? Né? A gente aguarda a Tatá? Aguarda mais um pouquinho? Porque o Vinão vem já já com a caixa misteriosa, com todas as atrações. Olha, domingo, 5 da tarde, tem Brasil e Noruega. Falta Brasil. Escolher o substituto do Paquetá. Você começaria com o Neymar, Evê?
2: Começaria. Eu começaria sim, porque agora é meio que tudo ou nada também, né, João?
0: Não, agora tem condição de jogar, bota pra jogar,
2: eu
0: né?
2: Eu também acho.
0: Então, domingo, quem será? Será que é o Danilo Santos do Botafogo? Será que é o Fabinho? Será que é Neymar? Você começaria a partida de domingo, né? Brasil entra em campo. Eu, particularmente, não gosto do Lucas Paquetá. Acho que ele não tem assim, o futebol dele não é para ser titular absoluto de uma seleção brasileira numa Copa do Mundo. Mas, de qualquer maneira, né? O Neymar tá lá, tem condições, eu concordo com o Evê. De repente, Ancelotti vai preparar uma surpresa, e aí... Quem sabe, né? Domingo, Neymar começa jogando. Vinão, obrigado por tudo, um beijo. Vê, amanhã a gente se encontra, se Deus quiser.
2: Um abraço, até amanhã, João.
0: Tchau, Tuli. Beijo, meu amor. Amanhã, 9 da manhã, tamo junto. E a você, nosso quarto apresentador. Quantas mensagens hoje, né, relacionadas a pet. Cuide do seu pet, é uma coisa boa demais. O Brasil é o terceiro do mundo. Fica com Deus, beijo no coração, Vinão tá chegando. Tchau.

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com Vini de la Carte. 11 horas e 9 minutos, começando o seu Altos Papos aqui na Rádio Capital. Bom dia, maravilhosas! Bom dia, maravilhosos! 11 horas e 9 minutos. Já estamos ao vivo aqui pelo FM 77.5, M1040. E é claro, pelo YouTube

0: chegando. É uma satisfação estar aqui neste horário, né? Substituindo a nossa diva, que está de férias, mas já já está de volta aqui. E você que está nos ouvindo, você que está nos assistindo, continue aqui. Eu quero muita, mas muita participação de vocês, né? Quintou, meu povo, quintou. E nós estamos juntinhos. E aquele bom dia para esse país que eu amo. Bom dia, Brasil!
1: Brasil!
0: Bom dia, Brasil!
1: Brasil!
0: Bom dia, Brasil! E olha só, hoje nossos papos super recheados, né, gente? Convidados maravilhosos, aquele debate que esquenta seu início de tarde. E é claro, você. Você que está aí me acompanhando, me assistindo. Obrigado pelas mensagens, né? Já quero mandar aquele beijo especial para você que está aqui no YouTube, né? Quem está aqui é a Wanda Cordeiro, um beijo. Jocelina Delgado. Ah, obrigado, maravilhosa. Você me elogiando aqui. Vocês que são lindas, vocês que são incríveis, né? A Gigi está aqui também. Quem chega? A Marinês Moura. Tati está aqui também. Bruna das Dores, aquele beijo maravilhoso. Quem está fazendo aniversário, Bruna? Ah, feliz. Felipe Araújo, feliz aniversário, Felipe! Um beijo, Elaine Souza, aqui também conosco. Bom dia pra vocês.
1: Bom dia!
0: Programa super recheado hoje, né? E olha, gente, já já a gente vai bater um papo com uma convidada incrível, incrível, que está aqui conosco, tá? Eu recebo a Valentina Carmo, gente, de 10 anos, uma das brabinhas do Corinthians. Ela vai contar como é a vida de quem já sonha alto no futebol. E como toda quinta-feira tem o debate, é isso mesmo, a gente vai falar sobre a falta de respeito aos professores. Gente, foi vinculado aí um desabafo de uma professora. Eu sou professor, já passei pela rede estadual, né? Então a gente vai bater um papo aqui sobre o que está acontecendo, a polêmica também da escala 6x1, que foi a declaração do empresário e influenciador Paulo Figueiredo, também que disse que a mulher não sabe votar. Então nós vamos ter um debate caloroso aqui, claro, com a participação de todos vocês, né? E eu quero já fazer aquele convite maravilhoso para saber o que tem na caixa misteriosa. O que será que tem na caixa misteriosa nesta quinta-feira, meu povo? Bom dia, Everaldo Silva!
2: Bom dia, Vini! Bom dia, nossa convidada, já está no estúdio aqui da capital. Alô, corintianos, corintianas! Estamos chegando nesta quinta-feira, e essa caixa aí, o que tem nela, hein?
0: O que será que temos na caixa misteriosa? Eu já
2: dica
0: vou dar uma
2: fácil.
0: Uma dica para vocês que estão nos ouvindo, vocês que estão trabalhando, está em casa. Olha só, cozinheiras do meu Brasil, ou cozinheiras. Já vou dar uma dica que tem tudo a ver com vocês. Está presente em muitas cozinhas. É isso mesmo. Está presente em muitas cozinhas. O que será que nós temos na caixa misteriosa? Mais uma dica? Mais uma dica para você? Olha, não vai ao fogo. Não vai ao fogo. Por mais que está presente em todas as cozinhas, não vai ao fogo. Acho que hoje ninguém vai acertar. O que temos na caixa misteriosa, Everaldo Silva?
2: Eu não tenho ideia, viu? Tô pensando aqui algumas coisas, mas assim, tô pensando, mas tenho medo de falar e acertar.
0: É, então tá bom. Mas agora voltando aqui, você é claro, é o nosso convidado especial que vai participar aqui conosco também. Vai mandando a sua pergunta através do 983345777. E é claro que nós vamos começar com uma entrevista incrível, gente. Porque futebol é coisa de menina, sim, meu amor! É! E a nossa convidada especial, eu acho que na minha carreira eu já entrevistei uns três artistas mirim. A Valentina vai ser a quarta, gente. Valentina Carmo, tá? Já está aqui ao meu lado. e ela tem 10 anos, é apaixonada por futebol. Ela é a jogadora de alta performance, tem muita, ó, muita coisa que a Valentina faz, que muitos homens que estão aqui na capital não conseguem fazer nenhuma, como chama aquele negócio que faz assim com a bola, gente?
2: Embaixadinha.
0: Embaixadinha, pois é. Mas antes da Valentina contar a história dela, nós vamos acompanhar já, gente, algumas imagens que mostram um pouco dela. Mas eu quero dar aquelas boas-vindas a ela, que já está aqui. Eu estava lá na minha sala e eu ouvi que ela fez até as unhas para vir aqui pro estúdio, né? Seja muito bem-vinda, Valentina Carmo. Seja bem-vinda.
3: Obrigada.
0: E aí, menina, então você é promissora aí do futebol, gosta de futebol, a gente vai bater um papo com você. Quero dar também aqui um bom dia pra minha amiga que está aqui também ao lado dela, Camila. Bom dia, meu amor.
4: Bom dia, meu amor. Muito obrigada de estar aqui. É sempre uma honra enorme estar com você. Um beijo enorme pra nossa amiga Nani Venâncio,
0: né?
4: Que a gente ama, já tá morrendo de saudade, né? Tem
0: Eu
4: que
0: também.
4: Voltar logo.
0: Acho que é a primeira vez que a gente faz programa junto, não é?
4: Acho que é a segunda. No primeiro a gente fez quase um stand-up. Que é muito a nossa cara,
0: verdade,
4: não é verdade?
0: É verdade. E hoje você trouxe uma convidada incrível aqui para falar de um assunto, né? Que ainda tá muito envolvido aí do universo masculino, né? Mas a gente vendo agora que uma artista mirim e uma esportista, né, para falar de uma das coisas que é futebol, né? E é a Valentina Carmo. Tem vídeo? Já vamos dar uma olhadinha nos vídeos que nós preparamos aqui para a gente conhecer um pouquinho ela. Olha aí, minha gente. Ó, você tem áudio, não tem? Olha, você que está aí vendo pelo YouTube, é você, Valentina?
3: Sou eu.
0: Olha
4: o
0: isso,
4: o treino,
0: gente.
4: Antes da escola. Detalhe, hein? Disciplina. Tem que ter muita disciplina para jogar futebol, Valentina. É difícil? Conta pra gente.
3: É difícil para quem não sabe. Mas pra quem já sabe, já tá pegando o costume já.
0: Fala pertinho do microfone pros nossos ouvintes
4: ouvirem. Fica paradinho pra gente ouvir, isso.
0: Então assim, é difícil pra quem não sabe. Mas pra quem tá treinando, pra quem está conhecendo e sabendo as regras, fica fácil.
3: Sim.
4: Quanto tempo você tá, assim, já treinando e aprendendo?
3: Eu comecei a jogar futebol com uns 4 anos.
0: 4 anos? Mas como que foi, Valentina? Como que você despertou isso, começar a gostar de futebol? Conta pra gente.
3: Foi uma paixão muito grande quando eu vi que esse esporte era pra mim, que eu gostava dele.
0: Uhum.
3: Que era o futebol.
0: E aí, você lembra quando você entrou num campo de futebol, assim, pra treinar a primeira vez?
3: Foi numa escolinha, no PSG.
0: Olha, que legal. E conta mais pra mim. A gente tá vendo aí as imagens, tem mais imagens? Vamos colocar mais imagens dela aí pra você que está acompanhando no YouTube. Né? Dela jogando futebol ali, nós vimos ela treinando. Olha aí, gente. Olha só, toda uniformizada.
4: Estilosa, né?
0: Estilosa.
4: Não tem como não comentar, super estilosa.
0: E precisa de um preparo físico, Valentina?
3: Precisa.
0: Conta pra mim um pouquinho, como que é esse preparo físico antes de você entrar pra fazer os gols?
3: Eu faço alimentação, então eu não como doce.
0: Olha aí, minha gente. Everaldo Silva come doce, por isso que tem aquela barrigona dele lá, ó.
4: Não, e aí hoje, vou contar pra vocês, padaria Viana, né, que mandou aquelas delícias pra gente. A gente fez a mesa ali pra Valentina, e aí ela olhou e falou assim, fritura, não é?
3: Não é?
4: Não pode todos os dias.
0: Não pode? Conta pra gente, por quê?
3: Porque isso estraga meus músculos.
0: Nossa, e precisa ter músculos bem definidos e preparados para entrar em campo?
3: Sim, tem que ter muito preparo físico para jogar com essa camisa do Corinthians.
0: Isso que eu ia já te perguntar, né? Como que é a sua emoção a vestir a camisa da base do Corinthians?
3: Ai, eu sinto muito orgulho de mim.
0: Você sempre foi corintiana?
3: Sempre fui corintiana.
0: Corintiana roxa.
3: Corintiana roxa.
0: Eu também sou corintiano, sabia? Você está conhecendo a Valentina, gente. Carmo, você pode mandar pergunta aqui para ela também através do 983345777. Este é futebol de salão que nós estamos vendo?
3: Sim.
0: Então você joga tanto no campo quanto em salão?
3: Sim.
0: Qual que é a diferença? Tem regras? As regras para o campo, as regras para o salão é diferente?
3: Sim. Muda algumas coisas. Muda porque quando você vai pegar na bola, você tem, no campo você tem que pegar de chapa e ali você tem que pegar já indo nela já.
0: O que que é chapa?
4: Chapa é o que faz panqueca, não é?
3: É a sola, é o nosso pé. Ele tem uma parte assim que é onde a gente chuta.
0: Uhum. E é ali que tem que pegar a bola no campo.
3: Sim. Aí também no campo tem impedimento. Você não pode ficar atrás do zagueiro. Você tem que ficar sempre na frente do zagueiro. Porque no salão não tem impedimento.
4: No salão não tem impedimento?
3: Não.
4: Ah, já gostei mais.
0: E como que faz pra você... E como que você diferencia na sua cabecinha as regras de um para as regras do outro? E tem que estudar pra saber as regras corretas?
3: Eu estudo. Eu estudo pra isso.
0: E como que estuda? Tem um livro? Como que é que estuda futebol?
3: Você vê lá no livro e... Ele fala, tipo, do salão que tem impedimento, não tem. Aí já tem, já fica lá no campo, tem um juiz que fica dentro do campo, mas no salão não tem isso. Eles ficam na linha, eles não ficam dentro da quadra. Eles ficam na linha de fora, no lateral.
0: Então, existe várias diferenças, não são poucas, né? Agora, Valentina, como que você diferencia, né, o futebol, ou como você concilia melhor o futebol, os treinos e a escola? Porque é muito importante a escola, né? Não tem como ser uma jogadora de futebol de sucesso sem a escola.
3: Eu acordo muito cedo pra treinar. Eu faço personal com o Robson. Aí, eu acordo 7 horas da manhã e vou até as 8h30.
0: Então treinando é 1h30 de treino, né? Aí depois terminou o treino, aí você vai pra casa.
3: Aí eu vou pra casa, tomo banho, vou pra escola.
0: Uhum.
3: Aí na escola eu faço futsal, que é meio-dia.
0: Entendi.
3: Aí depois futsal, o futsal terminou uma hora da tarde. Aí 1h da tarde eu já tô subindo pra sala já.
0: E aí você fica até o final do dia.
3: Até o final do dia. Então, até 5h40.
4: Dois treinos por dia.
0: Olha só.
4: Tem
0: dois...
4: que ter muita disciplina,
3: tem,
4: né?
3: Tem que.
0: E além da disciplina, além do estudo, porque você é provavelmente uma ótima aluna, né? Também que tem que ter a disciplina alimentar, né? E essa disciplina alimentar, quem é que te ensina? Você tem um acompanhamento?
3: Eu tenho. Eu faço direto com o Rafael. Aí ele fala pra mim o que eu posso comer, não posso comer. De manhã... Quando eu vou pro treino, eu tomo um suco de açaí batido.
0: É gostoso,
3: com,
0: né?
3: Com banana.
0: E ele tem energia.
3: Tem.
0: Então, doce, gordura, todas essas coisas tem que cortar do cardápio.
3: Tem que cortar.
4: Tem o dia certo que você consome essas coisas ou não?
3: Tipo, ele falou que eu posso comer em uma data especial.
0: Tipo um aniversário. Tipo, né? Uma festa de fim de ano... Muito legal.
4: Mas treinar são todos os dias.
3: Treinar todos os dias.
4: E não tem dia que dá preguiça?
3: Eu não tenho preguiça.
0: Como assim? Não, agora eu quero saber.
4: Mas isso é muito
0: saber...
4: legal, né? Pra quem tá assistindo a gente, parar e falar assim, é verdade, é foco, determinação, desde pequenininhos quer chegar, não é?
0: Porque, olha, eu tenho preguiça, Valentina. Me ensina como não ter preguiça.
4: Não, quando eu crescer eu quero ser Valentina todinha.
0: Me ensina, como que é não ter preguiça? Precisa ter propósito?
3: Eu treino todos os dias, então eu não tenho mais preguiça, porque eu já se acostumei já a não ter preguiça. Uhum. Eu durmo cedo, faço um monte de coisa cedo.
0: Olha, Everaldo Silva, tá ali chocado. Tá vendo, Everaldo? Isso é pra você aprender.
2: Não, tá eu aqui, o Reinaldo, a Tule, todo mundo admirado aqui. Parabéns, viu? Parabéns mesmo.
3: Obrigada.
2: E com certeza vai ser um sucesso. Já é um sucesso, vai ser um sucesso. Quem sabe, né? Ano que vem tem a Copa do Mundo, né? Feminina aqui no Brasil, a sede é no Brasil. E ela vai torcer para o Brasil. Você tá torcendo para o Brasil, é lógico, né? O futebol, a nossa Copa do futebol masculino, né? Qual o seu jogador aqui da Copa do Mundo desse ano preferido?
3: Eu vou falar três.
2: Pode falar.
3: O Neymar, o Messi e o Cristiano Ronaldo.
0: Olha só. Me dê uma característica de cada um no futebol.
3: O que eles são bons?
0: Isso.
2: É.
3: Um tem um cabeceio melhor, um tem um drible melhor, um tem um chute melhor.
0: Quem tem, quem cabeceia melhor?
3: O Cristiano Ronaldo, pra mim.
0: Cristiano Ronaldo. Quem tem o drible melhor?
3: Antigamente, pra mim, era o Messi, porque ele driblava todo mundo no Barcelona.
0: Uhum.
3: E eu vou colocar o Messi ainda.
0: E o outro?
3: Vou colocar o Neymar.
0: O Neymar, você falou que ele cabeceia melhor, né?
3: Não, o Cristiano Ronaldo cabeceia melhor.
0: E o Neymar, qual que é o passe dele?
3: Ele dribla bom também, mas... Acho que eu vou trocar ele, eu vou colocar Ronaldinho.
0: E agora me fala, porque todo mundo tá falando do Vini Júnior nessa Copa, que fez vários gols, né? Qual que é a sua opinião sobre a atuação do Vini Júnior na Copa agora de 2026?
3: Ele tá jogando muito.
0: É.
3: Fazendo uns gols lá pra gente.
0: Você é aquela torcedora nata? Você para na frente da TV pra assistir?
3: Sim.
0: É, e você dá o seu palpite.
3: Dou meu palpite.
0: Onde que a torcida brasileira está... Onde a torcida não, onde a equipe brasileira hoje está errando no campo?
3: O Ancelotti não coloca o Endrick, o Endrick resolve o jogo.
4: Nossa, se Nani tivesse aqui nesse
0: Sério?
4: Momento, ela tinha dado um grito.
0: E por que o Endrick resolve o jogo?
3: Porque ele é muito bom pra mim. E ele é... Tem... O Endrick tem... O Endrick é melhor que alguns jogadores lá dentro. Pra mim, Bruno Guimarães. E só. Porque o resto é tudo bom pra mim.
0: Olha aí, gente.
4: E domingo? O que, que você acha que vai rolar no domingo?
0: Qual o seu palpite pra domingo?
3: Torcendo pro Brasil.
0: Mas
3: Brasil sempre.
0: Mas qual o palpite de gols?
3: 2-1 pro Brasil.
0: 2-1 pro Brasil. Qual que é o time que o Brasil vai pegar?
3: Noruega.
0: Qual o seu palpite dos jogadores ali, da estratégia da Noruega? É um time difícil?
3: É um time forte da Noruega.
0: Então o Brasil vai ter que... O Lancelotti vai ter que fazer a escalação.
3: Vai ter que colocar o Neymar e o Endrick.
0: E o Endrick, né? Porque o Neymar não entrou, só entrou em um, ficou um pouquinho e não
3: ficou
0: entrou...
3: Ficou cansado.
4: Você não fica cansado igual a ele?
3: Não.
4: Você já tá mais preparada, né?
3: Já. Como doce.
0: Agora, deixa eu te fazer uma pergunta, Valentina. Você já enfrentou algum preconceito por jogar futebol... Já ouviu falar, futebol não é coisa de menina, não.
3: Quando eu fui um dia jogar com os meninos, eles falaram, futebol não é coisa de mulher. Eu não liguei, eu só joguei.
0: Uhum.
3: Pronto. Aí
4: mostrou no campo se é ou não, né?
3: Aí eu dei um baile nos meninos, depois eles deixam jogar sempre.
0: Aê!
4: É na qualidade que a gente prova, que faz parte,
0: Eu
4: né?
0: gosto assim, né? A gente não tem que ficar retrucando, a gente tem que mostrar o quanto a gente é bom,
4: isso.
0: né? E a Valentina tá ensinando isso aqui pra gente, né? Então, ouviu, mas foi lá e mostrou que futebol tá no pé de menina também.
4: Aí eles te chamam sempre?
3: Chamam.
0: Nem que for pra levar um baile, mas chamam, né? Agora, você acredita que nos tempos de hoje tem mais meninas jogando futebol do que antigamente? Você já ouviu falar isso, eu sei que você é muito novinha, mas assim, hoje tem mais aderência das meninas querendo jogar futebol?
3: Tem muitas meninas que queria ter a oportunidade de jogar bola, mas não consegue.
0: Por que você acha que não consegue? Você acha que é muito restrito ainda?
3: Sim.
0: E você teve essa oportunidade, agarrou, né?
3: E consegui subir.
0: Por quê? Me conta. Porque isso tem um... Quando você entra, você sobe de nível?
3: Tem às vezes que eu jogo brincando com os meninos. Uhum. Aí depois eles falam, jogo sério. Depois, quando vê o placar, tô ganhando.
4: Mas pra você, assim, é uma brincadeira? Você se diverte ali na hora ou não? Já é realmente o seu foco profissional e não tem brincadeira?
3: Eu não tenho brincadeira, meu foco profissional. Vou sempre pra frente.
0: Tá vendo?
4: Muito bem, Valentina.
0: E seus pais? Seus pais apoiam você nesse seu sonho, nessa sua jornada?
3: Apoiam muito.
0: E o que, que você diria, então, pros seus pais, pra sua mãe, pro seu pai, aqui nessa câmera, se ele estivesse te vendo aqui, ó, o que vocês diriam pra ele? O que você diria a ele?
3: Eu diria muito obrigado por me acompanhar e me apoiar.
0: Isso é muito importante, né? O apoio da família, né?
3: Sim.
0: Ainda mais dos pais que estão ali pertinho da gente. E qual o seu sonho? Hoje você tá, você conseguiu, você treina, você joga, né? Mas daqui 15 anos.
3: Eu tenho um sonho de jogar na seleção brasileira e vestir a camisa amarela pro meu país.
1: Brasil!
0: Tá vendo, Geraldo? Né?
4: Olha que legal.
2: Muito
4: e
2: bacana,
4: aproveitar,
2: né?
4: E mandar um beijo pra Nina, a mãe dela, a Karen, que apresentou esse talento pra mim. E que elas dedicam tanto, né? A Nina faz todo um trabalho ali de realmente acreditar no sonho da filha e se tornar o próprio sonho dela. Então, um grande beijo para a Nina, que é um exemplo de mães que precisam incentivar os filhos, que às vezes a gente vê tanta gente que tem talento, mas não tem esse apoio.
0: É verdade, né? O incentivo, e principalmente nessa idade, né, Camila, né, que a gente tem os nossos filhos em desenvolvimento, ali buscando, né, o seu sonho, a sua primeira profissão, o que quer ser da vida, é importante você apoiar, mesmo que depois mude.
4: Tá,
0: né?
4: Tudo bem, mas tá aquela bem. Fase foi aquele sonho e precisa ser apoiado, sim. Quantas vezes a gente não continua uma ideia por falta de apoio?
0: É,
4: e Valentina traz isso pra gente. Se você quer, você tem que ter determinação, você tem que continuar, tem que ter disciplina, tem que dar seu máximo, né, Vale?
3: Sim.
0: E hidratação sempre?
3: Sempre. Tomo água todos os dias. Não paro de tomar água.
0: Tem que ter. Então a pausa hidratação tá certa lá na Copa. Olha aí, tem áudio chegando, vamos ouvir.
5: Bom dia, Vini, Everaldo, tudo bem? Quem está falando aqui é o Leonardo Trebé. Gostaria de parabenizar essa menina, que ela está de parabéns pela disciplina alimentar na escola também, viu? Estou adorando essa entrevista, viu? E é isso aí, a gente tem que manter as coisas boas também. Eu estou em processo de exame de sangue, exame de check-up completo, que no dia 13 eu vou fazer exame de abdômen, vou fazer exame de coração também, e os outros também. Eu vou fazer exame de sangue e vou fazer exame de outras coisas também, colonoscopia, endoscopia também, em agosto.
0: É isso, Léo. Obrigado, meu querido. Olha, Valentina, você está sendo inspiração aqui para o público da Capital.
4: Boa sorte nos,
0: hein,
4: resultados, né, dos exames, que dê tudo certo.
0: É verdade. Agora, Valentina, quem é a sua maior inspiração no futebol?
3: A Marta.
0: Uhum.
3: Marta
0: e... Ela já veio aqui, sabia?
3: Já?
0: Já.
3: Legal. E também o Neymar.
0: O Neymar e a Marta.
3: E a Marta.
0: Olha aí, que maravilha, hein, gente? Você que está acompanhando pelo YouTube, está acompanhando as imagens da Valentina jogando. Qual é a sua posição no campo?
3: Atacante.
0: Não poderia ser diferente, né?
4: Não é.
0: Atacante na vida e atacante no campo, né?
4: É verdade. E suas amiguinhas da sala, quando elas veem a sua dedicação, elas têm vontade também? Elas te perguntam como que faz pra entrar nessa profissão como você?
3: Elas me perguntam. Eu falo pra elas assim, Você começa do baixinho, aí você vai subindo. Eu comecei em uma escolinha, depois eu fui indo para uma base do Centro Olímpico e depois eu fui pro Corinthians. Eu já comecei lá em cima já.
0: Sabe quem é que tem um programa aqui na Rádio Capital? Você já ouviu falar do Basílio?
3: Como Basília, conheço.
0: Basílio Pé de Anjo? Ele é bem antigo, é um jogador do Corinthians. Depois, se você não conhece, você dá uma pesquisadinha. Ele tem um programa aqui na rádio e eu vou pedir pra ele uma camiseta assinada por todo mundo do Corinthians pra entregar pra você.
4: Oh, que legal, né? Que máximo.
0: O Basílio, ele tem um programa aqui na rádio e eu vou falar pra ele que você veio aqui e vou pedir essa camisa do Corinthians assinada por todos os jogadores. E vou pedir pra Camila te entregar.
3: Tá.
0: Porque são... crianças assim que a gente terá um futuro melhor para este país, né? Crianças que estão assim focadas, né? E principalmente o esporte, gente. O esporte ele desenvolve, o esporte ensina, o esporte ele forma. E o que nós estamos vendo hoje aqui no programa é um exemplo. É um exemplo que uma criança de 10 anos, ela está nos ensinando o quê? Disciplina, performance e muito mais.
4: Estou amando. E é tão interessante, né, Vini? Porque hoje, quando a gente assiste tantos jogos, o que mais se comenta é que as pessoas que estão ali em campo, muitas vezes os jogadores, a gente, quando assiste, a gente não sente aquela vontade de ganhar. Aquela garra, né? Assim, estar ali, como a gente via às vezes atletas antigos, que davam tudo pelo futebol, estavam ali para representar de uma forma. Às vezes a gente vê que parece que as coisas deram uma mornada. E aí quando a gente conversa um pouquinho com Valentina, você fala assim, não, o negócio vai esquentar de novo, não é assim?
0: É assim mesmo, né? Porque, Valentina, eu quero te fazer uma pergunta. Se você fosse montar a sua seleção, a sua equipe, quais os dois jogadores que você colocaria para jogar junto com você para você ganhar o jogo?
3: Eu vou colocar Messi e Neymar.
0: Messi e Neymar. E aí Valentina ganharia o jogo?
3: Sim.
0: Olha, essa entende, hein? Eu não entendo de nada, gente. Tô aprendendo aqui com a Valentina. Olha aí, ó. Olha o Basílio aí, olha. Tá na tela, ó. Esse é o Basílio, pé de anjo, né? Ele fez um gol, né, do Corinthians e ele é uma grande figura hoje corintiana, né? E eu vou falar que você veio aqui, vou mostrar pra ele, tá bom? Eu vou pedir pra ele te entregar uma camisa aí. Agora, você imagina um dia, né? Você falou que sim, mas assim, você já parou sozinha no seu quarto e já imaginou lá com a camisa amarela disputando a Copa do Mundo?
3: Já pensei isso já, que era meu sonho isso daí. É meu sonho.
0: E se você está correndo atrás hoje, tenha certeza que o seu sonho vai se tornar realidade amanhã.
3: Com certeza.
0: E o que você diria pra gente encerrar, Valentina? O que você diria pra quem está te ouvindo? Né? Todos os nossos telespectadores, todos os nossos ouvintes que têm um sonho de fazer qualquer coisa, não precisa ser jogador de futebol, mas de fazer qualquer coisa, mas tem medo de fazer. O que você diria para essas pessoas que estão nos ouvindo?
3: Você não pode ter medo e você não pode desistir.
0: É isso aí. Você teve medo? Alguma vez?
3: Nunca tive medo.
0: E nunca desistiu?
3: Nunca desisti.
0: Tá aí, minha gente, essa é a Valentina, né, de 10 anos, gente, 10 anos, apaixonada por futebol e ela é jogadora de alta performance, dando, né, um exemplo aqui pra todos nós. Valentina, muito obrigado, viu?
3: Obrigada.
0: E olha, eu vou colocar, ela tem Instagram, gente, a Valentina tem Instagram e eu vou colocar aí na tela valentina.carmo, tá? Pra você seguir e lá a Valentina posta, né, várias coisas do universo, né, dela jogando futebol. Valentina, muito obrigado, tá? E que você continue sendo essa menina incrível, né, com um sonho maravilhoso. E tenha certeza que todos nós aqui da Rádio Capital vai estar torcendo, né, por você. E por todas as vitórias que ainda virão.
3: Obrigada.
0: E a gente vai rapidinho pro intervalo e a gente tá volta. Camila, meu amor, muito obrigado.
4: Muito obrigada, querido. É sempre bom estar com você e a gente tem uma alegria enorme de ter feito esse programa aqui hoje. Muito obrigada.
0: Imagina, eu que agradeço. A gente volta já já.
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9: Atualizando o trânsito para os ouvintes da capital, destaque para a Marginal Tietê, ruim nos dois sentidos. Quem vai para a rodovia Castelo Branco reduz a velocidade desde o trecho final da rodovia Ayrton Senna. Esse trânsito segue assim até o Sambódromo, melhora um pouquinho, volta a ficar ruim na Ponte do Limão e vai assim até o acesso ao Cebolão. No sentido contrário, trânsito carregado também desde o Cebolão, vai assim no trecho só até a ponte da Vila Guilherme. O corredor da Emmanuel Marquete, Marquês de São Vicente, Nora Pioretini e Gianotti é uma opção para o motorista, mas paciência, viu? 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
8: 11 horas e 46 minutos, já estamos de volta aqui no Altos Papos e, é claro, você participando aqui conosco. 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
8: Olha só a caixa misteriosa, aqui, muita gente dando seu palpite. Eu já dei duas dicas e eu quero saber, alguém acertou? Acho que não, e pelo que eu vi aqui, não acertaram. Eu vou dar mais duas dicas para vocês. Eu já disse que está presente em muitas cozinhas e que não vai ao fogo. São duas dicas que eu dei. Agora, eu vou passar outra dica. Tem umas dicas que chegam aqui para mim, gente, que é impossível não acertar. Então eu vou escolher umas dicas mais difíceis. Ela é muito elegante do que indispensável. O que está nessa caixa é muito mais elegante do que indispensável. Já sabe? Ela ajuda a manter a apresentação perfeita de um prato. ela ajuda a manter a apresentação perfeita de um prato. O que temos na caixa misteriosa?
0: Debate.
8: Olha só, começando o debate de toda quinta-feira aqui, esse debate onde a gente recebe esses maravilhosos para debater assuntos em que você também vai poder dar o seu palpite. 983-345-777 são assuntos que a gente está cansado de ouvir na mídia, cansado de ouvir na internet, na televisão, e a gente também vai botar a nossa colher sim. Então você que está aí nos ouvindo, você que está nos assistindo, já afia a sua língua e já mande aquele áudio. Se você concorda com a gente, se você não concorda, aqui é um espaço democrático. Você fala o que você quiser, sem papas na língua. Mas para isso eu quero apresentar esses convidados incríveis que sempre estão aqui dia de quinta-feira. E eu estou tendo a honra de estar junto com eles também. Vou começar pelo Coronel Roberto, né? O Coronel que é polícia militar. Especialista em segurança. Seja muito bem-vindo, meu amigo.
9: Parabéns, viu? Uma condução maravilhosa. Obrigado. Uma pessoa extraordinária, fácil, né? Fica fácil de apresentar qualquer cenário. Paulinha, Jéssica, os nossos aqui. Web espectadores. A gente fala sempre dos nossos ouvintes, né? Mas tem o web espectador.
10: Sim, tá lá, no YouTube,
9: atento,
10: né?
9: Acompanhando e. Tamo juntos.
8: Jéssica Oliveira, nossa psicóloga, autora do livro Liberte-se, 13 Chaves e Empodere-se. Seja bem-vinda.
10: Gratidão, mais uma semana aqui com vocês. É um prazer estar aqui.
8: E a nossa querida amiga já de tempo, Paula Gauss, cantora, apresentadora, com uma trajetória incrível de mais de 20 anos. E de segunda a sexta apresenta o devocional Bom Dia Alegria.
11: Bom dia, Alegria. Bom dia, Vini. Muito bom estar aqui. Eu adoro você, você sabe disso.
8: É verdade,
11: e você conduz sempre muito bem, com muita alegria e com muita paixão, né, Vini?
8: É verdade.
11: A gente sente isso em você. Você tem paixão pelo que você faz, isso é muito legal. E a nossa querida Nani, que tá descansando um pouquinho, né?
8: Ela é Miami Beach.
11: Miami Beach.
9: É.
11: Não é pouca coisa.
9: Sofrendo,
11: tá lá sofrendo em Miami, num tempo delicioso, num calorzinho. A gente tá com saudade dela, mas é muito bom estar aqui. Essa turma da mesa, que eu amo. Hoje a gente também tá sentindo falta do Ariel Mocho, que
8: é
11: não
8: verdade,
11: pôde estar.
8: É nossa Ariel.
11: Né? Mas é sempre bom estar aqui. Muito bom essa... Família Capital, maravilhoso.
8: E eu lembro de quando eu fui chamar... Ah, muito tempo, já uns 3 anos atrás, que o Paulo Lopes me chamava pro debate. E eu falava assim... Gente, Paulo Lopes, né? E aí eu falava assim... Não, mas me coloca quando a Paula vem, porque eu me sinto à vontade. Né? Na época eu não tinha didática, não sabia falar muito bem no microfone. E aí a Paula me passava uma tranquilidade. E era muito bem. Eu sempre dizia, só vou se a Paula estiver.
11: Ai, querido, obrigada. A gente nunca tretou, né?
8: É verdade.
11: Porque eu tinha uns colegas... Eu tinha os colegas no debate que era assim, já era esperado, os ouvintes já esperavam. Por exemplo, teve ouvinte que me escreveu, falou assim, olha, o Joaquim grava, ele briga muito com você, você não pode deixar. E eu saía do debate, a gente ia almoçar, porque o doutor Joaquim Grava, inclusive, é meu médico e meu amigo, pessoal. A gente ia a turma inteira almoçar, mas porque às vezes se a gente tem algumas divergências, mas gente, não é nada pessoal aqui.
8: É
11: e
8: verdade.
11: O que eu acho maravilhoso, Vini, é justamente isso. Porque a gente tem, a gente pode aqui expressar a nossa opinião, né? E cada um pensa de um jeito e a gente continua sendo amigo do mesmo jeito. Isso é muito legal. E eu acho que falta isso no mundo, porque o mundo está em guerra. Porque às vezes um não aceita a opinião do outro.
8: É verdade, Paulinha. Eu falei isso ontem, né? Lá no podcast que eu apresento. Eu falei, gente, sabe? Eu não consigo entender ainda porque... Só porque a minha opinião é diferente da sua, a gente pode ser amigo. Não existe isso. É só a gente entender, né? Compreender, mas eu entendo que é de um jeito, ou eu vou executar de um jeito. Você compreende do outro, você segue. E não tem problema a gente colocar na mesa a opinião. Isso faz a gente até mais inteligente,
11: sim,
8: né? A gente raciocinar, pensar, compreender um mundo diferente. Porque já pensou se todos nós fôssemos iguais? Pensássemos iguais, né?
11: Mas o grande diferencial aqui nosso, modéstia à parte, é que todos nós aqui temos respeito.
8: É verdade.
11: Porque quando a gente coloca uma coisa com respeito, quando a gente coloca um ponto com respeito, olhando para o outro e respeitando também, e não desqualificando, não descredibilizando o outro, aí acontece o que acontece aqui, que todo mundo fica em harmonia mesmo divergindo. Agora, o problema do mundo é que as pessoas estão totalmente tendo uma tendência, não vou generalizar, mas tem muita gente que desrespeita e que começa a trocar os pés pelas mãos, e isso é muito ruim, né?
12: É, o ego inflado, baixa autoestima, e eu tenho que ganhar dele, eu não posso conversar com ele, alguém tem que sair ganhando, aí pronto.
8: Vocês lembram, eu não vou me lembrar porque sou muito ruim de nome, mas vocês vão lembrar. E eu vou fazer até essa entrada, porque tem tudo a ver com o que nós vamos falar aqui já já. Mas vocês lembram daquele clipe que foi gravado, onde juntaram todas as estrelas, personalidades, há muito tempo, com Michael Jackson. Como que é o nome da música, gente?
9: We Are The World.
8: Muito obrigado. E aí, quando eu tava assistindo, que agora tem uma série que conta sobre como foi essa gravação, né? E aí, das pessoas que estavam gravando, que eu até esqueci o nome dele, que estava produzindo, ele escreveu uma placa. E eu faz tempo, desde quando eu assisti para hoje, que eu preciso fazer isso aqui na Rádio Capital. Ele escreveu uma placa e colocou antes de todo mundo chegar pra gravação, no estúdio, né? Ele escreveu uma placa com os seguintes dizeres, porque o estúdio ia receber as maiores estrelas, né?
11: Nossa, do mundo, né?
8: Do mundo!
9: Né? Sim. Do mundo.
8: E aí ele escreveu uma placa que eu falei assim, gente, eu preciso chegar amanhã na Rádio Capital e escrever isso. Deixe o seu ego na porta.
11: Maravilhoso.
8: E ele colocou na entrada. Porque se as pessoas não deixassem o ego delas na porta, a qualidade e a entrega do que era para ser feito, né, que foi feito aquele clipe para a África, por tudo que estava passando, não ia surtir efeito. Uhum. Então é isso, é a gente deixar o ego na porta e saber conviver com as pessoas.
9: É isso mesmo.
8: Vocês acham, tem tudo a ver com a pauta, e por isso que eu já vou trazer isso para a mesa, que o respeito hoje não se põe mais à mesa?
12: Em muitos momentos, não mesmo. Exatamente por isso. Hoje todo mundo quer ser famoso, hoje todo mundo quer ser artista. E aí, principalmente no mundo em que a gente está aqui todo dia, né? A gente vê essa competição. E quando você falta com respeito com o colega, fica nítido a sua baixa autoestima, a sua pouca referência, né, de educação. Então, acho que rola muito isso na comunicação, principalmente no mundo dos artistas.
8: E a gente pode trazer isso para a vida pessoal também, né, Paulinha?
11: Nossa, total. Eu acho que tem uma questão da competição também. Eu acho que isso, trazendo o nosso exemplo aqui ninguém está competindo.
12: Exato.
11: Isso é muito legal. A Jéssica essa semana entrou na minha live para assistir minha live. Eu acompanho os conteúdos dela, os cursos que ela faz, as coisas que ela faz. Um torce pelo outro. Outro dia eu tava meio cabisbaixa, o coronel olhou para mim e fez assim, você não tá bem hoje. Ele não me conhece há tanto tempo, mas ele já sacou. Porque a gente tá numa percepção, a gente não tá numa competição. A gente quer um ouvir o outro e um aprender com o outro. Eu acho que quando a gente entra nesse lugar da competição, que é um lugar que o mundo está muito, e da comparação. A comparação também é extremamente danosa. Se você abre a rede social e você começa a achar a sua vida uma porcaria, porque um está lá, o outro está aqui, o outro está fazendo isso, aquilo. Mas existem muitas coisas por trás daquelas imagens que a gente vê nas redes sociais. E as pessoas elas vão se frustrando e aí elas vão querendo inflar o ego e mostrar também, às vezes, uma coisa que não é.
12: E é uma questão tão fácil de resolver, sabe como? Quando eu aprendi isso há muito tempo atrás. Jéssica, a única pessoa que você tem que competir é com a Jéssica de um dia atrás, de um ano atrás. Essa daí você pode entrar na competição. Agora o resto,
11: é isso,
12: a gente
11: bom.
12: Não sabe Perfeito. O que o outro passa, pensa, o que viveu, qual é a sua história de vida. Eu não sei se eu consigo, por exemplo, assumir um cargo como o seu. Porque você tem uma história de vida completamente diferente da minha. Então, a gente não sabe o que o outro sente quando vai dormir, né? O que ele passa entre quatro paredes. Então, a competição, para mim, é uma coisa fora do meu vocabulário.
9: É interessante ver que o verbo que significa discussão, que é troca de ideias, é to argue em inglês, que significa argumentar. Discussão é argumentar, porque to discuss é confusão, é briga. Então você veja como é que é a semântica da palavra. Argumentar. Então toda discussão com argumentos, ela é construtiva, porque ela traz informações que nem sempre está no domínio daquele grupo que está tratando e você cria aprendizado a partir da interação. Uhum. Só a interação que amplia o seu conteúdo, né? É, realmente de formação do conhecimento, porque só a teoria que você capta, você nem sabe lidar com ela durante uma vida. Você aprende muita coisa, se não usa, ela não tem o significado da importância que ela pode ter para quem usa. Então, na argumentação, você consegue, mesmo com posicionamentos distintos, diferentes, às vezes até opostos, chegar num consenso, que é o que a gente busca, pessoas que buscam o esclarecimento, né, a clarear as ideias, trazer argumentação, porque qualquer verdade, ela é mutável com o tempo. Eu acreditei em muitas coisas que o tempo me fez reformatar. Exatamente. Esse pensamento. É, reformatei a própria história que eu havia conhecido em algumas épocas da minha vida, e todos os dias você tem que refletir para se identificar com o mundo, porque as suas verdades são diferentes de outras verdades sobre o mesmo objeto. O que é certo para você, para algumas pessoas é errado, e ele está certo. O errado dele é na concepção de vida dele. Uhum. Certo e errado é concepção. Exatamente. De momento ou de polo.
12: E é ter verdade. Humildade, né? Pra gente se colocar sempre num lugar de aprendiz. Eu tenho tanto pra aprender com todo mundo aqui, né? Não sei nada sobre comunicação, então é uma escola, né, gente?
8: E tem áudio chegando, vamos ouvir.
13: Oi, bom dia, debatedores. Bom dia, meu amor. Meu nome é Rosa, sou aqui da saúde, tenho 63 anos. É isso que a Paula Gauss falou. Competição. Horrível isso, ninguém mais se respeita, e principalmente na família da gente. É uma competição, é filho, a gente cria um filho e tem que comparar com o filho do parente, da cunhada, da irmã, porque meu filho é melhor que o seu, meu filho fez faculdade tal, ninguém mais se respeita. Antigamente era muito melhor, hoje celular, essas coisas, é só competir. Um quer ser melhor que o outro. O ego tem que estar lá em cima, principalmente para postar.
14: Oi, gente, Sandra de Santo Amaro.
8: Oi, Sandrinha.
14: É, esse negócio de ego na Copa realmente é verdade. É, esse ano, gente, é, verdade seja dita, Neymar há muito tempo não joga nada, né? Ele é parte, ele é marketing do futebol. Jogar que é bom, não mais, tá? Isso é verdade, né? Mas vocês percebem que ele tá se sentindo incomodado porque todas as luzes, todos os refletores, os comentaristas falam muito de Vini Júnior e os outros companheiros? Não sei se vocês já perceberam, ele fica lá, ai, sabe, porque sempre era Neymar, Neymar, Neymar, agora não, agora mudou o foco, agora é Vini Júnior, agora que, agora, gente, verdade que seja dita, quem tá carregando a nossa seleção nas costas é Vini Júnior, tá? Não vem me dizer de Neymar, Neymar é parte de marketing, só, ele só serve para isso agora, é marketing, tá? Ele, lá para trás, não sei quantas copas para trás, ele jogou alguma coisa, porque depois só começou a cair, não parou mais de cair nunca mais, né? Entendeu? Ele não sei se vocês perceberam que ele não tá aguentando, sabe? Ser deixado para trás, ninguém mais fala de Neymar, nem os comentaristas na hora do jogo não falam nada dele, só fala de Vini Júnior, Vini Júnior, Vini Júnior, sabe? Então, agora é isso aí o que vocês estão falando, viu, gente?
8: Um beijo, ego, maravilhosa, tá? Um beijo. É egos, né, gente? É egos. É, estão colocando na mesa. Mas antes da gente ir para o intervalo, a gente vai trazer uma notícia que está repercutindo desde ontem, né? Gente, que foi da professora da rede municipal de São José dos Campos, que precisou de atendimento médico e psicológico após encontrar uma lâmina de vidro e um caco de vidro dentro do copo de água que usava na sala de aula, né? E antes de beber, ela estranhou a atitude de alguns alunos do oitavo ano. Olha, gente, piorou pra mim, porque eu vi muito rapidamente, que vocês sabem que eu tô executando alguns trabalhos aqui bem cedo, né? Então eu vi muito rápido, eu tô achando que é aluno de quinta série, juro pra vocês, mas agora que eu li que são alunos do oitavo ano, foi quando ela percebeu o que estava acontecendo. Tem um vídeo, a gente tem um vídeo dela, vamos ouvir aí o que essa professora, o relato dessa professora.
15: Infelizmente eu venho fazer um desabafo horrível que aconteceu comigo hoje em sala de aula. Meu nome é Michelle, sou professora em São José dos Campos e eu não gosto de gravar vídeo sobre mim, eu não faço isso, mas eu não vejo outra possibilidade sem se colocar isso pra fora. Que as pessoas precisam saber. Eu quero que as pessoas vejam qual que é o limite que a gente tem que aguentar nessa profissão. Porque eu já ouvi uma série de coisas. Que tem professores que são mais sensíveis e que não sei o quê. Eu não posso ser sensível.

0: pegar um pedaço de vidro e colocar no meu copo, se exibir para a sala vê. Essa cara é uma dor muito grande.
1: É difícil, né, gente? É difícil para quem já está vendo esse vídeo já desde ontem, né? E a prefeitura informou que os três estudantes envolvidos foram suspensos até o fim do semestre. As famílias foram chamadas pela direção e o caso foi encaminhado às autoridades para as providências cabíveis. E aí eu quero ouvir o comentário de vocês, porque depois eu vou falar algo que eu nunca falei em rede nacional, no microfone, nada, porque eu também já fui professor da rede pública. Você pode dar o seu palpite aqui no 983345777. E aí, Coronel?
2: Então, a professora, ela trouxe um quadro que é diário, num cenário que ele está cada vez mais violento, mais agressivo. Nós já falamos sobre a educação, sobre a violência na educação. 80% olha, de cada 10, 8 professores reconhecidamente já sofreram algum tipo de violência, seja física, seja psicológica. E o que levou ao desespero é a decepção. Você pode ver que dentro do cenário dela, que está acostumada, ela normalizou a violência cotidiana, ela fala, eles estão demais, mas chegaram a ultrapassar o limite. Então, veja, ela ultrapassou o limite de algo que ela já vem absorvendo, que é aquela violência contínua, continuada, uma afronta de crianças, adolescentes, para aquela pessoa que deveria ser a imagem, né, da retidão, do caminho a seguir. Então nós estamos sofrendo um processo deletivo, assustador, da sociedade, que vai normalizando coisas que a gente não poderia imaginar. Quem deve começar a privar as pessoas, as crianças, aqueles que estão em formação, de qualquer tipo de comportamento desse nível? São os pais. Não tem outro, não tem. A polícia vai fazer o que agora? Não tem mecanismo legal que permita, ó, estão suspensos até o final do semestre. O semestre acabou.
1: Exatamente, adiantar as férias das crianças.
2: É uma grande,
1: né,
2: mentira, sabe? Assim, o próprio órgão que deve se manifestar toma uma providência absurda. A diretoria, não, eles estão suspensos. Não, não é isso. Tem que ser chamado, tem que expor, tem que chamar o pai, a mãe, expor isso, presente, à autoridade pública, à autoridade policial, ao Ministério Público, ao Judiciário, e vai ficar por isso aí, vai ser absorvido, porque está normalizada a violência. É só mais um ato. Vai ficar numa tentativa, numa brincadeira. Como tem brincadeiras muito mais aviltantes de levar a pessoa ao suicídio, e estava aí, as pessoas absorveram. Ai, o elefante branco, a baleia azul, eu não sei, é tudo uma brincadeira. Matar pessoas virou algo muito natural.
3: Banal.
2: Então essa normalização, essa banalização faz com que um evento, entre aspas, isolado, não seja isolado, isso acontece todo dia. Só que não chega. Ela mesma falou, hoje eu resolvi falar de algo que ela vem guardando há muito tempo, que é o desrespeito, que é o distanciamento do aluno e do professor, porque os pais se interferem nesse processo. Ao invés de absorver o professor, que é aquele que vai tentar corrigir aqueles atos falhos de uma formação, não, o pai intervém a favor daquele delinquente, e é chamado de delinquente mesmo, que faz uma coisa que não deveria ser feita em nenhum lugar.
1: E essa professora ainda, se ela não for chamada, né, pela diretora dela, pela delegacia de ensino...
2: Por ter exposto
1: o caso, tá? Jéssica, o que você acha?
4: Gente, o mundo tá doente, né? E onde é que estão os pais? Tem que fazer reunião com o pai, tem que obrigar os pais a frequentarem a escola, trazer os pais, né, pra saúde mental... É, levar isso para essas famílias, porque, infelizmente, parece que mesmo com a internet, não chega informações úteis para quem deveria chegar, né? Você sabe que o algoritmo te manda o que você mais vê. Uhum. Então, por exemplo, por mais que tenham muitos profissionais da área da saúde falando sobre educação infantil, não chega na mão de quem deveria, né? Então, levar isso para a TV, por exemplo, é uma opção, para a rádio, falar mais sobre saúde mental. Porque eu acho que os pais acham que é só colocar no mundo e pronto, a escola educa.
3: Eu acho que é um problema que vem de muitos outros problemas. A gente vive num mundo onde num país, né? Não é num mundo, num país onde mais de 50% das mulheres são pais e mães. Elas são mães solo, e eu acho que é uma responsabilidade gigantesca para uma mulher ter que trabalhar, ter que criar os filhos. Então ela tem que sair, ela tem que gerar dinheiro porque muitas dessas mães não têm

0: nem ajuda do pai. E esses filhos, eles ficam a Deus dará. E aí a mãe chega cansada e tem todas as demandas da casa ainda. Então existe essa desestrutura. Eu não estou falando aqui, existem mães solos que são maravilhosas e que fazem o seu papel maravilhosamente bem, mas pela própria demanda do trabalho, acaba tendo uma lacuna. Esses jovens, eles têm um problema de falta e essas dores refletem nisso. Essas dores que eles têm de falta refletem nisso. Eles têm falta de punição, eles têm falta de orientação, eles têm falta de acolhimento, muitas vezes na própria casa, e reflete nisso. E a gente está assistindo. E a coisa está aumentando, e a gente está assistindo. E aí a gente vê um dia a professora que apanha, no outro dia a professora que é envenenada, no outro dia a professora que tem um caco de vidro no copo, e a gente vai assistindo.
1: É o sintoma de várias famílias doentes, de várias
0: Várias.
1: famílias desestruturadas, mal preparadas para receberem uma criança. E ninguém gosta quando eu falo, gente, antes de ter filho tem que pensar sim,
0: É
1: tem que fazer
0: isso, é
1: tratamento, tem que fazer
0: exatamente
1: terapia.
0: isso.
1: Eu
0: Então,
1: não posso
0: assim.
1: fazer um filho hoje e achar que
0: Eu
1: você.
0: acho que isso tem a ver com planejamento familiar. Eu estou de acordo total com a Jéssica. Isso tem a ver com planejamento familiar, porque a coisa vai indo e vai reverberando nisso.
2: Oh, gente, mas
0: Então, eu
2: eu.
0: acho que o único caminho que a gente tem, sinceramente, e é muito triste o que eu vou falar, eu acho que o único caminho que a gente tem é, eu tenho esperança que chegue alguém lá em cima de governante que fale assim, é tolerância zero. Porque eu acho que o ser humano, quando ele começa a ter que se deparar com essa tolerância zero, eu acho que é o seguinte: ou ele vai ou ele racha, entendeu? Então, ou vai ou racha. Porque, assim, os jovens, se brincar, eles vão ser suspensos e eles vão pegar a professora na porta da escola. E eles ainda vão aprontar na porta da escola. Porque não, eles não têm nenhuma orientação. E é o que o coronel falou. A professora chama, o pai não dá mais razão para o professor, o pai dá razão para os filhos. A mãe dá razão para os
2: E
0: filhos.
2: outra coisa, Paulinha, eu vejo, né, óbvio, essa lacuna que você falou aí, claro, conheço várias pessoas que têm isso, né, que tem um dia inteiro, trabalha quando chega, sabe, tem que continuar trabalhando, traz serviço para casa. Mas eu me lembro que quando eu era criança, há 40, 35 anos atrás, 30 anos atrás, minha mãe sempre foi professora. Minha mãe ia para escola de bicicleta, de Ceci. Eu nunca esqueço disso. E ela falava para mim e para o meu irmão assim: vocês vão ficar dentro de casa, porque não tinha dinheiro para pagar a empregada. Vocês vão ficar dentro de casa. E quando eu chegar, se qualquer vizinho falar qualquer coisa, eu vou acreditar no vizinho. Eu não vou acreditar em
0: É,
2: você.
0: isso é uma mãe.
2: Porque se vocês ficarem trancados dentro de casa, os vizinhos não vão falar nada, porque eles nem viram a cara de
0: Boa.
2: vocês. Então, a gente ficava assim, era aquela coisa. E detalhe, era louça lavada com 6 anos. Lava a louça, faz a tarefa, porque quando eu chegar, eu vou olhar. E ela chegava, era 11 horas da noite, né? E a gente estava lá. Eu era péssimo aluno. Isso não me fez um ótimo aluno quando eu era criança. E então, ela trabalhava do mesmo
0: Como chama
2: jeito,
0: sua mãe?
2: Helena.
0: Helena, dona Helena, parabéns. Porque a senhora faz parte das exceções, daquelas que são
1: Mas sabe o que
2: Então,
1: acontece?
2: Paula.
0: Pode falar.
2: Ah, não, desculpa. Pode falar.
1: Não, eu só
2: Leite
1: ia falar
2: Fortes.
1: que não importa se você tem 24 horas ou uma hora com teu filho.
0: É
1: Se
0: isso.
1: essa uma hora for de qualidade, de
0: É isso.
1: educação, de olho no olho, de respeito com essa criança, já é válido. Então, não dá pra gente ficar justificando, né, o que acontece, porque eu não tenho. Meu pai e minha mãe também não teve tempo. Eu fiquei sozinha em casa também. E nem por isso eu me transformei numa pessoa. Então, o que importa é o que você faz quando você tem tempo com teu filho.
0: Agora, Jéssica, você como psicóloga, desculpa, coronel, você vê hoje, na sua experiência como psicóloga, mais donas Helenas ou mais o outro jeito?
1: Infelizmente,
0: Viu?
1: a psicologia, ela abre assim um leque, né, pra gente falar sobre educação infantil. Só que hoje tem muita gente pegando as informações distribuídas e transformando seres miniaturas em narcisistas, em psicopatas. Psicopata não, porque psicopata nasce psicopata, mas em pessoas indelinquentes. Não coloca limite, não tem nada, não tem uma rigidez, não tem uma regra, tudo pode, né? Então isso não tem nada a ver com educação infantil, muito menos com a psicologia, né?
3: Eu vou acrescentar, assim, discordar um pouquinho em cada ponto, concordando com quase tudo que vocês falaram, porque eu sou o mais velho de 7 irmãos, família muito humilde, não vamos falar pobre, mas muito humilde, tinha dia que tinha, tinha dia que não tinha. Eu não vi meu pai durante grande parte da minha formação que ele estava trabalhando. Ele era policial e trabalhava em mais uma centena de outras alternativas. Então, fisicamente, presencialmente, o meu maior exemplo de vida, de retidão, eu vi muito pouco, mas a presença dele era contínua. Bastava um olhar. Ou bastava que minha mãe falasse, se vocês não fizerem, quando seu pai chegar...
0: É isso.
3: Então, assim, o processo de formação e a base lá, se alguém de cima tiver que resolver o que embaixo ninguém quer fazer, nós vamos sofrer o tempo todo esperando Jesus voltar.
2: Mas aonde se perdeu isso, coronel?
3: Com o tempo, o que, que acontece com o tempo? Toda geração, isso é quase que uma ciência, toda geração forte forma, prepara pessoas frágeis, porque é aquele processo. A minha geração, que deu origem à sua geração, da maioria aqui, passou por dificuldades e tempos difíceis formam pessoas fortes. Tempos difíceis, pós-guerra, formam pessoas fortes. Você tem que lutar para conseguir, para manter, para sustentar, para fazer, para adotar, aquela coisa toda. Aí os tempos mais facilitados criam pessoas frágeis, que é a geração que nós fragilizamos. Que são os pais de muitos filhos hoje que estão fragilizados, porque tiveram tudo. O que é ter tudo? Ter direito a tudo, não ser reprimido em quase nada, meu filho não vai passar pelo que eu passei, minhas filhas não vão sofrer o que eu sofri, a escola pública não serve para o meu filho, vamos colocar na particular que ninguém conhece. Você não vai na escola particular. A escola particular foi um grande engodo do sistema, porque você não sabe o que está acontecendo lá dentro. Acontece a mesma coisa que na pública, só que não tem divulgação, porque está contido. E alguém está pagando, ninguém que exatamente paga vai dizer que está fazendo coisa errada. É só isso, porque o conhecimento é o mesmo. É da escola pública que estão saindo as melhores capacidades do Brasil, não é da particular. Então, assim, poxa vida. Então, no, o critério de educação mudou porque deixou de iniciar em casa. Que a única fonte de formação, de educação, de valor, de ética é a casa, é a família. E quando é você procrastina a família, você diz, questiona. Quantas pessoas de grande relevo questionam a família? Gente, a célula mater da sociedade, aquilo que forma todo um contexto social, ser dizimado, dizer que família não tem valor, é uma forma de você criar o caos que nós vivemos hoje, que isso é caos. E aí vem alguém de cima, a partir de hoje, já que está essa zona toda, eu vou fazer isso. E nem sempre isso que ele vai se decidir a fazer ou se determinar a fazer vai ser o melhor, ou pelo menos o que nós esperaríamos que uma pessoa de bom senso, de capacidade, de qualidade, de grande gestor pudesse fazer. É embaixo, é uma sociedade forte que muda a estrutura que em cima não está fazendo nada. Agora o inverso.
2: E você sabe que isso que vocês falaram é realmente... Gente, eu assim, podem ter palpites diferentes, esse é o espaço democrático, mas na minha concepção, na minha visão, é a família. Porque inclusive agora que eu tô trabalhando, tô cobrindo várias férias, eu ouço assim, como que você aguenta? Meu Deus! E lá, lá, lá. Mas é isso que minha mãe fazia sempre.
0: É isso.
2: Eu acho isso tão normal.
0: É a geração do mimimi. Minha mãe aguentou muito mais.
3: Exatamente isso. Vamos ter um tema importante hoje.
0: É maravilhoso isso. É exatamente isso.
2: E tem um áudio. Vamos colocar áudio para o nosso ouvinte participar. Vamos lá.
4: Oi, Vini. Bom dia, tudo bem? Aqui é o Silvio Soberano do Campo.
2: Silvio.
4: Espero um dia poder participar do seu programa também para anunciar umas novidades também, né? Igual a nossa garota aí, a futura jogadora, acabou de falar no seu programa, né? Meu forte abraço a você e a todos da Rádio Capital. Olha, Vini, eu vou te falar o seguinte, é demais o desrespeito mesmo ao professor, de verdade. Uma vez, ó, que nem eu tô na escola de música, na Fundação das Artes, você já deve ter ouvido falar, na escola lá de São Caetano do Sul, e tinha uma aluna que não cantava direito, não tava fazendo as coisas direito, aí a professora chamou a atenção dela, aí ela chegou e falou assim, ai professora, eu não consigo fazer tudo, sabe? Aí faltava pouco pra acabar a aula, aí a professora cancelou tudo, sabe? De tão chateada. Nossa, mas o Vini, quando eu vi aquela cena, eu fiquei bravo. E não foi com a professora, não, eu fiquei bravo com a aluna, que desrespeitou a professora. Não gostei disso, sabe? Entendeu? A minha vontade foi de pegar ela na saída, Vini. Obrigado. De revolta que fiquei. Tamanho desrespeito, que eu não esperava tamanho desrespeito dessa colega minha de classe. Eu não esperava tamanho desrespeito dela. Legal. Silvio e São Bernardo do Campo.
2: Um beijo, Silvio.
5: Vini, boa tarde a todos da mesa. Olha, Vini, eu não sei onde é que essa juventude vai parar. Porque meus filhos hoje são todos adultos, graças a Deus, formados, todo mundo caminhando com as próprias pernas. Mas no meu tempo deles de criança, nas reuniões, a primeira pergunta que eu fazia era do comportamento dos meus filhos. Eu nunca aceitei de respeito com professor. Inclusive, tinha uns professores lá que falavam que se 40% das mães fosse igual à senhora, a escola seria outra. Eu não sei que mundo esses pais estão vivendo hoje. Não estão mais dando limite, não estão mais educando o filho, estão tudo dando um celular na mão e pronto, né? Eu quero ver quando esses filhos se revoltarem contra os próprios pais, que a gente vê demais isso acontecendo, né? É os futuros monstrinhos do nosso país, né? E eu não sei o que vai ser do nosso futuro, do Brasil, lá daqui uns 20 anos, 30, não sei. Beijo para vocês, beijo, Francisca do Horto.
2: Beijo, Francisca.
6: Olinha, Sandra de Santo Amaro, olha, numa coisa, eu vou te falar. Os pais, pai, mãe, solo, não solo, entendeu? Não tá nem aí pro filho. Na escola onde eu trabalho, foi chamado uma mãe por conta de comportamento do aluno. Sabe o que ela falou? Ah, ele se machucou? Falou pra secretária da escola. Ele se machucou? Não, mãe, não é. É comportamento? É, mãe, é comportamento. Vem aqui na escola conversar com a gente. Ah, não, não vou, não. Eu tô trabalhando, não vou sair daqui. Entendeu? Então é assim, os pais não estão nem aí não, eles jogam os filhos na escola, porque assim, a educação primária tem que ser dada pelos pais, tá certo? Ética, esse tipo de coisa. Na escola é passado conhecimento, é a diferença de educação e conhecimento, tá? A escola passa conhecimento, quem tem que educar seu filho é mamãe e papai, certo? Só que não é assim na vida real. Gente, a vida dos professores, vocês não sabem, é um pesadelo diário. Entendeu? Então, não é essa a realidade. As mães não estão nem aí para filho, não. Mãe solo, não solo, pai, ninguém está nem aí para nada. Ninguém está nem aí para nada. Eles jogam a criança lá na escola e a escola que se vire lá com seu filho e eles não querem nem saber o que aconteceu. A criança não morreu? Então tá bom, deixa ela lá. É assim a realidade, gente.
2: Um beijo maravilhosa. E olha... eu vou rapidinho falar aqui para vocês, né? Há 20 anos atrás eu fui professor durante 4 anos da rede pública. E eu tinha uma sexta série, eu nunca contei isso. Eu tinha uma sexta série, eu dava aula de língua portuguesa, 2 aulas por dia. E era uma sexta série que o governo, naquela época, há 20 anos atrás, chamava de sala projeto. Colocava todos os repetentes numa sala só e aí pegava professores para dar aula para aquela sala com uma didática diferente. E eu tinha uma aula antes do intervalo e uma depois do intervalo. Era um inferno. Sabe aquele inferno? Gente, eu já passei no inferno, na sexta C. E aí, o que, que aconteceu? Todos os professores não conseguiam fazer nada naquela sala. E eu cheguei para dar aula, minha terceira aula, antes do intervalo, todos uns anjos. Eu falei, não. Falei, gente, tá acontecendo aqui? Não, professor, a gente decidiu mudar. Eu estou falando de 45 alunos, tá? Para mais. E eu achei aquilo muito estranho. Eu fiz a primeira chamada, passei a matéria na lousa, todo mundo copiou. Eu falei, não. Alguma coisa vai acontecer. Deu o intervalo, saiu todo mundo pro recreio, né? E eu cheguei na sala dos professores e falei assim, gente, como que foi a sexta C hoje? Os dois professores anteriores falaram assim, ah, os diabo? Deus que me livre, eu tô com até dor de cabeça. Falei, não, porque na minha aula, ninguém abriu a boca. Falei, ah, então, professor, é melhor o senhor fugir. O senhor vai acontecer alguma coisa. E aí, isso eu tinha, eu tenho 42, gente, eu tava no primeiro ano de letras, né, eu tinha 19, porque naquela época você entrava no curso e podia dar aula. Eu tinha 19 para 20 anos, sem didática nenhuma, né. Na segunda aula, bate o sino, quando eu volto, a gente levava a chave da sala, cada professor trancava, porque se você não trancasse a sala...
3: Tava tudo.
2: Quando voltou, tava os 45 alunos enfileirados. Aí eu falei, ah, não, eu vou fugir mesmo, porque alguma coisa vai acontecer. Aí eu abri a porta, sentou todo mundo. E naquele dia, tinham servidos de lanche na escola, cachorro quente. Aí eu entrei, fiz a chamada da segunda aula, todo mundo quietinho, e virei pra passar matéria na lousa. Quando eu viro pra passar matéria na lousa, eu ouço lá de trás assim... Toma o que você gosta! E todo mundo jogou salsicha em mim.
1: Ah, não.
2: Foi uma chuva de salsicha. Oi. Eu não sabia se eu dava risada, eu não sabia se eu chorava. Eu era muito novo, né? E aí, enfim, chamei a direção convocou uma reunião no outro dia com todos os pais. Se os pais não viessem, o aluno entrava. E aí, nessa reunião, que veio uns 30 pais, a diretora contando, eu ali sendo exposto mais uma vez, né? Uma mãe levanta e fala, mas professor, isso é atitude de adolescente. O senhor quer o quê?
1: Nossa.
2: Eu estou falando de 20 anos atrás,
0: é
2: Paulinha.
0: Isso. Vini, que esse seu depoimento foi maravilhoso, é lamentável, muito triste o que aconteceu, mas é maravilhoso pra gente ver que é uma coisa que vem, é um desrespeito que vem de muito tempo.
1: Mas sabe o que mais me irrita?
0: É um desrespeito que vem de muito
1: tempo. É que
0: quando
1: você vai tentar falar alguma coisa pros pais, mas você não tem filho, eu não tenho filho exatamente por isso, gente. Porque pra você educar uma criança, é o trabalho mais importante que você vai fazer na sua vida. E a responsabilidade é de quem coloca no mundo.
2: É, e outra coisa, pra eu chamar aqui uma rapidinho, eu me lembro que eu tava na quarta série, é bom falar porque tem a ver. Minha mãe sempre foi professora, minha mãe é professora de língua portuguesa, doutora, hoje aposentada. E na quarta série, eu sempre fui falador, né, gente, sempre. E aí a professora Zoraide, eu nunca esqueço do nome dessa professora, Vini, para de conversar. E a minha mãe dando aula do lado. Ela saiu na terceira chamada, chamou minha mãe, isso na quarta série, gente. A minha mãe foi lá, me catou pela orelha.
3: É, isso aí.
2: Me levou na frente dos 40 alunos dela, da sala dela, e eu levei uns tabef. Olha. Era no segundo ano do ensino médio, tinha aluno chegando pra mim, você não era filho da Helena que apanhou nessa... Sabe?
3: Ninguém esquece.
2: Ninguém esquece, entendeu? E, eu, e a partir daquele dia eu falei, meu Deus do céu.
3: Essa didática.
2: Eu tenho que ter respeito com os professores, não posso falar mais nada. E aí eu virei o melhor aluno. Da quinta série eu virei um dos melhores alunos.
3: Que um puxão de orelha.
0: É isso.
3: Porque hoje um puxão de orelha é proibido.
0: Mas isso não vai acontecer.
2: Preso.
0: Mas, coronel, o problema, o que eu tô querendo dizer, quando eu falei que lá em cima tem que dar algum jeito, que é o seguinte, infelizmente, isso não vai acontecer hoje. Entendeu? Isso não vai acontecer. Então, se não tiver alguém um pouco acima pra fazer alguma coisa, eu... Porque, assim, a consciência das pessoas... As pessoas não têm essa consciência de fazer isso pra um filho. Acabou essa consciência. Então, alguém de fora... Vai ter que trazer essa consciência. E eu acho que é possível que alguém de fora traga essa consciência. Eu acredito nisso.
3: Não tem
0: eu
3: jeito.
2: Agora,
3: não
2: tem. O filho tem a consciência de dar um tabefe no pai. O filho tem.
3: É.
0: Então, mas ele tem que ser punido.
2: Por quê? É porque não é punido.
1: Não. De onde que vem, gente?
2: Do próprio
0: pai.
2: Exatamente.
0: Da família.
3: Que não impõe limites. É, o assunto é
0: das ele. Próprias fraturas familiares.
2: É. São meio dia, Vini, você quer falar e ver?
7: Ô, Vini, me fez lembrar, o pessoal que tá aqui, a Paulinha, a Jéssica, o Coronel, Vini e ouvintes. É, acho que eu tinha uns 13, 14 anos. Eu lembro que eu... Acho que tava na quarta série, não me lembro. Sei lá, o ensino que eu tava lá. Era um pré-adolescente. E eu lembro que tinha um professor de português chamado Seu Paulo. Ele já era já de idade, já tudo. Ele gostava de amendoim torrado. Todo dia ele chegava com amendoim torrado, ele gostava de comer antes da aula. E sobrava um pouquinho. Pra quê? Pegava o aluno que conversava, ficava conversando, ele falava, Everaldo, fica quieto, para de conversar. Pum, amendoim. Tacava amendoim. Tacava, rapaz, tacava mesmo assim. Lá da mesinha dele, onde ele ficava sentado, tacava. Aí um dia eu falei assim, acho que eu vou falar pro meu pai. Aí eu pensei bem, eu falei, se eu falar pro meu pai... que o professor Paulo tacou amendoim em mim, ele vai perguntar por quê, porque eu tava conversando. Aí, meu pai ia comprar um quilo de amendoim pra tacar em mim. Era assim, medo, o respeito que tinha pelo professor.
0: É,
7: tinha uma professora, que depois ela ficou sendo diretora também, Dona Leopoldina. Coronel, ela virava assim, saindo da secretaria, era como se fosse a viatura da PM virando. Todo mundo já ficava quietinho. Era o respeito que tinha. Minha esposa é professora hoje, na rede do Estado e na Prefeitura de Guarulhos. Ela fala, ela dá aula para a criançada de terceira série, segunda. É a melhor fase, porque pré-adolescente, adolescente é difícil. Não são todos, mas é difícil, gente. É.
2: A gente mesmo. Tinha medo da diretora e também da inspetora de aluno.
1: É. Gente, eu só preciso falar.
0: Eu tinha muito medo da inspetora. E eu tive um professor de química, agora você contando. Eu tive um professor de química que o menino, na primeira aula, no primeiro dia, tipo do segundo colegial, o menino bota o Discman, né? Que eu sou do tempo do Discman.
2: Somos.
0: O menino bota o fone com o Discman e o professor entra em sala. Aí o professor vira e fala assim, você pode, por favor, desligar o seu aparelho? E o menino continuou. Sabe o que o professor fez? Escola particular. O professor fez assim, traz esse disque, traz esse aparelho aqui. O menino levantou, foi lá e levou. O professor estraçalhou no chão o Discman, fez assim, quanto custa? Ele tirou do bolso a carteira, tipo, R$100. Falou, compra outro e nunca mais traz na minha aula. Meu, foi uma coisa que, assim, a gente ficou com pavor desse professor, porque, assim, ele estraçalhou o Discman, ele fez assim, pá! Só que ele falou, não vou deixar o menino no prejuízo, mas na minha aula ele não vai vir mais com o Discman.
2: Mas o professor tinha autoridade.
0: Entendeu? É, e a gente ficava com medo, a gente ficava com medo dos, de quem, como que você falou?
2: O inspetor de aluno.
0: Inspetor, aqui na minha escola chamava de vigilante. Os vigilantes, a gente ficava morrendo de medo.
1: Ô Paula, assim, só um pouquinho, porque eu tenho um compromisso muito sério com a psicologia, e quando eu falo que...
0: Medo não é bom.
1: Não é pra você educar o teu filho com medo, é pra ter respeito. Eu acho que eu já comentei aqui. O meu pai, ele educou a gente com um olhar, então nunca precisou bater. É sobre aquela uma horinha que você consegue passar com o teu filho de qualidade, né? Porque senão, parece que a violência vai resolver. Quando, na verdade, quando você bate numa criança, quando você grita com uma criança, quando você não abaixa na mesma altura pra conversar nos olhos, e os nossos pais não tinham esse conhecimento e tá tudo bem, não é pra ficar culpando ninguém... Você ensina essa pessoa também a ultrapassar os limites dela na fase adulta. Então, por isso, muitas de nós estamos o quê? Vivendo relacionamentos abusivos. Porque desde a infância, é normal o homem e a mulher que eu admiro bater em mim. Então, por que que meu namorado não pode me bater? Por que que meu namorado não pode gritar comigo? Eu ouvi gritos a vida inteira em casa. Então, isso também normaliza relações abusivas. Então... Medo não, respeito sim.
3: Eu vou colocar uma pitada, porque o medo é o receio de uma retaliação. O medo pode ser de um fato concreto ou de um fato abstrato.
0: Uhum.
3: Então, quando você tem receio de que uma retaliação aconteça por uma atitude sua, você repensa e você, por esse medo, que é uma forma de medo, você deixa de fazer. O medo não precisa ser em virtude de uma eventual agressão física. É uma retaliação.
0: Eu sou totalmente contra a agressão
3: você
0: física.
3: Tirar.
1: Mas a agressão,
3: o que é agressão física? Quando se fala de puxar uma orelha, agressão física, é uma punição. Olha aqui, eu fui duas vezes na minha vida. Uma vez meu pai, porque eu reclamei do professor. Que o professor me puxou a orelha, nem lembro por quê, porque eu não era muito... O meu comportamento era até bom, eu não sei por quê. Mas eu fui reclamar com meu pai, o professor, ele me puxou a outra, falou, se ele puxou, ele tinha de motivo, né? Mas eu tinha receio, meu pai nunca colocou a mão em mim, meu pai grande, imagina, um homem ou criança, meu pai nunca colocou a mão, nunca, nunca. Mas eu tinha medo de que eu decepcionasse, de que eu pudesse escutar o que eu não queria escutar, porque se tem uma coisa que dói, são palavras.
0: É.
3: Palavras agora, doem
0: tem
3: muito
0: um
3: mais
0: outro,
3: que, às
0: agora
3: vezes,
0: tem uma outra coisa que eu fiquei pensando, que é assim, o mundo vai mudando e eu acho que tem um monte de coisa que vai evoluindo e eu acho que a gente não vive uma involução, a gente vive uma evolução, só que tem algumas coisas também. Eu sou super contra trabalho infantil. Óbvio que eu sou super contra trabalho infantil. Só que eu acho que um jovem de 14, 15, 16 anos trabalhar é uma coisa muito maravilhosa. E se esses jovens, eles fossem para a escola e depois eles tivessem uma função que nem antigamente tinha, que ele ia lá, ele virava office boy, e aí ele ia aprendendo sobre a vida, ele já ia ganhando o dinheiro dele, hoje em dia não pode.
1: Ah, então. Mas aí, por exemplo, meu pai, Jéssica, se você arrumar a cama todo dia, você vai receber 50 centavos. Bruno, vai lavar a louça, vai receber a
0: mas
1: pessoa.
0: Arrumar então, assim, a cama é obrigação.
1: Então, mas são coisinhas assim,
0: mas
1: vão
0: eu tô
1: formando.
0: Falando de trabalho, eu tô falando efetivamente de trabalho de fora pra você ter responsabilidade.
1: Ah, tá.
0: De você estar num escritório e de você ir lá trabalhar pro coronel e você aprender como
3: isso,
0: você tem que
3: isso
0: ser.
3: É
1: respeitar
3: também.
1: O coronel.
3: Você tirar da criança esse modelo, porque eu fui registrado aos 14, mas eu trabalhei desde os 11. Trabalhei desde os 11 anos.
2: Eu também.
3: Fiz a minha caixinha de engraxate e achava
0: eu
3: maravilhoso.
0: Eu também, eu comecei com 14 anos.
3: Mas quando você começa a subproteger, lembra da família subprotetora, da sociedade subprotetora, alguém de cima resolveu que adolescente não tem discernimento, não tem evolução mental para saber o que ele está fazendo, que a criança é um ser inanimado, porque não pode fazer nada, né? Tem que ser só proteção. O que é proteção, gente? Proteção é deixar voar. A natureza mostra. Proteção é a águia jogar o seu...
2: Hoje,
3: se vira. Não ficar voando junto.
2: Sim,
3: então,
2: sim.
3: O modelo que mudou, nós fazemos parte dele. Por mais que nós estejamos criticando um cenário externo, nós fazemos parte dele.
0: Sim,
3: porque nós absorvemos isso com naturalidade.
2: E eu vou deixar aqui antes, eu vou fazer a Patrícia aqui, mas eu quero que vocês adivinhem aqui à mesa qual a minha primeira profissão.
1: Ah, acho que legal. Você me falou.
2: Não falei.
1: Não!
2: Eu vou fazer a Patrícia e depois eu falo com vocês. Legal. Gente.
1: Não vai dar nenhuma dica?
2: Não.
3: A Patrícia, pergunta qual pra Patrícia.
1: Patrícia, cadê você?
2: A minha primeira profissão, porque foram meus pais que me... Ninguém vai adivinhar.
3: Eu vou adivinhar.
2: 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Tem um depoimento que nós vamos ouvir agora.
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16: Boa tarde, boa quinta-feira para você, motorista ligado na capital. De olho na marginal do Tietê, tá bem congestionada, principalmente para Dutra e Ayrton em praticamente todo o trajeto. O Cebolão, chegada pela Castelo, até a aproximação e acesso a Dutra, evite a expressa local, tá melhor. Tietê para Castelo Branco, pior trecho trecho da chegada pela Ayrton até a Ponte Cruzeiro do Sul tem uma boa melhora na passagem pelo Sambódromo do Anhembi. A expressa volta a congestionar logo depois da Ponte do Limão. Antes da Ponte do Limão, já vai para a Central e vá bem até o sistema Anhanguera Bandeirantes e Castelo. Transporte público sobre trilhos e linhas de ônibus na capital com operação normal. 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
2: Meio-dia e 43, estamos de volta aqui. Olha, gente, essa pausa está rendendo, hein? A gente está aqui nos bastidores falando e com certeza você que está nos ouvindo e nos assistindo também está aí debatendo este assunto, né? Mas olha, se deixar a gente ia mais uma hora, mais duas horas. Eu acho que o debate tem que ser o debate só quinta-feira. Porque, né? Haja pauta. Mas olha, já vamos entrar na segunda pauta, então. A diretora jurídica da Fiesp, Luciana Nunes Freire, causou polêmica durante uma audiência do Senado ao criticar a redução da escala 6x1. Ela questionou se supermercados, salões de beleza e outros serviços continuaria funcionando nos fins de semana e afirmou que muitos trabalhadores usariam o dia de folga para fazer renda extra em vez de descansar. A declaração dividiu opiniões e gerou fortes repercussões nas redes sociais. E aí eu faço a pergunta, né? Para muitos internautas, a Fiesp passou vergonha com a fala da diretora? E você, concorda sim ou não? Então vamos lá, né? Apertando a tecla SAP. Ela quis dizer o quê? Que se acabar a escala 6x1, as pessoas que vão trabalhar 5x2, é isso, né? Vão folgar sábado e domingo. Elas, em vez de descansarem, que é o que elas pleiteiam, elas vão fazer outras coisas, vão trabalhar de carro de aplicativo, vão ter outras rendas nesses dias que elas estão pleiteando, né? E o que a internet, o pessoal aí não gostou. E aí, minha gente, o que vocês têm a falar? Olha, eu sinceramente, não sei se eu gostaria de opinar essa pauta.
1: Eu também não.
3: Eu já vou opinar porque...
1: Eu não sei
3: se
1: o mais corajoso.
3: Não,
1: Coronel, vai.
3: Eu venho de uma realidade,
2: eu
3: gente.
2: Eu tenho uma opinião.
3: Olha, eu trabalhei, além da minha atividade policial, que ela me exigia tempo integral, eu trabalhava na folga, trabalhava à noite, trabalhava final de semana.
1: 7 por 7.
3: Trabalhava 7 por 7. Todo policial militar, no dia de folga, está trabalhando, busca trabalho. Todos os profissionais que trabalham em serviços buscam trabalhar para ter um rendimento extra, porque para descansar, ter lazer, tem que ter grana. Se você não tem grana, não tem, ficar em casa é um tédio. O que, que é tédio? É ter, não ter o que fazer. É porque o ócio é ter o que fazer e não fazer. Agora o tédio é não ter o que fazer. Eu tenho certeza que ela está correta, que eles vão buscar, no dia de folga, alguma alternativa laborativa, da forma que ele acreditar que é melhor para ele. Mas eu não vejo nenhuma agressão nessa condição. Claro, vamos esperar, porque não sei o quê. Todo especialista dessa área não sabe o que vai acontecer, o que pode acontecer. Mas uma realidade é... Quem tem tempo livre e gosta de trabalhar e quer trabalhar, vai trabalhar. Não vai ficar descansando em casa, porque o maior descanso que tem é mental, é de você ter a vida tranquila, a vida equilibrada, o rendimento suficiente para você compor as suas despesas. Porque você com dívida dizer que vai descansar, sinto muito, mas eu corroboro com as palavras dela, tenho quase que certeza que... A maioria vai buscar alguma alternativa laborativa para melhorar a sua renda, porque é o que nós precisamos a vida toda, melhorar a nossa qualidade de vida e isso só trabalhando.
1: Mas a folga é para você fazer o que você quiser. Se você quiser fazer mais dinheiro, vá fazer dinheiro,
3: mas esse
1: gente.
3: É
0: só que o problema, eu concordo com você, só que
1: e
0: o problema.
1: Outra, se eu trabalhar no sábado e no domingo, a empresa não vai me pagar mais. Se eu tiver a minha folga, eu vou fazer renda extra. Então também
0: só que
1: tem
0: daí,
1: essa visão,
0: aí
1: né?
0: Tem a questão do estresse, né? Que é a tua área, inclusive.
1: Sim.
0: Porque daí as pessoas falam que tem que mudar a escala em função do estresse, em função do emocional das pessoas, do cansaço. Aí as pessoas, eu concordo com você, eu acho que todo mundo tem a liberdade de fazer o que bem quiser e eu concordo totalmente com o que o coronel falou. O pessoal vai trabalhar menos, mesmo. Só que daí, o sentido dessa mudança, ele vai por água abaixo.
3: É.
0: Porque daí pode ser...
1: Mas é que tem gente que não tá precisando de tratamento.
0: Não, mas pode ser que
1: não.
0: aconteça
1: tem gente
0: de pessoas
1: bem...
0: ficarem bem mais estressadas e bem mais sobrecarregadas do que já estão.
1: Mas às vezes aquela pessoa precisa daquele trabalho fixo por conta do trabalho do salário fixo, certo?
0: É.
1: E ela é obrigada a estar lá. E no final de semana ela vai trabalhar fazendo bolo, que é uma coisa que ela ama. Será que é estressante?
3: Não, mas
1: talvez não.
3: Aí,
1: então depende.
3: Mas... Pra quem trabalha 6x1 e faz bolo trabalhando 6x1.
1: Exatamente.
3: Quem busca alternativa, eu acabei de falar, eu trabalhei... Olha, eu passei uma época da minha vida, os 10 primeiros anos da minha atividade policial, não tinha férias, o governo não era obrigado a dar férias. Fiquei 10 anos sem tirar férias. Além de trabalhar, férias de todo mundo, a gente estava trabalhando porque reforçava o policiamento. Então, trabalhar, eu me sinto tão gratificado de ter podido trabalhar tudo que eu trabalhei e ter conquistado tudo que eu conquistei. E eu não qual é o cansaço? O maior cansaço que tem é você não ter ocupação da mente. A mente fica doente quando ela não é ocupada. Porque ocupando a mente, estudando, trabalhando, realizando atividades do dia a dia, relacionamento com as pessoas, você ocupa a mente. E essa doença mental, ela só se aproveita da desocupação.
1: Por exemplo, eu conheço uma pessoa que ela praticamente ela ficou doente, assim, né, dentro dessa empresa que ela trabalha. E é uma empresa extremamente tóxica, porque como
0: então,
1: é familiar,
0: mas a empresa,
1: né?
0: É tóxica, mas a empresa é tóxica, isso. Não é o problema da escala.
1: Não.
0: É o problema da empresa ser tóxica.
1: Sim,
0: não
1: mas
0: é o problema
1: agora
0: das horas que ela trabalha.
1: Sim, mas agora ela tem um certo distanciamento dessas pessoas, que é o sábado e domingo, né? Então ela... foi automático, ela é outra pessoa hoje,
3: por quanto
1: né?
3: Tempo?
2: Mas assim,
0: então, ela tem sábado e domingo de distanciamento,
3: não,
0: e daí ela volta
3: para
0: o ambiente tóxico
3: assim,
0: na segunda.
3: Exatamente.
1: Mas já tem mais de um ano,
0: que adianta?
1: Né, gente?
0: Mas, Jéssica, o que adianta ela voltar para o ambiente tóxico
1: não,
0: na segunda?
1: Mas não foi pela medida.
0: E ficar de segunda a sexta no ambiente tóxico.
2: Mas sabe o que eu vejo também? Eu vejo que muita gente reclama desse ambiente tóxico, que tem, porque eu já vivenciei também ambientes tóxicos. Mas assim, chegou um momento da minha vida que eu falei, eu não quero mais trabalhar em escala 6x1, porque eu já trabalho numa escala 7x7. Eu não quero mais trabalhar. Não, mas assim, sério, eu falei, é, eu não quero mesmo trabalhar, não quero mais ganhar um salário mínimo. Exato. Sabe o que eu vou fazer? Eu vou estudar, eu vou fazer isso. Então eu ia trabalhar, eu levantava 5 horas da manhã, pegava 2 metrô, 2 ônibus, eu ia trabalhar, depois eu voltava a fazer a faculdade, depois eu fiz pós-graduação aos sábados, tirei carta no mesmo ano. Eu fiquei, então assim, a gente reclama, né, da empresa que não oferece, que não tem isso, que ganha pouco, mas também não faz nada. Exatamente. Não faz nada.
3: Quem quer fazer,
1: então? Não, eu também não aguentava 6x1, nem 8x1. Eu falei, quer saber, eu não quero ser funcionária, não.
2: É isso.
1: E hoje eu trabalho de domingo a domingo.
3: É isso. A patroa é terrível.
1: É isso. Trabalha mesmo no Natal.
3: O dono da empresa só trabalha.
0: E não ganha 13º.
1: Décimo terceiro tem que pagar pro governo, né?
0: Saúde. É isso. Agora, a gente vai ter que ver até quando as empresas vão conseguir suportar isso. Se as empresas vão conseguir suportar isso. Porque esse é o problema. Querer uma solução sem um estudo profundo e as empresas começariam a fechar, como muitas, como já está acontecendo com muitas.
2: Qual é o meu primeiro emprego?
1: Mas
2: dá uma dica. Vai dar um chute.
0: Padeiro.
2: Sou confeiteiro profissional, com 6 diplomas, mas não é a minha primeira profissão.
0: Coveiro.
2: Não, Jéssica.
3: Você falou coveiro?
2: Ninguém vai acertar.
1: Mas com 13 anos, o que você podia fazer?
2: Com 13
3: você
2: anos.
3: Você trabalhou numa farmácia, não é possível.
2: Não.
3: Na saúde, não era nada.
2: Não.
1: Oh, com 13
2: e
1: anos,
2: olha, e eu faço isso até hoje. Se vocês tiverem,
1: até hoje?
2: Até hoje. Se vocês tiverem qualquer problema, eu vou lá resolver, tá?
1: Ai, gente, não é possível.
0: Eletricista.
2: Eletricista!
1: Você é cheio de energia. Quem foi que te ensinou?
3: Você não acha mais eletricista?
2: Eu sou eletricista, velho. Faço automação residencial. A minha casa é toda automatizada. Eu que faço isso.
1: Você vai automatizar meu apartamento?
2: Juro.
1: Você vai.
2: Olha, que máximo. Estou automatizando o apartamento da Vitória Almeida, que trabalha aqui com a gente. Eu fiz SEMA, lá onde eu estudava, era SEMA que se fazia, velho. Né? Fiz SEMA, porque meu pai obrigou.
0: Vini, falou, você tem muitos talentos, hein? Parabéns.
2: Não, e eu trabalho 7%. Sabia soldar, sei soldar. Esqueci o nome dos negocinhos lá, em placa, gente. E faço tudo. E sou eletricista raiz, tá, coronel?
3: É, isso é sensacional.
2: Eu sei o que é 110, 220 sem chave de teste, meu querido.
1: É.
2: Você
1: é raiz mesmo. É alta. Atenção, já temos um eletricista.
2: Entendeu?
1: Bom, mas ele não tem tempo.
2: Não, mas eu tiro, faço. Né? Entendeu?
1: 8x8.
2: Porque assim, você sabe qual que é o meu maior problema psicológico? Se eu não tiver dinheiro na conta.
3: É isso aí.
1: É o meu também.
3: É o que adoece. É isso.
2: É o que adoece. E eu sei que tem empresas que pagam ruim. Eu sei que tem empresas que são ambiente tóxico. Sim. E pagar ruim. Sim. Mas o que você faz pra sair desse ambiente?
1: Exato. Exatamente. Eu fiz das tripas coração.
2: E não foi fácil, né, Jéssica? E não foi fácil.
1: O quê? Metrô,
2: não é fácil,
1: ônibus,
2: né?
1: Todo
0: mas
1: dia.
0: Eu falo isso nas minhas lives. Você não vai passar uma vida inteira reclamando do seu chefe. Muda isso.
1: Isso é horrível, né? E é uma ingratidão também, não importa, né? O cara pode ser o que ele quiser, mas assim, ele tá pagando o meu salário,
3: Exatamente.
1: Né? E claro que tem que ter respeito. Mas assim, eu vejo muita gente também cheio de mimimi nos trabalhos e pouca gratidão.
3: É, a maioria.
1: Exatamente, pelo que te mantém vivo, praticamente.
2: Sabe por quê? Ok. Então vamos ser a favor da escala
1: 5x2.
2: Vamos, ok, mudou tudo.
1: Qualidade
2: tudo,
1: de vida, isso
2: qualidade
1: aí.
2: De vida. Aí vai passar anos e anos, sabe o que vai acontecer? É outra coisa!
1: Mas sempre vai ser, gente.
2: Sempre vai ser.
3: Vai cair 4x3 aí, daqui a pouco não trabalhar.
2: Então, o problema
1: alguém falou
2: não é
1: que não queria trabalhar só um dia por semana.
3: Já tem vários.
2: Então, você acha que não? Mas assim, o meu problema hoje é esse. Então, eu não sei, eu acho que ela pode não ter colocado as porque hoje a gente tem que saber.
3: É esse
1: como
3: o problema,
2: né?
3: Ela falou que eu penso o que você falou, o que ela pensa, porque falar a mesma coisa de forma diferente é o dia a dia e nem sempre é absorvido por todo mundo. E outra coisa, quem é que criticou da rede? Porque tem esse negócio, foi uma avalanche de críticas. Eu não critiquei.
0: Então quem é que
3: critica?
1: Então quem é que critica? Esse vídeo nem chegou para tanta gente.
3: Então é aquela, sabe, aquele negócio, aí estão dizendo por aí, falaram o quê? Quem falou? Não
1: quem?
3: Aparece.
1: Quantas
3: palavras? Então, ela tá certa, parabéns. E a Fiesp é responsável, porque se a galera da Fiesp, que dá emprego, que cria alternativa, resolver também não fazer nada, sabe o que vai?
1: Aí
3: a Venezuela chega aqui
1: rapidinho.
3: Rapidinho.
1: Quem é que vai ganhar domingo?
2: Quem é que vai ganhar domingo?
3: Ah, domingo, ah, Brasil vai ganhar.
0: Gente, eu posso
3: ganhar.
0: Falar que eu tô tão feliz com o meu Brasil.
2: Brasil. Ah, não, gente, mas ai, você sabe Deus. Que nós
3: e ainda vou contrariando o né? nosso ouvinte com o gol do Neymar.
0: Ah! Eu também tô torcendo pra isso. E do Vini e do Neymar.
3: Você não, sabe. O Vini pode fazer 10 gols, eu não tenho nada contra. Eu sou, assim, construtivo, não tem te tirar um ou outro, não, tem não todo mundo. Se o goleiro fizer gol pra nós, tá excelente.
0: E outra coisa, foi uma emoção no jogo anterior, não nesse último. Na hora que o Neymar entrou só um pouquinho, gente, o povo veio abaixo de
3: abaixo,
0: um jeito.
3: No mundo todo, no mundo todo.
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2: 12:59, gente, acabou, meu Deus, e o que a gente tem? Quem descobriu o que tem na caixa misteriosa? A Jéssica falou que sabia.
0: Mas não pode falar?
2: Pode, não. Tem gente que descobriu aí, produção? Não descobriram, vamos lá, Jéssica. Já errou.
1: Não.
2: Já errou. Ninguém. Hoje eu tinha certeza que ninguém ia acertar.
0: Salsinha.
2: Não.
3: Gostei dessa.
2: Uma espátula de bolo!
0: Não é muito útil, é super útil.
2: Uma espátula de bolo. Gente, muito obrigado. Eu amei, espero. Ah, semana que vem a gente vai estar junto de novo. Paulinha, muito obrigado. Rede social.
0: @paulahgauss. Na semana que vem eu não poderei estar com vocês.
2: Você só falta.
0: Mas na hora da semana estarei.
2: Olha aí, tá aí o Instagram da Paula, Jéssica.
1: Jéssica Oliveira Santier em todas as redes sociais. E pra quem quer acompanhar outros assuntos, aí é Santier Jéssica Oliveira. Vocês descobrem lá.
2: Coronel!
3: Céu Roberto Alves, é a abreviatura de Coronel. Céu Roberto Alves, tá aí, estamos. Coronel Roberto Alves, você me encontra no YouTube, no Facebook, onde você quiser.
2: É isso, minha gente, muito obrigado. Agora fica com eles, maravilhosos. Eli Correia e Cíntia Correia. Beijo do Vini, tchau e...
4: 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De volta na capital, em Itapevi, a rodovia PM Nelson Tranquese está congestionada próximo ao quilômetro 32 da Castelo Branco, reflexo do bloqueio parcial das duas direções da rodovia para o transbordo de carga de uma carreta que tombou ontem no fim da tarde e travou a Castelo Branco. Situação agora da Castelo é caminho bom na passagem pelo acesso a Itapevi nas duas direções. Atenção apenas com a Castelo na aproximação ao acesso às marginais. Tem lentidão na pista interna, principalmente no acesso à marginal do Tietê. 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
7: Uma hora e três depois de Vini de la Carte, no programa de... Nani Venâncio, Altos Papos. Vamos chegando, Flávio Rangel, vamos chegando. E olha, com a alegria de viver, com a alegria de viver, é preciso superar os pensamentos negativos que invadem a nossa mente e molestam tanto o coração. Às vezes, carregamos mais lixo do que alimento para nossa alma. Muito mais que tristeza e melancolia, nossa alma precisa de paz, de amor e harmonia. Muito mais que pessimismo, nossa alma precisa de mais otimismo e muita alegria de viver. Então é muito importante que você ouça essa mensagem para começar a nossa tarde. Bem legal. Alegria de viver. É preciso superar os pensamentos negativos que invadem a nossa mente e molestam tanto o coração. Às vezes, carregamos mais lixo do que alimento para nossa alma. Muito mais que tristeza e melancolia, nossa alma precisa de paz, amor e harmonia. Muito mais que pessimismo, nossa alma precisa de otimismo e alegria de viver. Então vamos substituir os nossos pensamentos negativos, nossas atitudes pessimistas, por algo que nos faça crescer, enaltecer a vida, valorizar cada

0: Essa é a mensagem de muito otimismo, de muita alegria e principalmente despertar para a vida. Acredite, você nasceu para vencer. Só não chegou ainda a hora, mas a hora vai chegar. Você vai vencer.
1: Acorde para vencer.
0: São 13h05, 1h05. Rogério Gama, você chamando. Rogério Gama, boa tarde.
2: Boa tarde, Eli Correia, 1h05. Boa tarde aos amigos e amigas da Rádio Capital de São Paulo nesta tarde de calor. 27 graus em São Paulo e vamos aos destaques desta tarde, Eli. Olha só, carro usado pelos criminosos que atiraram em tenente da rota, o tenente Pimentel, passou 96 vezes nas ruas e faziam parte da rotina do policial militar. Ele que está internado em estado gravíssimo, ele que é irmão da Eloá Pimentel, aquela moça que foi sequestrada lá em 2008 e foi morta pelo namorado. Então, 96 vezes este carro passou no trecho que era frequentado pelo tenente da rota. Outro destaque desta tarde, equipe brasileira passou a madrugada em busca de sobreviventes no prédio que desabou na Venezuela. Quase 2.300 pessoas perderam a vida nesse terremoto e mais de 11 mil feridos. Que tragédia é essa na Venezuela, Eli? E a boa notícia do dia, quase 18 anos após ser anunciada, a linha 6 laranja do metrô finalmente foi inaugurada hoje. Operação inaugurada hoje. Esta linha ela está, por enquanto, ligando as estações João Paulo I, Freguesia do Ó, Santa Marina, Água Branca, Sesc Pompeia e Perdizes. Imagina a alegria desse povo ali, que a partir de hoje, na Zona Norte de São Paulo, passa a contar com a linha laranja do metrô, Eli Correia.
0: Sensacional, sensacional. Ainda anteontem? É anteontem, eu fiz. Eu fui também na inauguração da estação Washington Luiz. Sensacional, coisas maravilhosas. É São Paulo, meu amigo, é São Paulo, é São Paulo, Rogério Gama.
2: A estação Washington Luiz, que liga a estação Washington Luiz, ali próximo ao aeroporto de Congonhas, até a ponte do Morumbi, a estação Morumbi, faz parte do monotrilho que passa na Avenida Roberto Marinho. O povo precisa de metrô, Eli Correia.
0: Tem toda a razão. São 13h08. Já você volta, tá bom, Rogério?
2: Volto sim, Eli. Volto sim com outras informações.
0: São 13h08. 1h08. Música, emoção, alegria. Otimismo. Vamos lá, pessoal, com aquele...

0: sorriso do rádio.
1: Boa tarde pra senhora, boa tarde pro senhor, boa tarde pra você. Você que está trabalhando, você que está almoçando, já almoçou, você que está preparando a comida. Boa tarde, boa tarde, boa, boa tarde. São 13:09. É isso aí, nos trabalhos digitais, ele, o grande Vini Della Carte. Ali nos trabalhos técnicos, ele também, o grande Flávio Rangel. O nosso querido amigo, é ele, o tio Amauri, nos trabalhos, na parte técnica de toda a emissora. O Everaldo Silva, que estava na mesa, um grande abraço ao Everaldo. E estamos aí, gente, às 13:09, 1:09,

0: chegou.
1: Alegria chegou, meu amigo Jacaré. Boa tarde, Jaca.
2: Boa tarde, Eli Correia. 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
1: São 13 horas e 13, e eu tenho, inclusive, aqui, meu amigo Jacaré, ele que ganhou o presente do Mercadão. Gabriel, boa tarde!
2: Boa tarde, Eli. Boa tarde, Jacaré.
1: Você veio da onde, Gabriel?
0: Boa tarde, Gabriel!
1: Olha, ele veio lá do Campo Limpo. Onde, quando você ouviu aquela voz, você já matou de cara ou ficou ouvindo um, ouvindo outro, para depois tirar a sua conclusão?
2: Eu escutei porque eu tinha escutado a entrevista dela no podcast, então eu assimilei a voz.
1: Ah, então você foi esperto, hein? Pegou a voz do podcast com a voz que foi tocada ontem, acertou e ganhou o presente do Mercadão das Pratas. Olha, a Marcela foi buscar o presente que nós vamos dar a ele, o Gabriel. Veio lá do Campo Limpo, meu amigo, do Campo Limpo, retirar o presente do Mercadão, Jacaré.
0: Ô, Gabriel, abração, felicidade aí com o presente. E aquelas pessoas que não ganharam, gente, fica na escuta. Você viu, Gabriel acertou a voz misteriosa e você também vai ganhar. Tô vendo o Gabriel aqui, ó, tá todo aí, é estiloso aí, é de barba. Ô, Gabriel, abração pra você, obrigado. E fico esperando você vir aqui no Mercadão das Pratas, Gabriel.
2: Pode deixar que eu vou dar uma passada aí sim, Jacaré.
1: Já tem namorada?
2: Namorado.
1: Namorado? É. E aí, você sabe que lá, aí também tem presentes pra namorado, não tem?
0: Claro, aqui tem de tudo, pra todos os estilos, pra todas as pessoas. Ele vai conhecer e vai ficar maravilhado com a joia. E vem aqui, vem conhecer o Jacaré, você, o namorado. Vem dar um abraço, vem tomar um café, vem tomar um chá. É o meu convidado, Gabriel.
1: Gabriel, pode deixar que eu vou dar uma passada. Tapete vermelho pra você. Opa, lá, hein? Agora... Você é o namorado, hein? Os dois chegarem juntos, tá bom? Qual o nome dele?
2: Renan,
1: dá um alô pra ele.
2: Oi, Renan, boa tarde aí pra vocês.
1: Ah, mas você não vai falar Renan assim, fala com aquele jeito romântico. Faz é um jeito carinhoso, não é?
2: Boa tarde, amor, boa tarde.
1: Aê, Gabriel, muito bem. Muito bem, olha, um abraço pra você, meu amigo. Obrigado, Gabriel.
2: Obrigado.
1: E um abração pro Renan, tá bom?
2: Obrigado, viu?
1: Tá aí, olha, tá aí, gente, tá levando o presente. É uma lembrança, é uma recordação. Sim. Mas o importante foi a sua participação. São 13 horas e 15, 14, 1 hora e 14. Esta é a sua Rádio Capital. Alô, Jacaré, vamos agradecer pedindo a você o endereço do Mercadão.
0: Ah, Eli, que felicidade, que alegria, né, falar com os ouvintes, gente, ser premiado aqui com o presente do Mercadão das Pratas. 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
1: Das Pratas e Chapeados, onde é, Jacaré?
0: É no Mercadão das Pratas. Tchau, Eli. Tchau, gente!
1: Tchau, tchau, Jacaré! Dá um tchau pra ele,
2: Gabriel! Tchau, Jacaré, até mais, obrigado!
0: Beijão, fica com Deus, Gabriel!
1: Falou, muito tchau, bem, tchau. Gente, essa é a sua Rádio Capital, a festa no seu rádio, a alegria na sua tarde. Logo mais às 14h, temos a sessão Líder, que saudade de você! E no canal YouTube, Eli Correia Oficial, daqui a pouquinho eu vou mostrar a capa pra vocês da carta de hoje no canal YouTube, Eli Correia Oficial. Ah, já tá aí, olha, a rosa... E o eco da violência. A rosa e o eco da violência. 1:15.
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0: grande alegria está no ar. E olha, o Gabriel não falou, mas ele deixou pra gente aqui um bolo pra Cíntia, pra nós. Olha só, gente. É, bolos rosa, contém memórias afetivas. É, amor em forma de delícia. Poxa, ele já tinha saído quando ele falou, isso aqui eu trouxe pra você, senão eu teria pedido para que ele falasse no ar, né? Mas olha, muito obrigado, Gabriel, você já foi embora, mas muito obrigado pela... não precisava, né, trazer nada, e trouxe para nós aqui. Eu acredito que sejam dois bolos, né? São dois pacotes, né? Muito obrigado, Gabriel, e eu não sei se ele trabalha lá na Bolos Rosa ou não, mas de qualquer maneira, tá aí, a gente tem que agradecer quando a gente também recebe esse carinho, né? Essa atenção. Quer dizer, ele que teria que vir aqui só para buscar o presente que ganhou, por acertar a voz misteriosa de ontem, mas acabou trazendo, melhor dizendo, um bolo para nós. Então tá aí, são 13 horas e 18. Juliana, boa tarde, Ju!
1: Oi, Eli, tudo bem?
0: Tudo bem, Juliana, são 13 horas e 18. E com você, tá tudo bem?
1: Comigo tudo ótimo, com saúde sempre, né, Eli?
0: Com semente de uva sempre.
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0: Aí, muito bem. 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
0: 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Ouve a carta da saudade às 2 horas. 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
0: Ah, gente, o que toca no seu fone? Vamos lá, preste atenção, você vai apostar aqui, você vai votar, né? Vai escolher uma das músicas para depois nós mostrarmos as campeãs, a campeã, né? Então vamos lá, olha, a música número 1 do que toca no seu fone é essa aí.
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0: É boa demais, né?
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0: aparências, Márcio Greck. Aliás, essa música foi gravada pelo Roberto Carlos também, né? Mas é a música do Márcio Greck. Márcio Greck é a número 1, aparências. E a número 2?
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0: A número 2 de hoje, Cleiton e Carlos.

0: Estranha número 3. E a número 4, Flávio Rangel.
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0: Cada musicão, hein? Se não tivesse ido, Bruno e Marrone.
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0: Qual das 4 você escolhe?

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1: Mande Aldo, mande Aldo.
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0: É, gente, mas quando agora há pouquinho ela falou de setembro, né? Dia 10, o pagamento da semente de uva, só o primeiro dia 10. Mas em setembro também acontece algo fantástico. Em setembro, mais precisamente no dia 13, não é isso, Vini de la Carte? Dia 13, olha aí, a partir das 2 horas, cadê o Vini? Eu quero ouvir o Vini. Ô Vini, o que que acontece no dia 13 de setembro, a partir das 2 horas, no Clube Piratininga?
3: Oi Eli, que satisfação estar aqui contigo no Toda Tarde. Olha, dia 13 de setembro vai acontecer o nosso bailão de encerramento do ano, né, Eli? Vai ser, poxa, aquele bailão disco.
0: Mas, ô Vini, lá no finalzinho, não falta um baile no final pra encerrar o ano?
3: Vai ser esse, Eli.
0: Vai ser esse, então não tem conversa.
3: É, o pessoal que gostou de todos os bailes, o passado que foi experiência, que nós trouxemos uma experiência super legal, esse, então, a gente tá preparando, assim, com antecedência e com muito carinho, Eli. Vai ser incrível.
0: Como é que faz pras pessoas adquirirem um ingresso?
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0: É fechando o ano com chave de ouro, Vini?
3: É fechando o ano com chave de ouro, muita dança. E vai ter concurso que nós vamos abrir na semana que vem. Concurso de look. As pessoas vão poder se inscrever para ganhar prêmio, dinheiro lá no dia. O look mais premiado, o look mais bonito vai ser premiado, Eli Correia.
0: Sensacional. Obrigado, Vini. Baile Capital Disco vai ser dia 13 de setembro. Olha, eu quero te ver lá, hein? Eu quero me encontrar com você. Nesse aqui não dá pra perder. Olha, anos 80, anos 90...

0: Sensacional! Esse realmente vai ser de arrebentar. Agora, eu tenho aqui, ali, eu me chamo Evelyn e venho pedir ajuda para minha mãe Eugênia. Minha mamãe tem 69 anos, ela precisa de uma cadeira de rodas e, se possível, claro, também uma cadeira de banho. Ela fez uma cirurgia no quadril, Eli. Ela está se arrastando. Amigo, ela está se arrastando. Não consegue ficar em pé. Sente muita fraqueza nas pernas também. Eu sou Evelyn, da Praça Pinheiro da Cunha, bairro Ipiranga. Então, atenção, Evelyn. Nós temos imagens da Evelyn? Temos alguma foto da mãe, da mamãe? A dona... Deixa eu ver, dona Eugênia. Dona Eugênia. Não? Nós não temos nenhuma foto dela? Temos, da dona Eugênia. Só para mostrarmos para as pessoas... quem está nos assistindo, evidentemente, né? Então, a Evelyn é do Ipiranga, da Praça Pinheiro da Cunha, e é ela que está fazendo esse pedido para a mamãe. Ela não atende? Não atende. Tá bom. Então eu pergunto para você, Marcela, se o Clube da Amizade tem para, nesse momento, porque não é o fato de nós não falarmos com ela. Olha aí, ó. A dona Eugênia, gente. A dona Eugênia Lima tem 69 anos. Dona Eugênia tá bonita, tá um colar assim bonito, né? Olha só, azul. Ô, dona Eugênia, a Evelyn tá pedindo pra senhora aqui, olha, uma cadeira de rodas, uma cadeira de banho, porque a senhora fez uma cirurgia de quadril e não tá conseguindo andar, está se arrastando. Mas a senhora, a partir desse momento, eu pergunto, Marcela, nós temos a cadeira de rodas pra doar neste momento?
1: Sim, Eli, nós temos.
0: Nós temos a cadeira de rodas, Evelyn. Nós temos, dona Eugênia, a cadeira de rodas que a senhora tanto precisa. A cadeira de rodas, para a senhora não se arrastar mais. A senhora ter uma cadeira para ter a sua qualidade de vida melhorada. Agora, a senhora também precisa de uma cadeira de banho, que é muito importante e necessária. Será que temos ou não? Nós temos uma cadeira de banho também, sim ou não?
1: Sim, Eli, nós temos a cadeira de banho.
0: Nós temos também a cadeira de banho. Oh, que beleza. Obrigado a todos vocês que nos ajudam. Se não fosse cada um de vocês, nós não chegaríamos a 45 mil cadeiras de rodas e de banho doadas. Eu, inclusive, quando estive agora na Câmara, gente, acertando, né, os pormenores para que eu possa ser empossado na próxima segunda-feira, às 15 horas, eu conversava lá com o meu amigo vereador Silvinho. E ele mostrava, né, todo o grande trabalho social que ele faz. E eu então, eu falei para ele, pedi licença humildemente perante todos os componentes lá do gabinete, falei sobre o pouco que a gente faz aqui no rádio, né? E quando eu falei 45 mil cadeiras de rodas e de banho, o pessoal ficou assim, sabe? Nossa, que ninguém tem ideia de que ao longo dos anos, né? São décadas, evidentemente, tudo isso aí não foi feito de uma hora para outra, mas ao longo de décadas. Mas todo mundo ali no gabinete do meu colega, vereador Silvinho, todo mundo ficou assim, nossa, 45 mil cadeiras de rodas e de banho. E fora as milhares, né, as milhões de fraldas e também colchões, caixa de ovo, camas hospitalares, bengalas, enfim, andadores. Então todo mundo ficou assim, que não tinha ideia, né, desse volume, né, de doações. Então, eu quero mandar aqui um abraço ao vereador Silvinho, grande abraço a você, meu amigo vereador Silvinho, e na próxima segunda-feira nós estaremos tomando posse, gente, porque o Silvinho sai de licença, e durante 3 meses eu estarei vereador de São Paulo a partir da segunda-feira às 15 horas. Eu quero mandar um abraço também para o presidente da Câmara, o presidente Ricardo Teixeira, que é ele o responsável, né, em dar a posse aos novos vereadores, né, que no caso eu não sou um novo vereador, mas eu estava ausente, né? Então agora eu estou voltando à Câmara e por 3 meses eu estarei ali no lugar do nosso querido vereador Silvinho, que pediu licença. Ele vai ficar 3 meses em licença e nesses 3 meses eu estarei lá. Um abraço então a todos. E tá aí, gente, mais uma cadeira de rodas, mais uma cadeira de banho, se somando a essas 45 mil já doadas. Mas eu volto a repetir, graças a Deus e graças a você que me ouve, que me escuta ao longo desses anos todos e nos ajuda a ajudar quem mais precisa.
2: 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Amizade em primeiro lugar.
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0: Alô, Tatá. Alô, Tatá. Boa tarde.
4: Boa tarde, Li. Boa tarde para você que está ouvindo a Capital. Tudo bem, meu amigo?
0: Tudo bem, Tatá. E agora as coisas ficam melhores, porque a Cintia acabou de chegar.
4: Agora ficou melhor ainda, então.
5: Boa tarde,
4: Cintia.
0: Cintia, o que aconteceu, Tatá, na 23 de maio?
5: Olha, Eli, 23 de maio, na realidade, na 23 de maio não aconteceu nada. É. Aconteceu ali naquele, quando você pega o Washington Luiz, quase que chegando no aeroporto. Eu não sei se ali já é 23, não, é o Washington Luiz ainda, né?
0: Washington Luiz.
5: Pois é, um acidente, infelizmente, né? Dois carros batidos, duas mulheres bateram, um motoqueiro deve ter sido atropelado, porque estava a moto estirada lá no chão, e desses motoqueiros que entregam comida, estava tudo comida, lanche, coitado, tudo no meio do chão, duas pistas interditadas, e não tem o que fazer, né, Eli? Tem que pedir a Deus para que ele esteja bem.
0: Bom,
5: né?
0: O importante é que você chegou sã e salva.
5: É, mas dá um estresse, viu, Eli?
0: Dá estresse, né, Tatá?
4: Ai, com certeza, não é fácil não, né, Cintia?
5: É, por isso que eu preciso de semente de uva, né?
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0: Muito bem, são 13 horas e 36. 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

0: amigas de todas as tardes.
1: Aô, potência!
0: Saiu meio, né? Saiu meio a boca, viu? Hoje, acho que é o estresse.

0: estão no chat da Rádio Capital, enfim. Bonitinhas, lindinhas, boa tarde para todas vocês. Boa tarde, bonitão. Boa tarde, outro bonitão. Tá aí, gente. Boa tarde, a bonitinha Marcela, né? Que está aí na nossa companhia também, nos auxiliando aqui. Todo mundo já sabe que hoje é quinta-feira, dia 2 de julho. E quinta-feira é dia de quinta-feira mística, né, Ivanha? Com a participação do nosso querido amoreco, o Marcos Riton. Então, se você quer fazer uma pergunta para o Marcos Riton, você já pode mandar o seu áudio no 98334-5777. Mande áudio fazendo a sua pergunta, tá certo? Mas lembrando que você só precisa do seu nome completo e a pergunta. Não precisa mais nenhum outro dado. Nome completo e a pergunta. 98334-5777.
1: Agora quero te cumprimentar. Guns N' Roses. Ó. Knock, knock, knock.
0: Adoro.
1: Então daí. Tem aquele sucessão, né? Como é que é o? Knock, knock, knock. É isso aí, tá isso aí. Ah, o cara tava falando inglês pra caramba, hein?
0: Estou roubando
1: inglês. Mas é isso aí, tem que tocar aquela uma lá, que aquela lá é bateu, valeu. São 3 horas e 42.
0: Quero mandar um beijo, se você me permite, pro Guilherme. Eu estava te acompanhando. Gabriel, desculpa. Gabriel, eu estava te acompanhando, né? No caminho aí, estava acompanhando aqui a programação, você aqui na capital. E eu vi que ele esteve aqui para retirar do seu brinde que ele ganhou, acertando ontem de quem era a voz misteriosa.
1: Abre o bolo, Cintia, abre. Ele falou
0: para inclusive, ele teve que ligar porque você botou o bolo ao contrário,
1: ele falou,
0: né?
1: Assim, olha, tem cobertura, é melhor.
0: E aí ia cair tudo. Muito obrigada. Olha, na hora que for da hora da saudade, eu vou sair para comer o meu bolo.
1: Mas
0: viu?
1: Tá legal essa camisa do Guns N' Roses, viu, Cintia? Bonita.
0: É, bonita.
1: Vamos ver
0: aqui.
1: Olha. Olha!
0: Comandante, olhe com o olho e lambe com a testa. Ele deixou pra mim, tá? E pro ele correr.
1: Vê o outro, viu?
0: Eu só
1: outro.
0: Vou dividir com a minha bonitinha e com o meu outro bonitão. Você não, tá?
1: Vamos ver o outro, Cintia, vamos ver o outro. O que que é? Ele só falou depois que eu tinha, quando eu tava saindo, falei assim, eu trouxe pra você e pra Cintia.
0: Será que é ele que produz?
1: Eu não sei, é o Boulos Rosa. Olha aí, gente, ó, Guns Roses no seu peito e Guns Roses, ó.
0: Maravilha, olha esse aqui, que delícia.
1: Nossa, beleza.
0: Olha que beleza, tá
1: só. Ó.
0: Você não quer, né, comandante?
1: É, tá um bolo é nosso, gente, o outro vai deixar pra produção, viu?
0: Tá ótimo. Ah, mas se eu quiser comer os dois?
1: Também.
0: Mas não vou comer sozinho, vou dividir, claro.
1: Muito bem, gente, são 13 horas e 43. Nós temos agora... Everton, alô, querido Everton, boa tarde, Everton.
2: Alô, Eli, muito boa tarde pra você, pra Cíntia, pra todo o Brasil. E ao som, hein, que musicão, hein, Eli.
1: Guns Roses e a Cíntia, olha, sendo homenageada aqui com a camiseta do Guns Roses.
0: Eu homenageando
1: o Guns Roses. Tá aí, meu amigo, vamos falar sobre... 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
6: De volta na capital, na zona sul de São Paulo, tem registro de ocorrência na Washington Luiz na chegada à região ali do acesso à área de embarque do aeroporto de Congonhas, logo depois da Tamoios. Tem bloqueio parcial, já tem anda e para desde um pouco antes da Professor Vicente Tirral. Nesse trecho, paciência, você vai gastar pelo menos 20 minutos. Já quem está do outro lado, passando pelo aeroporto, seguindo na direção da Avenida Interlagos, não encontra dificuldade. 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
1: Oi, gente! Oi, Cíntia, quais os alôs que você quer dar, Cíntia?
0: Então, olha, a Juliana, ela que mora em Perus e está na nossa companhia, ela quer mandar beijos, né, desejar um feliz aniversário para o esposo dela, o Reinaldo, que está fazendo 38 anos hoje.
1: Oh, parabéns ao Reinaldo, 38 anos.
0: É, o Reinaldo, tá aí muito jovem, né, graças a Deus, com saúde. Olha, feliz aniversário para você, que você tenha um dia muito abençoado e que você comemore muito aí ao lado da sua esposa, da Juliana, ao lado aí dos seus familiares e de todos os seus amigos, tá bom? Aí em Peru, cidade aí pertinho da minha Franco da Rocha.
1: É isso aí.
0: É isso aí, um beijo pra todos Pirituba aí de Pirituba
1: não é uma cidade, é um bairro.
0: É um bairro, não é Pirituba, é Perus, um bairro.
1: Beijo, é bairro, exato. Beijo,
0: tá bom?
1: Exatamente. Beijinho, bom, beijo. São 3 horas e 51. Qual foi a pergunta ontem que dona Marcela aqui ficou no ar para o nosso querido Tiago responder a respeito do reparassono? Aquela senhora ligou, a Terezinha da Coab, né? Dizendo o que o colchão pode fazer por uma dor muscular que ela está tendo, é isso? Então, meu amigo, você ficou de dar a resposta hoje. Eu quero que você dê a resposta para ela e para todo mundo que sofre de algum tipo de dor, né, Cíntia?
0: Exatamente.
1: Uma dor do ciático, uma dor de coluna, uma fibromialgia. Então, o que...
0: Aliás, essa noite, na noite agora que passou, eu liguei lá o nosso colchão, né? 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
1: Então, o que o colchão pode fazer? 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
15: Oi, gente. Boa tarde, Eli Correia. Boa tarde, Cíntia.
0: Boa tarde.
15: Pessoal todo da capital. Eu sou a Bia aqui do Jardim Maracá. Estou surpresa com a notícia que você vai ficar no lugar do Silvinho, vereador. É muito gratificante ouvir tudo isso. E que Deus abençoe a sua vinda, viu? Que nós vamos ficar aqui torcendo muito por você. Nós somos todos do Jardim Maracá. E vamos torcer todos para você, viu?
1: Poxa, que bom.
15: Seja bem-vindo.
1: Poxa, que legal.
15: Ficamos muito felizes com a notícia.
1: Ela não falou o nome dela?
0: Bia.
1: Bia. Ô, Bia, obrigado pelas palavras, obrigado pelo incentivo. Nós vamos estar juntos, sim. Quero mandar até um grande abraço aqui para o vereador Silvinho. Eu estive com ele, ele me apresentou todo o pessoal, o gabinete e tal. E, então eu vou estar durante ele fica ausente durante três meses,
0: né, nesse, que ele vai cuidar.
1: Nesse tempo, eu vou estar, não ocupando o lugar dele, mas estou ocupando
0: esses três meses.
1: O cargo de vereador, porque o cargo dele é dele, né? E então eu vou estar nesses três meses, tomo posse na próxima segunda-feira, e aí, quem sabe, lá em janeiro, a gente aí assume definitivamente. Mas muito obrigado por vocês do Jardim Manacá e todo o pessoal da Zona Sul. Muito obrigado pela presença de vocês, pelo incentivo de vocês. E podem estar certos, procurarei fazer o melhor trabalho, tá bom, gente?
16: Oi, Eli, boa tarde.
1: Boa tarde.
16: Marcela, Eli, parabéns pelo menos por esses três meses, tá? Que você merece mesmo estar lá. E quando tiver que votar, estamos juntos aí de novo.
1: Opa.
16: Vamos votar no Eli Correia.
1: Bom, Marcelo.
16: Mas esses três meses, eu já estou até vendo quanto que você vai fazer pela população, porque você é da população. Então, parabéns para você, viu? Que Deus te abençoe, que você consiga realizar muitos projetos que você tenha vontade de realizar. Porque você é do povo. Parabéns, viu?
1: Obrigado, Ivani. Muito obrigado. Obrigado mesmo de coração. Ela não falou o bairro que ela é, mas de qualquer maneira, muito obrigado. E, gente, é isso aí. Nós sempre fomos, ao longo dessa vida, a voz do rádio, a voz do povo. E mais do que nunca, estaremos juntos.
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0: deixa eu mandar um beijo aqui ele para Marisa. A Marisa beijo, pediu para que a gente mandasse um grande beijo para a mamãe dela, a dona Marilda. A dona Marilda está completando hoje 99 anos. Olha que graça. Elas moram na Freguesia do Ó.
1: Oh,
0: alô,
1: graça.
0: Freguesia do Ó. Alô, alô, dona Marilda, 99 aninhos, hein? Que delícia, que Deus lhe dê muita saúde, que a senhora tenha um dia muito feliz ao lado da filhona aí, né, a Marisa, e de todos os seus familiares e de todos os seus amigos, viu? Parabéns, parabéns por esse dia. Ô, comandante, você fica falando tanto aí que você quer o yakisoba, por que me traz yakisoba? Porque yakisoba, olha aí, a Vanusa tá pedindo pra eu passar a receita do yakisoba que o comandante tanto fala. Tá vendo só, comandante, tá vendo? Mas ela pediu a receita, tá? Não pediu pra trazer o yakisoba. Ah, tá certo. Vou providenciar pra
1: esses
0: você,
1: dois,
0: viu,
1: Vanusa?
0: Dizer, viu?
1: Esses dois. Bom, olha, nós vamos agora. O Tatá, você gosta de yakisoba, Tatá?
13: Eu adoro, Eli. Adoro e sei fazer também, viu, Cintia? Adoro. Oh,
1: opa! Não só gosta.
0: Vamos trocar a receita qualquer hora, tá bom?
13: Combinado, Cintia.
1: Você é descendente de japonês, não é? Japonesa?
13: Isso, minha mãe é japonesa, meu pai é negão, então eu gosto de todas as comidas, Eli.
1: Como é que é? Tua mãe é japonesa e o teu pai?
13: É um negão.
1: Olha só,
0: que legal, que mistura boa.
1: E nessa mistura nasceu você, saiu você.
13: Exatamente. Aí eu vou da comida japonesa até a nordestina, vejo a... Eu como tudo, Cíntia. Então deve ser por isso que eu tenho um apetite demais até.
0: Você deve saber fazer muito bem, né? Porque a mãe, né, deve
1: mãe
0: fazer e ensinou
1: com,
0: ela.
1: Com uma experiência
0: isso,
1: asiática.
0: Asiática,
1: né? O pai com experiência brasileira, meu Deus do céu. 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
2: Antes, um minutinho da saudade, Cíntia.
3: Ouça essa notícia. Empregada doméstica urina em panela e prepara almoço para os patrões. A gente tem um vídeo disso. Vamos ver. Está, vamos. Viralizou, Eli. Então, como é que
2: antes,
3: pode?
2: Antes, um minutinho da saudade. Vamos lá.
3: Isso. Olha aí. Hoje eu vim
2: fazendo xixi na panela. Ué, e tá o som do Eli Corrêa no ar?
3: Para meu marido, que vai ser muito útil para ele. Eu agradeço. Olha lá, Eli. Que absurdo. Ai, meu Deus. O que que ela vai fazer?
2: Ela vai ferver a água.
3: Será que ela pôs no arroz?
2: Olha lá.
3: Em vez de pôr água, ela pôs...
2: Ela faz xixi na cozinha, na panela.
3: Olha lá.
2: Olha só.
3: Gente.
2: Olha que xixi.
3: O pior é
2: Peraí, deixa agora, vamos ver novamente.
3: Ela vai colocar dentro da panela.
2: Ela pega a panela, ó, fez o xixi, não limpou nada.
3: Tá bem amarelinho.
2: Tá bem amarelinho, inclusive, o xixi. Olha que legal. Agora acendeu o fogo. O que ela vai fazer com esse xixi nessa panela?
3: Será que ela estava colocando no arroz?
2: Sei lá.
3: Oi, bom, e o pior é que ela não sabia, né, que a residência tinha a câmera. E esse ato dela foi registrado por câmera de segurança, instalada no interior da residência. Ah, minha senhora, por que a senhora fez isso? Gente do céu, hein? Tá vendo? Cada uma, hein?
2: 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Lembrando que no canal YouTube Eli Corrêa Oficial, hoje nós temos a carta, a rosa e o eco da violência. A rosa e o eco da violência.
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1: Eu me chamo Maria Célia. E a carta que eu envio para o Eli Correa narrar na Rádio Capital, às 2 horas, é para contar da saudade que eu sinto do meu irmão Nelson. Uma saudade que ainda dói quando eu relembro tudo o que aconteceu. Não existe nesse mundo coisa pior do que a desunião entre irmãos. É muito triste se ver dentro de uma família que as crianças vão crescendo juntas e quando ganham certa idade, resolvem que já é hora de criar asas e voar. Vão embora de casa, abandonam tudo, não estão nem aí com seus pais e o resto dos irmãos. Eu carrego uma mágoa dentro de mim. Exatamente por isso, por eu carregar essa mágoa dentro de mim, eu tenho tantos irmãos, sabe, que alguns até sei o paradeiro, de alguns eu até sei o paradeiro, mas de outros eu não tenho a menor ideia por onde andam. Inclusive aqueles que conseguiram uma boa situação financeira na vida, esses nunca me procuraram. Talvez até com medo de eu me aproximar deles para pedir alguma coisa. Mas para tudo, sabe, tem um propósito. São eles para lá, eu para cá, eu nem os visito e eles também nem me visitam. Quer dizer, um não visita o outro. Mas tudo bem, Deus sabe das coisas. Essa minha

0: carta tem tudo a ver com essa desunião que aconteceu com um dos nossos irmãos, o Nelson. Entre os meus irmãos, o Nelson sempre foi obediente, carinhoso com todos nós. Era inclusive com ele que eu mais brincava. Com ele é que estávamos sempre juntos. Nelson, logo cedo, começou a trabalhar para ajudar em casa. E com muito sacrifício, ele conseguiu estudar e mais tarde se tornou um excelente enfermeiro e conseguiu um emprego em um grande hospital de São Paulo. Nelson conheceu uma pessoa e com essa pessoa teve um filho. E para esse filho, Nelson passou a dedicar sua vida. Ele passou a dedicar a sua própria vida. A mãe, assim que deu à luz, não quis assumir o filho. Não quis. Deixou o filho com o meu irmão. Então ficou o meu irmão sozinho com o filho. Agora imaginem a mãe, não quis saber do filho. Ela deu à luz e largou o filho e diz: assuma você, eu não quero saber de nada e vou embora. E foi mesmo. E foi Nelson, com todo carinho, que se tornou pai e mãe ao mesmo tempo. Era ele quem dava mamadeira. Era ele que trocava as fraldas, fazia papinha, colocava o menino para dormir. E assim foi criando esse filho que para ele era tudo de mais precioso nesta vida. Um filho abandonado pela própria mãe. Quer dizer, a mãe que abandonou o filho e abandonou também o pai da criança, que era o meu irmão. Abandonou os dois, mas principalmente o filho doeu demais. Já na época do nascimento desse meu sobrinho, nossos outros irmãos nunca foram de se aproximar de Nelson ou de mim. Mantinham aquela distância entre nós dois. O tempo passou, perdemos nossos pais. E aí então foi que os meus irmãos se distanciaram de vez da gente. O filho de Nelson foi crescendo. Um rapaz bonito, muito apegado ao pai. O filho reconhecia que aquele pai era mais que um pai. Era um pai e mãe ao mesmo tempo. Porém, quando esse menino já estava para completar 18 anos, começou a ter problemas de saúde, que foram se agravando, a ponto de deixar o meu irmão quase louco. Após vários exames, descobriram que o meu sobrinho tinha problemas nos rins e ia precisar com urgência de um doador para transplante. Ele problema seríssimo nos dois rins e ele precisava com urgência de um doador para fazer um transplante. Meu irmão nessa hora disse que ele estava ali para isso. Ele foi fazer os exames para saber se o rim dele era compatível com o rim do filho. E era. E ele foi o doador de um dos seus rins para o filho, que estava com problemas nos dois rins. E assim, e só por isso, o meu sobrinho não morreu. O meu sobrinho não morreu porque o próprio pai, meu irmão, se dispôs a doar o próprio rim para o filho. Após a cirurgia, meu sobrinho, um rapaz com 18 anos, precisava agora de cuidados redobrados. E meu irmão, que criou essa criança, criou esse menino desde quando nasceu, abandonado que foi pela mãe, meu irmão chegou a tirar licença do trabalho para dar toda a assistência necessária ao filho. Nessa época, Nelson ficou com dificuldades financeiras. Muitas dificuldades financeiras. A doença do filho, os remédios eram caros, tinha obrigações com aluguel, água, luz, gastos com alimentação. Praticamente ele não vivia. Ou melhor, ele vivia para o filho. Se ele vivia para o filho antes do problema, agora depois desse transplante de rim, agora que ele vivia mais ainda para o filho. E nesse período de dificuldade que ele enfrentava, nenhum dos nossos irmãos, em melhores condições, em boas condições financeiras, nunca, nenhum apareceu para oferecer a ele absolutamente nada de ajuda. Eu gostaria muito de ter ajudado meu irmão. Gostaria mesmo, mas nessa época eu estava com labirintite atacada, que não me permitia sair nem de casa. A minha situação financeira também era péssima. Por mais que eu quisesse ajudar esse meu irmão, eu não teria condições, seja pelo problema que eu tinha de saúde, labirintite atacada, ou seja pela falta de dinheiro. Só sei que mesmo com o transplante realizado, meu sobrinho começou a ficar com a saúde bastante debilitada. E meu irmão corria com ele para cá, para lá, para cá. Corria para um hospital e outro hospital, internação, altos hospitalares, volta para casa, volta para o hospital. Lembrando que o meu irmão era enfermeiro. Ele se formou em enfermagem. E devido a tantas faltas no serviço, pois ele não tinha com quem deixar o filho, ele foi dispensado do hospital. E aí sim, as coisas pioraram ainda mais. Foi num certo dia que o meu sobrinho teve uma crise e piorou. Meu irmão saiu correndo com ele para o hospital e chegando lá, o meu sobrinho começou a ter convulsões. Ainda na sala de espera e mesmo com os médicos correndo para socorrer meu sobrinho, não deu mais tempo. Meu sobrinho faleceu no colo do meu irmão. Meu sobrinho deu seu último suspiro no colo do meu irmão, no colo do pai. Este fato lamentável abateu tanto, tanto meu irmão Nelson, mas de tal forma que ele, se não enlouqueceu totalmente, ele nunca mais seria o homem que sempre foi. E passou a ser descrente da vida. Ele passou a ser descrente de tudo. Após o sepultamento do filho, após o sepultamento do meu sobrinho, ele veio para minha casa e estava completamente transtornado, arrasado. E dizia que a vida para ele não tinha mais sentido, que tanto fazia para ele viver ou morrer. Imagine uma pessoa que cuidou de um filho desde quando o filho nasceu, abandonado pela mãe. Esse filho que aos 18 anos foi apresentar problemas de rim. Ele doou o seu próprio rim para o filho. Ele agora, sepultado o filho, ele disse: para mim tanto faz viver ou morrer. Para mim não tem a menor diferença. Ele chegou a ficar uns dias em casa, mas ele saía, ia para a rua e voltava de novo 2, 3 dias depois, e às vezes sumia. Ficava um tempo sem aparecer e eu não sabia onde procurá-lo. Após a morte do filho, Nelson ficou variado da cabeça. Ele ficou desorientado do juízo. Se meus irmãos, principalmente aqueles em melhores condições, tivessem vindo em socorro dele, talvez aos poucos Nelson pudesse melhorar. Só que nenhum dos nossos irmãos em melhores condições se preocupou com ele. E era assim, ele aparecia, depois sumia, aparecia de novo, ficava dias sem aparecer. Eu só chorava sem ter notícias do meu irmão e sem ter onde procurá-lo. Uma noite, eu tive um sonho desesperador. Eu via meu irmão todo ensanguentado e ele ainda assim cambaleando pela rua. Uma pessoa o perseguia e batia nele com um pedaço de pau. No sonho, eu corria para tentar socorrê-lo, mas eu não conseguia me aproximar do meu irmão. E foi assim que, neste sonho em que ele estava sendo espancado que eu tentava socorrê-lo, mas eu não conseguia chegar até ele, eu não conseguia alcançá-lo, que nesse sonho, de repente, eu acordei aos gritos: não faça isso com ele! Não faça isso com ele! Não mate meu irmão! Não mate meu irmão, pelo amor de Deus! Não bata mais nele! Não bata mais nele! Não faz isso! Ele não merece! Ele não merece! Ele é uma boa pessoa! Pare de bater no meu filho! Para! Esse pesadelo me atormentou muito. Foi tudo muito real, muito nítido. Eu, desesperada, saí pela rua. Isso porque depois do sonho, em que eu pedia para a pessoa, isso no sonho, na verdade, mais do que um sonho, um pesadelo, que aquela pessoa batia no meu irmão com aquele pedaço de pau, e eu gritava que não batesse mais nele e tal. Depois desse pesadelo que me atormentou muito, eu fui à procura dele. Eu fui em tudo, porque foi um sonho tão real, tão nítido, e eu, desesperada, saí pela rua e eu precisava encontrá-lo. Eu procurei meu irmão por vários dias, mas tudo foi em vão, nada de encontrá-lo. Os dias passando e eu não tinha notícias dele. Até que me deu um estalo na cabeça. Algo que me dizia que era para eu ir à delegacia. E foi o que eu fiz. Levei comigo uma fotografia dele, uma foto, e até os documentos que ele tinha deixado em casa da última vez. Fui atendida na delegacia do nosso bairro. Contei ao delegado sobre o desaparecimento do meu irmão e eles foram averiguar se tinha alguma ocorrência. E foi então que, passando um tempo, me mandaram entrar em uma sala. E ali me deram a pior notícia da minha vida. De fato, meu irmão havia sido achado morto e brutalmente assassinado. E como ele não portava documento, já tinha sido inclusive enterrado como indigente. Me contaram que Nelson tinha sido encontrado numa madrugada e que também já haviam prendido o sujeito, que provavelmente o que havia tirado a vida do meu irmão. E foi naquela última noite que o meu irmão saiu da minha casa sem destino, que ele ficou perambulando pelas ruas como um verdadeiro trapo, como um verdadeiro farrapo humano, e com a cabeça muito fraca. À noite, ele se deitou numa calçada, embaixo de um toldo. E então, que na maior perversidade, meu irmão teve um triste fim. Como no meu sonho, como no meu pesadelo, surge um monstro e começa a dar pauladas em meu irmão. Eu tenho horas que penso, como é que eu pude sonhar uma coisa que de fato aconteceu? Tanto que esse sonho me motivou a sair à procura do meu irmão. E não o encontrava. Quando então eu tive um estalo, vou lá na delegacia. E lá falaram, olha, foi encontrado. Só que morto. E foi sepultado como indigente. Porque os documentos dele, ele tinha deixado na minha casa. Tanto que eu fui com os documentos dele na delegacia. E então, eu soube do fato de que ele estava dormindo embaixo de um toldo quando um cara, um homem, vem e o mata com perversidade a pauladas. Segundo a própria polícia, o que esse criminoso contou que fez com ele foi terrível. Foram tantas pauladas que ele ficou desfigurado. E o pior, por pura maldade, esse criminoso matou meu irmão sem nenhum motivo. Matou por matar, sabe? Não gosta de gente que mora em rua. Não gosta de gente jogada assim na calçada. Ele pegou um pau lá e começou a dar paulada no meu irmão. Esse foi o triste fim de um enfermeiro. Esse foi o triste fim de um homem que foi pai e mãe do seu filho. Esse foi o triste fim de um homem que tanto fez pelos outros como enfermeiro. Aliviou a dor de muita gente. sempre esteve a serviço de quem precisasse dele. Deu praticamente sua vida para salvar o seu filho na hora do transplante de rim. Mas, no entanto, ele o perdeu, infelizmente. E a partir do sepultamento desse filho, a vida perdeu completamente o sentido para ele. Era só ele e o filho, já que os nossos irmãos são muitos, porém nunca se preocuparam em saber se ele estava vivo ou morto. Eu própria não dei a devida atenção que Nelson precisava. E me sinto culpada também. Mas eu estava atravessando uma fase difícil na minha vida. Estava sem emprego, sem condições para nada devido à minha saúde. E também não tinha como vigiar Nelson para ele não sair pelas ruas. Eu não poderia permitir que o meu irmão Nelson continuasse enterrado como indigente. Então eu providenciei que o seu caixão fosse transferido para uma sepultura em outro cemitério, onde hoje ele repousa em paz. Mandei fazer uma lápide onde tem o seu nome, a sua data de nascimento e morte. E coloquei a sua fotografia. E ali está escrito: saudade, muita saudade da sua irmã Maria Célia, que nunca vai te esquecer. Hoje, quando eu olho para trás, percebo como é dolorido ter uma família desunida. Irmãos que não se preocupam com os outros, irmãos que não se procuram, que não se apoiam, que viram as costas uns para os outros como se o sangue que nos une não tivesse valor. A ausência deles nos momentos mais difíceis da vida do Nelson foi uma ferida que nunca cicatriza. Eu carrego dentro de mim a saudade dele e também a mágoa de ver que em nossa família cada um seguiu o seu caminho sem olhar para trás. A vida me ensinou que não existe dor maior do que a solidão dentro da própria família. E é por isso que eu escrevo, para nunca se esquecerem que o amor entre irmãos deveria ser forte e que a desunião é uma das maiores mágoas, tragédias que alguém pode carregar no coração. Aqui sou eu, sua irmã, Maria Célia Silva, dizendo: meu irmão Nelson, que saudade de você. A pior dor do mundo, a desunião dos irmãos. Saudade, dor. Maria Célia Silva, aqui contando a história que a vida infelizmente escreveu sobre o irmão Nelson. Um homem que dedicou a vida ao filho, filho que foi abandonado pela própria mãe na hora que nasceu, enfrentou a solidão, o abandono da família e teve um destino trágico, morto a pauladas, como no sonho que a Maria Célia teve. Uma narrativa que nós fizemos aqui, que mostra como a falta de união entre irmãos, a falta de amor entre irmãos, pode destruir vidas e deixar feridas que nunca se cicatrizam.
1: Belíssima de Goiânia, que história triste, né? Eu perdi meu filho há 7 anos, Felipe, e ele era usuário. E eu sempre sonhava com ele morrendo na linha do trem. E ele estava vivo quando eu sonhava. E realmente ele morreu na linha do trem. Não se sabe como, foi morte suspeita. E graças a Deus ele só não foi enterrado como indigente, porque Deus colocou a mão e não sei quem foi que conseguiu achar o telefone da minha cunhada, que não tem nada a ver com a história, e ligaram no telefone dela. E porque meu filho estava sem documento. Muito triste essa história, Simão de Guainá.
0: Você vê, histórias. Aqui no caso, pelo menos o filho, ele era usuário, mas não era abandonado. Aqui o irmão só tinha essa irmã. Ela até meio que acha que não fez o que podia ter feito, mas procurou fazer sim. Mas ela sabe aquela coisa, eu podia ter feito mais, mas eu estava com labirintite grave, eu estava sem dinheiro também, desempregada, quer dizer. E ela até acolheu o irmão algumas vezes, mas só que ele vinha e sumia, e um dia sumiu mesmo. E foi quando ela teve o sonho que ele, nesse sonho, estava sendo morto a pauladas. E ela gritava: para de fazer isso com meu irmão, para de fazer isso com meu irmão, ele é uma boa pessoa, não bata mais nele não, não dê mais paulada nele não. E foi com esse sonho que ela falou: não, eu vou atrás do meu irmão, vou atrás do meu irmão. Sabe quando o sonho desperta a pessoa? Só que aí não encontrou lugar nenhum, foi para a delegacia. E ele tinha sido morto. E por incrível que pareça, a pauladas.
2: Boa tarde, Eli Correia. Boa tarde, Cíntia. Olha, Eli, eu até entendo, sabe, a revolta dessa moça. Mas, mesmo com labirintite, ela não podia olhar o menino para ele trabalhar? Eu acho que dava, né, Eli? Eu acho que dava para ela ajudar nesse ponto, quando ela tivesse melhor, é, olhar o menino para ele trabalhar, para ele não perder o emprego do jeito que perdeu, né? Ah, sei não, viu, Eli? Eu acho que é um pouco ela, de culpa dela, viu, essa carta aí, viu? Não foi só o irmão, os irmãos viraram as costas. Mas já que ela era chegada a ele, que olhasse o menino enquanto ele fosse trabalhar. Labirintite é ruim? É ruim, eu tenho labirintite, mas também não mata ninguém, não. Desculpa, Eli, meu desabafo, mas é assim que eu penso. Beijo, Eli, beijo, Cíntia, Cida do Jardim Ângela.
0: Não, tá certo. As pessoas têm o direito de falar, né? As pessoas têm o direito de manifestar a sua opinião. É, ninguém tá aqui para agradar ou desagradar, tá? Aqui tá para ouvir o que as pessoas têm a dizer. Ela alega que ela estava com labirintite muito grave e também sem dinheiro, tava sem dinheiro também. Então ela não pôde dar aquela ajuda que ela gostaria de ter dado. Agora, a amiga falou sobre ela cuidar do filho enquanto ele pudesse trabalhar, né? Ele era enfermeiro. E aí ele foi mandado embora do hospital. Eu não sei qual é o hospital, mas diz que é um grande hospital de São Paulo, que ele, com as faltas dele, né, acabou sendo despedido. E aí que a situação ficou pior. Mas pior mesmo foi a perda do filho, que mesmo com o rim que o pai deu ao filho, o filho foi tendo a sua saúde deteriorada.
3: Oi, Eli. Boa tarde. É a Rose, aqui de Laguna, em Santa Catarina. É, Eli, essas coisas acontecem mesmo. Eu mesmo sou prova disso. Eu sou uma mulher, irmã de 10 irmãos, que está todo mundo numa briga do cão. Até jurada de morte já me juraram por causa de uma casa que minha mãe morreu e deixou na Bahia. A casa está lá há 5 anos. Nem por 50 mil reais a gente não consegue achar na casa. Ou seja, então a casa que não tem quase valor nenhum é uma briga. Todos irmãos, uma briga por causa daquela casa para vender. Não acha comprador e é uma encrenca por causa daquela casa, que até jurada de morte eu já fui por causa dos meus irmãos. Hoje vivo para cá, longe de todo mundo, ninguém se preocupa em procurar um pelos outros. Eu sou uma irmã que sempre ajudei os outros irmãos, pelo fato de eu sempre morar em São Paulo, eu sempre morar fora. Eu sempre procurei ajudar meus irmãos com emprego, ajudando com emprego e com aquilo que eu podia. Mas a situação, Eli, é desse jeito, né? Os irmãos não estavam nem aí, se talvez tivesse ajudado o coitado, né, com depressão por causa do problema que a mulher já tinha abandonado com a criança, e depois a doença do filho, né, perdeu o emprego e finalmente, infelizmente, foi a morte, né. É isso que acontece, que sirva de exemplo para muitas pessoas que estão ouvindo a carta. Corra, gente, corra enquanto é tempo. Ajude alguém que você tenha na família, que você possa. Porque depois que morreu, não tem mais como fazer nada.
0: Olha aí, gente, ela fez um belo depoimento, hein? Um belo depoimento. É isso aí, a falta de união entre irmãos pode destruir vidas e deixar feridas que nunca cicatrizam. A desunião entre irmãos. Maria Célia Silva. E mais uma história que a vida escreveu.
4: Boa tarde, Eli Correia. Boa tarde, Cíntia e todos da Rádio Capital. Que história triste. Eu sou de uma família muito grande. Minha mãe teve 13 filhos. Um faleceu bebezinho. E ficamos em 12. Somos todos muito, muito unidas, todas. Mas desses 12, tem um que não se junta, não se mistura, e não é porque tem vida melhor, não, que a vida dele é uma vida comum, mas não se mistura, não se junta, não ajuda, não procura saber,
5: e eu tive dois irmãos que faleceram, né? Um irmão e a irmã, com 6 meses após a morte do irmão, minha irmã também faleceu. E esse meu irmão, ele só aparece, esse meu irmão que é sumido, ele só aparece em velório. Eu, no velório da minha irmã, eu disse para ele, quando eu morrer, não precisa vir no meu velório. Você só aparece em velório, parecendo uma ave de agouro. Não quero você no meu velório quando eu morrer. Ele, nos dias dos pais, ele não vai, não faz nada, nem aniversário, nada. E meu pai fica perguntando por ele, a gente fica dando desculpa para não magoar o meu pai. É triste ele correr uma situação dessa, é triste, muito triste. Ele só liga de vez em quando e olha lá, é triste. Eu tenho ranço desse meu irmão, infelizmente é triste falar, mas eu tenho ranço.
0: Olha, gente.
5: Me dói, é um irmão que a gente carregou no colo, eu cuidei, que eu sou a mais velha, mas me dói muito em dizer que eu tenho ranço. Infelizmente é assim.
0: Tá aí, gente, olha, um desabafo, né? Aproveitou esse momento para colocar tudo aquilo que ela guardava dentro do coração, dentro do peito. Esse irmão parece ave de mau agouro, só aparece no velório. Só aparece em velório. E ela já falou, no meu velório não. Não precisa aparecer, no meu velório eu te peço, não apareça, não venha no meu velório. Rádio Capital.
6: Oi, Eli Correia, boa tarde. Meu nome é Esté, eu moro no Capão Redondo e hoje eu estou aqui na cidade de Bebedouro, eu e meu pai, ouvindo a carta. Minha mãe, ela era muito sua fã, aprendi a escutar com você. Ela faleceu na segunda-feira e hoje é o primeiro dia que nós estamos ouvindo a carta sem ela. Saudades, Eli.
0: Poxa, primeira vez, gente, até me emociona, viu? Até me emociona, foi a primeira vez que ela está assistindo a carta depois que a mãe morreu. Primeira vez que ela está, ela e o pai. Eles ouviam a carta, elas escutavam, né, todos juntos a carta da saudade. Mas ela morreu, então eles desligaram o rádio. E hoje é a primeira vez que ela volta a ouvir a carta. Saudade da mamãe. Um beijo para ela lá no céu, tá bom?

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3: São 2:39. Eu até peço desculpas às tantas pessoas que mandam as suas mensagens, seus comentários, né? E nem todos eu posso colocar no ar, até por causa do horário, gente. Eu estou recebendo a informação que existem dezenas e dezenas de comentários. Se eu ainda puder, até a hora da oração, ainda coloco mais alguns, viu, gente? Mas muito obrigado pela manifestação de vocês. Como também aproveito esse momento para agradecer a todas as pessoas que estão se manifestando de maneira positiva por essa minha volta à Câmara. Quero agradecer mesmo, são dezenas de pessoas. Olha, até me arrepia, né? De ver tanto carinho, gente, de tanta gente desejando boas coisas pra gente, né? Muito obrigado mesmo, viu, pessoal? Muito obrigado pelas pessoas que estão participando da saudade, com seus comentários, pelas pessoas que, em relação à minha volta, que acontece na segunda-feira à Câmara, né? Como vereador. Então, a todos vocês que estão se manifestando de maneira tão positiva, tão amorosa, agradeço do fundo do coração. 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

0: Jovem Alegria no ar. Oi, gente!
1: 2:47. Daqui a pouquinho, às 15h, nós temos a nossa poderosa oração de Maria Passa na Frente. E depois nós temos aí a nossa quinta-feira mística com a participação do Amoreco, respondendo você que está deixando a sua pergunta no nosso áudio aí.
0: Exatamente.
1: 983-345-777.
0: Isso. Olha, nós temos aqui, gente, uma amiga assim. Eu não vou dizer velha amiga, é uma amiga de muitos anos, porque ela não é velha, pelo contrário, é muito jovem ainda. Dona Maria dos Anjos, boa tarde.
2: Boa tarde, Eli Correia.
0: A senhora é da Alameda Casa Branca?
2: 755.
0: A senhora trabalha lá há quantos anos?
2: Eu aí onde eu estou já estou há 32 anos.
0: 32 Nossa. Anos?
1: Já é da família, né?
0: Já é da família.
2: Eu aposentei, aí eles falaram que eu podia ficar morando com eles aí.
1: Ah, que gostoso.
0: Ah, que bacana. E a senhora é da onde?
2: Eu sou da Bahia, nasci no Espírito Santo, mas criei na Bahia. Saí de Espírito Santo com 4 anos de idade. E na Bahia eu criei até agora.
0: E a senhora chegou aqui em São Paulo quando?
2: Em 76.
0: Em 76?
2: É, dia 29 de abril de 76.
0: E desde então?
1: Mora senhora... com essa família? Desde então ficou na casa dessa família?
2: Trabalhei em várias firmas, várias casas de família. E essa é a última que eu estou trabalhando aí.
0: Já?
2: Eu trabalhava pertinho de vocês na Rádio Capital, na época, naquela firma ali.
0: Ali no 9 de julho?
2: É, na 9 de julho, pertinho da Rádio Capital, trabalhando na Serma ali.
0: Na Serma,
2: sim. Aí eu trabalhei ali até em 91. Aí minha mãe teve um acidente, quebrou o fêmur, aí eu tive que ir embora para lá, cuidar dela. Aí botei uma carta para você me deu uma cadeira de roda na época.
0: Que beleza,
2: sabe,
0: Cíntia? Lá nos
1: já
0: anos
1: é
0: 70,
1: nossa amiga há muito tempo, né? Muito já acompanho ele correr há muito tempo.
2: Eu acompanho vocês há muito tempo, Quando você está, a gente
1: que
2: tá
1: bom,
2: ali. Ó,
1: que
0: ela estava dizendo que houve a gente desde 76, né?
2: É.
0: Desde 76, eu estava na Tupi.
2: Pois é, você estava na Tupi. Aí depois lá, Record, Globo,
0: América, a capital mesmo. Capital,
1: onde ele vai, você está atrás.
2: Capital é meu caminho de roça.
1: Opa!
0: Então tá bom. Dona Maria dos Anjos, olha, eu queria registrar que ela vem do Jardim Paulista, ali da Alameda Casa Branca, e trazendo tampinhas. Agora, a senhora carregando esse peso aí, Dona Maria?
2: Não tá muito pesada não, Eli.
0: Não?
2: Então... Aqui, ó. E eu quero fazer você uma pergunta a respeito dessas tampinhas.
0: É.
2: Porque aqui está tudo misturado, porque
0: sim.
2: É muita gente que me ajuda.
0: Sim, sim.
2: É, a juntar, então, elas não dá tempo de
0: estar separando. E nem precisa.
2: Ela é melhor se fosse tudo
0: não,
2: separadinho.
0: Não, mas você só pode trazer do jeito que tiver.
2: E essas garrafinhas também, ela não é reciclável?
0: Não, mas o problema todo é o seguinte, que as garrafas formam um volume muito grande.
2: Ah.
0: A senhora trazendo 10 garrafas dessa aqui, já lotou um pacote. Então, quanto mais tampinha, é melhor, porque rende mais.
1: Rende mais,
0: assim,
1: né, na hora.
0: Entendeu?
2: Peraí, só um minutinho.
0: Não sei se... Depois a senhora vê isso aí,
1: Quer te mostrar.
0: Ah, quer me mostrar. São 2:50? 2:50?
2: Elas é bem molinha. Eu falei, será que elas não são recicláveis?
0: Não, elas são recicláveis. É, mas a senhora pode deixar que a gente leva. Agora, se prefere a tampinha, mas porque ocupa pouco espaço, né? Com um saco assim, só foi milhares de tampinhas, né? Então ajuda. Mas de qualquer maneira, muito obrigado, tá bom?
1: Ajuda muito.
2: Eu falei assim, se for reciclável, se falar, a gente já pode juntar as garrafinhas já com as tampinhas.
0: É que lá eles preferem a tampinha, porque é mais especializado na tampinha.
2: Na tampinha.
0: Talvez para outros lugares até exista a garrafa, mas lá é...
2: É só as tampinhas.
0: É o Amor Rosa, gente. É uma associação que nós abraçamos, que cuida de mulheres com câncer de mama.
2: Olha que
0: mulheres
2: legal.
0: Carentes, mulheres necessitadas. E essas tampinhas lá, eles têm uma equipe que separa as cores.
2: Sei.
0: Se as pessoas trouxerem separadas, melhor. Mas se não tiver, não tem problema. Eles separam lá. E tudo isso aí é reciclado e transforma em dinheiro para que, essa associação continue cuidando de mulheres vulneráveis, carentes, necessitadas, com prótese mamária, com prótese de cabelo, porque devido à quimio, né, a pessoa fica careca. Então eu quero agradecer muito a senhora. Pode perguntar a sua idade ou não? É melhor não, né?
2: Não.
0: Eu já vi que a vaidade aí da mulher...
1: Mulher não gosta dessa pergunta.
2: Eu louvo a Deus por isso.
0: Tá certo.
2: Porque eu falei assim, é uma licença que ele tá me dando mais uns anos de vida.
0: Sim, claro.
2: 5-1. 81.
0: 81.
1: Olha que bonitinha, toda disposta, né?
2: Agora em Dia 27.
0: 81. Ah, venho trazendo 27. Essa
1: aniversário
0: sacola
1: do meu filho de... também, 27.
2: Eu já tive outras vezes aqui, trouxe ventilador, saco de sacola, e tampinha. Que eu trouxe
1: já é nossa você. Grande amiga, né? Era sempre
0: Dona ajudando. Maria dos Anjos, muito obrigado pela sua presença. Leva um abraço lá na família, que a senhora já trabalha há mais de 30 anos na Alameda Casa Branca, bairro Jardim Paulista, tá bom?
2: Isso aqui é pra você mandar um alô pra essa turma aqui, que ela não me ajuda a juntar tampinha
0: nesse. Ô, oh, minha nossa, tem um pessoal que ajuda aí a dona Maria. É o Júlio, isso. A Cláudia.
2: Isso.
0: Suzana, Eva e Manuel, lá da Kuma Oriental Food.
2: Isso.
0: Opa, comida japonesa, sim.
1: Obrigada, gente, pelo carinho, pela ajuda.
0: Puxa vida, alô Júlio, alô Cláudia, alô Suzana, alô Eva, alô Manuel, alô Dona Maria dos Anjos. Um beijo. É isso aí, gente, é a grande corrente do bem. Ô, meu amigo Everton, é tão bom. Hã, Rogério Gama? Ô, Rogério Gama, é com você, meu amigo.
3: Olha só, Eli Correia e Cíntia, olha que boa notícia essa. Vai ser inaugurado hoje, às 6:30 PM, na Zona Leste de São Paulo, em São Miguel Paulista, o Hospital Veterinário Municipal Cão Caramelo 2. Vai ser inaugurado pela Prefeitura de São Paulo, vai poder realizar 4 mil procedimentos por mês, entre consultas, retornos, cirurgias e exames laboratoriais. Então hoje, às 6:30 PM, na rua Daniel Bernardo, 185, em São Miguel Paulista, um hospital veterinário da Prefeitura de São Paulo, Cão Caramelo 2. E a outra notícia, Cíntia e Enê, é o seguinte. Ontem à noite, as ruas de Olinda, em Pernambuco, ficaram tomadas de gente. Parecia um verdadeiro carnaval, um verdadeiro frevo pernambucano, para comemorar o aniversário dele, Alceu Valença. 80 anos de Alceu Valença, olha só as imagens. Quanta gente tomou as ruas de Olinda ao lado de Alceu Valença.
4: 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Em quantas camas deitaste, assim por acaso? Quantas princesas roubaste, maluco vilão? Vamos! Oh, oh, oh, todo mundo! Bicho maluco, beleza!
3: Alceu Valença, ele sinta que é dono de sucessos como Morena Tropicana, Anunciação, La Belle de Jour. Ontem comemorou com o povo 80 anos de idade. Ele sinta.
0: Então tá aí, gente, 2:54. Quantos anos tem o nosso querido Alceu Valença? Então, 81?
3: Ontem completou 80 anos. Ele que é pernambucano de São Bento do Una. Aniversário foi ontem, ele. E ontem à noite as ruas tomadas lá em Olinda.
0: Olha aí, ó. E vamos saudar então o aniversário de Alceu Valença, Ruas Tomadas de Olinda, Pernambuco. Alô, Recife, Olinda. Olha só, esse é um som que quando ele apresenta move multidões. Agora vai todo mundo com Alceu Valença.
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0: Ok, Rogério, daqui a pouco você volta, tá bom, meu amigo?
3: Daqui a pouco eu volto, Eli Correia e Cíntia.
0: Às 2:55, gente, 2:55.

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6: De volta na capital, de olho na marginal do Tietê. Você que está chegando a Tietê pela Dutra, pela Salim Faramaluf, vai encontrar expressa congestionada, reflexo de uma ocorrência pertinho da ponte da Vila Guilherme. A pista lateral nesse trecho aí está bem livre. Depois da ponte da Vila Guilherme, Tietê, muito boa em todo o trajeto em todas as pistas até o sistema Anhanguera Bandeirantes. Difícil estar se aproximar da Castelo tem lentidão desde um pouco antes da Ponte dos Remédios, reflexo de uma ocorrência já na chegada e acesso à Marginal do Pinheiros, atenção. Marginal do Tietê para Dutra e Ayrton, todo o trajeto ruim, principalmente pela Expressa já desde a chegada pela Castelo. 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
4: 3:02, como acontece todas as tardes nesse horário, convido você, convido a senhora, convido o senhor, para que juntos possamos fazer uma pequena pausa no nosso dia a dia, na nossa correria, não é? Do dia a dia. Você que está no seu trabalho, você que está trabalhando, procure um lugar aí mais tranquilo para que você possa se unir a nós nesse momento de fé, nesse momento de oração. A minha amiga, é que os pedidos, Janete, pede oração para o seu marido Christian, que não consegue emprego. Já fez várias entrevistas e ninguém o chama para trabalhar. Ô Janete, vamos sim, agora formando a nossa corrente, vamos todos pedindo a Maria que passe na frente do Christian, para que ele seja chamado o mais rápido possível para o trabalho. Roberto, pede oração para sua esposa Renata, que tem depressão e até tentou suicídio tomando vários remédios. Ô meu Deus, que Maria abençoe, que Maria acalme, tranquilize o coração da Renata, que ela possa sair dessa depressão, porque depressão realmente é uma doença muito séria, né? Que deixa a pessoa totalmente transtornada. Uma pessoa que está com depressão, ela não tem paz em lugar nenhum. Onde quer que ela vá, ela está sempre procurando algo que ela mesma não sabe o que é. Então, Roberto, vamos orar muito, vamos pedir muito a Maria que passe na frente da Renata. Marisa pede oração para o pai José, que teve que fazer uma cirurgia no joelho e essa cirurgia deu errado. O joelho agora está inflamado e os médicos falaram que vai ter que amputar. Ô Maria, passe na frente. Passe na frente aí do senhor José. Esteja lá ao lado dos médicos, orientando. Que eles possam encontrar aí uma solução. Que seja feita a vontade de Deus, que tudo dê certo. Júnior pedindo oração para sua mãe Zilda, que está com pneumonia nos dois pulmões. Infelizmente não consegue parar de fumar. Mesmo internada, consegue ter uma brecha para sair e fumar. Olha como é duro, né? O vício. Vício, qualquer coisa que você for viciado, é uma coisa terrível. Vício do cigarro. Ela já está com pneumonia nos dois pulmões. Mas, infelizmente, se ela tiver uma brecha, se tiver um jeitinho, ela vai fumar. Ô, Maria, passe na frente. Passe na frente da dona Zilda. Nice pede oração para sua nora Sofia, que está grávida de 6 meses e descobriu que está entrando em pré-eclâmpsia. É quando a pressão fica alta demais, né? Vamos pedir então, viu, Nice, pela sua nora, para que tudo corra bem, para que tudo dê certo, né? Para que ela não... que seja controlada essa pré-eclâmpsia. Claudete Rodrigues pedindo oração para o neto Luiz Henrique, que está com pneumonia. Vamos orar sim pelo seu neto, viu, Claudete? E você também, ore conosco. Vânia

0: Bem, agradeço. Meu nome é Alice. Boa tarde. Beijo a todos.
1: Boa tarde, Alice. Um beijo para você também. E vamos já já, todos unidos aqui na fé, orar pela Dona Oraide, viu, de 99 anos, para que ela se restabeleça. Vamos orar também pela Dona Maria José dos Anjos, que esteve agora há pouco aqui ao vivo, né, que trouxe as tampinhas. Uma senhora de 81 anos, muito simpática, que ainda mora na casa dos patrões, porque ela trabalhou durante muitos anos. E quando se aposentou, os patrões disseram: olha, você já é da nossa família, fique morando aqui com a gente. Que bonito gesto, né? Dessa família, desse casal. Que Nossa Senhora possa abençoar a todos. Vamos agora então. Você que tem em casa uma imagem de um santo de sua devoção, Vamos pedir pelas pessoas que estão doentes, pelas pessoas que estão internadas, aquelas que estão no leito em casa, aquelas que estão no leito de um hospital, aquelas que estão sentindo alguma dor, aquelas que estão com depressão, síndrome do pânico, as pessoas que são desempregadas, aquelas pessoas que em casa, sabe, o ambiente não está nada bom. Brigas, discussões, confusões entre família, filhos brigando com o pai, pai não obedecendo, o pai brigando com os filhos, filhos não obedecendo a mãe, o pai, andando em más companhias, filho que não quer estudar, não quer trabalhar. A oração de uma mãe é muito importante. Tenho certeza que tudo que você pedir com muita fé a Maria, ela vai abrir as portas para você. Então, vamos todos juntos, fazemos a oração de todas as tardes. Maria, passa na frente.
2: Maria, passa na frente e vai abrindo estradas e caminhos, abrindo portas e portões, abrindo casas e corações. A mãe vai na frente e os filhos protegidos seguem seus passos. Maria passa na frente e resolve tudo aquilo que somos incapazes de resolver. Mãe, cuida de tudo que não está ao nosso alcance. Tu tens poder para isso. Mãe, vai acalmando, serenando e tranquilizando os corações. Termina com o ódio, os rancores, as mágoas e as maldições. Tira seus filhos da perdição. Maria, tu és mãe. Vai abrindo o coração das pessoas e as portas pelo caminho. Maria, eu te peço, passa na frente. Vai conduzindo, ajudando e curando os filhos que necessitam de ti. Ninguém foi decepcionado por ti depois de ter te invocado e pedido sua proteção. Só tu, com o poder do teu filho, podes resolver as coisas difíceis e impossíveis. Amém.
3: E às 3:10, a bênção da água, direto do Santuário de Aparecida. 3:10, a bênção da água e a bênção de Nossa Senhora.
4: Bênção da água. Deus eterno e todo-poderoso, que tendo escolhido a água, fonte de vida e pureza, para nos dar a graça batismal, quisestes também aparecer no rio Paraíba a imagem da Virgem Imaculada. Abençoai esta água e fazei que ela nos recorde nosso batismo, para que, purificados de nossas faltas, vivamos como cristãos, membros da vossa Igreja, e cheguemos um dia à vida eterna. Por Cristo nosso Senhor. Amém. Pela intercessão de Nossa Senhora Aparecida, Rainha e Padroeira do Brasil, a bênção de Deus Todo-Poderoso, Pai, Filho e Espírito Santo, desça sobre vós e convosco permaneça para sempre. Amém.

0: E assim nós tivemos a oração da Cíntia. Maria passa na frente e a bênção da água e de Nossa Senhora direto da Basílica Nacional de Aparecida. Eu agradeço aqui a todas as pessoas que fazem suas doações. Quero agradecer aqui a todas as pessoas que contribuem. Inclusive, Cíntia, a Dona Maria do Carmo, ela fez uma contribuição para o clube. Além de ter trazido as tampinhas, agora ali eu estava...
1: Ah, que bonitinho.
0: Estava comendo aquele pastel que você me comprou ali na sala, né? E então ela estava ali e falou, eu quero deixar para o Clube da Amizade mais uma doaçãozinha.
1: Que bonitinho.
0: Então eu quero agradecer muito a senhora e quero até aqui, olha, a Fátima veio retirar uma cadeira de rodas e uma de banho e também um pacote de fraldas para o marido José Florentino de Assis, que foi diagnosticado com síndrome de Guillain-Barré. Eles moram no, na rua Paraíso, em Itaguaquecetuba. Nós temos a Fátima para mostrar aí, Vini, às 3 horas e 12. Nós teremos, pode ser? Não, e tem ainda também o senhor Aguinaldo Júnior, que também retirou uma cadeira. O senhor Aguinaldo Júnior, que veio retirar uma cadeira de rodas para a mamãe Hilda Galo Ramos, pois tem problemas de coluna.
2: Opa! Fui receber no Clube da Amizade, do Eli Correia, uma cadeira de rodas e uma cadeira de banho, um pacote de fraldas para meu marido, que vai ser muito útil para ele. E eu agradeço a Deus e a todos vocês do Clube da Amizade.
0: Então, você viu, Cíntia, que... Opa, tá aí. Essa aí é outra entrega. Vem da onde?
3: Eu fui de Ipiranga.
0: Do Ipiranga, veio especialmente para levar essa cadeira?
3: Exatamente.
0: Foi um pedido que você fez?
3: Eu fiz um pedido porque minha mãe está com problema na coluna e ela não pode ficar de pé ali.
0: Então essa cadeira vai ser muito útil para ela?
3: Muito útil para mim. Vai ficar.
0: Qual o nome da mamãe?
3: Hilda.
0: Dona Hilda, alô Dona Hilda, olha, o filho, o Aguinaldo, está levando a cadeira de rodas, que é uma doação dos nossos ouvintes, uma doação das pessoas que nos escutam. Então agradece, por favor, Aguinaldo.
3: Bom, queria agradecer ao Clube da Amizade, Eli Correia, que sempre esteve ao lado da minha família, inclusive meu pai, que você ajudou muito meu pai, mas infelizmente já está morando com Deus. E graças a Deus agora minha mãe vai ficar muito contente recebendo essa cadeira de rodas do Eli Correia do Clube da Amizade.
0: E temos aqui, ó, a imagem de Nossa Senhora Aparecida, ó.
3: Eu ando com ela todo dia.
0: Você traz a imagem da Nossa Senhora Aparecida.
3: E no meu coração também.
0: Beleza, Aguinaldo, valeu. Obrigado. Um abraço a todos vocês que nos ajudaram mais uma vez a ajudar quem tanto precisa. Dona Hilda, ó, a cadeira tá indo, hein? Tchau, tchau.
4: E a gente mais uma vez agradece a todos que formam essa grande corrente do bem, né, Cíntia?
1: Exatamente.
4: Com suas doações, não importa de quanto, ajudam
1: ajudar muitas
4: outras pessoas. Então tá aí, eu quero agradecer a Dona Fátima, que veio retirar as fraldas, cadeira de rodas de banho, agradecer o Aguinaldo, para a mamãe Hilda, e enfim, é isso aí, é o trabalho que fazemos já há tanto tempo, há tantos anos, né? Mão estendida a quem precisa. Clube da Amizade.
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1: Pois é. Agora já tem aí a preferida de hoje, aquela que você é amiga, aquela que vocês pediram para que pudessem ouvir no seu fone. Eu só quero lembrar que daqui a pouquinho tem o Amoreco com Quinta-feira Mística, tá bom? 983-345-777 para você mandar o seu áudio com a sua pergunta. Você apenas põe o seu nome completo e a sua pergunta, tá? Muito bem, vamos pedir para a nossa querida Marcela, se ela já tem aí, das quatro músicas, qual a que tirou o terceiro lugar hoje? Qual foi a mais pedida? Né? Quarto lugar.
7: Oi, Cíntia, o quarto lugar ficou Quando um Grande Amor Se Vai, Cleiton e Camargo.
0: Essa música é boa, hein?
1: Boa,
0: Quando
1: bonita.
0: Um Grande Amor Se Vai, Cleiton e Camargo.
1: Essa foi a quarta colocada. Vamos então para terceira colocada?
7: Aparência, Márcio Greik.
1: Outra
0: boa,
1: música
0: ótima,
1: linda, né?
0: Outra
1: música
0: que o Roberto gravou e fez sucesso,
1: nossa,
0: né?
1: E com Márcio Greik, então, é maravilhosa, né? Bom, então
0: agora temos resta... mais duas. Quais são as duas que restam?
1: A terceira, né?
0: Não, quais são as duas que restam?
1: As músicas que restam? Muito Estranho com Dalto. E Se Não Tivesse Ido com Bruno Marrone. Uma dessas duas aqui é a campeã.
0: Ou Bruno Marrone ou Dalto. Agora você arrisca qual o número?
1: Eu vou arriscar o Dalto.
0: Dalto. Muito Estranho.
1: E você? Se bem que eu adoro essa música do Bruno.
0: Não, não, mas eu tenho a impressão que vai dar Bruno, hein?
1: Vai dar Bruno.
0: Vamos lá, atenção,
1: Bruno,
0: Dona
1: não.
0: Marcela.
1: Você acha que vai dar o Bruno e Marrone?
0: Eu
1: ou
0: acho
1: vai dar
0: que...
1: o Dalto?
4: Não, eu não sei, eu acho que vai dar o Bruno e Marrone.
1: Tá certo, então, vamos ver.
4: Entre Dalto e Bruno e Marrone, quem fica com o primeiro. Com o segundo lugar.
7: Segundo lugar, muito estranho, Dalto.
1: Acertou, Eli Correia.
4: Não, olha, e o primeiro nem precisa falar,
1: nem precisa falar, né?
4: Bruno e Marrone.
1: Olha aí.
4: E também é outra musicona,
1: linda.
4: Né? Sensacional. Vai lá, Bruno, vai lá, Marrone.
1: Então você pediu e agora vai.

0: Boa tarde, Li. Eu gostaria que tocasse a número 4, Bruno e Marrone.
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2: Não tem o nome dela aqui agora, né? Mas então, esta é pra

0: linda.
1: Bruno e Marrone, Bruno colocando toda a sua emoção aí,
2: é,
1: né?
2: É, muito lindo.
1: Ele é forte ao cantar. Bem, Cíntia, você vai falar agora sobre Patrícia Vidente, daqui a pouquinho o Amoreco, né?
2: Exatamente, daqui a pouquinho.
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2: Amanhã tem mais o que toca no seu fone,
1: sim,
2: né?
1: Sim, hoje foi a campeã Bruno e Marrone, se você não tivesse ido.
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1: São 3 horas e 25, sabe, Cintia, eu estou vendo aqui a embalagem, né, do suco, do caldo de cana e o pastel que eu comi ali na salinha.
2: Sim.
1: Agora, como é que inventaram esse caldo de cana combina com pastel, pastel com caldo de cana?
2: É engraçado, eu acho que... Deve ter sido assim, coincidência, descobriram, olha, fica gostoso.
1: Porque o mesmo lugar que faz o pastel também tem o caldo de cana, não é?
2: E tem caldo de cana de vários sabores, né?
1: É, hoje com limão,
2: de limão, né? Natural, tem com maracujá.
1: O meu era natural, você comprou.
2: O teu era com limão.
1: Com limão?
2: É, quase que eu trouxe com maracujá, falei, não, mas aí vai dar sono, não dá.
1: Muito bem. Tá,
2: domingo mas... eu vou tomar uma porção desse daí, de maracujá.
1: Oh, beleza. pra não ver o Brasil, né, jogar lá com a...
2: Pra ver, mas tá calmo, né? Fica bem calminho.
1: Como é que é o Noruega lá, o...
2: O Rema Siné.
1: Como é que é? É Zwick, mas isso aqui é remar, né? Remada, olha só.
2: Pra frente.
1: Agora que você torceu pro Paraguai fazendo isso, mas agora não vai torcer pra Noruega fazendo isso aí, não. Que, aliás, não pode fazer do jogo porque é da Noruega.
2: Da Noruega.
1: Agora, ô Tatá, então eu queria que. Mais um pouquinho, Tatá, você pode ocupar uma cadeira aqui, viu? É ou não é? É o programa do começo, só vinha a Tatá participando. E hoje, agora falando de cúrcuma, né, Tatá?
0: Verdade, Eli. Olha, vou te falar uma coisa. Vocês tinham que lançar um quadro que eu acho muito legal. Que, sabe assim, por que inventaram... Igual o café. O café, vocês estavam falando do pastel e da cana de açúcar. Eu adoro participar do programa e eu já estou falando mais do que deveria. Mas eu fico pensando, e o cara que inventou o café, Eli? Imagina, Cíntia, você pegar você pega, ele é uma frutinha, né? Seca, aí você pensou em moer, você pensou em torrar, aí você pensou, vou esquentar a água e vou passar na água.
2: É mesmo, né?
0: O cara que inventou isso, ele é um gênio também. Da onde ele surgiu com a ideia de vou torrar e nesse pó, vou passar água e vou beber?
1: É verdade. São tantas coisas assim que acontecem, né?
2: Curiosidades que a gente tem.
1: É verdade. Mas vamos falar agora sobre cúrcuma. Eu quero saber como é que alguém pensou na cúrcuma e transformou essa planta da natureza nesse produto que é cúrcuma.
0: Ah, e esse assim, Cíntia já pode começar a tomar para ficar mais calma, com o coração e com a pressão no lugar, com a cúrcuma, para não ter aquele jogo com sabor infarto, sabe? Porque a gente fica ali, ó, na tensão, preocupada. Quem tem diabetes, pressão, já vai lá em cima, pressão, com a preocupação. 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
6: Boa tarde, Cíntia, tudo bem? Aqui é o Claudinho de São Roque.
7: Oi.
6: Manda um alô. Quando você mandar pro Soda 2, trabalho com solda. Eu trabalho com solda e acompanho o Eli Correa todos os dias. Tá bom, Cíntia? Um abraço pra você por aí. Sou muito fã de vocês.
7: Muito obrigado.
6: Oi, gente, o homem sorriso do rádio.
7: Olha que nossa, voz forte, rapaz, o homem fala que um abraço então, um beijão para todos os soldadores, viu?
8: Quero se lembrar o nome dele.
7: É, não me lembro. Qual era, comandante?
9: De São Roque.
7: Hã? Sim, é de São Roque, mas o nome?
9: Claudino.
7: Claudino. Oi, Claudino. Que voz, né? Que você tem uma voz assim bonita, né? Uma voz assim...
8: Voz assim
7: de daquela... locutor de madrugada.
8: É isso, sussurro.
7: É, que fala
8: ele é soldador. Alô, soldadores! É ele, o Claudino.
7: Um beijo pra você, meu amigo. Muito bem, ele... Você sabe, né? O medo que eu tenho de barata, não sabe?
8: Nossa senhora. Barata já... e rato.
7: Mas barata eu já aprontei cada uma por causa de barata, nossa, né? De medo. Senhora. Ó, se eu tiver num lugar e tiver uma barata... Uma das duas não pode ficar. Ou eu saio ou ela sai. Porque nós não ficamos juntos, não. Agora, olha a coragem aí. Presta atenção nesse vídeo. A coragem dessa garotinha. Ai, meu Deus.
8: Quem é alguém que tá vendo? Tem alguém? Você viu a sombra assim?
7: Fica toda triste quando a barata vai embora, ó. Nossa. Ai, mas que dó, deixa ela pôr a mão na barata. Eu pensei que ela fosse dar um beijo
8: não, mas,
7: na barata.
8: Mas eu tenho a impressão que ela não pôs a mão por...
7: Mas, não, então, mas,
8: tem,
7: aí,
8: mas tem alguém vendo, não tem alguém?
7: Alguém que tá filmando, né?
8: Então, você vê se pode. Como é que... Ela nem poderia colocar a mão na barata, porque a barata
7: que
8: é suja.
7: Tem, é lógico, perigoso, né?
8: Ela... Ah, essa pessoa que filmou, eu vou dizer francamente, hein?
10: Ele vai dar uma chicotada na barata dela. Ele vai dar uma chicotada na barata dela. Ele vai dar uma chicotada na barata dela.
7: Ele vai dar uma chicotada. Você também tem medo, hein? Fala sério.
8: Não, eu...
7: Você não tem, não,
8: não
7: né?
8: Tem, não. Eu tenho pavor de barata também.

0: dia que eu ver também.
1: Olha que essa menina aí não tem a menor noção do que é uma barata. Sabe, que é uma brincadeirinha. Agora, dura quem filmou isso.
0: Filmou, né?
1: Achou bonitinha ela mexer com a barata, né?
0: Se a menina pegasse, apertasse na mãozinha assim, né?
1: Poderia pôr na boca.
0: Ai, credo.
1: Olha, pode falar.
0: Muito bem. Passar a barata pra lá.
1: Ô, dona Marcela, a senhora tem medo de barata ou não? Não, pode falar a verdade.
2: Não, eu tenho medo de sapo.
1: Sapo. Você, Flávio Rangel, tem medo do quê? De rato.
0: E o nosso querido Vini?
1: Vini tem medo
0: de
1: do quê?
0: De sapo também, de sapo.
1: Mas sapo, por que que o sapo? Sapo não faz mal,
0: ele
1: faz?
0: Ele pula assim, faz xixi, né? Na
1: barata que dá medo. Rato então, gente do céu, pelo amor de Deus.
0: Barata, pior que barata não faz nada pra gente, né? É nojenta, né? Transmite
1: perninha doença, tudo. Da gente,
0: mas sentir assim, oh meu Deus, nem
1: são 3:36, Cíntia, quem vem aí?
0: Muito bem, mas agora é a hora dele, né? Do nosso querido, do nosso... esotérico, o nosso querido Marcos Guiton, o Amoreco, que todas as quintas-feiras participa aqui do Toda Tarde. Vamos dar uma boa tarde para ele, Eli?
1: Alô, Marcos Guiton, aqui no programa Toda Tarde, a quinta-feira luzes mística.
0: Pra luzes para você, Amoreco.
3: Luzes para vocês, luzes para vocês. Uma ótima quinta-feira de muita saúde e proteção para todos nós. Você tá bem, Amoreco?
0: Tô bem, Amoreco. E você tem medo de barata?
3: Não, não tenho medo de barata nem nada. Eu não gosto muito é de cobra mesmo, no sentido do bicho peçonhento ali, da serpente mesmo. Mas do resto, sapo, essas coisas não. Mas respeito o espaço deles, né? Tanto do rato como outros bichos, né? A gente tem que respeitar e tomar alguns cuidados, como escorpião, né?
0: Cê...
3: Mas medo eu não tenho, não.
0: Você é corajoso, hein, Amoreco? Você só não pega na cobra.
3: Eu não sou muito fã do animal em si, porque é bem perigoso, né, lidar com eles, né? O escorpião também, né? Agora, barata, sapo, essas coisas, não. E rato também, eu não gosto. A gente não gosta porque é meio sujo, né? É complicado isso. Mas eu costumo respeitar o espaço deles. Mas eu evito um pouco esse tipo de animal, de bicho, para não ter que passar por nenhum perigo, nenhum risco, nada disso.
0: Tá aí.
3: Você tá bem, Eli? Que melhor hoje, assim?
1: Ó, tô bem, ó. Tô que nem a cascavel, hein? Ó.
3: Tem cascavel é animal que é menos perigoso que umas cascavel como de gente, que tem um
0: poder
3: toda. Tô
0: é
3: aqui
0: verdade.
3: Preparado para atender os ouvintes.
0: Vamos começar
3: do tarô, vamos. Do baralho comum. Vamos lá.
0: Hoje você tá no tarô e no baralho comum?
3: Isso, no baralho de jogar truco, que eu gosto, adoro.
0: Tá certo, vamos lá então. Primeira pergunta, comandante.
4: Oi, Cíntia, boa tarde, Eli Correia.
0: Boa tarde.
4: Oi, Cíntia, me chamo Valdenice, moro aqui em Mauá. Eu quero fazer um agradecimento ao Marco Riton, que ele falou que a minha filha ia começar a trabalhar agora em final de junho, para a entrada de julho. Ela começou dia 10 de junho, já está trabalhando.
0: Que bom.
4: Eu quero agradecer muito a ele, tá?
0: Tá aí,
4: Deus abençoe amiga. Vocês.
0: Tá aí, muito obrigada. Viu só, Amoreco?
3: Que seja um emprego de mudanças profissionais, mudança na vida dela, que venha com assim um tempo de melhora financeira e de muita prosperidade para você, minha amiga, e para sua filha. Muito sucesso para ela nesse emprego e que ela aí se organize bem financeiramente para melhorar e modificar a vida dela financeira para muito melhor. É o meu desejo e é também o que eu estou vendo aqui, tá bom?
0: Coisa
3: beijo,
0: boa.
3: Luzes pra você, meu amor.
0: Muito obrigada.
3: Vou deixar uma pergunta, a Dani não tá hoje aqui?
0: A Dani tá de férias.
3: Ah, eu não sabia, ela me comunicou, é por isso, olha.
0: Olha
3: a gente
0: gastando
3: a pessoa, mas a pessoa nem me fala, mas tudo bem, vamos lá.
0: Não, é que férias escolar, né, o filho está em São Paulo,
3: esqueço.
0: Ela tem que ficar com ele, é isso aí. Mas vamos continuando. Qual a próxima pergunta?
5: Boa tarde, pessoal da Rádio Capital. Meu nome é Rosânia Gomes Souza e eu gostaria de fazer uma pergunta para o Marcos Riton sobre área amorosa.
0: Pode fazer, linda.
3: Mas ela não fez a pergunta, só mandou isso.
0: Ah,
3: ô, amor, manda a pergunta certinho para eu saber o que é. E só vida amorosa é complicado, né? Daí eu posso falar um monte de coisa que não tem nada a ver e te enrolar. Manda a pergunta direitinho, olha, tá acontecendo isso, eu tô querendo saber isso. Eu respondo pra você sim, tá bom? É porque só assim, só a vida amorosa, eu vou acabar falando coisas que você pode não gostar. Então manda a pergunta direitinho que eu te respondo, tá bom, meu amor? Luzes pra você.
0: Tá aí, muito bem, muito bem. Mais alguém querendo fazer pergunta?
6: Oi, Cíntia, boa tarde. Boa tarde, Eli. Cíntia, meu nome é Leni. Eu gostaria de perguntar para o Marcos Viton, para o Amoreco, né? Se ainda esse ano eu vou conseguir uma pessoa bacana, uma pessoa legal na minha vida. Obrigada, viu? Parabéns, Eli. Um abraço, Marco Viton.
3: Tá aí. Ah, obrigado, meu valor. Obrigado. Embora eu seja Riton, mas eu gosto da bolsa. Então, muito obrigado. Amor, amores, mandem um nome completo. A da Nascimento eu não faço questão, mas o nome completo eu preciso. Em todo caso, você não vai encontrar uma nova pessoa esse ano. Você vai continuar sofrendo pelo que você está sofrendo, porque você está aí sofrendo por gente que não gosta de você. E sempre você encontra gente mentirosa, gente que te trai, gente que te deixa de lado, gente que te faz sofrer mesmo. Esse ano, não. No ano de 2027, eu vejo você encontrando, mas não é ninguém de passado. É que você tem um dedo ali que tem hora que é podre demais, né, Bento? Misericórdia. Toda vez que eu vejo você tentando mudar dessa coisa toda, vem alguém que não é bom, que não é legal e que acaba te fazendo sofrer, que te acaba fazendo mal, e você demora para sair disso e você acaba ficando triste, mesmo tendo um coração tão especial. Em todo caso, você vai conhecer uma nova pessoa em 2027, não é esse ano, é uma pessoa separada, não está com mulher, não está com ninguém, isso tudo, está sozinho, não é ex. Não é gente conhecida, não é passado nada disso, tá bom? Beijo e luzes pra você, meu amor.
0: Tá aí, muito bem, muito bem. Boa tarde, Marcos. Gostaria de saber se a minha mãe está arrependida mesmo das calúnias que ela fez comigo e minha família. É a Ivanete que pergunta.
3: Ivanete, manda o nome completo. Não, ela não está arrependida e vai falar mais ainda pra você. Não, não está arrependida, não. Ela não arrepende nem na hora que ela estiver na hora da morte. Nem isso. Não que ela está morrendo, mas ela não está arrependida nem um pouco, não. E se deixar, vai falar mais coisa ainda para você. Então, apesar de ser sua mãe, isso não é legal, não é gostoso essa situação, mas arrependida ela não está, não, e não vai te pedir perdão. E se deixar, você ainda vai atrás, você vai falar e não vai ter nenhum retorno nenhum, porque ela não está arrependida de nada, como ela nunca se arrepende de nada. Sempre ela faz isso, te maltrata, né? Não é de agora. Beijo e luzes para você.
0: Esse é o Amoreco. A Maria Aparecida. Boa tarde, Marcos. Gostaria muito de saber sobre a minha irmã Antônia Rodrigues dos Santos. Sobre este relacionamento que ela está.
3: Saber o quê, né? Vocês mandam umas perguntas que eu não consigo entender. Porque você quer saber o quê? Se ela vai ficar junto, vai separar? Porque ele tá enganando ela, né? Mas ela gosta dele, ela tá apaixonada por ele e ela vai ficar com ele. Por enquanto. Não é para sempre, nem vai durar anos. Mas ela não vai ficar com ele porque ele vai mentir, ele vai enganar ela, ele vai traí-la, ele não presta. E aí ela vai pegar e ainda vai perdoar ele. É muito coração, né? É muito sentimental, ela não consegue ficar sem ninguém, né? Ela não consegue, é desesperada para essas coisas. E aí olha o que acontece, né? Mas ele não é coisa boa, não. Ele vai enganar ela, ele vai iludir, ele vai enrolar, ele vai tentar arrancar algumas coisas, um negócio assim. Ela vai ter quase, vai separar, como eu tô vendo, separando, a princípio separando. E depois ainda vão voltar, porque ele vai vir atrás e ela ainda não vai ver. Mas certo de dar certo, de permanecer, de ficar, de morar junto, de ficar ali mesmo, não. Eles não vão ficar, tá bom? Luzes para você.
0: Tá aí, é o nosso Marcos Riton, o nosso Amoreco. Ele fala, né, gente? É para falar, ele fala.
3: Ah, eu não minto.
0: Perguntou. Eu não minto, não. Tá aí, a Ana Maria. Cíntia, boa tarde. Pergunta pro Marcos sobre meu filho Bruno Marim Martos Alves. Bruno Marim Martos Alves. Se ele vai conseguir um emprego. Ela é do Tucuruvi, amiga.
3: Vai sim, vai conseguir isso, tá breve, tá logo, e é que me sai ele conseguindo isso logo, muito breve, muito rápido. Então, esse mês de julho, ele tá aí empregado. Então, a gente não tem muito assim o que fazer, eu não tenho muita informação no sentido assim, porque é que me sai algo muito rápido, muito breve, e ele conseguindo esse emprego, saindo dessa situação e conseguindo. Ele é uma boa pessoa, mas é estressadinho, nervosinho, ansioso, né? É uma pessoa mais estressadinha, nervosinho, ansioso, né? Mas não é nada de mal isso. O emprego já está na porta. Então, isso está para chegar agora, nesse mês de julho, ele está empregado. É só ele aceitar, tá bom? Beijo e luzes para você e para ele também.
0: A nossa amiga Rosana Coppola Regota pergunta: vou morar com minha irmã?
3: vai brigar até o inferno porque não vai dar certo, mas vai morar com ela sim. Vai fazer essa burrada de lá, né? Porque isso daí não vai dar certo. Não precisa nem ser evidente, né? As cartas estão dizendo assim, que misericórdia. Mas você vai ter que ter muita paciência, muita. Você vai ficar muito pouco tempo lá, tá bom? E depois você vai mudar de vida novamente, porque ficar ali não dá certo. Se você é impulsiva, ela é mais ainda impulsiva e impaciente nas atitudes impensadas e age dessa maneira. Então, eu já estou lhe avisando que você vai sim, mas não vai dar para ficar lá, não. Isso é curtíssimo esse passo. Um beijo e luzes para você.
0: Muito bem, essa é a nossa quinta-feira mística com o nosso querido Marcos Guiton. Pergunta aí, comandante.
7: Boa tarde, Eli. Cíntia, tudo boa bem com vocês, meus amores?
0: Graças
7: Oi, amoreco, tudo bem? Eu sou a Cláudia Conceição Moraes e gostaria de saber se até o final do ano eu ainda vou continuar empregada. Obrigada, um beijo, luzes para você, amoreco também.
3: Linda, linda, linda. Amor, não vai não. Não vai. Não neste atual emprego. Eu vejo uma mudança de emprego. Então, não é você desempregada exatamente, mas saindo dessa situação, desse emprego. Aqui me mostra a chegada de carta, de documento, de papel, de uma coisa ali, avisando sobre isso. Mas também me fala, né, de você saindo desse atual, de uma nova proposta, de uma nova ideia, de um novo chegado, de uma nova notícia e de uma proposta muito boa, aceitável, que garante seu futuro ali para frente muito melhor. Então, eu quero resumir que você não vai permanecer no mesmo emprego, mas vai arranjar um outro com uma nova proposta, uma boa notícia, uma chegada de uma proposta nova e rápida, que faz que você faça essa mudança. Assim sendo, você não vai ficar desempregada, só sai de um e vai para um outro, muda tudo e você reformula os seus sentimentos, o seu coração, a sua vida e financeiramente para muito melhor, tá bom? Um beijo e luzes para você.
0: A Verônica Cristina, boa tarde, Cíntia. Amoreco, quero saber se o meu irmão Paulo Ricardo Oliveira da Silva vai sair logo da cadeia. Obrigado.
3: Não, não vai sair logo. Não, não. Ainda está um pouquinho longe para ele sair definitivamente. As cartas me mostram que há um tipo de estratégia judicial aí que vai fazer com que ele tenha aquele tipo de saidinha, permaneça ali fora, venha, volta, mas ainda permanece preso mais um tempo. Até setembro, agosto e setembro, nós temos uma novidade em relação a essas saidinhas, mas ela não é definitiva. O que eu quero dizer, ainda vai demorar, não é este ano que ele sai da cadeia definitivamente. A partir de 2027, aí sim. Mas esse ano ele não sai, não. Eu estou vendo só aí uma estratégia judicial, uma brecha judicial que permite com que ele tenha a saidinha, mas não definitivo. Depois, mas é depois de 2027, ele consegue aí uma maneira de sair definitivo, tá bom? Um beijo e luzes para você.
0: A Sueli Oliveira pergunta se ela e o esposo dela ainda vão conseguir ter casa própria. Ela é a Sueli Firmino de Oliveira e o marido Mário José.
3: Aqui está me dizendo que não. Mas eu quero explicar esse não do que está me saindo pelas cartas. Aqui diz que não ainda. Eu sei, a gente já não está mais com 20 anos de idade. Vocês já estão tentando isso a vida toda. Mas tome um pouco de cuidado, porque vocês precisam arrumar essa questão financeira até para não cair em golpe, cair em situação ruim, comprar coisa muito distante, achando que é um negócio facilitado, e aí não é negócio. Então, muito cuidado dentro desse um ano, Então, de junho a julho do ano que vem, de julho a julho do ano que vem, para não cair em golpes, em situações facilitadas que vão vir e que depois acabam aí dando prejuízo. Então, fique muito atento com isso. Eu ainda creio que vocês consigam essa casa, mas isso vai levar mais de um ano, uns dois anos ainda, se bem que vocês já estão esperando isso há tanto tempo e nunca dá dinheiro, nunca dá certo, nunca conseguem. Toda vez que dá o dinheiro ou que está começando para melhorar, vem alguma coisa e vocês acabam perdendo aí, já caíram em golpe, com coisa de enganar. Então, vocês têm aí uma situação financeira para se organizar bastante, embora vocês sejam justos e corretos. Eu acredito que mais uns dois anos para você ter a sua casa própria mesmo ali, não mais do que isso. mas fique atento com as propostas que estão vindo, que são propostas boas, que parecem seguras, mas estão disfarçados com uma mulher e um homem também aí fazendo negócio com vocês, e é gente que não é confiável, que não dá para fazer negócio. Então, bastante atenção quanto a isso, para não entrar numa conta, entrar numa dívida, ser roubado, ser lesado, ser passado para trás. Fique bastante esperta quanto a isso. Um beijo e luzes para vocês.
0: Tá aí, muito bem. Deixa eu ver aqui, o Silvio Belmiro Barbosa Neto, ele é de São Bernardo do Campo, ele quer saber se ainda vai encontrar uma mulher madura e de caráter, e se ela é ou não estrangeira.
3: Nem uma coisa, nem outra. Não vai encontrar nem mulher, nem de caráter, nem estrangeira. Você só pega coisa que não presta e você é folgado com isso, né? Achando que vai pegando. Porque elas acham que você, assim, é o máximo nessa história. Não, não vem ninguém estrangeira. Estrangeira é só golpe, só problema, só mentira, só enrolação. Inclusive, eu já vejo você falando, conversando com isso tudo, e não vai ser. De caráter, é impossível. Porque você só pega gente bagaceira, problemática, mentirosa, e que quer dar o golpe em você, e você não tem nada demais. Então, não, isso não vai acontecer, não. Vai acontecer de aparecer alguém, eu não estou dizendo disso nesse momento, mas isso não vai acontecer já. Essas folgadas, essas problemáticas, essas mentirosas, essa gente meio assim, sabe, estrangeira, então não precisa nem esperar que não vai vir. Vai demorar mais de um... Aí nós temos um ano ainda para acontecer, para você encontrar uma pessoa diferente. É uma mulher separada, para variar, que tem filho, mas aí não é você que vai bancar nem sustentar, nada disso, e que vai ser um pouco menos problemática, menos de querer arrancar, de achar que você tem alguma coisa para ser arrancado, de achar que alguma coisa assim, sabe, para te enrolar, essa coisa toda. Você vai se envolver antes com uma madura, como você disse, mas que financeiramente é mentirosa, enrolada, e só te enganar. Aí depois você vai encontrar uma madura que pelo menos não é tão folgada. Quando eu digo folgada, nesse caso, no seu caso, é de achar que você vai ali sustentar, bancar, fazer, sabe, te enganar emocionalmente, não. Mas é ano que vem só mesmo que você sai dessa história emocional e encontra alguém que não seja... é tão assim mentirosa, tão enrolada, tão assim folgada nesse sentido. Mas você vai ter que ter um pouquinho de paciência, tá? A do fora do país não é, não. Eu estou lhe avisando, é tudo mais próximo daqui. Ainda que eu veja em outra cidade, mas é tudo mais perto e bem mais perto, tá bom? Eu estou vendo você casando, só para te avisar. Opa. Você vai fazer essa coisa, né? Essa burrada, né? Porque eu tenho necessidade de fazer isso, né? Eu não tenho necessidade, mas você vai casar, já estou lhe avisando. Luz isso para você, Silvio.
0: Hoje rendeu, hein, Amoreco? Hoje rendeu, hein?
3: Hoje rendeu, foi uma maravilha que a gente foi ali, papum, papum. Um beijo pra você, viu, Amoreco?
0: Muito obrigada
3: pela sua... Se tiver com a Dani, fala um beijo pra ela.
0: Tá certo.
3: Gratidão a você também, Eli, a todos vocês aí da rádio.
1: Tá aí.
0: Obrigada pela sua participação. Até segunda, quando você volta com todos os signos do Zodíaco, né? Que essa semana, as pessoas perguntaram muito, mas é que segunda-feira foi o dia do jogo, né?
1: Foi o dia do jogo.
0: E não teve programa.
3: A gente volta, segunda-feira. Segunda-feira a gente tá aí, essa coisa toda. Eu vou deixar meu contato.
0: Por favor.
3: Tchau. Pergunte, ó, eu tô lá no Instagram como Marcos Riton, Marcos, R-I-T-T-O-N. Eu não faço consultas lá, mas vocês podem adicionar pra gente fazer amizade, Marcos, R-I-T-T-O-N. Daqui a pouco eu vou postar eu com as caixas de tarô, porque eu tirei uma foto enquanto atendi vocês aqui. Marcos, R-I-T-T-O-N, e o WhatsApp do meu consultório para informações e consultas particulares. Lá não é um número de WhatsApp, tá, gente? Então, tem, é mensagem mesmo. É o 0 prestadora 11, né? 11... 9-6152-0655. 9-6152-0655. Um grande beijo para vocês.
0: Luzes, um beijo, Amoreco.
3: Um ótimo final de semana. Luzes, um beijo.
0: Luzes,
3: beijo,
0: olha. Luzes pra gente aí. Luzes, muita luzes pros nossos jogadores domingo, hein? Tchau, Amoreco.
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1: Como é que estamos de Copa do Mundo, Rogério Gama? Copa do Mundo 2026, Rogério.
11: Ah, hoje o coração dos portugueses vai bater mais uma vez mais forte. Daqui a pouquinho, às 16h, Espanha e Áustria. E logo mais, às 8h, Portugal e Croácia de Correia.
1: E eu vou colocar o meu cachecol português, que eu ganhei da Isabel e da Fátima, da Isabel Botelho.
0: E eu vou colocar o meu xale que eu trouxe lá de Portugal, né? E desejar boas energias aí para o Cristiano Ronaldo.
1: Isso. 3h55, Rogério.
11: E domingo às 17h é o nosso grande dia, Brasil e Noruega, e amanhã, sexta-feira, o nosso amigo Lombardi Júnior traz a expectativa desse jogo direto do estádio lá nos Estados Unidos. O registro final, ele, Cíntia, o ator Hikaru Kurosaki faleceu aos 64 anos no Japão, ele era um intérprete do Jaspion. Aquela série de TV do Jaspion, muito famosa aqui no Brasil, ele fazia um personagem Jaspion na série de TV japonesa, Hikaru Kurosaki, ele correu.
12: O fantástico Jaspion. Versão brasileira,
0: Ala. Olha aí. Come on, boy.
11: Largou o mundo artístico para se dedicar ao mergulho. Ele era mergulhador lá no Japão e morava sozinho. Faleceu aos 64 anos, infelizmente.
1: Ok, mais alguma informação ou só amanhã, uma hora?
11: Amanhã a gente volta com mais informações aqui na Rádio Capital, no Toda Tarde, Eli Correia e Cíntia. Boa tarde a todos.
0: Ô Rogério, por favor, nós sabemos aí, já fomos informados, né, que o tempo muda nesse final de semana, mas já começa amanhã a mudança?
11: A mudança começa no sábado, domingo está previsto aí, tempo de uma frente fria chegar a São Paulo, amanhã e hoje dá um dia de calor, hoje estamos agora com 27 graus, domingo falam em 12, 15 graus os meteorologistas, né?
0: Nossa, e eu ouvi dizer que no domingo, lá no, onde o Brasil vai jogar, no estádio vai estar 36 graus ali, e lá não tem essa coisa de, como é que chama?
11: Lá é climatizado, Cíntia.
0: Não é climatizado.
11: Esse estádio de domingo agora não é, porque o jogo anterior foi climatizado.
0: Sim,
11: no estádio.
0: Mas domingo que vem não é, é tudo aberto. E será que eles vão aguentar tanto calor assim? Diz que a sensação é de mais de 40 graus.
1: Ah, aguenta.
13: Ô Rogério, o Lombardi Júnior vai entrar quando no programa? Amanhã?
11: Amanhã, sexta-feira, trazendo a expectativa para o jogo de domingo, direto do estádio onde vai jogar Brasil e Noruega. Domingo vamos comer bacalhau.
1: Tá aí, um abraço, Rogério, e até amanhã.
11: Até amanhã, Eli Correia, Cíntia, amigos da capital.
1: Obrigado, Vini Della Carte, que vem aí com Chega Pra Cá. Obrigado, Marcela. Obrigado, Flávio Rangel.
0: Obrigada, bonitinha, bonitões. Muito obrigada pelo carinho de vocês, minhas amigas, meus amigos de todas as tardes.
1: Tchau, gente. Valeu, pessoal. Obrigado por tudo.
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na alegria, com um sorriso no rosto, iniciando mais um Chega Pra Cá. Muito boa tarde, São Paulo, alô, alô, Brasil, muito boa tarde, mundo. Estamos no ar em AM 1040, no nosso FM 77,5. Você fica junto conosco, porque a sua tarde, ela já começou, porque tenho toda a tarde com Eli Correia e a Cíntia. Mas eles passam a bola direto pro nosso Chega Pra Cá. Então vambora, povo brasileiro, vamos juntos com você, das 4 às 6 horas da tarde, sempre lá em cima, com um sorriso no rosto e, obviamente, desejando a você mais uma tarde espetacular e maravilhosa que vem começando agora. O nosso Chega, porque você sabe, de segunda a sexta estamos aqui neste mesmo horário, neste mesmo dial, sempre com muito carinho. Muito obrigado sempre, todo santo dia, pela sua audiência. A você aí que está passeando pela nova linha do metrô, né? Podemos falar assim, né, moço? Tá passeando por aí no ônibus, tá onde? Tá caminhando? Tá no táxi? Tá fazendo o quê? Já tá pensando na dor de cabeça do final de semana? Isso porque o Brasil vai jogar e você não sabe o que será da sua vida. É, povo. Bem, Brasil. bem, isso deixa pro Domingão, mas hoje, neste dia, marcando, obviamente, dia 2 de julho, este segundo dia deste mês de número 7, e nós vamos ficando junto com você, já com 4 horas e 5 minutos, uma gigante tarde a todo mundo que já está sintonizado na nossa gigante Rádio Capital. A M1040 vai caminhando por todo o Brasil, FM 77,5, e você no nosso YouTube Capital com você. Neste momento estamos na máxima do dia de hoje, 26 graus para toda a nossa São Paulo. Eu vou fazer uma confissão, e a realidade é bem essa, minhas queridas. Eu estou soando, porque lá fora tá um calor espetacular. É muito bom para quem tá na praia. É muito bom pra quem tem Santos, né? É muito bom, isso é espetacular. Mas lá fora tá muito calor, e a gente fica aqui junto com você, lembrando, até as 18 horas, quando a gente passa a bola pro nosso Lincoln, que já inicia o programa do Lincoln. Mas fique junto conosco, isso porque tem um pedacinho de Portugal. A nossa Isabel e a Fátima com o coração palpitando, porque, ó, elas estão sabendo, mas não sei se você em casa tá, hoje tem jogo de Portugal. 8 horas da noite, o coração palpita do lado esquerdo, aquela emoção lusitana. 8 horas, Portugal e Croácia vão se enfrentar, então estamos naquela fase do mata-mata, né? Ou seja, se não ganhar, vai pra casa. Mas é óbvio que elas vão passar por aqui no pedacinho de Portugal. Tem previsão do tempo, já, cala a boca, Magda. Você fica sabendo mais uma história, mais uma pessoa coada pedindo ajuda de vocês. E, obviamente, um rodízio, informação, muita música. Você vai ficando junto conosco aqui no nosso Chega Pra Cá, junto com o nosso gigante time, que conta na mesa de som com ele, o nosso Carlos Rosino. Boa tarde, galera da Capital. Boa tarde a você. Boa tarde a nossa Tule Simões, da nossa produção. Boa tarde, Luiz Jesus, o popular D'Artagnan, o nosso... Eu posso falar que ele é o nosso ciclista aqui da Capital? O nosso Ozzy Osbourne, lembra? É, pegou, né? É, o homem pegou. Tá bonito hoje, com óculos de sol diferente.

que o Chega Pra Cá, a gente leva. O pessoal adora o programa, o pessoal tá sempre junto conosco, tá sempre recebendo a gente com as portas de casa, nem, não são abertas não. Portas e janelas escancaradas. E a gente vai chegando junto com você até às 18 horas. Mas, Rosino, já com 4 e 8 desta tarde de uma quinta-feira ensolarada lá fora, já com mais cedo tivemos problema com trânsito, hein, rapaz? Muita ali nas marginais, tanto Pinheiro quanto Tietê. Rapaz, mas tudo parado. Mas um congestionamento, assim, absurdo, absurdo, absurdo, absurdo. Mas agora, aparentemente, já vai voltando tudo ao normal e nós vamos passando e te informando aqui no nosso Chega Pra Cá. Mas chegou o momento. Dia 2 de julho, temos as celebrações do dia. As efemérides. Adoro essa palavra, cara. Eu vou patentear essa palavra efemérides. É bonita, não é? Efemérides. É legal. É nada mais, é. A gente gosta de falar bonito, né? A gente gosta de falar bonito, né? Às vezes quando a palavra é derivada do francês, né? Da língua francesa, a gente faz o biquinho. Se é italiana, a gente já faz com a mão, daquele jeito que todo mundo conhece. Mas efemérides é uma palavra nossa. É totalmente brasileira. Mas hoje na celebração, preste muita atenção. Isso porque hoje é dia da Independência da Bahia. Então toda a galera, todos os baianos em Salvador, os soterapolitanos, eles estão em festa porque hoje é um feriado, né, rapaz? E o Brasil inteiro, ele tem um negócio, ele tem um toque baiano, né? Você lembra daquela, toda menina baiana tem, não tem? Tem essa também, mas essa é espetacular, Rosina, essa é a cara.

Rapaz, olha que terra maravilhosa, você sente, você chega, se sente bem, tá tudo certo, isso é a cara da Bahia, rapaz. E hoje é dia da independência da Bahia, que é óbvio, é feriado por lá. E a independência da Bahia, ela foi uma guerra que durou de fevereiro, olha só, de 1822 a julho. Dia 2 de julho de 1823. E o conflito, ele garantiu de fato a separação do Brasil de Portugal. Enquanto a independência de Dom Pedro I foi política, a independência baiana foi conquistada nas ruas e nos campos de batalha pelo povo. E o fim da guerra, e obviamente no dia 2 de julho. E neste dia de 1823, as tropas portuguesas foram finalmente derrotadas e expulsas da Bahia, por isso o 2 de julho. É o grande feriado cívico do estado, celebrado como a verdadeira independência do país. Então, para toda a galera, né? Aquele, para todos os baianos que hoje estão em festa, que fazem parte, obviamente, isso aí faz parte da nossa história, faz parte da República Federativa do Brasil, nosso popular Brasilzão. E, obviamente, é dia de festejar, é dia de festa e por lá é feriado. Então, tem a galera que tá já mais tranquila, tá na praia, tá curtindo o farol. Então, vai ficando, obviamente, nesse clima gostoso que a gente devia viver mais. Como baiano, é? Aqui a gente em São Paulo é muito acelerado, rapaz. É lá em cima, é, lá tem que ser, tem que dar uma diminuída, velho. Tem que dar aquela tranquilizada, é? Serginho Miguel, parceiro nosso, é baiano de todo o coração, velho. Quando eu ligo, falo, fala, Serginho, fala, meu velho. Você tá falando muito rápido. Aí eu falo, pô, mas é que a assim, dá uma cadenciada. Aí eu falo, Serginho, meu velho. Dá aquela segurada que nós fica junto. Valeu, valeu, vambora. É isso aí, a gente tem que ficar, acalmar mais um pouco o coração, ficar mais de boa, né? A gente é muito acelerado por aqui, ó. Vamos viver um pouquinho mais, vamos aproveitar, sabe? Às vezes a gente não tem praia aqui. Não, mas desacelera. Tá tudo bem se chegar 5 minutos depois. Tá tudo certo se chegar. É, né? Aquele, você sai antes pra chegar antes. Sabe? Tem essa história também, né? Mas tá tudo bem, cara. Vamos viver com esse coração aberto na tranquilidade. A gente se mata demais por aqui. Vem 4 horas e 12 minutos, então festa na Bahia. Olha aí, olha só. Mas hoje também a gente tem que falar muito sério, porque hoje é um dia muito especial de guerreiros. De guerreiros. A realidade é essa, guerreiros. E hoje são. Por muitas vezes, eles podem até trabalhar juntos, mas são duas instituições completamente diferentes. Uma, aliás, tem militar e civil. A outra é um lugar onde as pessoas vão. Mas eu vou começar porque hoje é dia do hospital.

E eu não sei se você sabe, mas a origem de tudo isso, ela remete à Idade Média, quando as ordens religiosas, né, a gente sabe tudo, a questão da Igreja Católica, elas começaram a acolher e cuidar de doentes em suas dependências. Então foi assim que começou, foi dessa forma. Ó, a pessoa ali tá precisando de ajuda, então ó, leva todo mundo pra esse lugar, todo mundo que tiver doente, com alguma enfermidade, né? E enfim, antes de existirem os hospitais, era muito mais fácil tratar as pessoas e a taxa de mortalidade, no caso, desculpe, era muito mais difícil você fazer esse tratamento com as pessoas e a taxa de mortalidade em caso de doença ou acidente era bem maior. Tanto que a gente lembra, né? Quantas épocas... quantos anos atrás que tinha aquele negócio, ah não, morreu de simplesmente uma diverticulite. Hoje já conseguem, né, cuidar, talvez, tratar, são problemas que vão acontecendo, estomacais, tanto dor de cabeça, alguma gripe, antes as pessoas acabavam de fato morrendo. E hoje a gente consegue ter esse tratamento dentro dos hospitais, que por muitos momentos, e a gente tá falando sim de pandemia, esses caras eles foram... tanto heróis, mas heróis que a gente excluía, né? Olha só, o cara ficava... O cara, a moça, o enfermeiro, a enfermeira, o médico, a médica, o que quer que seja, ficava o dia inteiro dentro de um hospital, cuidando de uma doença que a gente não tinha certeza o que que era, que matava e matou centenas de milhares por todo o planeta. A gente viveu uma pandemia. Exatamente. A galera também que vai pro hospital, não só a gente vai trazendo as outras coisas, traz também, o Rosino disse aqui, febre amarela, dengue, muitas coisas que podem acontecer, são de fato doenças que acontecem, mas destacando essa passagem que a gente teve da Covid, a gente excluía, né? Porque a gente tinha medo, mas a gente sabia que eles eram heróis, mas a gente não queria perto. Então é um negócio... Olha só, a pessoa luta pela vida por uma coisa que não sabe o que é, e muitos médicos morreram nessa batalha. Infelizmente, muitos médicos deixaram as suas famílias e foram de fato ao campo de batalha, que era bem isso, nessa época que eram os hospitais. Mas, depois, o que aconteceu é que todo mundo reconheceu como heróis, mas a gente ficava com receio. Fala, pô, o cara ele tá com contato com a Covid todo santo dia, eu vou querer perto, eu vou querer em casa. Então assim, a gente por muitas vezes excluiu esses caras que realmente são heróis e continuam todo dia. Todo dia, toda hora não para, o hospital não para, 24 horas, 365 dias por ano, assim, 7 dias por semana não para. Natal, Ano Novo, tudo. Todo momento esses caras estão e fazem parte da nossa vida, porque quando a gente tá gripado a gente vai no médico. Quando a gente tá com dor de cabeça constante, a gente vai no médico. Tudo a gente vai nesses caras. Então hoje é nada mais do que comemorar uma coisa que é necessária. A gente não gosta de ir. Não vou mentir aqui e falar que quem vai fazer uma visita a um médico no hospital? Ninguém. É só se você tá ruim mesmo. Mas hoje a gente comemora neste dia 2 de julho, dia dos hospitais. E também, pra gente fechar, hoje... é dia do bombeiro brasileiro. Lembra que logo eu falei que eles trabalhavam juntos, porque o bombeiro, ele vai apagar o fogo, o bombeiro, ele vai socorrer uma pessoa, o bombeiro vai ter que deixar aquela pessoa em um hospital. E esses caras são espetaculares. E quando a gente... tem um cara aqui na nossa rádio que se chama só Laércio Maciel, que tinha o grande Coronel Maciel, que era coronel do corpo... de bombeiros militares. E aí, o coronel, ele depois de um tempo, com as histórias, infelizmente não conheci, mas as histórias é que esse cara era um cara espetacular e o Laércio Maciel herdou isso dele, e a gente precisa destacar. Parabéns então para toda a família do Laércio Maciel, que por muito tempo esse cara estava à frente da família e era um bombeiro militar. Parabéns pro nosso parceiro, pro nosso irmão aqui da nossa Rádio Capital. E aí, os bombeiros, eles obviamente são heróis. Ah, ô Rosino, desculpa, a sua filha. Olha aí, ó, eu falo de um, não vou falar do outro. A filha do nosso Carlos Rosino também é bombeira, que é uma guerreira lá ou aqui? Em Piraju ou aqui? Aqui em Guarulhos. Então tá lá no batalhão, tá lá junto com toda a galera.
Parabéns então pro Rosino, pra filha dele, pra toda a galera, pra você aí que tem um bombeiro militar ou civil independente, você que tem um herói em casa. A realidade é essa. Isso porque a gente sabe, tudo que a gente precisa é incêndio, é alguém passando mal, é um gato preso em cima da árvore, qualquer coisa que acontece, uma queimadura, a gente liga pra esses caras eles são também pessoas que estão na nossa vida como estrelas, pessoas que são heróis e realmente a gente tem que destacar porque não é fácil. Imagina você ver um prédio inteiro em chamas, cara, um prédio inteiro com gente presa, esse cara ele põe uma roupa e ele sai enfrentando tudo e todos. Além, muito mais que herói, não pode ser bom da cabeça, cara. A gente se preocupa tanto com a gente, esses caras, o trabalho deles é se preocupar com a gente. Esse é o trabalho deles. Então, parabéns para todos os bombeiros militares e civis, a você aí que faz parte, obviamente, do nosso país, você que também ajuda a movimentar e você que cuida de muita gente. Tanto os médicos, hoje dia do hospital, dia do bombeiro e também festa na Bahia. Bem, vamos embora, a realidade é essa, porque você fica junto com a gente até as 18 horas aqui no nosso Gigante Chega Pra Cá. A temperatura lá fora é quente, hein? Hoje o sol vai se pôr 5:31, já já tem rodízio também para placas finais 7:08. E hoje vocês sabem que é quinta-feira, como eu gosto de chamar, é pré-sex. Pré-sexta-feira. Deixa eu ver o quê? É, pré-sexta-feira. Então, pra gente entrar nesse clima com o pé direito, eu sei que tem muita gente que hoje já começa a abrir aquela gelada, já começa a se animar, já começa a pensar o que vai rolar no final de semana. E a você que já vai ficando muito feliz, porque são 4 horas e 19 minutos. Carlos Rosino pode abrir a porta e não chega pra cá. Já já tem um pedacinho de Portugal. Você fica junto conosco nesse clima. Abre o coração, põe um sorriso no rosto, amendoim e gelada na mesa, porque nós em Vega mais um. Quebra.

0: Rádio Catal, boa tarde a você que está junto conosco, a você que está chegando agora no nosso Chega Pra Cá, lá em cima, com um sorriso no rosto. Ah, rapaz, vambora, Rosino! Muito boa tarde! Capital. 4 horas e 22 minutos. Só, presta atenção no que eu vou falar agora, hein? Rapaz, eu nunca fiquei de um jeito que nós enverga, mas não quebra. Eu já ouvi aquela velha história da mola do pescoço. Já ouviu aquela história da mola do pescoço? O cara, ele tá lá bacana, sentado, tá parado, tá sentado naquela mesinha vermelha, naquela cadeirinha vermelha, tá lá tomando o dia inteiro. Aí, a mola do pescoço, ela desce, sabe? O pescoço vai descendo, até que o queixo encosta no peito. Ali, pode enterrar que o caboclo já foi embora. Bem, já com 4 horas e 23 minutos, já tem informação do rodízio para esta tarde de uma quinta-feira, mas a gente vai direto às ruas, porque o Giba vem chegando. Ô Giba, você é do time do Inverga, mas não quebra ou não? Você não é, né? Você é bem centrado, vai dirigindo a viatura todo dia, nossa capital, vai passando pelas ruas de São Paulo. Giba, traga a informação, o que rola aí fora, o que rola por toda a nossa São Paulo, não chega pra cá.
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3: Salim Faramaluf congestionada para quem sai da Vila Prudente em direção à marginal do Tietê, logo após a vereadora Abel Ferreira, principalmente a pista interna ruim, a lateral ajuda. Sentido Vila Prudente, tem ocorrência um pouco antes da Celso Garcia, lentidão desde a saída da ponte do Tatuapé. Após a Celso Garcia, boas condições até a Luiz Inácio de Anhanha Melo. E já, das 5 às 8, hoje quinta-feira, no Centro Expandido, vale rodízio para carros com placas finais 7 e 8. 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

0: Bem no nosso Chega Pra Cá, vocês sabem que toda quinta-feira tem um pedacinho. É uma viagem, é um pocket show, posso chamar assim. É uma viagem que a gente faz com muita alegria, que a gente vai pra um lugarzinho que tá sempre próximo da gente. É incrível, né? É incrível, a gente tá aqui, a gente tá longe, mas parece que é tão próximo, porque todas as quintas-feiras aqui no Chega Pra Cá tem um pedacinho de Portugal.
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0: Hoje eu vou começar tranquilo. Boa tarde.
2: Boa tarde.
0: Como estamos, Isabel, Fátima?
2: Bem, estamos aqui.
0: Pelo menos todas caracterizadas de Portugal, vermelhas, detalhes em verde, camisa do Cristiano Ronaldo.
2: Lindo!
0: Porque hoje, pra quem não sabe, 8 horas da noite, vai jogar alguém contra a Croácia.
2: Pelo amor de Deus.
0: Vai jogar alguém contra a Croácia.
2: Ai, Jesus. Mas... eu quero nem pensar. Parece que, olha, demora tanto pra chegar às 8 da noite, parece que já chega amanhã e não chega às 8 da noite de hoje.
0: Vai chegar só 3 horas e meia.
2: Vai chegar meia-noite e não chega às 8.
0: Ai, rapaz, hoje vai ser uma festa, né?
2: Então, olha.
0: Aliás,
2: e como você, você já tá pra domingo também? Eu já tô nervosa pra domingo.
3: A gente já fica nervosa quando tudo.
2: Antecipação.
0: Não, eu não consigo. Eu não me antecipo, mas no domingo eu vou acordar parecendo um pitbull.
2: Eu fico também.
0: Mas
2: assim,
0: eu levanto da cama
2: mal-humorada.
0: Mas
2: assim, o Brasil não tem problema, né? Agora temos que ver como é que vai ser. Deus, eu acho que agora ele é luso-descendente.
0: Os deuses
2: não
0: do
2: é
0: futebol.
2: Não é mais Deus brasileiro.
0: Deuses do futebol.
2: Olha, aí é, o que
0: eles
2: que você,
0: são portugueses.
2: O que, que você gostaria que acontecesse? Bom, primeiro, não gostaria que o Brasil enfrentasse Portugal, nem Portugal o Brasil. Porque se formos a isso, a gente vai ficar dividido e eu não gostaria disso. Bom, esse é o primeiro
3: nem
2: ponto.
3: Eu.
2: Segundo ponto, o que, que você gostaria que acontecesse? Coisas tão improváveis. Eu gostaria, por exemplo, que a França trucidasse a Argentina, picotasse
0: acabasse com ela, sem avião, os argentinos voltando de ônibus.
2: Acabasse com o anão de jardim, ele que pegasse o voo e fosse embora. Aí, pronto. Fica
0: só.
2: A França,
0: só.
2: Aí depois, quem
0: só.
2: Mais tem?
0: A
2: Espanha. Aí sobraria, olha, bom, se não for... Portugal e a França, que seja o Brasil e a França.
0: Mas e se tiver uma Espanha e Portugal? Não é um duelo antigo?
2: É antigo, Ibérico.
0: A gente tá falando de guerra.
2: Infelizmente, a gente tem que contar, e é verdade, a rivalidade existe.
0: É grande.
2: Da última vez que eu me lembro, foi quando o Cristiano Ronaldo fez 3 gols em cima da Espanha. Aí foi tenso, né?
3: Foi festa em Portugal.
0: Mas tem, realmente. Pode falar que é uma rivalidade de Portugal com Espanha.
2: Mas você sabe
0: por
2: que
0: todo o contexto, né?
2: Mas tem muitos jogadores, por exemplo, portugueses que jogaram em clubes da Espanha. O próprio Cristiano Ronaldo, ele é um ídolo do Real Madrid. Ele é.
0: Sim. Tem o Grimaldo também, que jogou.
2: Tem muito,
0: ou joga
2: tem muito,
0: no Benfica.
2: Tem muita gente. Então, eles lá, no futebol não tem tanto. O problema é que isso é histórico, mas eu, por exemplo, vamos supor, se estiver jogando Espanha e Chile, um exemplo. Eu vou sempre torcer para a Espanha, porque eu sou ibérica.
3: Eu também.
2: Sou ibérica. Tô ali do lado.
0: Mas e o sangue da América do Sul?
2: Pois é, meu
0: Deus. E o
2: não
0: sangue,
2: é...
0: pô, Paraguai e Alemanha.
2: Ah, pois é. Ui. Olha, fiquei super contente.
3: Eu torci pro Paraguai.
0: Eu também.
2: Torci pro Paraguai.
3: Claro.
2: Torci pro Paraguai.
0: Garra, né? É um negócio diferente.
2: Eu acho que na Copa acontece de tudo.
0: Tem.
2: E a gente, às vezes, de onde não se espera,
3: acontece.
2: De onde sai. É de onde acontece.
3: E os clubes hoje estão muito bem colocados,
0: sim,
3: né? Todo mundo tem sua técnica.
0: Não,
3: a gente às vezes fala, vai perder, imagina.
2: Antigamente,
3: zebras,
2: antigamente, né? Bem antigamente, a gente falava, costumava se falar, essa seleção, vai ganhar, outra é muito mais fraca, outra é fraca. Hoje em dia não tem mais seleção fraca.
0: Isso é verdade. Teve
2: até aquelas que a gente achava que não tinham tanto domínio.
0: Cabo Verde, Congo.
2: Como
0: que a gente acha que a República Democrática do Congo ia dar sufoco para uma Inglaterra?
2: Pensa em todos os deuses que eu vou convocar no sábado.
0: Todos.
2: Para Cabo Verde. Todos os deuses eu
0: vai,
2: vou convocar.
0: Vai falar de Alá, vai.
2: Todos.
0: Vai chamar
2: venham
0: todo mundo.
2: Venham ajudar Cabo Verde para acabar, ó, já mandar a Argentina direto.
0: Para casa.
2: Para casar.
0: Mas hoje o português, ele é um povo festeiro, né?
2: É.
0: E nos dias de jogos, em outras oportunidades aqui, não chega para cá, vocês tinham falado da Casa de Portugal, que obviamente lota,
2: sim, lota.
0: Mas hoje o jogo é mais tarde, 8 horas da noite. É.
3: Esperamos que lote também, né?
0: Mas a expectativa é sempre essa ou quando o jogo é 2 horas da tarde, 4 horas da tarde?
3: Não, é uma boa expectativa, tanto que vai ser no salão grande hoje. Vai ser no salão principal.
2: O pessoal vai.
0: O
3: pessoal vai sair do trabalho e vai direto.
2: Vai direto.
3: E não só os portugueses, né? Os adeptos.
0: É. Sim, do futebol. Os fãs, e aí você vai vendo. Porque a gente vê vários lugares, né? Tem até na Moca, tem o pessoal da Argentina.
2: Eu não sabia.
0: No Brás, não é? Tem. O pessoal do Irã. Então você vê. Olha como a gente é tão rico de cultura.
3: Os focos
0: Sim.
3: São Paulo tem todas as etnias.
0: É algo impressionante. Mas. Eu vou anotar até, pra eu não esquecer, quinta-feira que vem. É o placar pra hoje, por favor.
3: Ganhando, tá ótimo.
0: Pode ser
3: de 1-0.
0: Eu quero um placar. Eu quero falar, hoje Portugal vai classificar em cima
3: o Modric,
0: da Croácia.
3: Não sei.
0: 2-1. O Lincoln falou 2-0 Portugal. Não, Croácia. 2-0 Croácia.
2: Não,
0: 2-0 Croácia.
3: Quer apanhar? 2-0
0: Croácia é o palpite do Lincoln. Olha que bacana. Ele não tem piedade nenhuma. Fala 2-0 pra Croácia com duas portuguesas aqui. Cristiano Ronaldo.
3: Acho que 2-1.
0: 2-1.
2: É, 2-1 também, apostando no 2-1.
0: 2-1 e 2-1.
3: É, sempre alguém faz um golzinho, né? Não tem jeito. Pra dar um outro ânimo, né?
2: Não é bem o caso, porque Portugal, já várias vezes em campeonatos assim, já foi para os pênaltis.
3: Tô dizendo agora. Deus, agora. Não quero. Pênaltis
2: não. Quero também. Coitado do nosso.
3: Eu gosto goleiro. Dos pênaltis, mas não pro meu Portugal.
0: Eu adoro a disputa. Mas
3: não,
0: quando.
3: E vou te falar,
0: Brasil
3: né,
0: não
3: Pedro?
0: Tá, né, no caso.
3: O pessoal não treina. É, chuta pra fora, né? Chuta pra cima.
0: A gente teve Holanda e Marrocos.
3: Eu
2: acho que é o nervosismo.
3: E os líderes, né? Os famosos estão perdendo. O Messi perdeu outro dia, Cristiano também perdeu no mesmo dia. É incrível.
0: Mas a gente também tá vendo goleiro de 2 metros e 5.
3: Mas tamanho no
0: aí
3: documento,
0: complica.
2: E aí a gente pensa, todo mundo
3: chuta
2: acha...
3: de lado.
2: Todo mundo acha que o pênalti é fácil, tudo, e não é. Eu acho que é uma responsabilidade muito grande pra quem vai bater.
3: O goleiro só perde quando ele
0: tá
3: sai
0: do... momento olhando pra você.
3: O goleiro só perde quando ele sai do lugar dele. Se ele ficar lá, dá pra ele perceber, né? Cada pra onde vai.
0: Olha, mas assim, a gente fala da festa aqui. Mas e lá, vocês receberam? Como que tá?
2: Nossa,
0: eu estou
2: felicíssima. Sim. Eu recebi um vídeo direto de Toronto, na hora que a seleção portuguesa já estava saindo para ir para o estádio. Você sabe que Toronto tem uma quantidade enorme de portugueses. A maior imigração do Canadá está ali em Toronto.
0: Assim, eu vou trazer aqui só um dado. Tem o Eustáquio, que ele joga no Canadá, que a família é portuguesa. É. Né? Mas aí ele se naturalizou. Mas eu não sabia que tinha essa grande presença.
2: É uma grande presença. Muito. Muitos madeirenses e muitos açorianos lá.
3: Inclusive o filho do Roberto Leal, o Vitor, tá vive no Canadá.
2: Vive no Canadá.
0: Eu realmente não tinha essa ideia.
2: E aí... Eles estavam... Gente, eram milhares de pessoas esperando que eles saíssem do hotel. Olha, bandeiras, com camisetas, fazendo assim... Ontem eu estava assistindo uma entrevista numa televisão portuguesa e eles estavam entrevistando pessoas que estão lá, radicadas, e eles pegaram um senhor já devia ter o quê? Uns 70, 80 anos, e eles perguntaram para ele o que ele achava de estar agora tão próximo da seleção portuguesa. O velhotinho nem conseguiu responder, ele já começou a chorar logo, falar que era o maior, que ele já podia morrer, porque o maior sonho da vida dele estava se concretizando, dele estar tão próximo da seleção portuguesa e do Cristiano Ronaldo, e que tinha sido assim um sonho para ele. E ele começou a chorar, eu também sou uma manteiga derretida, comecei a chorar também.
0: Vai junto, né?
2: São depoimentos assim tão bonitos.
3: Eu choro desde a hora do hino.
2: Eu também.
3: Eu acho tão emocionante o hino.
0: Não,
3: Toca tanto a gente, acho que é exatamente isso.
0: É a melhor parte. Isso porque se junta, aí tá todo mundo, que é uma nação só, que é engraçado que se une.
2: É verdade.
0: É o único lugar que você consegue unir um país inteiro, então, é por conta do futebol.
2: Pedro, fala a verdade.
0: Futebol. É por conta de um futebol.
2: Não, agora você
0: é por conta
2: vê.
0: De 90 minutos, então, de uma camisa.
2: De uma camisa.
0: Com então, 11 não. usando, ou 10 usando igual o goleiro, usando numa cor diferente, mas então, é parecido.
2: Esse momento não deveria ser agora para terminar com essa divisão, com esse ódio que se implantou, politicamente falando, da gente pensar que somos todos irmãos da mesma pátria, que temos que lutar pelo mesmo interesse, que é o bem comum deste país. Então, nessa hora que a gente vê que as pessoas, quando querem, elas se unem.
0: Sim.
2: Sim.
3: Pelo e assim, bem. É tudo misturado no campo, não tem essa que ali é só de um ou só de outro.
0: Não.
3: É tudo misturado e as pessoas se respeitam,
0: Olha,
3: bonito.
0: Já que a gente entrou nesse assunto, eu vou trazer duas coisas. A gente teve um infeliz, aquele terremoto na Venezuela.
2: Ai,
0: infeliz, aquilo infeliz. Cada dia que passa. Mas é só para vocês entenderem. Exatamente, para vocês em casa entenderem. A gente precisa de um problema como esse para ver um mundo inteiro se unir.
2: É verdade.
0: É só assim.
2: É.
0: Cara, a gente precisa ver que tem centenas de milhares de pessoas desaparecidas, centenas de milhares de pessoas soterradas, não sei quantos mil mortos, quantos vão vir. É só desse jeito que a gente consegue a união?
2: É
0: com desculpe, eu odeio essa palavra, mas é a realidade.
2: É uma tragédia.
0: Uma desgraça, não gosto. Né? Uma desgraça. Uma exatamente desgraça. Isso. É só assim que a gente se une.
3: Quando as pessoas estão bem, ninguém se une, né?
0: Então.
3: É. Ah, eles ficam com inveja daquele que tá bem.
2: É. Infelizmente.
0: Aí agora todo mundo, assim. Não, vamos ajudar. Isso é espetacular. Mas a gente podia se unir de outras formas. E é a mesma coisa aqui no Brasil.
2: É
0: a mesma coisa aqui com a gente.
2: Em todos os lugares,
0: não muda
2: mas
0: nada.
2: Mas a gente percebe também esse outro lado. Que mesmo que seja nestes momentos de tragédia, a gente ainda percebe que existe a solidariedade humana. Que ainda existem pessoas
0: ainda temos
2: humanas
0: coração, né?
2: Que têm coração.
0: É.
2: Que vem, você vê, de todos os países. Você falou na Venezuela, e eu não posso deixar de frisar também, que é outro país onde nós temos uma grande imigração portuguesa. Muito grande.
3: Sim.
2: E infelizmente...
3: Muitos
2: já foram registrados 48 mortos portugueses e descendentes ali no bairro onde houve a maior tragédia. Então, a gente fica também muito chateado, muito triste com isso. Mas é o que você falou, os países do mundo inteiro logo se mobilizam para ajudar.
0: Quantos anos, desde que eu nasci, a gente vê fome na África. Não consegue? Não dá isso?
2: É verdade. Desde que eu vim pra cá, a gente ouve falar da seca do Nordeste.
0: Não dá, não tem nada pra fazer.
2: Não dá
0: assim,
2: nada, pois é.
0: É muito legal, a Copa do Mundo, ela realmente une, e eu acho que é o momento, e me entendam bem, é o momento em que a gente coloca 11 pessoas, né, os jogadores da seleção, em uma guerra, e a gente não quer saber quem tá do outro lado. Uma guerra saudável.
2: Saudável, sim.
0: E é uma guerra competitiva, porque um vai ganhar, o outro vai perder, e ninguém vai sair. Pode sair machucado.
2: Uhum.
0: Isso é fato. Mas ninguém vai morrer, como a gente vê em outros lugares.
2: Graças ao bom Deus.
0: Mas é o único lugar que a gente chega, a gente até brinca, né? Quantas pessoas não saíram no jogo do Brasil do Japão, viu um japonês... Uma pessoa, né, descendência ou japonês mesmo, você olha e você fala, e se esse cara passar na minha frente amanhã e não classificar? Então começa, querendo ou não, é uma brincadeira.
2: É uma brincadeira.
0: A gente se une sempre em prol, e é legal isso, do esporte, em prol do nosso país, e não em prol de problemas, de lado A ou lado B, de...
3: Essa hora não tem nada.
0: Não tem.
2: E o Brasil é...
0: todo mundo brasileiro.
3: E uma coisa que eu observo também, Pedro, é o amor que cada um tem pela sua pátria, né? Quando toca o hino e quando faz o gol, eles pegam no distintivo do país e beijam. Sabe, todo mundo quer ganhar. É uma dificuldade.
0: É um clima muito bom.
3: Ontem eu fiquei muito triste. Eu não lembro o último jogo que teve. Nossa, como o rapaz, acho que é da Escócia,
2: Senegal?
3: Né? Nossa, como ele chorava quando terminou o jogo. Meu Deus do céu,
2: porque pra todos
3: triste.
2: Eles é um sonho.
3: É um sonho.
2: E principalmente pra esses que a gente falou, o Congo, passou a pertencer ao mapa mundial do esporte, do futebol, agora.
3: Faz pouco
2: a
3: tempo,
2: visibilidade dele na Copa e outros como eles. Então, para eles é um sonho.
3: E
2: quando acontece né, deles serem...
3: Perderem. E tem aquele que não vai poder jogar mais na Copa, né? É uma desilusão, né?
0: Exatamente.
3: É uma desilusão. Ele não vou ter mais outra
0: chance. É o fim de um sonho.
3: É
0: a mesma coisa...
2: É um sonho.
0: Que é a realidade do Cristiano Ronaldo. Não sabemos se na próxima vai estar. Quer, o filho dele quer jogar com ele. Mas a gente não sabe. Não tem questão física. Então, é o fim de um sonho.
2: Ele até pode continuar fazendo a sua carreira...
3: Em outro time.
2: Normal, no time que ele está, tudo. Só que é óbvio que para os grandes campeonatos ele já não vai poder assumir essa responsabilidade. Não que ele não quisesse, ou até que ele não ache que possa. Mas é que não adianta. A gente pode até modificar muitas coisas na gente. Mas o físico é uma coisa que não dá.
0: Não dá.
2: Eu acho
0: tempo
2: que
0: vai passar.
2: O tempo passa e a idade pesa, não adianta. Exatamente.
3: A FIFA podia fazer um time desses grandes campeões, né? Messi, Modric,
0: e aí eles Cristiano jogam contra
3: Ronaldo.
0: A Argentina. Eles jogam contra Portugal.
3: Podia
0: aí seria
3: ser
0: espetacular.
3: É um
0: show, né?
3: Time
0: é um show, desses... vai. O campeão joga contra o time dos campeões. É legal. Eu acho que seria um jogo legal. Agora, gente, vamos de fato viajar a Portugal, porque eu fiquei devendo semana passada, mas não dá pra chamar de sopa de letrinhas, mas são palavras...
2: Eu lembro daquela menininha que passa na internet, a Alice, vamos falar das palavras.
0: Das palavras.
3: Eu trouxe aqui, ô Pedro, eu tenho aqui umas expressões, sabes o que é estou tramado?
0: Estou tramado. Estou com medo...
3: Estou encrencado.
2: Estou tramado. O Portugal hoje vai estar tramado se não fizer o serviço.
0: Então eu tô complicado, né? Posso falar assim?
3: Tá tramado. Estar com os azeites.
0: Vixe, aí já é mais difícil. Lembra daquela expressão eu tô com a tocha? É isso? eu tô com a tocha. Não é? Deixa eu ver. Estou com os azeites. Não sei.
3: Estou zangado.
0: E por que os azeites?
3: Eu sei lá. Porque eles... O azeite ele não se mistura.
2: O azeite tem um significado muito forte lá em Portugal. Você sabe que o azeite é uma coisa muito simbólica lá em Portugal.
0: Sim.
2: Para tudo a gente usa. Até mesmo para fazer rezas de... Para curar doenças, tudo.
0: Com azeite.
2: Benzer. A minha mãe, quando a gente era pequena, tinha duas coisas que ela fazia. Quando a gente tinha muita dor de ouvido, a minha mãe ou pingava duas gotinhas de azeite morno no ouvidinho da gente, ou então duas gotinhas de leite materno de mamãe que estivesse amamentando. Olha que coisa interessante. E passava.
0: Álcool, né? O que é mais popular, talvez, o álcool. Seria.
2: Mas o azeite, a minha mãe sempre pingava.
0: Olha só. Não, mas é engraçado que o azeite, apesar ele estar em vários lugares, até mesmo no batismo, quando vai batizar a criança na igreja.
2: O óleo,
0: exatamente.
2: É importante.
3: Vamos
2: eu tinha
3: aqui.
2: Um ditado muito interessante, mas ele é proibido por horário.
0: Não, mas... É só não traduzir.
2: Pois é.
0: Não sei se vai. Não ter é? Gente... Se a gente pode chamar de tradução, é só. Né?
3: O que? Tava... Aquela frase?
2: Eu
0: qual?
2: Tava falando pra Fátima, falei assim.
3: Fala um nome.
2: Não, eu vou falar o ditado e depois a pessoa pensa o que quiser.
0: Tá.
2: A gente usa muito esse ditado lá em Portugal. Quando a gente fala assim, por exemplo, vou dar um exemplo. Se Portugal não for classificado hoje. A minha avó dizia aí, então já vão todos com a cona da mãe às costas.
0: Eu acho que eu entendi.
2: O ditado era sempre esse.
0: Como que é? Se Portugal não vencer hoje, está com...
2: Vão todos com a cona da mãe às costas.
0: Entendi. É assim, entendi. Sabe o que é a cona, Rosina? Sabe o que é? Não? O que é, gente? Eu tô na dúvida.
2: El concha, el margaridita.
0: Entendi. Como que o pessoal fala? É Larissa? Hã? Conhece a Laricinha? Tem gente que fala, né? Acho que o pessoal já entendeu, é mais ou menos nessa linha.
2: Lá em Portugal, pra criancinha, a gente fala pra menina, né? A gente chama de papoilinha. A papoula é uma flor muito bonitinha, muito linda, né? Então a gente... Ah, ela tem uma papoilinha.
0: É, mas a frase, o ditado, né? É um pouquinho, um pouquinho mais adulto. É 18
2: mais. Muito usado lá em Portugal, muito usado. Ah, ele.
0: Mas esse é bom.
2: Ele que vai com a cona da mãe às costas, que já vai tarde.
0: E o pessoal é bem. É como, a gente não usa aqui, né?
2: Não, mas é natural.
0: A gente não usa. Lá eles usam. Aqui a gente usa os mais chulos.
2: Valha-me Deus.
0: Vai tomar caju.
2: Valha-me Deus.
0: Valha-me Deus.
2: Valha-me Deus.
0: Vai pro...
2: Olha-me Deus.
0: Ah, tá. Vai longe, entendeu?
2: Sim. É que nem a semana passada eu falei, aquela também se usa muito, me desampara a loja, né?
0: Vai,
2: me desampara a loja.
0: Ah, tá. Sim, é. Aqui a gente usa, ou vai tomar caju.
2: Vai tomar banho.
0: É. Vai tomar banho, pra ser mais educado.
2: Vai pro inferno.
0: Vai pro...
2: Lá eles falam muito...
0: Comprar alho.
2: Lá,
0: vai comprar alho.
2: Vai.
0: É sim.
2: Muito normal.
0: Vai ter fé.
2: É muito normal. Fé. As pessoas nem levam a mal.
3: Não levam.
2: Porque lá é tão comum normal. A pessoa falar assim, tão normal.
3: É
0: verdade.
3: Cheio de pinta. Tá cheio de pinta hoje.
0: É. Galudão. É peito elegante, aberto.
3: Elegante.
0: Ah, beleza. Aí, nossa, Luiz Jesus veio com óculos hoje, rapaz. Hoje ele tá cheio de pinta.
2: É
0: isso? Hoje ele tá cheio de pinta. Olha, cheio de pinta. É, aqui a gente fala o quê? Meio. Quando a gente vai falar, meio gavião, né?
2: É
0: meio negócio.
2: Garboso.
0: É, isso aí.
3: A grande e a francesa hoje você tá. A grande e a francesa.
2: É.
3: Tá a grande e a francesa hoje.
0: Vixe, essa
3: eles consideram que os franceses...
0: Menor ideia.
2: Os franceses têm o nariz empinado. Os franceses são...
3: E eles, quando vêm para Portugal, então... os franceses, quando vêm agora para agosto, eles vêm todos cheios de pinta, vêm assim, com as roupas todas estranhas, todos empinadinhos, com a melhor sapato, com a melhor... Então... Eles estão, a grande e a francesa, com muito
0: empino
3: luxo.
0: Empina o nariz, né? Não entendi.
3: Com aqueles carrões, alugam lá umas Mercedes, uns BMWs, chegam lá.
2: Meu Deus do céu.
3: Dessa forma. Aí todo mundo já sabe, ó, os franceses.
0: O francês.
2: As pessoas lá, quando estão... Quando vêm os imigrantes que estão imigrados, principalmente os da França, aí o pessoal lá da aldeia já fala assim, ih, olha, os avecs já estão chegando.
3: Os avecs,
2: Os avecs. Os avecs já estão chegando.
3: Agora, olha o Avec ali. Ele não fala os franceses.
0: O Avec.
3: Porque eles vêm vestidos assim, se destacam dos outros da gente.
0: É,
3: né?
0: Porque não é normal.
2: Aí,
0: né?
2: O mais absurdo, isso daí já é motivo de piada. É motivo de piada. E é verdade, porque eu tô falando por experiência própria, de já ter visto assim, pessoalmente, ninguém me contou. Aí o cara imigrou pra França. Que nem nós imigramos aqui pro Brasil.
0: Normal.
2: Mas nós falamos o mesmo idioma. Chegamos lá em Portugal, falamos a mesma coisa.
0: Normal.
2: Mesmo idioma. Aí o cara foi pra França, emigrou pra França, trabalhou lá 10, 15 anos, tudo bem, mas já saiu adulto de Portugal, foi pra lá já adulto. Aí quando vem, vai pro café, lá pro café onde a pessoa se reúne, tá, tomarem os copos e tal, aí começa só a falar em francês. Como se ele fosse mais que os outros, entendeu? Aí já vira
0: só parler pra francês.
2: Aí já vira motivo de piada, né? Porque o Avec, que não sabia nem falar o português direito. Agora veio com aquela... todo estufado falando o francês.
0: Eu não sei o que acontece, mas a pessoa não gosta muito do francês. Não. Na Inglaterra, em Portugal, quando o pessoal chega... Não sei.
2: Agora, sabe por quê? Porque isso também é por experiência que eu tô falando, porque eu conheço bem. É que o francês, ele não faz questão... absolutamente nenhuma de ser gentil com um turista. Seja ele quem for. O francês não é gentil.
0: Receptivo.
2: Não é receptivo, nem nos restaurantes, nem nos hotéis. Não é receptivo. Acho que talvez porque ele pense que não precisa, porque ele já tem... É o país mais visitado do mundo inteiro.
0: Sim.
2: Tudo bem. Mas eles não são mesmo nada simpáticos. E com os imigrantes...
0: Aí.
2: Eles ainda... Por cima, tratam os imigrantes como pessoas de segunda classe. Isso é com os portugueses, com os espanhóis, com os italianos, com os africanos, ainda mais. Então, sabe, quando... existe essa coisa assim.
0: É uma rivalidade, uma rixa. É aquele assim, negócio, eles... não, nós somos franceses mesmo, o outro é francesinho. Eu nasci aqui, a família é tudo avec, todo mundo nasceu em Paris, mamãe de Paris.
2: Você pode ver, a própria seleção francesa, você pode ver, a grande maioria dos jogadores são todos afrodescendentes, todos. A grande maioria
0: são... E... Camarões,
3: e
0: Serra
3: as coisas na feira, no mês de agosto, aumentam por causa deles.
2: É, por causa justamente coisas, dos imigrantes.
3: Por causa dos imigrantes franceses.
0: Olha só.
3: Porque eles vêm cheio da nota.
2: Agora, o mês de agosto é... O mês de agosto é o mês de férias na Europa. Então, todo mundo tira férias nessa época. Então, quem está imigrado para fora... Por exemplo, os portugueses que estão no Luxemburgo, na Alemanha, na França, na Itália, na Suíça. Na França... Na Espanha, todos vêm para Portugal em agosto. Vêm para suas terras. Construíram a sua casinha, vêm para cuidar dela, para ver como é que tá. Vêm passar as férias para ver a família. Então, é o mês onde Portugal fica inchado. Então, você vai procurar um hotel, não tem. Você vai procurar um restaurante, tem
3: tá
2: que marcar com um mês de antecedência, senão você não consegue um lugar. E é tudo mais caro.
3: Muito
2: porque,
3: caro.
2: Lógico,
3: mas tudo é um se muda.
0: Tudo vai, a questão do tempo vai passando, não tem nem muito o que fazer. O Rosino tá avisando que tem um áudio chegando aqui, 983345777, não sei.
4: Essas duas portuguesas são umas queridas, é um programa maravilhoso que eu amo escutar no domingo de manhã. E o detalhe, elas estão muito famosas, eu vi uma reportagem com elas na Cazé TV e também na Record. Conhecemos antes do rostinho delas, pela voz, que é uma voz diferente, né? Um tom de voz diferente. Parabéns, viu?
3: Obrigada,
4: vocês são muito queridas, muito talentosas e o programa é maravilhoso. Amando também nas quintas-feiras a participação de vocês.
3: Muito obrigada.
0: Um beijo. Olha, beijo, que isso, hein? Bom. Estão na mídia, estão famosas.
3: É, na verdade, quem está famoso é o Cristiano Ronaldo. Porque a gente tem a camiseta.
0: E aí estavam lá.
3: Chamam a gente. É por isso.
0: Não é por isso. Não é por isso. Mas todos os domingos, Portugal, uma saudade de você.
2: Você.
0: E reprise.
2: Às quartas-feiras.
3: E eu quero mandar
2: horas.
3: Um beijo aqui para todos que me mandaram mensagem no Messenger ontem falando que estavam ouvindo o programa
0: acompanhando.
3: Muito bacana.
0: Muito legal.
3: Muito legal. Muito legal. Me sinto uma Hebe.
0: Espetacular.
3: Ai,
0: me sinto a Hebe, é bom.
3: Não é verdade? Bom ter
2: se
3: fãs.
2: Eu tivesse voz, então, não é. Eu ia falar, vou me sentir uma Amália Rodrigues.
0: Você vê? Aí o ouvinte manda, ó, vi vocês na Record, vi na casa, estão me sentindo a Hebe.
3: Pedro, eu cheguei sábado, não é porque, não é para me vangloriar disso, que não é o meu perfil, mas assim, é muito legal, é muito satisfatório.
0: É muito legal.
3: Que nem sábado, cheguei 6 e pouco na portuguesa, e eu me pus lá no meio do salão para procurar um lugar para sentar. Gente, o que veio de gente, de ouvintes nossos, brasileiros, portugueses, senhoras, senhores...
0: É muito legal.
3: Não é pra se sentir uma Hebe?
0: Exatamente. É mais do que... transcende o programa.
3: É
0: o esforço que vocês fazem... Todo domingo tá lá. E aí, obviamente, preparar um programa legal, trazer tudo. É todo o nosso trabalho que é reconhecido. É muito bacana.
3: Antigamente, quando a gente não tinha as redes sociais, nós recebíamos muitas cartas.
2: Era verdade.
3: De pessoas do interior. Tinha um rapaz do interior que ele contava na carta que ele ficava sentado na rede, fumando o cigarro de palha, ou nos ouvindo. Ele mandava o papel escrito e uma outra folha cheia de talco.
2: Talco cheirosinho.
3: Talco cheiroso pra nós dentro. A gente, se fosse hoje, eu ia pensar que é outra coisa, né? Mas era talco. Sabe, isso é muito gratificante.
2: Não,
3: é
2: e
3: muito
2: é carinho.
3: Legal. Muito legal.
2: E se a gente for falar e a gente contar, o rádio é uma coisa fantástica. Chega em todos os...
3: Mundo,
2: né? Aí nós também recebíamos uma carta. Toda semana a gente recebia uma carta. E a pessoa elogiando muito, que gostava muito do programa, que nós éramos assim, as companheiras dele de todos os domingos. Ele não via a hora que chegasse o horário para ouvir o nosso programa e tal. Aí foi depois de algum tempo que eu fui descobrir. Ele era nosso ouvinte do Pavilhão 9 lá da
0: realmente.
2: Lá da Da penitenciária.
3: Ah, da penitenciária do Carandiru.
2: Do Carandiru. E eu, então, mandava um abraço e uma obrigada para ele e tal. Aí eu lembro, quando eu passava na Cruzeiro do Sul, não sei se vocês lembram, que tinha lá aquela penitenciária toda, então tinha aquele monte de roupas penduradas. Sim. Eu passava com o meu carro assim, com a mão direita eu fazia assim, tchau.
3: Saudando,
2: falei, quem sabe.
5: Vai que viu, né?
2: Vai que viu. Não, mas você vê, a gente nem imagina o quanto um programa de rádio pode ser, né, tão importante para uma pessoa, às vezes uma pessoa que está doente no hospital, que não tem mais ninguém, mas que aquela voz faz bem.
3: Eu já tive naquela feira de Embu das Artes, e a pessoa estava numa barraca e ela veio atrás de mim porque me conheceu pela voz. Eu estava conversando com uma amiga e me conheceu pela voz, porque ouviu o nosso programa. É muito bacana.
0: Gente, para a gente encerrar, tem mais um áudio chegando. Vai avisando aqui o nosso Verdade. Carlos Rosino.
6: Boa tarde, Pedro. Boa tarde.
0: Boa tarde.
6: Meninas lindas.
3: Obrigada pelo meninas.
6: É. Sou descendente português.
0: Olha isso.
6: Bom. Meus avós vieram. Pequeno. Vieram daí, não foi pequeno, não. Sou Luci Helena Rodrigues.
3: Beijo, querida.
6: Morro de vontade de conhecer lá. Tenho 10 sobrinhos, netos que moram lá. Já tenho 2 portugueses nascidos lá.
3: Que bom. Tem que ir mesmo. Lindos.
2: Então, olha, lugar para ficar já tem. Então, aproveite.
0: Encurta o caminho. É. Obrigado, tarde, nossa bonitinha.
3: Obrigada, Luci, né? Obrigada, Luci, um beijinho, né? Luci.
0: Luci, um beijo para você, com certeza ela tá ligada todos os domingos. Aqui, Portugal, né? saudade de você, com um reprise às
3: quartas-feiras,
0: 10 horas.
3: 20 horas.
0: Isso. 20 horas. E todas as quintas-feiras aqui no nosso Chega Pra Cá, com um pedacinho de Portugal. Eu vou liberar vocês, que eu sei que já... O nosso horário tá às 5 horas, mas eu sei que o de vocês vai ser um pouquinho mais longo. Vai começar às 8.
3: Temos que nos preparar psicologicamente.
0: Depois
3: vai fazer um monte de coisa.
0: Oração, vai fazer o jantar, vai fazer tudo.
3: Eu tenho uns 25 santos lá. Vou ter que pedir pra todos.
0: Gente, muito obrigado.
3: Obrigada,
0: bom beijo, jogo pra vocês. Até quinta-feira que vem.
3: Se Deus quiser, beijo pra todos vocês, queridos ouvintes. Força, Portugal!
0: Vai, Portugal! E todas as quintas-feiras, junto conosco no Chega Pra Cá, um pedacinho de Portugal!
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0: Exatamente 5 horas dessa tarde, o rodízio acaba de começar para placas finais 7 e 8. E eu quero saber do Giba, porque tem informação chegando direto das ruas do Chega Pra Cá.
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11: Deu uma complicada no Rodoanel, pista externa um pouco antes da Raposo tem redução de velocidade no quilômetro 22, vai assim até o 29 no acesso a Régis Bittencourt. Passando a Régis, o caminho melhora para quem segue em direção ao sistema Anchieta Imigrantes e Fernão Dias. A pista interna do Rodoanel, toda ela funciona bem, com exceção na aproximação no quilômetro 30, acesso a Régis Bittencourt, passando o 30, caminho livre até Perus. E das 5 às 8, não esquece, Vale Rodízio, hoje quinta-feira no Centro Expandido para carros com placas finais 7 e 8. 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

0: também às vezes aqui e às vezes por telefone.
1: Legal, legal. É. Que apresentação sensacional, maravilhosa. E
0: você queria falar de carnaval, tá? Dou uma dica aqui. Chama aqui o Raul Machado.
1: O Raul Machado?
0: Ele entende tudo de carnaval.
1: Tudo de carnaval?
0: Ele faz a cobertura de carnaval há 12, 15 anos, se não me engano.
1: Que aí. Bacana, é. Cara. Que bacana.
0: Site dele é o SRZD. É uma pessoa maravilhosa, né? Adoro o Raul, um irmão meu pra mim também. Me ensinou muita coisa também. Me ajudou muito aqui na rádio, né? O Dix queria falar de carnaval.
1: Carnaval, chama ele Raul também Machado. Entende. Ele também muito, entende. Que muito, bacana. Eu tive no carnaval os últimos anos, né? A convite de um grande amigo, Alberto Miranda, né? Pra acompanhar Tom Maior.
0: Sim, sim.
1: Estive no camarote, que sensacional que eles formaram agora, que foi o Euforia.
0: Sim.
1: E assim, que apresentação. São situações mágicas que acontecem ali, né? Muito legal, isso. Muito bacana.
0: O Raul, né? conhece todo mundo das escolas, né? Porque carnaval e futebol estão ligados aí,
1: tem
0: né?
1: Tem tudo a ver, os jogadores adoram pegar aquela folguinha pra ir assistir as escolas de samba. Mas vamos lá. Falando de Copa do Mundo,
0: sim.
1: Eu tenho sentido que tem acontecido coisas assim, vamos dizer, surpresas, né? Alguns resultados assim como Cabo Verde, por exemplo. Cabo Verde ter passado e deixado o Uruguai de fora foi uma surpresa grandiosa.
0: Olha, isso aí em bolsa de aposta realmente foi assim uma... Pagaram aí muito, né? Porque realmente ninguém esperava por isso. O Uruguai, né? É bicampeão do mundo, né? Ficar de fora. E embora o Uruguai veio desorganizado, né? Teve muitos probleminhas na sua convocação, dentro do vestiário, né? Que a gente soube depois, né? Jogadores brigando com o técnico, né? Com o Bielsa e tudo mais. Não foi aquela seleção do Uruguai que ou de outros tempos. E realmente acabou se afundando. Mas Cabo Verde, como você falou bem, é uma grande surpresa. É um futebol de raça, eles se superaram no tempo todo, né? Você vê que o futebol hoje em dia não tem mais só técnica, né? Você tem que ter muito condicionamento físico, raça, né? Determinação, empenho. Então é uma somatória de coisas
1: aí. Você tá com a tabelinha aí? Tem quem que eles vão pegar agora? Agora eles vão jogar com quem?
0: Amanhã contra a Argentina,
1: Com a Argentina, certo.
0: Hoje acabou agora a
1: Espanha. Mas eles estão do lado do Brasil.
0: Do lado certo? Do Brasil,
1: na faixa,
0: isso aí.
1: Certo.
0: Olha, hoje tivemos Espanha 3, Áustria 0, acabou agora.
1: Acabou recente, agora, né? Que jogaço, hein?
0: Às 20 horas, Portugal e Croácia. Quem ganhar de Portugal e Croácia joga com a Espanha, que ganhou da Áustria, né? Meia-noite tem Suíça e Argélia. Aí, às 3 da tarde amanhã, Áustria e Egito. Às 19 horas, Argentina e Cabo Verde. E às 22h30, Colômbia e Gana. Também outro jogão de bola.
1: Sensacional. Para você participar do programa do Lincoln é muito fácil. 983-34-5777. Já deixe aqui. Eu quero saber o seguinte. Rosino, na sua opinião, o robozão Cristiano Ronaldo. Hoje tinha os dois portugueses aqui, não chega para cá.
0: Sim, a Isabel e a Fátima.
1: A Isabel e a Fátima. Eu conversei com elas ali, elas são muito otimistas. Inclusive, ela tava com a jaqueta do Cristiano Ronaldo. A camisa por baixo. Então, sensacional. É toda trajada e tal. E assim, cara, eu sou fãzaço do Cristiano.
0: Eu também.
1: Eu acho que a entrega que ele tem ao longo dos anos sempre teve, né? Sempre teve. Sempre. É fora da curva, cara.
0: Se cuida, Lincoln, né? A alimentação, na parte física, na parte de determinação. Ou seja, ele pensou o seguinte: enquanto eu for jogador, eu vou me cuidar. Depois, eu vou fazer outras coisas. Mas assim, enquanto eu estiver jogando bola, eu vou me cuidar, porque eu tenho que ser sempre o melhor. É isso.
1: E tô pra te falar que ele até depois que parar, ele vai estar envolvido no mundo do futebol aí.
0: Maravilhoso, isso é maravilhoso.
1: Que é o estilo de vida que ele buscou pra ele, né? E muito diferente do que nós estamos acostumados com aqueles jogadores brasileiros,
0: sim,
1: né?
0: Sim, sim.
1: Tecnicamente insuperáveis, são pouquíssimos estrangeiros que você pega que tem a técnica do brasileiro, por exemplo, você tem o Messi, aí é fora da curva também e tal, mas assim, em termos de, pô, Ronaldinho Gaúcho, Djalminha, Rivaldo, esses caras foram tecnicamente assim, Kaká, Ronaldo Fenômeno. Foram incríveis, aí, né?
0: Lá atrás, né?
1: Rivelino. Você lembra do jogador? Claro que você vai lembrar. Do Valber, do São Paulo.
0: Valber, zagueiro.
1: Que coisa carioca, espetacular. Né? Carioca, adorava o churrasco.
0: Foi campeão mundial, né, pelo São Paulo.
1: Campeão
0: né?
1: mundial com São Paulo. Muito bacana.
0: Nos anos 90.
1: Verdade. Bom, para você participar, já deixe a sua pergunta. Eu quero saber quem vai ganhar o jogo. Portugal ou Croácia? Será que o Robozão vai meter gol nesse jogo aí?
0: Eu aposto em Portugal.
1: Eu aposto em Portugal.
0: Acho que o meu placar, vou lhe dizer já, 2-1, 2-0 Portugal.
1: 2-0?
0: 2-0.
1: Fala, Tuli!
2: Boa noite, ouvintes da Rádio Capital.
0: Oi, Tuli,
2: do
0: querida.
2: Programa do Lincoln. Eu só invadi, eu peço desculpa e licença aqui por invadir. Sabe por que o Rogerinho torce para Portugal?
1: Por quê?
2: Porque a esposa dele é portuguesa.
1: Sua esposa é portuguesa?
0: Ela é portuguesa.
2: Tá
0: ela
2: vendo?
0: Naturalizou portuguesa. Ela é filha e neta de português.
1: Ah, e daí não tem como, né?
0: Ela e minha filha têm passaporte português.
2: Ainda viu? Linda a mulher dele.
1: Você vê só. Tá parecendo, ele tá parecendo o Marcão. Já viu a história do Marcão? Marcão, eu contei pra você, né, Rosiro? A história do Marcão, ele tava dando uma entrevista.

0: Vampeta e pro Pilhado, né? E ele falou, pô, a gente quando ganha a Copa do Mundo é uma coisa incrível, né? Porque você se torna uma lenda ali perante a FIFA. Todos os jogos, estádios, aí você entra e tal, tem acesso livre, não mais nos vestiários, obviamente. Mas é comida, é bebida e tal, então a gente é muito bem tratado. Mas quando eu chego em casa, a mulher tá brava, e a mulher brava, eu falei pra ela assim, quem foi, pô, tal? É, tal, ele falou, ó, você me respeita que agora eu sou FIFA Legends.
1: Nossa,
0: ela falou assim, vai você, vai a FIFA, vai tudo pra aquele pra lugar. Que? Ela brava pra caramba, mas o Marcão é sensacional, né, cara? O Marcão é campeão do mundo, maravilhoso. Ele falou, eu vou voltar pro campo, porque lá eu sou melhor tratado, não vou ficar aqui não.
1: Mas lá, é... Lá em casa eu mantenho meu pulso firme, né? Eu sou firme, né? A última palavra e a mais alta é a minha.
0: Sim, senhora!
1: Não, ela fala, põe a mesa, fala, cadê os pratos? Então, eu sou enérgico, Raulzinho, eu sou enérgico.
0: Tá certo. 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Você, para deixar suas perguntas, podem entrar em contato no 983-345777. E quem vence o jogo, Portugal ou Croácia, já deixe o seu palpite lá. Rogerinho, vamos lá. O time do Brasil começou não tão bem, pontuando alguns jogadores.
1: Sim.
0: Paquetá,
1: isso.
0: Rafinha, Casemiro.
1: Ibanez, né? O primeiro jogo foi tivemos Ibanez no primeiro jogo.
0: Também não esteve bem. E você tem sentido uma evolução? Como é que você tem visto
1: isso? Tenho sim. Acho que o Ancelotti apostou no primeiro time, né? Colocou até o Ibanez lateral direito, né? Não foi bem mesmo. Ele reconheceu isso, né? Mudou o time daí. Eu acho que a partir do segundo jogo, né? Contra o Haiti, o time começa a melhorar, até porque ganha, né? Por 3-0. E aí a confiança volta pro time. Mas aí já começa a ter o dedo do Ancelotti, né? A mão, né? Tudo do Ancelotti, para poder dar a confiança do time. Perdemos o Rafinha, né? Aí já foi um outro baque, né? Mas mesmo assim ele conseguiu compor o time, né? Ganhamos empatamos com Marrocos, ganhamos da Haiti e ganhamos da Escócia. Ganhamos agora do Japão, então, ou seja, o time está evoluindo, está devagarinho, está evoluindo, sim. Eu acho que tem a tendência é melhorar mais ainda, né? Apesar das perdas, né? Mas eu acho que o Ancelotti, né? Até comentou ali atrás, ele tem essa bagagem, né, de você passar para o jogador o que, que ele tem de potencial, né? Para poder colocar isso dentro de campo e para poder melhorar o time. Eu acredito muito no Brasil nessa melhora.
0: E agora, para o próximo jogo, eu vejo que é assim, cara. O Paquetá não vai jogar.
1: Não vai jogar.
0: Eu acredito que. Na minha opinião, sim, eu já começaria com o Endrick.
1: Eu também. Que foi o time que começou o segundo tempo
0: do exatamente, Japão. Né? Exatamente. Ele dá uma velocidade, ele dá uma dinâmica totalmente diferente.
1: Agora, ele tem que, pra mim, privilegiar o meio-campo, né? Que aí pode ser que ele entre com o Danilo Santos, que é aquele cara do Botafogo, né? Ou com o Martinelli. Mas eu sou da opinião igual a sua. Eu, Rogério, entraria com o Endrick. O time que começou o segundo tempo. Contra o Japão.
0: E assim, o que aconteceu com o Endrick de ele entrar no segundo tempo, eu espero. Lógico, vai depender muito do resultado, né? Mas eu acredito ainda no Neymar, que ele é um cara diferente. Ele não vai ser mais o Neymar. Dos 25 anos, não. 27 anos, até ali. Esquece. Mas é um cara diferente. Ele é um cara que ele sabe o que ele tá fazendo também. Quando a bola chegar nele, ele vai procurar espaços. Que você tem o Endrick na frente, por exemplo, o Matheus, com jogadores rápidos, que aí vai facilitar a vida dele também, né? E me fala uma coisa: o maior jogo até agora dessa Copa, qual que foi pra você?
1: O da França, os jogos da França pra mim são todos maravilhosos, né?
0: Certo.
1: Mas eu gostei muito do Brasil e Japão. Gostei demais, sim, do Brasil e Japão. O México também tá jogando bem. O México é difícil você escolher um só, viu? O primeiro jogo dos Estados Unidos foi muito bom também. Muito bom.
0: Foi bom. Tecnicamente, os Estados Unidos foi ótimo. Estão
1: classificados, né? Aliás, nós nem passamos aqui a alguns jogos. Aqui, os próximos mata-mata. Nico, cadê aqui? Ó? Já temos aqui, ó, Paraguai e França.
0: Certo.
1: Canadá e Marrocos. Espanha, espera hoje, né? Portugal ou... Ah, meu Deus, qual que passou?
0: Portugal e Croácia hoje. Isso.
1: E já temos também Estados Unidos e Bélgica, né? No outro lado, lá do Brasil, já temos Brasil, Noruega e México e Inglaterra.
0: Sensacional. Pô, esse jogo com o Japão, Rosino, eu vou te falar.
1: Eu gostei demais, coisa,
0: cara. Gostei muito. Foi um jogaço. Eu tô pra te falar que eu tava numa churrasqueira com alguns amigos e tava lavando louça, irmão. E aí, conversando com o Júnior, um amigo meu que tava do lado, ele fala: daqui a pouco a gente olhou, putz, gol do Japão, cara. E aí ficou aquele clima, né? Aquele clima, a galera tudo pensando assim, pô, e agora? E aí começou a passar lampejos na minha cabeça, pensando assim, rapaz, mano, esse resultado não vem. O pessoal da. Ali os amigos começaram a ficar tudo meio murcho, né? Eu falei, meu Deus do céu, não pode ser. Eu querendo animar a galera. Falei, não, não, relaxa, segundo tempo é nós. Vamos lá, vamos pra cima e tal. E aí saiu o gol do Casemiro, cara. E aí eu falei, aí, ó.
1: Mais criticado, né?
0: Aê!
1: Ele não tava bem, Casemiro. Não tava bem, tava. Não tava bem.
0: E aí na sequência veio e saiu o gol. Logo depois, perto do final, nos acréscimos, né? É. Saiu o gol do Guimarães. Do Bruno Guimarães. E assim, cara... Maravilhoso. Não, do
1: Martinelli, né?
0: Desculpa.
1: Martinelli.
0: Confundi aqui, do Martinelli.
1: O passe, né? O passe dele,
0: exato. Então, assim, foi, pô, ali foi uma. Eu acho que foi o jogo mais emocionante até agora, pra nós, né?
1: Eu gostei.
0: Porque o time do Japão é um time muito obediente, né? Eles são muito obedientes, eles são assim.
1: Estava a armação dele, Lincoln, eles estavam com 5 atrás, 4 e 1. Ou seja, era um verdadeiro muro da China ali, porque, do Japão, né? Porque estava uma coisa terrível de passar. E assim que. Diferentemente como quando Marrocos, nós empatamos logo em seguida, né? Depois de 10 minutinhos, né? Nós viramos o placar perdendo. Ou seja, isso aí já fica meio assim, né? Pô, você tem 45 minutos pra você poder fazer um gol, né? Tentar empatar, pra levar pra prorrogação ou virar, né? Então, foi diferente de Marrocos. Então, achei que o Japão foi uma coisa assim mais sofrida, né?
0: Sofrida.
1: Eu gostei mais.
0: Sofrida é emocionante. É. A gente tava esperando acontecer isso, porque contra a Holanda a gente já sofreu, né?
1: Foi sim.
0: Contra a própria Croácia nós sofremos, né? A gente não conseguiu ter aquela reação de imediata que esperávamos, né? Mas é isso aí, Tuli, tem perguntas?
2: Na verdade, a pergunta começa por mim.
1: Diga, Tuli.
2: Eu presenciei o que você falou sobre a barreira do Japão. Gente, eu fiquei indignada.
1: Foi.
2: Porque literalmente fizeram o muro da China. Não tem nada a ver com eles, mas fizeram o muro da China. Eu não sei se ainda existe ou é possível. Os filmes, né, mostram isso, que para poder enfrentar um time... Ainda existe? Você acha que o pessoal ainda faz isso? Por exemplo, no caso dos japoneses. Eles assistiram... Você acha que eles viram muitos jogos nossos do passado para saber? Não acompanhando hoje em dia, mas também acompanhando como que é a nossa pegada. Você acha que os times de hoje, como o Japão, assistem vídeos, por exemplo, do Brasil para saber como que é o nosso passe? O pessoal ainda faz isso?
1: Sim, com certeza. Isso é normal.
2: É normal ainda?
1: É normal. Assim, porque o Foto Brasil são os lados, né? É Vini Júnior de um lado e o Rayan do outro, né? Então, ou seja, a bosta chega nesses caras, né? Os caras são rápidos demais. Então, todo mundo vê tudo, filme de todo mundo. Todo mundo. Hoje é muito comum, hoje em dia. Antigamente, não. O Baseiro até já falou aqui que já jogou contra time que não sabia nem como é que time jogava, né? Hoje em dia, de uns 15 anos pra cá, Tuli, 20, 15 anos pra cá... Você vê tudo.
2: O estudo deles, então, é bem aquela coisa de todo mundo sentar, vamos ter um cinemão de assistir o jogo de quem a gente vai enfrentar.
1: E tem um scout, né? O pessoal fala, olha, o cara ataca tanto pro lado esquerdo, tanto pro lado direito, o cara joga a bola na área, o cara, bola cruzada, bola na sua... Tudo tem isso aí.
2: Gente, mas eu fiquei indignada com o time do Japão. Indignada no bom sentido, né? Porque os caras, eles realmente fizeram aquele paredão, daquele ninguém passa.
1: E eu achei que eles foram até um pouquinho... Temeroso, porque assim, o técnico falou que eles iam atacar, de jogar de igual para igual, né? E fazer um monte de coisa. Não vi nada. Eles ficaram o tempo todo esperando o Brasil errar um passe, como errou, né? O Danilo errou.
2: Pegar uma falha para poder.
1: Pra fazer um gol.
2: Boa análise. Arrasou.
1: Obrigado.
0: E, Tuli, daqui a pouco você já vai mandar as perguntas pra gente, tá? Então, no 983345777, e me fala uma coisa, das gerações que você assistiu.
1: Sim.
0: Tá? Eu, particularmente, eu desde 86 ali, naquela Copa do Mundo, onde o Zico errou o pênalti.
1: Sim, sim. Né?
0: Acompanho a seleção. Já de mais jovem, porque era aquela coisa, né?
1: Aham.
0: O futebol, antigamente, o brasileiro era mais conectado com essa questão de seleção, essas coisas, né? Hoje tem uma rivalidade muito grande.
1: Sim.
0: Hoje, até durante na questão da imprensa, tem uma polarização gigante, né? Porque é aquela questão de direita, de esquerda, que gosta. E aí, antigamente, a gente reclamava, era uma polarização sobre os times. Ah, levou muito jogador do São Paulo. Ah, levou muito jogador do Palmeiras. Ah, levou do Botafogo, né? Que naquela época, era Botafogo Santos. lá atrás. Né? Santos e Botafogo era o que reinava na seleção brasileira, né? E aí veio mudando, veio aquela coisa de 90, era Dunga, daí 94, Dunga, ele foi muito bem naquela Copa, né? Foi um cara que chamou a responsabilidade, né? Foi sensacional. E assim, cara, mudou demais. Não dá saudades daquele futebol de antigamente?
1: Então, eu sou
0: aquela conexão que o cara tinha com a camisa da seleção brasileira realmente, sabe?
1: Eu sou velhinho, né? Eu acompanhei a Copa de 70, pra você ter uma ideia, né?
0: Certo.
1: Lógico, não vou levar tudo assim, mas eu tenho lembranças assim, até porque a gente vê hoje vídeo na internet, né?
0: Uhum.
1: Mas assim, como você falou, antigamente, né? Até os anos 90, 2000, né? Não mais 90. os jogadores ficavam aqui no Brasil, né? Então você sabia a seleção de qual é sorteado, né? Então sabia quem ia estar. É, esse vínculo, né, essa empatia que tinha, né, assim, com a torcida era muito maior, porque hoje em dia o rapaz com 17 anos vai embora para os Estados Unidos. Aí você vê ele depois para a Europa, né? Você vê ele depois com 20 anos, com 25 anos. Então, ou seja, aquela base daqui, ele não participa mais. Então, perde esse vínculo com a torcida, né? Eu juro você, não lembrava do Martinelli jogando bola.
0: Eu também não.
1: Não lembrava do Ibanez jogando bola.
0: Também não.
1: Né?
0: São dois.
1: Quem que é outro também?
0: O Bruno Guimarães, eu também.
1: Matheus Cunha também.
0: O Bruno Guimarães eu também não cheguei a ver.
1: É. O Matheus Cunha pouco vi jogar, né? É, quem mais, meu Deus? Deve ter outros assim que agora não tô... Marquinho mesmo, que é bem antigo na seleção, né? É até da meu vizinho lá da Zona Norte, né? Ele saiu muito jovem aqui do Corinthians, né? Saiu com 20 anos de idade, 21 anos de idade. Tá 12 anos lá na França. Então, assim, sai muito cedo. Ele que saiu cedo, Estevão saiu cedo, né? Mas assim, é que hoje, como você tem a internet, você consegue ainda ver alguma coisa. Mas até então, antigamente, nos anos 2000, né? 2000 e pouco, o cara ia embora e acabou, não tinha mais. Aí voltava velho pra cá, velho, né?
0: Falando das Copas, né? Lá de trás pra cá, eu acredito que aquela Copa de que eu senti bastante, cara, foi a Copa de 2010.
1: 2010?
0: Que nós perdemos pra
1: Holanda. Pra mim foi a de 82.
0: 82. Ah, mas aí é, pô, aí você pegou pesado, porque os caras lá eram demais. Até hoje é falada, né?
1: Até hoje é falada.
0: Todos os entendedores de Copa do Mundo, que quando fazem seus comentários, eles falam: esquece, a Copa, o Brasil de 82 não tinha pra ninguém.
1: Pra mim, a melhor seleção é de 70. Isso aí é indiscutível, né?
0: Certo.
1: Olha para Jair. Vai, é de 70. Vai penetrando. Para Jair, ajeitando a canhota. Olha lá. Essa seleção que o Zinho tá colocando, ele tinha 5 camisas 10. 5. Pelé, Jairzinho, que jogava com 10 no Botafogo, Gerson jogava com 10 no São Paulo,
0: Tostão
1: jogava com 10 no Cruzeiro e Rivelino jogava com 10 no Corinthians.
0: Então,
1: como é que você consegue imaginar 5 camisas 10, né? Piazza era volante, tá como zagueiro, né? Porque, então, ou seja, só tinha Carlos Alberto Torres, maravilhoso, né? Everaldo poderia ser um pouquinho mais abaixo do que os outros, mas assim, é uma seleção maravilhosa. Félix é tudo bem, a gente pode duvidar do Félix ou não, mas ganhou, né? Ganhou, né, pro goleiro. Mas assim, o resto da seleção era maravilhosa, cara. Assim, realmente é uma coisa assim. Você assistiu a série, tá? Tem uma série na Netflix.
0: Eu assisti. Muito boa. Assisti. Muito boa. Cheguei a assistir. E vem cá, o 7-1.
1: Ah, rapaz.
0: Onde você estava? Como é que foi? Quando começou?
1: Eu tava em casa. Não, desculpe. Não. Desculpe. Eu tava indo... olha que loucura. Eu estava indo pra Argentina. Tava no aeroporto indo pra Argentina.
0: Certo.
1: Aí a gente tava embarcando pra ir pra Argentina, pra fazer, achar um feriado, não sei o que era. Eu só vi, nossa, gol, gol, gol. E quando eu fui ver, 7-1 pra Alemanha, rapaz. Foi uma coisa assim... Terrível, assim. Eu acho que foi uma ducha de água fria. Realmente, nós jogamos sem o Neymar, que era até então o principal jogador, né? Daqui a pouquinho vamos falar mais ou menos do Neymar. Porque, como eu te falei, né? Ele vem jogando sozinho desde 2014, né?
0: Ele é o melhor jogador que temos há 10 anos.
1: 12 anos aí, né? Não
0: 12 tem anos,
1: ninguém,
0: exato.
1: Ninguém que possa, digamos, ser próximo a ele pra poder jogar com ele, né? A última cara que nós tivemos foi em 2010.
0: Exato.
1: Né? Temos 5, 6 caras em 2010. Depois acabou.
0: Verdade. Não tem mais
1: nada. Ele tá sozinho há 12 anos.
0: Há 12 anos, porque a gente fica na dependência dele, vamos supor, toda expectativa em cima do Neymar.
1: Isso.
0: Mas vamos pegar naquela época, colocar o Neymar naquela época. Ah, o Neymar não foi bem. Pô, entrava o Ronaldinho Gaúcho e sobressaía. Ah, o Ronaldinho Gaúcho não foi bem. Pô, tinha o fenômeno. Você tá entendendo? Então tinha caras ali, ou pô, o Robinho. Você se recorda daquela. Aquela. Não sei, eu não me recordo se foi amistoso, que foi Brasil e Argentina, que estava o Ronaldinho Gaúcho junto com o Neymar, o que eles fizeram?
1: Foi maravilhoso.
0: Aquela sacanagem que eles fizeram com os argentinos. Era tapa de letra, 4 a 0, tocando. Né? Sensacional. Tava o Cicinho na lateral, aquele cruzamento com o Adriano Imperador. Pô, que incrível, né?
1: Agora... Eu lembro que o narrador argentino falava assim: basta Brasil. Ele falava assim: o narrador argentino. Com medo do Brasil de fazer mais gol. Foi 4 a 0.
0: Olha só, hein? Bom, Rádio Capital, com você no YouTube. Rosino.
1: Essa música é do Júnior, essa música.
0: Essa daí?
1: Do Júnior.
0: Solta a música aí, Rosino.
1: É da Copa da Espanha, 82.
0: Boa!
1: Capacete, Júnior Capacete. Mostra na Espanha o que eu já sei. Ele tá cantando aí, ó.

0: Brasil!
1: Era completamente diferente, né?
0: Diferente, né? Sensação.
1: Parece que as músicas, né, sobre o nosso país, sobre no futebol, conseguia conversar com a gente.
0: Era algo,
1: né?
0: Genuíno, né?
1: É algo genuíno. Que... Tanto que eu tô aqui, ó, nos bastidores só.
0: Exato, exato.
1: Tem uma pergunta, chegou um áudio.
0: Já pode mandar, já pode mandar pra gente aqui. Vamos escutar, deixa eu aumentar aqui.
2: Boa noite, Lito, boa noite, Patulho, boa noite pro Rogerinho, pro Rosino. Tudo de bom pra vocês. Ele, que hoje você pegou o Rogerinho, que a esposa dele é portuguesa, a filha dele também. Mas aí, e se Portugal perder, Rogerinho? Responde. Né, Túlio? Um beijo, Túlio, beijo, Lico, beijo pra você, Rogerinho, pra sua esposa, pra sua filha, pra sua netinha. E fica com Deus, manda um beijo também pro Rosina aí, pra Ângela Mato, que vai entrar de férias segunda-feira, e Joãozinho Ferreira, que eu sei que ele tá ouvindo vocês, e o Vini, e a todos da capital, e a Vitória também, aí também. Manda beijo aqui pra nós, tá bom? Um beijo pro Talhos. Tá, é Talhos, né, Túlio? Um beijo, Ana Pereira do Jardim da Metinga. Tchau, amo vocês.
0: Obrigado pela participação.
1: Maravilhosa, é Talhos, tá certíssimo.
3: Um beijo, beijo, Aninha, obrigado.
0: E aí, quando chegar em casa, hein, como é que vai ser a expectativa?
3: Se por um acaso, infelizmente, Portugal cair fora hoje, vamos dizer pelo Brasil, né? A minha esposa torce Portugal e Brasil, né? Então,
0: certo.
3: Então, ela falou que se por acaso chegar a final os dois, né, ela vai ficar no meio dos dois aí. Mas ela é... Como ela é brasileira, né? Ela é sempre do Brasil, assim. No fundo, é Brasil, né?
0: É isso aí.
3: Essa foi o melhor hino que teve, a melhor música que teve até hoje, ó. Na minha opinião, lógico, né? 1970.
0: Teve uma conexão com a seleção sensacional.
3: Só tem.
0: Era
3: 90 milhões, né, na época.
0: Brasil, do meu coração.
3: Até arrepia, ó. Eu morava no Rio de Janeiro nessa época.
0: Olha só.
3: Eu lembro demais esse dia aí, né?
0: Bota aí, Rosinho.
3: Festa, né? A gente saindo do apartamento do Rio, fomos pra Minha Atlântica, né?
1: Você percebeu que o Rogerinho tem história pra contar,
0: tem.
1: Esse Rogerinho.
3: Mas tudo é uma coisa que é impressionante,
0: né? É uma enciclopédia,
3: né?
0: Do cara.
3: É minha memória, cara, isso aí.
1: Você é maravilhoso.
3: E tem o quê? 50 anos, sei lá, 50 anos ainda, né? Mais, né? Sei lá. Então, assim, as festas na rua, né? É um monte de fusquinha, de Kombi, de bandeira, assim e tal. Você podia sair na noite na rua, né? Foi uma festa maravilhosa.
1: E era menos agressivo, as pessoas, nossa, sentimentos senhora. E tudo, né?
3: É impressionante.
1: Porque eu vejo que, por exemplo, hoje em dia, o futebol, é claro que ele fala sobre a nossa nação. E só é nesse momento que a gente vê todo mundo junto. Lá naquela época, assim, apesar de não ter vivido essa época, ter nascido em 84, pelo pouco que eu vejo, até mesmo você contando as histórias, parece que a união antes era além do futebol. Era o nosso país, né?
3: Sim.
1: E hoje em dia eu vejo a galera, os caras jogando bola, eu não vejo tanta emoção assim.
0: Não, outro dia, pra você ter uma noção, outro dia eu vi uma entrevista do Rafinha. O Rafinha reclamando de férias, cara. Você chegou a ver isso?
3: Não vi.
0: Porque ele deu uma entrevista, ele falou assim, não, a gente vai lá, tal, vamos defender a seleção, mas é um momento que a gente tá no final de alguns campeonatos, tal, né, na Europa, e a gente, pô, acaba não tendo férias, tal. Cara, que declaração, nossa, infeliz.
3: Isso que eu falo, pessoal, antigamente era outro... Infeliz. Hoje você vê o pessoal ainda entra com fone de ouvido, né, maçã de chiclete... Passo por você, peço pelo repórter. Não, a gente não tem mais conversa com o repórter.
0: Tem muito mala, né? Pelo amor de Deus. Nossa senhora.
3: É muita mala, muita.
0: Isso é o que mais tem. Mas é isso aí, vamos pros comerciais. E daqui a pouco voltamos com o programa do Lincoln aqui na Rádio Capital 1040, na 77.5. E pra entrar em contato, deixe suas perguntas no 983345777. Já voltamos falando de Neymar.
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9: Transporte público na capital, metrô CPTM via mobilidade, linhas de ônibus com operação normal. Atenção na Zona Leste, capotamento de um carro na José Pinheiro Borges, logo após a passagem pelo estádio do Corinthians. Trânsito muito complicado ali na região, tá difícil se aproximar da Jacupêssego. Tudo travado também na Radial, na região ali da Avenida Itaquera e na Avenida do Contorno. Alternativas que te tiram deste congestionamento, a Avenida Águia de Aia e a Campanella. 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

0: Voltamos agora com o programa do Lincoln. Para entrar em contato conosco é muito fácil, no 983345777. Tem pergunta aí, Rosino? Já pode soltar pra gente aí.
1: Boa noite, Lincoln. Aqui é o Rogério da Ademar. Eu queria fazer uma pergunta pro Rogerinho.
2: Opa, manda aí, Rogerinho, xará.
1: Se você fosse o técnico da seleção, Rogerinho, quem você colocaria no lugar do Paquetá? Ainda bem que esse Rafinha saiu, né? Porque o cara não joga nada. Só joga no Barcelona. Porque na seleção brasileira o cara não joga nada. Rogério de Cidade Mar.
0: Obrigado, Rogério. Obrigado por sua participação. E aí, Rogerinho?
2: Valeu. Nome lindo, hein? Nome lindo.
0: É, Rogério. Todo Rogério.
2: Um abraço, Rogério, da Cidade Ademar. Rogério, olha, eu colocaria o Endrick, né? Eu entraria com o mesmo time que o Ancelotti entrou no segundo tempo contra o Japão. Eu acho que o Brasil pode ter esse potencial de você atacar mais, né? Em vez de sofrer muito lá atrás, não, a gente atacar com o Vini Júnior de um lado, com o Henrik do outro, né? Eu acho que eu colocaria sim o Henrik na ponta. Não sei se é isso que o Ancelotti vai fazer. Eu acho que deve colocar ou o Danilo Santos ou o Martinelli, eu acho, né? Mas eu, Rogério, como você me perguntou pra mim, eu colocaria o Henrik no lugar do Paquetá. O Paquetá só deve voltar, talvez volte só se o Brasil for para a final da Copa. Antes disso, ele não consegue voltar porque ele teve a contusão de grau 2, né? Que é de 3 a 4 semanas. Ou seja, está bem ruimzinho essa volta do Paquetá. Pode ser até que o Rafinha volte, mas o Paquetá acho muito difícil.
0: Mas você acredita que, por exemplo, assim, vamos supor, o Rafinha ele está já prestes a voltar?
2: O Rafinha. É isso.
0: Tá. Você acredita que ele vai ter o mesmo espaço com que o time jogou o último jogo?
2: Então, depende muito porque do jogo daí, domingo,
0: eu acredito que vai ser uma questão de teimosia, porque até agora ele não mostrou porque veio. Desculpa, porque, assim, os dois.
2: Se ele não jogar domingo e, por exemplo, certo. Jogar o Henrique, né? E o Henrique for bem, aí essa pergunta que você fez agora, aí se torna difícil, porque assim, se o time encaixou com o Henrique, né? E aí? Vai entrar onde?
0: É isso que eu tô te falando, porque eu tava até com uns amigos, né? A gente assistindo agora, né? Todo mundo reunido. E aí é o seguinte, quando o Henrique voltou com o Henrique direto, eu falei, calma aí, agora o Henrique tá pronto?
2: Pois é.
0: Agora ele não é mais pra 15 minutos, caramba. Não é pra 20 pois minutos. É
2: verdade.
0: Certo? Foi uma coisa, pô, a hora que pegou, jogou o moleque no fogo. Tá agora vai
2: jogo,
0: lá.
2: Tá perdendo o jogo, né?
0: Entendeu? É isso que certas coisas, com todo o respeito ao Ancelotti, pelo amor de Deus, o maior treinador, o maior vitorioso que tem no futebol, um dos maiores, né? Mas não dá pra entender. Aí voltou com o Endrick ali a milhão, agora tipo, vai lá, me salva, pô.
2: É que eu acho que ele tava perdendo o jogo, né? E falou, eu tenho que me virar. Então, ele deu uma injeção de ânimo no pessoal do intervalo. Colocou o Henrique para poder ir mais agudo, mais fundo na parte da direita, para forçar mais o Japão para trás, né? Não deixar o Japão vir para frente, né? E aí sim, deu certo. Deu certo, fizemos um gol, graças a Deus. Deu certo, né? Com bolas alçadas na área, Casemiro entrou por trás. Então é isso, a gente colocou o Henrique porque estamos perdendo. Se tivesse empatado, acho que não colocaria.
0: Certo. E a perspectiva para esse próximo jogo, em termos de resultado, você acha o quê?
2: Eu acho que o Brasil, na minha opinião, na minha visão, o Japão é melhor que a Noruega.
0: Eu também acho.
2: Pra mim, acho.
0: Eu também. Visão, né? Eu conversando com alguns amigos, eu acho.
2: É que o Japão não jogou bem. O Japão não fez um jogo bom. Acho que foi um jogo covarde do Japão. Eu esperava mais do Japão. Então, eu acho que a nível de percentual, eu acho que o Japão está um pouquinho acima da Noruega. Dito isso, eu acho que o Brasil ganha da Noruega. No placar, eu já posso até dizer aqui. É 3-0 Brasil. A zero, hein?
0: 3-0?
2: Olha só.
0: Vem cá, mas
2: viu? Com o gol do Neymar.
0: Olha só, com o Neymar. Neymar vai entrar no segundo tempo. Eu espero, né? Eu espero que comece com o Hendrick. E depois a gente, no segundo tempo, comece com o Neymar, né?
2: Eu acho que o time subiu de produção, a gente falou aqui no começo, né? O time tá motivado, né? Tá com mais confiança, né? Eles sentiram que eles podem ganhar, podem ir atrás, né? Então, assim, chegou a hora. Então, não tem. E também, se perder também domingo, vai ser muito triste, porque vai se repetir o que foi em 90, né? Com o Lazzaroni, né?
0: Certo.
2: Ficando fora contra a Argentina nas oitavas, né? Em 1990. Então, é a mesma coisa isso aí. Então, a única vez que o Brasil caiu fora nas oitavas foi em 90 com o Lazzaroni, com um gol 1-0 pra Argentina. Aliás, também foi um dia terrível também. Então, se perder domingo. Mas eu acho que não perde, eu acho que ganha pra Noruega, porque eu acho que o Japão é melhor que a Noruega.
0: Tá certo. E outra coisa, em relação a esse time da França, é um time que eu vou falar muito consistente.
2: É bom demais, cara. É muito bom, é um time encaixado.
0: O Mbappé. Que time, Dembélé. Dembélé.
2: É um time que tem encaixado, a defesa boa, segura, Polize, forte, né? É. É uma defesa forte. O time é forte demais, né? O time é forte. forte, rápido e seguro.
0: E é interessante porque quando você pega... Aí que tá o X da questão, né? O time da França, os caras são naturalizados mais da metade do time.
2: São sete que são...
0: São sete?
2: Sete que são imigrantes.
0: Aí, ó. Você tá vendo, pô? A gente não dá essa sorte, né, de ter um imigrante, um Cristiano Ronaldo, um Messi, né, pra dar uma salvada aqui, pô.
2: São sete, do titular, né, sete imigrantes. São filhos de imigrantes, cara.
0: Eu fui fazer a transição do programa aqui, estava com o Pedro Casagrande.
2: Ah, né? Pedrinho.
0: Aí ele falou assim, cara, eu adoro o Rogerinho, mas você vai ter que fazer uma pergunta pra ele. O que aconteceu uns três anos atrás aqui com as cadeiras?
2: Rapaz, Pedrinho, você me paga, Pedrinho.
0: Você vê? Ele falou assim, Lincoln, pergunta pro Rogerinho o que aconteceu com as cadeiras aqui, rapaz, na rádio.
2: Rapaz, é o seguinte, né? Eu fazia madrugada aqui, né, com certo. O Valdo Rocha. Fizemos seis meses aqui na madrugada, da 1 às 5 da manhã. A cadeira era outra, era uma cadeira de tecido, né? De tecido. E como a gente vinha aqui à noite, não tinha ninguém, a gente vinha mais à vontade. Às vezes vinha com a calça tactel, né? Calça de moletom e tal. Essa calça de tecido tactel, ele é bem lisinha, bem lisa, né? Não é como diz que você fica mais aqui. E aí a gente começou a conversar e tal, e aí acho que teve alguma piada nas contas, alguma coisa assim. E eu comecei a rir, e fui meio pra trás. Só
0: você tava aí, Rosino? Você tava aí?
2: Tava. Depois te mostra a filmagem. Só que assim, certo. Eu travei a cadeira com meu tênis, né? A cadeira foi e eu fiquei.
0: Eita!
2: E eu pá, no chão, bati aqui no chão. Ou seja, eu sumi de cena. E aí foi, nossa, aí o Valdo, ficava no tal Rosino. Ao invés de vir aqui me ajudar, ele ria tanto que não conseguia sair do estúdio. E eu caí daqui, bati a cabeça aqui no chão aqui, eu socorro, e ele nada disse, assim, ó.
0: Cara.
2: Então, eu caí no, literalmente, eu caí no estúdio.
0: Que aí, ó, Pedro Casagrande, sua pergunta foi feita. Agora, vamos
2: tem
0: falar.
2: Tem vídeo isso aí. É. Tá gravado.
0: Eu quero falar um pouquinho com você. Bom, você tá aí com o Raul, né?
2: Raul Machado, muito
0: com o Raul Machado.
2: Basílio. Cara
0: sensacional, Basílio, né? Que é o programa após o programa do Lincoln.
2: Isso, segunda, certo? Sexta.
0: Exatamente. Agora vem cá, eu vou falar pra você. Você é São Paulino, certo?
2: São Paulino.
0: Como é que você vê o São Paulo agora para a reta final aí?
2: Olha, o São Paulo tá com algumas mudanças aí, né? Que podem melhorar o time.
0: Certo.
2: Mas o time ainda tá afundado em dívida. Isso atrapalha bastante, né? Eu li hoje aqui também. Tá em atraso, com alguns pagamentos em atraso. A diretoria quer quitar até semana que vem. Quer quitar até recomeçar o Brasileirão na semana dia 17. Então, assim, o São Paulo vem de uma desorganização muito grande, né? E aí isso atrapalha dentro de campo, atrapalha as trocas de treinador, jogador indo embora, jogador que não recebe, então jogador machucado, né? Paga ser jogador caro que não fica no joga. Então assim, eu achei que o São Paulo nos últimos dois anos, no segundo ano do Casares, realmente foi muito ruim em todos os aspectos. E aí acaba, uma hora a conta chega, né? E aí tá se afundando mais aí.
0: E o Corinthians? Por falar em Corinthians, eu já quero mandar um abraço aqui pro Gaúcho, pro Pequeno, pro Flávio, pro Adriano. O Adriano fala assim pra mim, todos os dias ele fala, né? Ele gosta muito de São Paulo, sim, né? Porque ele, por ser corintiano, né? Eu falei, meu, eu acho que você é meio São Paulino, cara. Ele falou, não, São Paulo é trimundial, São Paulo sempre foi uma referência pra nós,
2: sim,
0: né?
2: Sim, sim, sim.
0: Ele gosta muito do São Paulo. E aí, só que ele fica preocupado com essas dívidas do Corinthians. Como é que é agora? Daqui pra frente, como é que vai lidar com essa situação?
2: Isso aí é grave. O Corinthians pagou agora o Tadiejo, né?
0: Certo.
2: Do Garro, né? Mas é um time que tá com muita dívida ainda, né?
0: Ele ainda tem um transfer ban, né?
2: Tem ainda transfer ban. E a dívida do Corinthians entrou em 2.700, né? 2.800. São Paulo chegou a 1 bilhão de dívida, né? 1 bi, São Paulo.
0: Você quer me assustar, né?
2: É 1 bi. Então a gente fala dos outros, mas tem, dentro de casa também tá assim, né? Mas o Corinthians tem realmente uma dívida muito grande, né? Muito grande mesmo. O estádio é uma coisa que é terrível, né? Porque ficou na conta ainda, então não tem como, né?
0: Isso.
2: E tem o Memphis, né? Memphis Depay, que é um custo absurdo.
0: Uma torneira, né, de dinheiro que vai pro salário dele, né?
2: Então, o Memphis a gente falou até aqui no Basílio, né? Ele se poupou pra jogar a Copa.
0: Certo.
2: E não jogou a Copa, né? Então, acho que se propôs na Copa pra jogar no Corinthians agora. Só se foi isso, porque realmente não jogou, né?
0: E a gente fica vendo essas coisas acontecer, por exemplo, e o salário dele é uma coisa absurda.
2: Ave Maria.
0: Absurdo. Eu acho que pelo que ele entrega, né? Porque tem muitos jogadores que realmente entregam. O Rafinha, por exemplo, ele não entrega na seleção, mas no Barcelona não dá pra falar que o cara não entrega.
2: Sim, com certeza.
0: O cara vai e tal, resolve. Eu acredito o seguinte, aí eu vejo que muitos corintianos querem a continuação dele. E não ficam pensando na dívida, vão pela emoção.
2: Eu não,
0: porque uma
2: não,
0: hora a conta não fecha.
2: Não fecha.
0: Uma hora
2: ele teve realmente, no primeiro ano dele, realmente foi muito bom ele ganhar o título pelo Corinthians, né? Isso aí não podemos negar. Mas eu acho que é uma conta muito cara, né? Acho que o futebol brasileiro não está preparado para isso. E foi igual o São Paulo, quando trouxe o
0: Ramos.
2: O Ramos trouxe o Daniel Alves, né? Então não tem espaço para isso. Não existe isso aí. Eu acho que é muito, muito. Pode se fazer de outra maneira, porque hoje em dia não tem como. Por isso que as SAF às vezes dão certo, porque o dinheiro tem que ser bem gasto, bem gerido, né? A própria líder do Palmeiras é uma empresária que cuida muito
0: já,
2: do dinheiro.
0: Já,
2: né?
0: Vamos emendar no Palmeiras, pode já, continua
2: então,
0: no Palmeiras.
2: A líder ela trata o Palmeiras como uma empresa, né? E a empresa é redondinho, né? Tem alguma dívida e tal, mas pouquinha coisa, mas assim. Mas ela tá. Não é como é o São Paulo, como é o Santos, coitadinho, maravilha. Mas o Palmeiras saindo muito bem, sim, né? Com boas contratações, com títulos também, assim. Então tem esse retorno. Ou seja, o Palmeiras hoje tá um patamar acima. O Palmeiras e Flamengo hoje no Brasil estão um patamar acima, na minha opinião.
0: Eu vejo que as empresas, elas. Os caras que vão injetar dinheiro, né? Os caras, eles ficam preocupados porque eles falam assim. Como é que eu vou colocar num time que tem vários dirigentes lá que já tem retrospecto de corrupção? O cara fica com medo, que ele fala, vou colocar meu dinheiro lá, quem que vai administrar o meu dinheiro?
2: É exatamente.
0: Certo? Uhum. O cara, tem muitos que tem paixão pelo clube, que ele quer colocar, porque, vamos dizer aí que vai, 1 milhão pra ele não vai fazer diferença no orçamento dele. Né? Mas quando a gente fala já de 200 milhões, 300 milhões, para deixar as coisas mais enxutas lá, né, em termos das dívidas, que as dívidas hoje, eu acho que o que tem menos aí, você coloca 100 milhões, 200 milhões, é normal.
2: Pelo amor de Deus,
0: é por aí. É muito dinheiro. Aí o cara fala assim, o investidor, ele fala, vou colocar um dinheiro lá. Pô, e o retorno que eu vou ter? Porque essa dívida nunca vai diminuir.
2: Não vai mesmo.
0: Não vai, porque o Palmeiras, por exemplo, Palmeiras e Flamengo, eles também têm dívida.
2: Tem,
0: e uma arrecadação gigantesca.
2: Com certeza.
0: Não dá pra entender.
2: Com certeza. O Corinthians também tem uma arrecadação muito boa, né? Só que ele gasta muito mais do que tem, né? O Flamengo e o Palmeiras ainda conseguem dar uma seguradinha, né? O São Paulo gasta mais do que tem. O Santos é um que gasta muito mais do que tem, né? E olha que o Santos tem Neymar lá.
0: O Santos, né? Neymar.
2: E quase que não voltou, mas ele não conseguiu o contrato lá fora, vai voltar pro Santos.
0: Vamos ver. Eu acredito que eu torço por ele. Né, porque ele é a última referência que nós tivemos aqui no futebol arte, né? Esse futebol maravilhoso. Que uma coisa é na seleção, aí que tá o X da questão. Na minha concepção é o seguinte: o Neymar ali, ele pega a bola, ele tem dois, três caras diferentes. O Hendrick é diferente. Me fala se você tem o Hendrick no Santos.
2: Sim, não.
0: Você não vai ter o Hendrick no Santos. Você não vai ter uma consistência ali atrás com jogadores, até assim, sabe, experientes, como o Casemiro e tal, ali atrás. Você não vai ter, né? Então na seleção você já tem. E possa facilitar o lado dele ali, entendeu?
2: Eu acho, isso aí, a qualidade, né, ao lado do Neymar realmente é uma coisa fantástica, isso aí não tem a menor dúvida, né? Mas o Neymar é que ele não se cuidou, né? Infelizmente ele não se cuidou. Se tivesse cuidado, como se
0: cuidou na seleção... A recuperação muscular dele é muito diferente, né? Dos seleção, atletas que se cuidaram, evidentemente.
2: Na seleção agora, com 3 semanas, né? Ele se cuidou muito mais do que em um último ano do Santos. Porque teve foco, não faltou foco
0: então,
2: Neymar.
0: Então, porque hoje em dia é muito mais físico também.
2: É,
0: o físico é impressionante. Se você for ver em comparativo, por exemplo, o Ronaldo Fenômeno voltou em 2002. Quando o Ronaldo voltou de lesão e tal, aquela recuperação. Até falavam que ele estava gordo, isso, aquilo, tal, tal, tal. Não é que ele, pelo amor de Deus, gente, não é que ele não jogaria hoje, tá? Ok? É sensacional, um dos melhores que nós tivemos. Mas o físico de hoje tá bem maior. Se você for analisar, por exemplo, na Copa de 1970, se eu não me engano, eu gostaria que você me corrigisse, tá? O jogador de futebol, ele percorria em campo de 4 a 6 quilômetros.
2: É isso.
0: É isso? Tá. E já na Copa de 98, acho que foi 98, já era quase 18 quilômetros, 17 quilômetros que fizeram a medição com o Cafu. Era isso?
2: O
0: Gabriel, você tá entendendo? Olha, ó, 3 vezes mais o cara...
2: O Gabriel Magalhães, né? Ele já percorreu já uma maratona já, o Gabriel Magalhães.
0: Uma maratona.
2: Já percorreu, né, na Copa do Mundo, esses 4 jogos, já percorreu uma maratona.
0: Olha que impressionante.
2: 42 quilômetros já percorreu.
0: Que impressionante. E você vê só, eu tava vendo uma entrevista do Kaká. O Kaká falou o seguinte, o máximo... Ele falou assim, sabe quanto tempo eu fico com a bola nos pés? Durante uma partida inteira?
2: 10 segundos? 8 segundos?
0: Não. Ele falou assim, 1 minuto e meio. Então você tem 45 minutos no primeiro tempo e 45 no segundo. O Kaká, melhor do mundo, ele falou assim, no meu auge, no Milan, aí ele fez, o cara falou, ele fez a pergunta pra ele mesmo, pro cara responder. Ele falou assim, sabe quanto tempo da partida eu fico com a bola nos pés? O cara falou, não, ele falou, 1 minuto e meio.
2: Cada toque nele é 1 segundo, né?
0: Exato. Aí encaixa com o que você falou. Vem e tal, segura, dá 1, 2, tá, pá, distribui e tal, deu 1 minuto e 30. Tem
2: centroavante que passa 30 segundos, 20 segundos.
0: Exatamente.
2: Toca na bola?
0: Exatamente.
3: Eu acho que antes o pessoal era mais dedicado. Eu acho que antigamente os jogadores eram muito mais dedicados. Não sei te dizer. Ouvindo vocês falando aí, tenho essa visão. Não sei, não dizendo que os caras de hoje não são dedicados, mas eu acho que eles estão. Eu vou falar. Não é a Tuli que tá falando. Focados e dedicados. É. Quem tá falando aqui agora é a Thalita. Eu acho que hoje em dia os jogadores de hoje em dia se preocupam mais com. Não sei se eu posso utilizar essa palavra de lacrar. Ah, não, é meu cabelo. Ah, não, é minhas férias. Antigamente, os caras entravam a campo pra poder jogar mesmo. Tanto que o mais Nutella que a gente tinha antigamente, Enzo, que a gente falou hoje em dia, né? Era o Kaká. E o Kaká jogava pra caramba.
2: Verdade.
3: Mas, ó, eu queria fazer uma pergunta. Antes, desculpa atrapalhar vocês, mas eu queria mandar um beijo pro pessoal que tá aqui na live. O Rafael, pra Júlia, pra Andresa, pro João, Maria Quitéria, sua maravilhosa, linda. Um beijo pro Pietro e o Gabriel. E uma. Como vocês falaram da Leila, perguntar pro Rogério uma coisa. Você acha que a Leila poderia ter condições? Você escolheria a Leila como presidente da CBF?
2: Sim. Eu colocaria, sim.
3: Sério?
2: Sim, sem dúvida nenhuma.
3: Você acha que ela coloca ordem na casa? Colocaria, sim. E você acha que ela como colocaria, na posição dela? A gente sabe que o futebol, assim como outros, sei lá, qualquer tipo de profissão, não é militando que eu não gosto disso, mas a gente sofre ainda um pouco de machismo, né? Sim, sim. E a Leila, o fato, você acha que ela é uma boa representatividade para poder quebrar tudo isso?
2: Eu acho sim, Tori, e eu acho que isso passa pela cabeça dela. Eu acho que no futuro, em breve, ela vai querer ser,
3: sim, super apoio.
2: Presidente da CBF.
3: Eu não tenho time nenhum, mas eu super sigo ela e sempre tô lá batendo palma pra ela.
2: Eu não sei se
3: ela
2: vai querer passar pra alguma federação, né, de São Paulo e tal, mas assim, eu tenho quase certeza que, como ela gostou de futebol, né, assim, ela vai chegar até a CBF, com certeza. E vai ser, eu acho que vai ser maravilhoso.
3: E você acha que ela faria uma boa peneira? Acho que sim, né? É como ela fez no Palmeiras também, né?
2: Porque às vezes a pessoa não entende tanto do assunto, mas se cerca de pessoas que conhecem.
3: Exato.
2: Não precisa você entender, mas contrata alguém que entenda.
3: Por osmose.
2: Que seja sério, né? Que dê resultado. É empresa, você vai contratar a pessoa vai ter que entregar o resultado. Entendeu? Você vai pagar a pessoa, você vai entregar. Entregou, é isso que eu quero.
3: Ah, arrasou. Então, Leila para a CBF.
2: É isso aí.
0: É isso aí, então mande sua pergunta para o 983-345-777. Estamos chegando ao final, mas ainda dá tempo de fazer mais uma perguntinha. Diga. Dá tempo de fazer uma perguntinha. Vamos lá, na sua bolsa de apostas.
2: Sim.
0: Me coloca os quatro times que vão chegar na semifinal.
2: Vamos lá, Brasil, França.
0: Certo.
2: Portugal e Argentina.
0: Cara, eu por emoção... Eu gostaria que fosse esses times, mas eu acho que vamos ser surpresas.
2: Pode ser, não, a Copa tá sendo surpresa, né?
0: Porque por emoção, você imagine só, porque daí é semifinal Brasil e Argentina, né?
2: Isso, isso.
0: E aí do outro lado,
2: França e Portugal.
0: França e Portugal. Rapaz, que loucura.
2: Ia ser maravilhoso, ia ser a Copa do sonho, né?
0: É que eu sou brasileiro, amo meu time, meu país, né?
2: Ah, eu também,
0: Nós, a gente fica muito ali... Né, conectados, torcendo,
2: querendo. Jamais torceu contra o meu país, jamais.
0: Porque às vezes a gente tava meio desanimado um pouco antes e tal. Daí veio aquela convocação do Neymar, parece que uniu o Brasil ali de novo. A galera começou.
2: Deixa eu falar só uma coisa bem rapidamente.
0: Claro, claro.
2: Quem falou isso foi o Raul Machado, né? Ele falou assim que acha que o Neymar foi convocado para tirar essa pressão do Hendrick. Do Vini Júnior.
0: Certo.
2: Então foi tudo para cima do Neymar. E o Vini Júnior ficou mais leve. E conseguiu render mais. E tem tudo a ver isso aí.
0: Ô, Raul.
2: Ele falou isso, Raul Machado.
0: Raul, tá vendo só? Tem tudo a ver o que você falou, meu irmão.
4: O que eu falei tem tudo a ver. Primeiramente, boa noite, Lincoln. Com satisfação estar aqui no seu programa. O que esse cara tá fazendo aí, hein?
2: Rogério Rocha.
0: Eu quero falar sobre futebol hoje.
2: Ele queria um programa de peso. Ele me chamou, não sei por que isso. Programa de peso, não sei o que é isso.
4: Grande ele satisfação é estar com vocês, com a Tuli, essa tarde e noite, né? De tempo agradável, esse papo de vocês sensacional.
0: Tá certo, tá certo.
2: Então, o Raul falou isso aí, eu achei que tem tudo a ver. Ele convocou pra evitar, tirar um pouquinho o foco do Vini Júnior, né? Pra ele poder crescer sozinho. Verdade. E aí ficou tudo em cima do Neymar. É uma teoria, tá?
0: Porque a gente ficou naquela expectativa, pô, aquela coisa, vai ser convocado ou não vai ser convocado? Neymar vai ser convocado? Não vai. Vai, não vai, vai, não vai, vai, não vai. Daí, beleza. Pum, dia da convocação.
2: Isso.
0: As plataformas digitais todas ali, né, no aguardo. Bombar,
2: né? Bolsa de apostas, né?
0: Bolsa de apostas,
2: as falando. As bestas da vida.
0: Aí foi indo. Neymar Jr. Pô, meu. Ali...
2: Tem fogos, mas, né?
0: Cara, tem então, fogos. Vamos lá. Crianças de 6, 7, 8, 10 anos, 12 anos, elas não pegaram o Neymar no auge. É. Não pegaram. O Neymar tá vindo aí há 3 anos não jogando o que ele jogava, pô. Elas não pegaram. Não. E você vê como a rede social é impressionante. Por quê? Porque é através dali que elas assistiram o Neymar. Naqueles lances mágicos, né? Assim como Ronaldinho Gaúcho e tal. E É a alegria das crianças, cara, esperando a convocação dele, cara. Verdade. Uniu demais. É muito bom, muito até, bom. Até quem não tava na torcida olhou assim, deu. Brasil! Falou, não tem jeito. Bom, mas é o seguinte, Rogerinho, suas considerações finais, cara, foi uma honra. Rapaz, muito obrigado por sua participação. Eu cheguei aqui na rádio e falei, Rogerinho, pô, você não quer participar do programa? Eu
3: vou colocar as redes sociais dele.
0: Pode colocar já, pode colocar.
2: Rogério Rocha, Oficial 61. Obrigado pelo convite, tá? À sua disposição aqui.
0: Pô, cara.
2: Adoro fazer futebol, né? Eu cresci, joguei bola, fui até aspirante lá no Náutico em Recife, né? E tô aqui no programa do Capital da Bola há 6 anos também com o Raul Machado e com o Basílio. Eu gosto de futebol. Fazer futebol pra mim é ótimo.
0: Maravilhoso. Já quero deixar o convite aqui pra você. Que nas próximas semanas aí, antes de finalizar a Copa, porque o programa do Link é todas as quintas-feiras, né? Geralmente a final é num domingo. É num domingo. Então, na quinta-feira antes, eu gostaria que você e o Raul estivessem presentes aqui no programa.
2: Tá aceito.
0: Então, vamos deixar agendado.
2: Já tá aceito.
0: Tá bom, meu irmão?
2: Obrigado.
0: Muito obrigado a todos que acompanharam o programa do Lincoln. Obrigado a todos vocês que estiveram aí acompanhando o programa do Lincoln. Que Deus abençoe. E todas as quintas-feiras estaremos aqui das 18 às 19, tá bom? Um grande abraço, fiquem com Deus. Valeu.
5: Brasil!

0: Acabou de ouvir o programa do Lincoln. Obrigado pela companhia e até o próximo encontro.
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0: Muito boa noite para você que tá ligado aqui na capital no FM 77.5, AM 1040. Capital com você, estamos ao vivo no site, no aplicativo e também no YouTube. Nesta quinta-feira, Carlos Rosino, quinta-feira de muito futebol, de muita Copa do Mundo. Temperatura segue agradável aqui na região da Avenida Paulista. Até um calorzinho à tarde, o sol brilhou e o termômetro, a temperatura subiu. Mas amanhã parece que já tem mudança. Eu vi na capital aí, João Ferreira, Angela Matos, falando que amanhã, do meio do dia pra frente, teremos mudança. O que não muda é o futebol, jogos eletrizantes, Brasil, emoções, time se classificando. Hoje foi a vez da Espanha, tô ansioso pra ouvir o Basile falar da Espanha. Eu falei que o México não tinha tomado nenhum gol, mas para fazer justiça também, ontem eu esqueci de citar a Espanha. A Espanha também não sofreu gols, hein? Daqui a pouco, tudo sobre os jogos de ontem, de hoje e de amanhã. E você participa com a gente, 11 98 334 5777. É o nosso WhatsApp, mande mensagem em texto, escreva seu nome, de onde você está ouvindo ou assistindo a gente. Quiser gravar um áudio, manda, grava até 20 segundos, 30 segundos para a gente colocar no ar aqui a sua voz no microfone da capital. Muito boa noite aqui no estúdio comigo, junto com o Carlos Rosino na mesa de som, a Tuli, que está inclusive ao vivo no Instagram ali, ó, dançando, interagindo com os seguidores dela. Rogério Rocha, boa noite, Rogerinho, tudo bem?
1: Boa noite, tudo bem com você? Boa noite ao Basílio, boa noite ao Fatioli, ao Rosina, a Tuli e a nossos ouvintes. Olha, ontem tivemos jogos interessantíssimos, né? Ontem é Inglaterra 2, Congo 1, Bélgica 3, Senegal 2 e ontem à noite Estados Unidos 2, Bósnia 0. Hoje já tivemos Espanha 3, Áustria 0. E agora a Espanha espera o resultado entre Portugal e Congo, que joga daqui a pouquinho, depois de Capital da Bola, às 20 horas. Acabou que tá Capital da Bola, tem jogo de Portugal.
0: Ah, então o jogo é às...
1: Às 20 horas.
0: Então acabou aqui e começa lá, é o que você falou.
1: E vou primeiro esperar acabar aqui pra depois começar o jogo, Raul, é assim, tá? Acabou o Capital. E aí amanhã a gente fala de mais 4 jogos da manhã, tá bom?
0: Então daqui a pouco você traz os jogos de amanhã. Quem tá no YouTube vai curtindo, vai compartilhando, vai interagindo com a gente. Alô, Basílio Pé de Anjo, boa noite, Baza, tudo bem?
2: Oi, Raul, boa noite a você, Rogério, Rosino, Atulio, Fatioli, todos aqueles que nos acompanham, né? E vendo agora o jogo da Espanha, a gente nota, né, 4-0, uma goleada, mas a Áustria, pelo amor de Deus, viu? Sei lá, um time fraquíssimo que passou por uma outra fase, mas os jogadores da seleção, eu particularmente achei muito fraco, e por isso essa facilidade, mas eu vejo muitos defeitos ainda na seleção espanhola. Não é aquela seleção que eu imaginava que fosse, pelo menos, estar no mesmo estágio que vimos aí a França, própria Argentina, e por que não dizer os Estados Unidos, que reagiu de uma maneira positiva ontem, né, Raul?
0: Pois é, reagiu de maneira positiva sim, daqui a pouco o Bas vai destrinchar a Espanha. Quem falou com a imprensa? Finalmente, coletiva, Endrick, hein? Falou coisas interessantes que a gente vai comentar aqui, mas antes, 19:08, alô Luciano Fatioli, boa noite, Fati!
3: Ei, Raul, fala Bazar, Rogério, Rosino, Tule, grande elenco, ai, está chegando a hora, hein? Ai, está chegando a hora, hein? Olha, não vou mentir a vocês, não vi o jogo da Espanha agora à tarde. Tirei uma famosa sonequinha. Também, quem não ganha da Áustria, não tem direito a ir para lugar.

0: ouvir Endrick, jogador que inclusive pode ser titular. Será que é um sinal?
1: Essa é a minha aposta, eu aposto nele.
0: Será que é um sinal? Embora vários sites publicaram hoje, circulou nas redes sociais, parece que ouviram o nosso papo de ontem à noite aqui, você viu, né? Surgiram vários comentários aí de que Ancelotti poderia surpreender e escalar Neymar desde o começo do jogo.
1: Sim, sim, sim.
0: Se ele fizer isso é porque ele ouviu o Basílio ontem aqui, hein? Vamos ouvir Endrick primeiramente falando sobre Carlo Ancelotti e a decisão de escolher os 11 titulares para o jogo de domingo. Vamos ouvir.
2: É como eu sempre falei, eu sempre vou falar aqui. Ele não vai fazer o melhor para mim. Ele não vai fazer o melhor pro Endrick, não vai fazer o melhor pro Matheus, ele vai fazer o melhor para a equipe. E o que for melhor ele vai fazer. E é isso, eu acho que é o que ele tem de melhor. Ele não tem medo, ele faz o que ele pensa. E as coisas acontecem. Parece que Deus olha para ele também, ele fala, ele é iluminado, que é tudo que o Carlos faz acontece, sabe? Então, acho que todos os jogadores aqui estão seguindo o plano do Mister. Então, acho que é seguir assim. E quando o Mister falar para mim fazer alguma coisa, eu vou fazer. Não vou olhar para trás, só vou escutar a voz dele e fazer o que ele me pedir.
0: Ainda sobre Carlo Ancelotti, que entra, que trabalhou com ele no Real Madrid, um curto espaço de tempo, mas trabalhou. Ele disse que não tinha nome melhor para encaixar com a seleção brasileira. Vamos ouvir.
3: Cara, é uma convivência maravilhosa. Acho que com o Mister foi o meu primeiro treinador quando eu cheguei na Europa, que para mim foi uma das melhores experiências ter ele como o primeiro treinador assim chegando na Europa. Para mim foi incrível, onde eu pude aprender bastante coisas com ele, mas também com o staff dele, que é um staff muito bom. Então fico muito agradecido, aqui na seleção não está sendo diferente, e fico muito feliz por isso. Acho que não teve um encaixe melhor de ter o Ancelotti como treinador do Brasil para acolher o grupo, para fazer o grupo se dar bem e evoluindo cada vez mais, que é o que está acontecendo na Copa, e esperamos seguir evoluindo, que é o mais importante para nós nesse ciclo.
0: Perfeito. O Rogerinho aposta no Endrick como titular.
1: Eu aposto.
0: E os nossos colegas perguntaram a ele na coletiva: Endrick, você está preparado para ser titular caso o Mister coloque você no lugar de Paquetá?
3: Não, eu estou muito agradecido de estar aqui. Para mim já é uma vitória tá com esse grupo, tá na seleção brasileira disputando a Copa do Mundo. E eu acho que tem 26 jogadores aqui que estão loucos para jogar, estão loucos para ajudar a seleção, e todos estão preparados. Eu também tô muito preparado para esse momento, porque se os 26 que estão aqui não tivessem preparado, não estar aqui. Então todos aqui estão esperando a oportunidade. Eu vou esperar em Deus, esperar no Mister. O Mister vai fazer a melhor coisa para a equipe. E se Deus quiser, vamos fazer um bom jogo e poder passar de fase.
0: Perfeito. E na seleção ele encontrou o Everton, que foi colega dele de clube no Palmeiras. E na entrevista de hoje, ele aproveitou o momento para contar uma aposta que fez com o Everton quando eles ainda estavam no Palmeiras. Vamos ouvir.
3: Foi um momento maravilhoso onde eu tive, né? Ali no. Na minha. Acho que quase na minha estreia, a gente estava falando sobre isso, aí, o Everton. E ele pôde fazer essa aposta comigo, onde depois eu pude ganhar dois tênis. Mas aqui não, acho que aqui já estou mais tranquilo. A gente também troca resenha todos os dias. O Everton, para mim, é um amigão. Então, agradeço muito a ele por essa amizade. Mas. Não, vou dar essa ajuda para ele, se Deus quiser eu possa ajudar a seleção, que ele possa me dar um presentinho.
0: Perfeito, e por fim, muita gente, né, Rogério, você lembra aquela declaração do Casemiro antes da Copa, que deixou muita gente com a pulga atrás da orelha, pô, acho que o Endrick não vai para a Copa, ele não faz parte do time base, que já está definido, enfim, o Endrick não poderia terminar a coletiva sem que alguém perguntasse a respeito de Neymar. Principalmente sobre como é a relação dele com o Neymar. Vamos ouvir.
3: Não, eu tenho uma relação muito boa com o Ney. A gente pode ficar brincando depois dos treinos, jogando carta ali, a gente fica trocando resenha. Em uma folga eu pude estar com ele também, a gente pôde conversar, ele pôde falar comigo. E é muito importante conversar com essas pessoas que são os capitães da seleção, não são nem mais como o Marquinhos, o Casão, o Alisson, tá com esses jogadores.

0: Jogadores perto, pegar experiência com eles, para mim é uma coisa maravilhosa, é uma coisa que eu que já tô um pouco de tempo assim no futebol, sempre fiz. Com o Gustavo Gomes no Palmeiras, sempre perguntava para ele o que ele achava, o que eu poderia fazer, porque estar de pessoas inteligentes, pessoas que entendem do futebol, você procura saber mais disso, é muito bom, e não tá sendo diferente com o Ney, converso com ele ali nos jogos, e a gente senta lado a lado ali também quando tá no banco. Então, vou tentar extrair o máximo do Ney para poder colocar isso na minha carreira, porque tem muito tempo pela frente ainda.
1: Basílio Pé de Anjo, queremos te ouvir a sua opinião a respeito das declarações do Endrick. Não sei o que você achou, Rogério. Pareceu calmo,
2: Muito tranquilo,
1: tranquilo,
2: muito tranquilo.
1: sereno. A essa altura do campeonato, Baza, hoje é quinta, o jogo é
2: Domingo,
1: domingo, amanhã é um
2: 17
1: dia
2: horas.
1: de treino intenso ainda e sábado já tiram o pé.
2: Isso.
1: Será que quem vai jogar já sabe, sim ou não, Baza? E sobre Endrick, muita gente aqui na live quer ele como titular. Ontem o Baza já falou qual o que faria se fosse ele o treinador, mas é um jogador que, se não começar jogando, Baza, é um dos trunfos aí do Carlo Ancelotti, é uma das esperanças da seleção para que a gente encontre o caminho do gol, caso o gol não saia no primeiro tempo, Baza. O que você achou do Endrick?
3: Achei de muita inteligência as suas respostas. Você acertou corretamente, muito calmo, muito tranquilo, muito sabedor daquilo que ele teria que responder em não atingir quem quer que seja, e falou de acordo com o seu próprio coração. E a expectativa para ele é boa, primeiro por estar entre o grupo. Segundo, o aproveitamento deixa na mão praticamente do Ancelotti aquilo que vier a usar, porque ele está preparado para tentar chamar atenção pelo futebol que ele tem. Agora, é gostoso, né, Raul, quando você pega um garoto que pelo menos já está sabendo como responder. Porque em certos momentos eu particularmente vejo que foi feito perguntas um pouquinho, né, maldosas, para ver qual seria a sua resposta. Mas é o que você falou, né? A calma, a inteligência, a sabedoria é o que fez com que ele respondesse de acordo com que ninguém tem questionamento nenhum a fazer. Então, de repente, a gente sabe. Primeiro de tudo, nós temos um homem, um profissional que respeita todos os companheiros e está ali para ser aproveitado, porque ele lutou muito na vida dele, na carreira dele, para estar naquele lugar que ele se encontra hoje.
2: O Basa, eu achei realmente o Henrique realmente muito, muito calmo, né? Muito ponderado. E é até interessante, né? Ele hoje, né, tá dando entrevista hoje. Acho que isso aí tem muito caminho andado de uma. Como você mesmo fala, Basa, o jogador às vezes já sabe que vai jogar, né? Não sei se que tu, com 3 dias antes, já sabe, mas assim, é muito provável que ele possa vir a jogar, né, o Henrique? É um dos mais fortes aí. Mas eu gostei
3: Ainda
2: também.
3: não.
2: Ainda não? Você acha que seria
3: Ainda
2: no
3: não.
2: sábado só, Basa?
3: Ele tem mais um dia
2: É.
3: praticamente para trabalhar.
2: Que amanhã.
3: Aí sim ele começa a chamar o jogador que ele tem em mente do aproveitamento,
2: É.
3: leva no quarto, põe o campinho lá, mostra quais seriam as funções e aí vê a reação, a atitude daquele que ele vai estar escolhendo. E aí, com certeza, a expectativa ainda. Ele tem tempo hábil, né, Rogério? Ele tem tempo hábil para tentar mudar alguma dúvida que ele tenha em relação do Danilo, do aproveito do Neymar, do Endrick. Então, ele tem aí tempo suficiente para amanhã ele praticamente resolver. Principalmente através do esquema que ele vai entrar contra a Noruega.
2: Então, no caso, então seria no sábado a decisão final, que deve se reunir com a comissão técnica, não é isso? E decidir
3: Amanhã,
2: realmente.
3: sexta-feira.
2: É o treinamento.
3: Sim, amanhã,
2: É.
3: sexta-feira. Ele já tem mais ou menos uma
2: Ah, tá.
3: ideia.
2: Amanhã à noite.
3: Ele deva estar fazendo um apronto em cima, mais ou menos, que onde não tem ninguém praticamente para ver ali.
2: Sim.
3: Ele faz algumas
2: Experiências.
3: mudanças que ele acha com a ausência do Paquetá.
2: Sim, sim, entendi.
3: Qual seria o esquema mais proveitoso para entrar contra a Noruega?
2: Entendi.
3: Apesar que vai me desculpar, né? Eu vi a Noruega...
2: Nossa, também. Ontem
3: já fiquei assustado com ontem e hoje também, com a Áustria. Eu acho que são seleções que, infelizmente, acho que muitas equipes estavam torcendo para passar. E nós torcemos, a Noruega passou. Então agora só falta nós mandarmos ela embora o mais rápido possível também.
2: Pois é, eu até falei aqui, vou repetir. Eu achei que o Japão, muito mais forte, muito mais preocupante do que a Noruega. Isso na minha opinião, né? O jogo antes do Japão. O Japão realmente...
3: O próprio Senegal, né, Rogério?
2: Também. Boa lembrança, Baza. Senegal também. Senegal e Japão, muito melhor do que a Noruega.
1: Pergunta do Gabriel Douglas pro Basílio, pro Rogério também. A Espanha é a seleção que mais joga bola na Copa do Mundo? Esse tic-tac envolve o adversário? Ou, na opinião de vocês, tem outra seleção que joga melhor? Eu acho que eu já sei a resposta, mas... Deixa eu passar a bola pro Basílio, que ele comenta, já que tá fresquinho, né? O Baza fez o scout há pouco. Pro Gabriel Douglas, tem seleção jogando mais bola que a Espanha, Baza? E já emenda o seu comentário dizendo o que você achou da vitória da Espanha. Porque antes da Copa, todo mundo colocava França e Espanha. Aí muita gente falava Argentina, depois vinha Holanda, Brasil e uma turma aí numa prateleira mais abaixo. O que dizer dessa Espanha pro Gabriel Douglas, hein, Baza?
3: Aquele que nós vimos nas eliminatórias foi uma seleção que estava encantando aquele momento, né? Então, por isso que nós colocávamos como prioridade a Espanha de estar brigando junto com França, junto com a Argentina. E hoje podemos até dizer dos Estados Unidos, que ontem já deu um visual diferente da forma de jogar, seus jogadores com mais personalidade, mais atrevidos, muito consciente quando está com a bola, mais ainda sem a bola, procurando sempre marcar o adversário, tirar e contra-atacar com velocidade. Agora, a Espanha, para mim, sinceramente, ainda não disse nada. Eu acho que ela está no mesmo patamar que o Brasil, vocês vão me desculpar. Ainda não se definiu uma sequência de jogos que poderiam alguns jogadores nos encantar. E, infelizmente, eu não vi com bons olhos essa Espanha, não. Eu acho que se encontrar uma seleção organizada, vou dar um exemplo, como os Estados Unidos, vai encontrar dificuldade e vai acabar perdendo uma passagem.
1: Perfeito, vamos a Luciano Fatioli, daqui a pouco eu vou ler as mensagens chegando aqui no YouTube, no WhatsApp também. Alô, Luciano Fatioli!
4: Oi, turma! Ele correu, vai falar, que plágio é esse? Não, não é plágio, Eli, você fala oi, gente, hein? Ai, ai, ai, tudo bem, pessoal? Boa noite! Olha, um nevoeiro aqui em Santos hoje, uma neblina, caramba. Uma fumaceira hoje interrompeu a travessia de balsas por um período, interrompeu a passagem de navios, a entrada e saída no canal do Porto de Santos. Hoje, durante o dia, uma fumaceira, meu Deus do céu, uma fumaceira tremenda, viu? Agora, ao longo do dia, diminuiu. Só diminuiu, mas pela manhã, na madrugada e manhã de hoje, meu Deus do céu, viu? Turma, tudo bem? Olha, vou repetir o que eu falei na abertura, não assisti a vitória da Espanha, né? Eu dormi, tirei uma sonequinha, né? Sou filho de Deus, né? Aqui em Santos, sabe como é que é? Quietinho no apartamento. Ai, nana nenê, que a cuca não vem pegar. Tirei uma sonequinha, não vi. Mas vou repetir o que eu falei na abertura, não ganhar da Áustria, né? Não ganhar da Áustria é manchar a sua história, hein? Pelo amor de Deus, a Espanha fez o que se esperava, né? Era até, ao invés de... foi 3-0, né? Ao invés de ser 3-0, era para ser 3 vira, 6 acaba, né? E agora Portugal, hein? Ô, Portugal! Oh, meu Deus do céu! Eu tenho uma camisa Brasil-Portugal que é sensacional. Eu uso direto, Brasil-Portugal, uso direto, viu? Ai, meu Deus do céu. E é o seguinte, turma. É, Portugal, pô, tomara, hein? 1-0, vai 1-0, gol do Cristiano Ronaldo. Olha que legal. Olha que legal. Sensacional, pelo menos na minha opinião, né? Com nossos irmãos luso-brasileiros, né? E em relação ao Brasil, quem vai na vaga do Paquetá, hein? Muitas apostas estão sendo feitas. Quem que vocês acham, hein? Qual é a opinião de vocês? Eu, neste material gravado nessa noite de quinta-feira, eu tô achando que é capaz dele manter, hein? Capaz de manter. Recua, Matheus Cunha, recua. Vem o Matheus Cunha mais pra marcar, pra ajudar, e enfia o Hendrick lá na frente. Será? Ou ele troca, vai, teoricamente, 6 por meia dúzia? Se bem que o Paquetá sai um pouquinho mais, né? Ou ele coloca apenas o Fabinho. E aí fica com o Fabinho e Casemiro plantados, hein? Vamos aguardar. Daqui a pouco a gente fala disso. Eu volto ao longo do Capital da Bola com Basílio e Amigos, com Prevent Senior. 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Até já, pessoal.
1: Até já. Estamos todos tentando descobrir. Tem o bolsão de apostas. Ontem o Baza falou do Danilo. O Rogério falou do Hendrick. Eu falei do Martinelli, mas aí o Baza me explicou a questão tática. Eu também pensei melhor. Enfim, fato é que tem muita gente curtindo aqui o Capital da Bola com o Basílio Amigos. Deixa eu mandar um beijo aqui para nossa querida amiga Marli Gomes. Agradecer também a Conceição, tá com a gente aqui, Rogério.
2: Oi, Conceição, um beijo, querida.
1: O Chicão.
2: Grande tá... Conceição. Marli Gomes, um beijo.
1: Ó, o Chicão aqui pediu pro Padre Dirceu orar pelos jogadores brasileiros machucados, mas que voltem bem, mas só 20 de julho.
2: Padre o quê?
1: O Padre Dirceu.
2: Padre Dirceu.
1: É, mas ó, Chicão, parece que o Rafinha, a recuperação está surpreendendo.
2: É, ele falou.
1: A comissão técnica. É, a cautela para o jogo de domingo não tem chance, mas começa a alimentar-se uma esperança de que para uma eventual quarta de final, que aí poderíamos pegar
2: Inglaterra
1: ou México, né?
2: México, é.
1: Inglaterra ou México. Aí sim parece que o Rafinha tem chance. Já o Paquetá, mais difícil. Chances mínimas do Paquetá, se tiver condições... Só para uma eventual final. Mandar um beijo aqui para Maria Aparecida Dias.
2: A Cidinha.
1: Regina Belotto também está conosco aqui.
2: Oi,
1: e tem um ouvinte que escreveu aqui uma mensagem no YouTube, que ele falou que acompanha a gente todos os dias. Manuel Miranda, boa noite. Acompanho vocês todos os dias. Manuel, é motivo de muita alegria saber que você... Todos os dias, de segunda a sexta-feira, está aqui com a gente. Participe sempre, faça pergunta, curta o nosso programa, mande sua mensagem para o Basílio Pé de Anjo. E é impressionante a torcida para Portugal. Tem muita gente aqui na contagem regressiva, Rogério, para o jogo. E aí vem a pergunta para o Basílio Pé de Anjo também. Portugal também, assim como a Espanha, Baza, é uma seleção que até agora te decepcionou, que ainda não mostrou a que veio nessa Copa?
3: Também. É uma seleção que eu vi nas eliminatórias, eu tinha dado uma credibilidade, falei, essa vai brigar, mas pelos jogos que eu vi da Copa do Mundo, ela teve algumas oscilações, Raul. Não vejo ela também assim, com bons olhos, não. Eu, mas tenho a expectativa de melhoras, né? Então, fica todo mundo voltado, porque o Cristiano Ronaldo, mas não, eu vejo a parte coletiva de Portugal uma seleção forte, mas só que alguns jogadores estão bem abaixo daquilo que se espera. Eu vou dar o exemplo do Vitinha. Quem vê o Vitinha jogar, nossa, fala que bom, na seleção ele vai ser a diferença, e não está sendo dessa forma, entendeu? Então, de repente, a expectativa é de melhoras desses jogadores a partir de hoje, Raul.
1: Pois é, vamos fazer um rápido intervalo, voltamos já. Rogério Rocha, daqui a pouco a bola rola. Quem entra em campo 8 da noite? Para quem ligou o rádio agora e quer saber o que teremos de Copa nesta noite de quinta-feira, 2 de julho, Rogério. Portugal e quem, Rogério?
2: Portugal e Croácia jogam às 20 horas... no BMO Field, em Toronto, no Canadá.
1: E a situação é a seguinte. Quem ganhar, avança.
2: Avança.
1: Quem perder, volta pra casa.
2: Volta pra quem ganhar, avança e pega a Espanha.
1: Uau!
2: Vamos então depois de fazer um
1: poderemos do ter, outro. poder... Depois do intervalo. Na volta do intervalo, o Rogério vai atualizar como é que estão aí os...
2: Aí o Baza vai dar os palpites de quem vai e a gente vai...
1: O chaveamento. Voltamos já às 19 horas e virou agora 30 minutos.
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1: 19h31, voltando, Capital da Bola com Basílio e amigos. Para você que está no trânsito de São Paulo, pelas ruas, muito obrigado pelo carinho da audiência. Ônibus, trem, metrô, sempre tem gente ouvindo a capital. Aos nossos colegas porteiros, às nossas donas de casa, costureiras, você que está na padaria, você que está no bar, você que está aí no transporte por aplicativo, você nos hospitais, nos shoppings, nas lojas. Muito obrigado pela carona, muita gente de moto também, nas lojas, estabelecimentos comerciais, padarias. Tem de gente acompanhando a gente em padaria, absurdo. Tem ouvinte? 19h33, vamos ouvir.
9: Boa noite, Capital da Bola, Basílio e amigos. Ô, Baza, só informando aí, aproveitar a audiência da Capital, que domingo não vai ter missa das 6. Porque o padre Dirceu, que já orou pelo Paquetá, pelo Casemiro, Rafinha e aquele Danilo dos Infernos, já orou por eles, né? Então, eles, se tudo der certo, eles voltam a jogar só dia 20 de junho. Mas nós vamos estar no Aquece, com, com uma cachaça que o padre gosta muito, você sabe disso. Então, não vai ter missa das 6, só se o Coroinha fizer a missa. Nós vamos estar no churrasco. Fiquem em paz, gente. Um abraço. Até mais. Fica com disciplina.
2: Como é que o padre vai orar pelo Danilo dos Infernos? Eu não entendo isso. O padre vai orar por Danilo dos Infernos. Não vi negócio dele. Como é que pode?
1: Tem mais áudio, né? Solta aí. Vamos ouvir.
10: Basitoso, eu tava conversando aqui com meu marido. Ele tava falando, né, que eu assisti o jogo da Espanha com a Austrália. Ele estava falando que Portugal com Cabo Verde são semelhantes os times. Você acha que é semelhante o jogo? Eles jogam semelhante? Porque, olha, eu vou falar, hein? A Áustria não jogou nada hoje, meu. Parece que era um jogo de um time só. E aí, Basitoso? A Portugal com Cabo Verde, será que vai ser semelhante? Quem que você acha que vai ganhar aí, hein, Basitoso? Portugal ou Cabo Verde? Um beijão, tô aqui na escuta, adoro vir à capital.
2: Conceição, é só o sotaque. Ei, Baza, é só o sotaque que é semelhante, o resto não tem
3: fala
2: nada a ver.
3: Fala pra ela que é croata. Ô, Conceição, olha, com certeza... É, a gente está vendo como uma novidade, né? Cabo Verde passando, mas eles têm tem méritos, né, pela surpresa e por aquilo que eles também estão jogando. Agora, não tem muita comparação, assim, referente à seleção de Portugal. A seleção de Portugal já tem uma tradição e ela vem vindo. Eu acho que ela, dentro daquilo que a gente esperava, ela está nos dando uma decepção. Mas nada que faça como aquilo que eu tenho citado até do Brasil. Os jogadores jogarem mais ou menos. Se jogarem 70% do potencial de cada um, com certeza você vai ter nota 8,5 no resultado final, Conceição. Porque são jogadores que já venceram profissionalmente, já representaram muito bem a sua seleção. É que o momento dela dentro da Copa não foi aquilo que se esperava e aquilo que todos aguardam com ansiedade o seu potencial para equilibrar junto com a França, Argentina, Estados Unidos, Brasil, Espanha, todas essas seleções.
1: Mais ouvinte para falar com a gente.
11: Boa noite, pessoal da Rádio Capital, Basílio e amigos. Juvenato, vai Brasil! Saudades, hein, de vocês, hein? Fatioli, cuidado com a Cuca! Cuidado que a Cuca vai te pegar! Um abraço para vocês. Basílio, saudades. Rogério, Raul, a equipe aí, hein?
1: Abraço. Fala pro
11: Chicão não esquecer de mim.
1: Ah, ele tá ouvindo. Ele tá ouvindo. Um abraço, Bernardo. Um abraço.
3: Vamos estar se falando, sim. Semana que vem a coisa começa a regredir um pouco. Acho que com esse final de semana aí, a gente vai ter muitas seleções que na semana que vem já não estarão mais.
1: Mais um áudio, vamos ouvir.
12: Oi, Machado, boa noite. Oi, João Roberto, Basílio, boa noite. Aqui é o Edivaldo de Paleleiro, oi, turma da bancada, boa noite. Olha, eu vou falar a verdade. O time da Noruega é um time muito alto. Cabeceador bom, que é o Rala e outros lá. O Brasil tem que tomar cuidado para não deixar a bola alta chegar na área. Eu fosse o Lancelotti, eu sairia com o Danilo Santos para atrapalhar o Rala e os outros, não deixar subir. E deixar o Ender e o Gabriel Martinelli para o segundo tempo, se precisar de um do empate ou da virada, ou tá na virada, né? Ou ganhar o jogo. A vez está 0-0, botaria que o Endrick e o Martinelli, eu acho que vai resolver. Boa noite. Eu não acredito que 4 jogos o Brasil nunca venceu a Noruega, mas tudo é a primeira vez, né? O cara namora pela primeira vez, a menina namora pela primeira vez. Então, é a mesma coisa. Tudo é a primeira vez. Pode ganhar. E pode. A Espanha faz tempo não passava da primeira mata-mata e passou bem hoje. Então, eu, para mim, o Brasil vai sofrer. Mas naquele golzinho de milagre, vai ganhar o jogo. Boa noite. É o Edivaldo de Paleta. Boa noite.
1: Edivaldo, tudo, noite, Edivaldo. Tudo tem a tu tem a primeira vez, Baza.
3: É. Olha, tem a primeira vez, mas olha, vocês puderam observar o jogo da Noruega. Vou dizer o que eu vejo. Ela pegou na bola, acho que umas 6, 7 vezes.
13: Foi, isso mesmo.
3: É muito pouco referente o nome que ele tem e a sua participação. E outro detalhe que vocês vão observar. Ele não é aquele jogador que briga com bola no alto. Eu acho que Mbappé, outros jogadores, têm muito mais condição de impulsão, de estar brigando, do que ele. Ele se posiciona bem dentro da área. A bola, quando chega nele, ele praticamente define com uma batida seca para fazer o gol. Mas não é... Os jogadores altos que eles têm, para mim, pô, se eu botar o anão perto deles, ganha de cabeça deles. Porque eles podem ter a estatura, mas aquela benevolência, o jogo de cintura, de você explorar essa virtude que seria a sua altura, eu não vejo dessa forma. Eu acho que eles entraram, foi na bacia das almas, e o Haaland, que todo mundo está com medo aí, eu tenho no scout, Raul, pouca participação. Eu acho que tem outros jogadores mais perigosos do que ele.
2: Ô Baza, se o pessoal fala o seguinte, que cada vez que o centroavante, o jogador toca na bola, é um segundo, o Haaland, como você falou, e eu também acho que concordo, não jogou nem um minuto então no jogo. Porque ele quase não pegou na bola.
3: Sim. Ah, se você propôs dentro do
2: um segundo, não é isso?
3: Com certeza, isso é passado pro treinador.
2: Pois é.
3: A participação dele. É aquilo que eu falei. Ele dentro da área, ele incomoda porque ele segura dois zagueiros, né? Ele briga ali.
2: Usa o corpo, né? Usa o corpo.
3: Mas ele proteger é uma coisa. O duro é quando ele proteger e começar a municiar os seus companheiros que vêm de frente para pegar um arremate. E isso eu não vejo nele. Eu vejo é movimentação para tentar fazer o gol.
2: Eu também acho. Você vê só rapidamente. O Serginho Chulapa, ele fazia isso que o Haaland faz, né, de pivô, mas ele tinha uma movimentação muito maior do que a do Haaland. O Serginho também era alto, né? Mas ele usava a cabeça e o corpo, né, Baza?
3: Principalmente quando ele estava de costa para o gol adversário, ele virava o zagueiro junto com ele. O zagueiro ficava atrás dele e ele de frente para o gol. Ele usava muito os braços, né? E o Haaland nem faz. O Haaland procura proteger. Então, por isso que se pegar um zagueiro inteligente como o Brasil tem, com certeza deixa ele dominar e sai na frente dele que você toma a bola dele. Porque no domínio dele, ele vai praticamente ajeitar para você tomar e fazer um contra-ataque.
1: 19 horas e 41 minutos. O Rogério Rocha, sim, agora há pouco, o Juvenato. Sim. Juvenato. Ele falou
2: grande
1: o quê?
2: Grande Palmeirense, né? Grande Palmeirense, não.
1: Ah, não fala isso, pelo amor de Deus.
2: Um abraço, Juvenato.
1: Aliás, estamos de férias de clubes, né? A gente não tá. Aquela rivalidade volta logo, logo.
2: Logo.
1: Vem aí Copa do Brasil. Ai, meu Vem Deus aí Campeonato Deus. Brasileiro, Sul-Americana e Libertadores. É, Rogério Rocha, o Juvenato falou do Fatioli o quê? Cuidado com a cuca.
2: Cuidado com a cuca, que a cuca te pega.
1: Alô, Luciano Fatioli, é com você.
13: Estamos de volta. Eu tô aqui pensando com os meus botões. A final da Copa não será no estádio climatizado, por quê? Rapaz, não vai ser, né? Se eu estiver falando besteira, vocês me corrijam ao final, por favor. Esse material gravado nessa noite de quinta-feira. Esse é o material gravado. Se eu estiver falando besteira, me corrijam. Mas o estádio da final, né, o jogo, não é o estádio que o Brasil estreou? Não é o estádio que o Brasil estreou? No empate com o Marrocos? Não é climatizado. Pô, gente, por quê? Se é um calor dos diabos lá pro lado americano, States of America, por que não ser no estádio climatizado ou não ser no estádio climatizado? Se eu estiver falando besteira, tudo bem, assumo aqui meu erro, mas eu não estou entendendo, mas tudo bem, ó. Vamos lá, gente, aí, hein? Portugal daqui a pouco, expectativa positiva demais. É Brasil, esquema é mais ofensivo, mais defensivo. Hoje eu li uma crítica de um colega de profissão. Nossa, é um absurdo comemorar a ausência do Paquetá. Ué, cada um tem a sua opinião, Eu estou comemorando. Eu estou comemorando a ausência dele machucado, como comemorei do Rafinha, Sim, é um direito meu, cada um tem a sua maneira de pensar, não sei a de vocês, mas Paquetá até agora é uma nota meia dúzia, e olhe lá, um outro lance, um outro lampejo de contribuição maior ao Brasil. Então vamos ver quem que o Ancelotti vai colocar para dar um gás maior nessa seleção. Um jogador mais ativo, mais intenso, mais participativo. É isso que o brasileiro espera. Agora, o que ele vai fazer? Quem que ele vai escalar? Se vai botar o Fabinho, dois volantes fixos? Vai botar o Danilo lá, o do rabo de cavalo, que bate o bolão, aquele rapaz joga um bolão? Não sei. Vai recuar o Matheus Cunha, vai deixar o Hendrick aqui na frente? Não sei. Vamos esperar o que ele vai fazer, mas de qualquer maneira, eu comemorei, não tenho vergonha em falar não, eu comemorei a lesão, não torci para ele se machucar, nada disso, não sou nem idiota, mas comemorei. Comemorei sim, que assim, a exemplo da ausência do Rafinha, que entrou o Rayan e melhorou a seleção, na ausência do Paquetá, quem entrar, na ausência dele quem entrar, tomara melhor a seleção. E aí problemas resolvidos, pelo menos resolvidos em parte, né? É mais um passo à frente que se dá. É o que eu penso, tá bom? Mas de seleção brasileira a gente fala mais amanhã. E daqui a pouco eu venho com o destaque final, com o meu palpite para Brasil. Brasil não, Portugal. Portugal e Croácia, até já.
1: Até já, Luciano Fatioli. A Regina Belotto vai torcer por Portugal. O genro dela é português. A Conceição respondeu aqui a resposta do... Ela comentou a resposta do Basílio. Bastoso, você é maravilhoso, não tinha observado isso. Até fico mais otimista. Aquele gigante da Noruega assusta. Tá aqui, ó. Porque ela quer muito a vitória do Brasil e vai torcer muito para isso. O único jogador, o Gabriel Douglas, escreve o seguinte, que tinha rabo de cavalo, que era definidor, era Ronaldinho Gaúcho. Agora, esse rabo de cavalo loiro aí é só um poste na frente parado. Gabriel Magalhães vai entrar na mente dele. Olha aí o clima de provocação esquentando, Basílio Pé de Anjo. Porque é o seguinte, tem um jogador também de Portugal... Portugal não, da Noruega, muita gente fala do Haaland, né? Sim. Mas a Noruega, de fato, não faz uma Copa brilhante. O que vai ter? Esse tabu, esse fantasma aí que o Brasil nunca ganhou da Noruega. Mas o cérebro da Noruega, prestem atenção nesse nome, Ødegaard. Este sim, tá? É um jogador, é o camisa 10. É um jogador que, inclusive, ele tem 27 anos. E o engraçado é o seguinte... Ele acabou sendo rejeitado, não rejeitado, né? Rejeitado é uma palavra muito forte. Mas lá atrás...
2: Preterido.
1: Foi preterido, exatamente, né? Pelo o próprio Ancelotti. Quando o Real Madrid tinha muitas opções para aquele meio, com o Cristiano Ronaldo ainda estava no Real Madrid, quando este jogador, o Ødegaard, passou por Madrid, não teve muitas oportunidades com... o Ancelotti, mas também na época ele tinha 17 anos, era um jogador muito jovem, agora está com 24 anos, é um jogador interessante, um jogador importante, que obviamente o Ancelotti, por conhecer e tem uma equipe tática muito forte, já deve estar certamente preparando a parte tática para isso. E o Gabriel escreve o seguinte, Basílio, hoje uma lenda vai se despedir da Copa do Mundo. Ou o Cristiano Ronaldo ou o Modric, um dos dois será eliminado. Para vocês dois, qual dos dois vai continuar na Copa e qual vai ser eliminado? Começa com você, Rogério, seu palpite para Portugal e Croácia.
2: Cristiano Ronaldo continua na Copa e, infelizmente, o Modric vai cair fora.
1: Quanto?
2: 3-1 Portugal.
1: Eu acho que vai ser 2-1 Portugal, justinho. E que Cristiano Ronaldo faça um gol, o Modric faça outro.
2: Também.
1: E aí o outro Portugal, qualquer um pode fazer.
2: Pitinha.
1: Basílio Pé de Anjo, o seu palpite para hoje, daqui a pouquinho, daqui 10 minutos. Croácia e Portugal, Portugal, Croácia.
3: Portugal 2-0.
1: Ô louco, direto e reto e objetivo. Fatioli, o seu palpite junto com o seu destaque final, quero te ouvir.
13: Meu destaque final é meu palpite para o jogo que começa agora em poucos minutos. Portugal 1-0, gol do Cristiano Ronaldo. Ou seria um jogo dos sonhos, hein? Robocop, o Haaland português. Cristiano Ronaldo. Não, se bem que o Haaland fica na fila pro Cristiano Ronaldo, né? O Haaland fica na fila para ele. Mas 1-0 gol do Cristiano Ronaldo seria sensacional. Vamos lá, já tô com a minha camisa, metade Brasil, metade Portugal. Abraço, boa noite.
1: Abraço, Luciano Fatioli. E esse é o único jogo hoje, né, Rogério?
2: Isso mesmo,
1: Alvin. Não acredito, o Basílio vai poder dormir mais cedo hoje?
2: Não. Meia-noite tem jogo, meia-noite.
1: Ah, esse é pra quem gosta de Copa do Mundo.
2: Suíça e Argélia.
1: Ou seja, meia-noite, meu Deus, esse jogo não pode ter pênalti.
2: Suíça e Argélia.
1: Porque se tiver pênalti vai acabar 4, 3:30, 4.
2: Aí começa então, hoje Portugal e Croácia 20 horas, meia-noite Suíça e Argélia.
1: Meia-noite é sacanagem.
2: Amanhã, 15 horas, Austrália e Egito.
1: Não, Basílio, ainda bem que a temperatura tá agradável. Se tivesse aquele frio da semana passada, meu amigo. Então amanhã, 15 horas.
2: Austrália e Egito.
1: Gente, se você falar que numa fase de mata-mata, porque não é mata-mata, Austrália e Egito numa Copa, ninguém ia acreditar anos atrás.
2: Quem ganhar, pega o vencedor de Argentina e Cabo Verde.
1: Fala a verdade, são seleções...
3: Falando pra vocês que essa Copa do Mundo é a Copa do susto, isso sim.
1: Esse jogo da meia-noite e esse de amanhã às 15 horas é pra quem gosta mesmo de futebol, porque Egito e Austrália...
2: Egito e Austrália às 15 horas.
1: Aí, quem ganhar desse vai pegar quem?
2: Argentina ou Cabo Verde.
1: Olha,
2: que joga amanhã.
1: Ô, Basílio.
2: Às 19 horas.
1: Vamos lá, Argentina. Na hora do Capital da Bola?
2: 19 horas.
1: Ah, não, FIFA, muda esse jogo. Então, Argentina. Ó, se eu falasse pra você, Basílio, Argentina, Cabo Verde, Egito e Austrália. É um quadrangular de férias aí, um torneio início. Entre... Jamais uma Copa do Mundo, meu Deus do céu. E aí acaba amanhã depois?
2: 2h30. Colômbia e Gana, que aí quem ganhar, joga com quem ganhar de Suíça e Argélia.
1: Qual o horário do jogo da Colômbia?
2: 22h30.
1: Não dá pra entender, tem jogo que é 10, tem jogo que é 11. Esse é quebrado, 22h30.
2: É o último jogo dessa fase, hein?
1: É o último jogo da 16 avos. Depois
2: no sábado já começa a oitava, né?
1: Ah, então vamos ao nosso palpite. Todomo.
2: Palpitômetro.
1: Como é que seria aí o que temos aí que você fez comigo aqui no intervalo? A gente vai fazer com o Basílio. Você pergunta e eu e o Basílio vamos responder aqui. Você responde também. Vamos lá.
2: Oitava de final. França ou Paraguai?
1: É brincadeira, Basílio. Palpite. Quem passa pra você numa eventual fase de oitavas? França ou Paraguai?
2: Baza?
1: Ah, peraí.
3: Paraguai, 1-0.
2: Paraguai 1-0.
3: Tá, mas... E acho que não pode acontecer.
1: Pode, pode. Você falou isso aí, o Rosino caiu da cadeira. Por isso que ele demorou pra... Caiu. Eu vou na França.
2: A outro lado.
1: E você?
2: Eu passo a França.
1: É, não precisa nem falar o placar, só quem passa. Vamos lá.
2: Canadá e Marrocos.
1: Pra mim, passa Marrocos.
2: Pra mim, passa Marrocos também, Marrocos.
1: Então, pela primeira vez, temos unanimidade aqui na nossa mesa.
2: No outro, aí tem Estados Unidos e Bélgica.
1: Estados Unidos e Bélgica, porque pelo que não jogou a Bélgica e pelo que jogou Estados Unidos, para mim passa Estados Unidos e América.
2: Concordo.
3: Estados Unidos disparado.
2: Aí tem Espanha, aí ou Portugal ou Croácia. Se passar Portugal, Espanha e Portugal.
3: Passa Portugal.
2: Se for Espanha e Croácia.
3: A Croácia, um Modric que disse que já comprou até uma piscina nova lá, pô.
1: Ah, pra mim passa a Espanha, tanto faz com um ou com o outro.
2: Aí do outro lado, Brasil e Noruega. Brasil.
1: Deixa o Basílio.
3: Não pode nem pensar em...
1: Pelo amor de Deus. Brasil passa. Brasil passa.
2: México e Inglaterra.
1: Inglaterra. Deixa o Basílio falar primeiro. Porque o México nunca perdeu no Azteca e não tomou gols.
2: Não tomou gols.
1: E a Inglaterra não me convenceu ainda. Por isso que eu vou dar um palpite polêmico aqui. Eu vou no México nos pênaltis. E aí, México e Brasil farão as quartas de final. Relembrando grandes confrontos.
2: Aí do outro lado tem ou Argentina e Cabo Verde. Acho que passa
1: Argentina.
2: Né? E Colômbia e Gana.
1: Colômbia pra mim. E você, Baza?
3: Colômbia.
2: Isso. Suíça e Argélia.
1: Suíça. Baza, Suíça?
2: Suíça também.
1: Suíça.
2: Austrália e Egito.
1: Nossa, aí é... Como é que é, Baza? Joga moeda.
2: Passa Egito.
1: Austrália. Egito. Você não conta. Austrália passa.
2: Aí se for Argentina e Egito, aí dá Argentina, né?
1: Argentina.
2: E Colômbia então, e Suíça?
1: Colômbia. Colômbia e Suíça, Colômbia, Baza?
3: Colômbia.
1: Então, como é que... Aí nós teremos nessa chave daqui Brasil...
2: E México. Colômbia e Argentina.
1: Brasil e México passa Brasil, pra mim, acho que logo não deu nem pensar. E Colômbia e Argentina? Passa Argentina, Baza?
3: Passa Colômbia.
2: Aí é semifinal, Brasil e Colômbia.
1: E aí, do outro lado, pelo que fizemos aqui, daria na nossa brincadeira gincana...
2: França e Marrocos da França?
1: França e Espanha. Ou França e Espanha.
2: Estados Unidos.
1: Não, o Baza colocou Portugal. De qualquer forma, sendo que o Basílio palpitou o que eu palpitei, nós teríamos grandes semifinais. Pra mim, pro Rogério, seria Brasil, Argentina, Espanha e França. Para o Basílio, pé de anjo, Brasil e Colômbia, de um lado da chave, e do outro lado da chave, teríamos Portugal contra França. Dois super jogos. primeiramente, o destaque final do Rogério Rocha. O que, que você tem aí, Rogério, para a gente encerrar o Capital da Bola desta quinta-feira, 2 de julho?
2: Só trazendo aqui para São Paulo. São Paulo fechou mesmo, né? Com o Vitor Sá, foi apresentado. Então já faz parte do BID. Já está apto a jogar pelo São Paulo, Vitor Sá.
1: Perfeito. Basílio Pé de Anjo, vamos ver Portugal agora. Voltamos amanhã, Baza?
3: Voltamos amanhã e esse final de semana vamos ter várias caídas e vocês vão ter muitas surpresas.
1: Valeu, Basílio, um abraço pra você. Deixa eu agradecer o Carlos Rosino, a Tule. E no meu destaque final, dois abraços. Eu quero mandar um abraço aqui pro grande amigo Fernando Boni, tá? Que é do CDA, Diagnósticos e Análises. Eu estive lá, fiz um exame lá recentemente, fui muito bem atendido. Alô, Fernando, abraço pra você. E também pra Adriana e toda a equipe do Instituto Neri, que é de reabilitação também. É, dois ambientes incríveis que eu estive recentemente no Instituto Neri, fui hoje. Alô, Adriano, um beijo para você. E ao Fernando e toda a equipe lá do CDA, que eu estive lá na semana passada. Um abraço para vocês. Voltamos amanhã aqui na Capital. Fiquem bem, tchau.
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0: Está no ar a Voz do Brasil. As notícias do governo federal que movimentaram o país no dia de hoje.
1: Olá, boa noite.
2: Boa noite para você que nos acompanha em todo o país.
1: Quinta-feira, 2 de julho de 2026.
2: Vamos ao destaque do dia: investimento em infraestrutura.
1: Ferrovia Transnordestina vai receber mais 600 milhões de reais para acelerar as obras.
2: Hoje, no Ceará, foram entregues mais 101 quilômetros de trilhos e novos vagões para o transporte de grãos e fertilizantes.
1: Presidente Lula destaca a importância da ferrovia que vai ligar o Piauí ao porto de Pecém, atravessando 53 municípios nordestinos.
3: Essa é uma estrada de ferro vital para a perspectiva de desenvolvimento dessa região.
2: E ainda, integração do São Francisco.
1: Inaugurado o túnel Major Salles, que vai levar água da Paraíba ao Rio Grande do Norte. Pablo Mundim.
4: Com 6,5 km de extensão, a estrutura recebeu investimentos de mais de 85 milhões de reais e terá capacidade para transportar até 20 metros cúbicos de água por segundo.
2: E hoje nós vamos falar sobre a relação entre o Bolsa Família e a saúde dos beneficiários.
1: Pesquisa aponta que menos bebês nascem abaixo do peso e também menor risco de morte por causa relacionadas à gravidez e ao parto. Luana Karen.
5: O risco de morte por doenças cardiovasculares diminuiu 4% entre beneficiários do Bolsa Família. As hospitalizações por abuso de álcool e outras drogas caem 17%.